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0: A paz do Senhor Jesus, ouvintes do programa Voz da Libertação, quem fala com todos vocês é o seu irmão em Cristo, Diácono Moreira. Lembrando o povo de Deus que a sede mundial das igrejas Deus e Amor se encontra lá na Grande São Paulo, Avenida do Estado, o endereço é 4568 na Baixada do Glicério. O endereço ali atual, que como diz a sede mundial, é rua também Prefeito Passos, número 10. Na liderança geral da Igreja Deus e Amor está nossa irmã Ereni Miranda. E aqui na Grande Ponta Grossa está liderando a Igreja Deus e Amor, pastor Amadir Lemos. Eu já quero deixar um convite para todos vocês. Nós vamos até as 10 horas da noite. Deus tem algo para nós nessa transmissão direto aqui da Rádio Antena Sul. Deus abençoe a todos.
1: Porque era pobre e trabalhador, não teve um lar para seu repouso.
0: Louvado seja Deus. Iniciando essa programação, povo de Deus, já estamos já terminando já o dia 3.

0: de setembro, hoje 3 concentrações, né? Pela manhã eu estive orando ali na sede. É a quinta-feira da oração, das 9 às 10 da manhã. Talvez você não sabia que tem oração na manhã, na quinta-feira. Então você, ouvinte dessa programação, já fica sabendo. Às 2 da tarde foi o pastor Carlito e agora à noite é o culto Reviver, que também já está dando o seu término ali na estadual. O endereço da nossa igreja é Rua Avenida Anita Garibaldi, número 100, de frente com a farmácia Droga Raia. E o nosso convite, povo de Deus, já é para o dia 4 de setembro, hein? É, a hora não espera. A Bíblia diz que a nossa vida é como vapor, né? Passa bem rápido. Então, povo de Deus, já amanhã cedo, às 9 da manhã, no Santo Altar de Deus, ele mesmo, o pastor Rosaldo, pregando a palavra de Deus, anunciando o Evangelho de Cristo. Você é convidado a estar ali, né, prestigiando esse culto. Pastor Rosaldo prega, louva a Deus com o seu violão. Deus tem usado o seu servo ali, milagres e cura divina tem acontecido através ali do servo do Senhor. E já deixo aqui claro para todos os ouvintes que nós não curamos, nós não libertamos ninguém, mas aquele que pode, o dono da vida que se chama Jesus, ele tem feito maravilhas em nosso meio. E às 2 horas da tarde, aquela campanha, povo de Deus, a unção que despedaça o jugo. A palavra de Deus fala ali em Romanos 12, versículo 9, que é para nós aborrecer o mal e se apegar ao bem. Então, sexta-feira, não que sexta-feira seja uma sexta-feira forte, o nosso Deus é forte, mas é pregado há muitos anos que a sexta-feira é forte, é dia de libertação, aquela oração de cura, de milagre. Se você crê, você vê a glória de Deus. Então você é nosso convidado. Vamos estar ali no altar junto com o pastor Amadir, presbíteros e obreiros, pessoas que têm ali deixado seus afazeres para se dedicar um momento à obra de Deus. Então é o nosso convite para você, ouvinte dessa programação, estar conosco às 2 da tarde. E à noite já vem, né, aquele culto também de poder, de unção, virtude, onde também ali o pastor Amadir Lemos vai estar no Santo Altar de Deus, trazendo a palavra do Senhor. Então, é um privilégio para você. Escolha um desses horários, anote o endereço, né, Avenida Anita Garibaldi, número 100, no bairro Nova Rússia. É muito fácil o acesso. Quando você vem ali com o articulado, ou lá Nova Rússia, você passou o primeiro ponto, quando já passa ali o confluxo, o segundo ponto, você já pode ir lá para o motorista, eu quero descer ali no ponto ali da farmácia Droga Raia. Você vai retroceder um pouquinho para trás, você vai enxergar ali o amplo salão da Igreja Deus e Amor. Ali tem estacionamento, né? Você será bem recebido, será bem-vindo, né? Talvez você nunca colocou o pé ali na igreja, tem desejo de conhecer a igreja, receber uma oração, esteja conosco. Aproveite, é uma oportunidade, ela passa muito depressa, né? Nós não sabemos o que vai acontecer, mas o Senhor sabe todas as coisas. Você que está com dificuldade, principalmente espiritual hoje, infelizmente, né? Assim, a gente faz um comentário, mas muitas pessoas, seu emocional está muito abalado, é muita coisa, né? Está uma mistureira, está uma coisa assim absurda, mas eu quero convidar vocês para ouvir a verdade do Evangelho. Uma coisa eu falo para você, confia em Jesus. Aquele que confia no Senhor, o Senhor trabalha por ele. Então o Senhor quer trabalhar por você. Ele tem uma grande vitória para te entregar. Basta que você creia. Acredite no Senhor, tenha fé. Eu sempre gosto de frisar aquela mulher, ela que estava com fluxo de sangue, ela usou a fé dela que ela tinha E ela fez um pensamento forte. E é isso que alegra o coração de Deus, né? Deus, Jesus, ele está vivo, né? Ele está vivo. E isso aí alegra o Senhor. E aquela mulher, ela vai tão somente e toca nas vestes do Senhor. Ela não pediu, né, assim, de viva voz para ela ser curada. Jesus, olha aqui, eu tô aqui com esse fluxo de sangue, Jesus. Não, ela não gritou na multidão. Ela fez um pensamento. Mas como você sabe? Está escrito na Bíblia. Depois que ela relatou o seu testemunho para Jesus, porque dele saiu virtude. Aí que a gente fica sabendo, que a gente lê o texto e não entende a palavra. Então, naquele momento, os discípulos até retrucaram Jesus, né? Até teve um desencontro das palavras, Jesus, mas a multidão aí te aperta, Senhor. Olha essa multidão aí, né? Como que nós vamos saber quem tocou no Senhor? Não, mas ele sabia quem era a pessoa, né? Ele sabia. Jesus, ele orava por revelação. Ele disse, olha, eu bem conheço vossos pensamentos. Ele conhecia, ele sabia quem que era. Então aquela mulher foi humilde, ela foi até Jesus e disse, olha, fui eu. No meio daquela multidão, né? Então o que eu quero falar, dentro de uma igreja, há 100 pessoas, há 200, há 500, há 10 mil pessoas, né? Eu já vi dentro de uma igreja 12 mil pessoas, né? Aquela aglomeração de pessoas. E são poucas pessoas que recebem, mas por quê? Porque é uma atitude de fé. Você tem que ter um pensamento firme no Senhor para receber o teu milagre. Nós vamos ouvir alguns testemunhos de cura e você vai tirar a conclusão. É o nosso irmão Edson aqui, vai colocar um testemunho aqui de cura, né? E preste bem atenção no que essas pessoas receberam da mão de Deus. Vamos ouvir o testemunho? Vamos lá, ouçamos para o teu elevo espiritual.
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2: Eu sou Adriele, de Formosa do Oeste. Eu sentia uma dor no meu seio do lado esquerdo e essa dor me incomodava. E quando eu fui olhar, eu senti que tinha um carocinho. Então eu falei pro meu esposo, a gente vai ter que procurar um médico para ver certinho o que pode ser. O doutor me examinou e falou, olha Adriele, a gente vai fazer uma mamografia. Então eu fui à Igreja Deus é Amor da minha cidade e ali tinha um pastor. Então ele chamou todas as pessoas enfermas na frente. Com fé, eu clamei a Deus, ele expulsou da minha vida o espírito do câncer. No dia da minha mamografia, eu coloquei a mão, não senti mais o caroço. Então eu fui, fiz mesmo assim, e o médico falou pra mim, Adriele, você não tem nada, tá tudo certo, tá tudo normal, não tem nada no seu seio. E eu saí de lá agradecendo a Deus, porque eu creio que Deus fez um milagre na minha vida.
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3: A paz do Senhor Jesus, queridos ouvintes, estou aqui com mais um irmão que recebeu o milagre de Deus através das divinas revelações do Espírito Santo. Meu irmão, seu nome, conte a sua bênção.
4: Meu nome é Rodrigo e a bênção que eu recebi através do servo de Deus foi que no meu trabalho eu me machuquei e vim no culto com grande dor. Já na segunda revelação, Deus usava o irmão contando detalhado o que estava se passando comigo. E a partir da hora que eu fui revelado, para a honra e glória do Senhor, eu fui curado. Para a glória do Senhor.
3: Louvado seja Deus. Aconteceu aqui na Igreja Pentecostal, um Deus de amor, ouvintes. Irmão Rodrigo, não sente mais nada.
4: Para a honra e glória do Senhor, irmãos. Cheguei aqui, tinha uma rasgadura por dentro. Doía. E o irmão não sabia nada, mas o Espírito Santo de Deus revelou que foi no trabalho mesmo, no serviço pesado, que a partir daquela hora começou a me doer. E graças a Deus, a partir da hora da revelação, eu fui curado para a honra e glória do Senhor, não sinto mais nada.
3: Que tremendo, irmão Rodrigo. Deus abençoe seu lindo testemunho, confirma o seu nome e o seu endereço. Queridos ouvintes, tudo isso está acontecendo aqui na Igreja Pentecostal Deus e Amor.
4: Meu nome é Rodrigo, moro na Garça Branca, Atlanta, Ponta Grossa.
3: Que Deus abençoe, irmão Rodrigo.
5: O que você faria se tivesse mais uma oportunidade? Irmãos, eu estava há cerca de mais de uma semana, queridos irmãos, com problemas no meu globo ocular.

0: depois de fazer uma oração em favor dos ouvintes, dos irmãos, e orei a Deus junto com o pastor. A dor dos meus olhos parou. Deus me curou e passou essas dores que eu estava no globo ocular. Eu estou aqui testificando, agradecendo a Deus pelo milagre em minha vida.
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2: Paz do Senhor Jesus, queridos ouvintes do programa de rádio A Voz da Libertação, da Igreja Pentecostal Deus e Amor, estamos aqui com mais uma irmã que recebeu o milagre de Deus na grande campanha de quarta-feira, semeando fé e colhendo milagre. A paz do Senhor, irmã Lúcia, conte o seu milagre.
3: Paz do Senhor, pastor Amadir, paz do Senhor, amados ouvintes. O meu milagre foi que na noite de ontem eu senti, a hora que eu ouvi o convite do irmão para vir à igreja, eu senti que eu deveria vir participar do culto. E ao chegar no culto, eu já estava há mais de uma semana com o meu pescoço. Ele estava doendo demais, o nervo do pescoço estava doendo. Eu até tinha comentado que talvez eu fosse no massagista para ver. E depois da palavra, Deus usou o irmão para entregar a revelação que Deus estava me dando livramento de um AVC ao qual eu ficaria paralisada. Nesse instante que eu estava ouvindo a mensagem ali da revelação, eu já senti que meu pescoço foi movendo, foi aliviando, e para a honra e para a glória do Senhor, eu não tenho mais nada no pescoço, soltou. E está perfeito o meu pescoço, sem dor nenhuma ali onde estava me doendo. Essa benção foi alcançada ontem no culto de quarta-feira, ao qual está sendo feita essa campanha, né? Foi o início dessa campanha, semeando fé e colhendo milagres.
2: Tudo isso, ouvintes, acontece aqui na nossa Igreja Pentecostal Deus e Amor, sede estadual, aqui na rua Anita Garibaldi, número 100. Irmã Lúcia, seu convite para essas pessoas que estão enfermas, estão sofrendo, estão passando por um problema, eu tenho certeza que Jesus garante a vitória na vida dessas pessoas.
3: Sim, irmão, garante a vitória. Você que ouve até mesmo os programas de rádio, ou irmãos que convido você para vir participar, é o Espírito Santo de Deus que tem tocado no seu coração para você vir. Não endureça seu coração, venha, aceite o convite, venha buscar a presença do Senhor, porque Deus tem grandes bênçãos, não só para mim, mas para você também, amados ouvintes. Venham participar dessa campanha, venha, que o milagre é certo.
2: Está aí, ouvintes, o grande testemunho, receba a vitória também, você é o nosso convidado para participar das nossas campanhas. Que Deus em Cristo te abençoe, confirma o seu nome e o seu endereço, irmã Lúcia.
3: Meu nome é Lúcia de Fátima Batista, eu moro na rua Raposo Tavares, bairro Francilina, em Uvaranas, Ponta Grossa.
2: Que Deus abençoe, ouvintes, tudo isso está acontecendo aqui na Igreja Pentecostal Deus e Amor, na sede estadual de Ponta Grossa. Que Deus em Cristo vos abençoe.
4: Maravilha, maravilha, ouvintes, olha aí, ó, né? Bênçãos e milagres. Eu fiquei observando aquele moço que estava contando sobre o olho dele, né? A dor que ele sentia no globo do olho, nervo óptico, retina. É complicado, né? O olho da gente é sensível que nem o coração, né? Bem sensível. E ele contando que o Senhor lhe deu o alívio, né? Tirou aquela dor, aquele mal-estar que ele sentia na sua visão. Então veja, né? Que tremendo o que Deus faz. Essa irmã testemunhando, né? A irmã Lúcia contando que ela estava com torcicolo. Eu tive uma vez, é triste, né? Você não, quase não vira, o nervo fica embolado, é complicado. É só Deus para colocar a mão. Muitos têm que usar aquele cone, né, no pescoço, né? E manter uma posição só. Imagina ficar com aquele cone lá. Então, Deus, ele é um Deus de amor. Ele é um Deus de vitória, então nós temos que crer, né? Talvez você tá aí na tua casa aí sofrendo com gastrite, com úlcera, mas Deus cura mesmo. É uma questão de fé.

fé. Você tem que ter fé. Você tem que acreditar, né? Nós não podemos pegar a Bíblia e enfiar de goela abaixo a ninguém. Jesus, ele foi muito criticado, muito, né? Havia um cego de nascença. E esse cego de nascença estava perto do tanque chamado Siloé. Siloé quer dizer enviado. E Jesus cuspiu, imagine, né? Hoje as pessoas têm nojo de qualquer coisa, né? Não leve a mal a expressão da minha palavra, né? Mas a palavra nojo é normal. Então imagine Jesus, ele cuspiu no chão, né? A saliva da boca, pegou, misturou com terra, fez um lodo, né? E passou no olho daquele cego de nascença. Você veja, o que que Deus fez? O que que Jesus fez? Ele falou, olha, agora vai ao tanque chamado Siloé, que quer dizer enviado, vai lá e lava teu rosto lá. E ele foi, né? Então veja, para receber o milagre, tem que obedecer a Jesus também. Tem que obedecer a palavra, né? E aquele moço, ele fez isso. Ele foi, alguém o encaminhou até ali. Ou ele já tinha, já conhecia, né? Aquele caminho, e ele foi. Quando ele lavou o rosto dele, ele passou a enxergar. Depois que ele tirou aquele lodo, né, do seu olho que Jesus fez, ele passou a enxergar. E aquele cego de nascença foi julgado por causa disso, né? Por isso que hoje muitos falam, né, até chamam, né, muitos de charlatão. Isso é charlatismo, isso não existe. Existe sim, a cura existe, mas é uma questão de fé, né? É uma questão de fé. Você veja, o cego de nascença, ele foi levado para o Sinédrio. É como se fosse hoje levado para o fórum, né? Para ser julgado, ali estavam doutores, magistrados, né? As excelências da época estavam ali, sacerdotes, né? Homens, doutores da lei, da palavra. Interrogaram, chamaram os pais daquele moço. Veja só, né? A impetulância, né? A incredulidade daqueles homens, porque eles nunca viram isso acontecer. Então venha ver o milagre acontecer na igreja. Deus é amor. Você tem que confiar em Jesus. Eu sempre falo lá em casa, eu falo com meus irmãos da fé, irmãs da fé, olha, eu só acredito em Jesus e na sua palavra, né? Pode me falar o que quiserem, eu só acredito em Jesus. Então esse milagre, ele nos chama a atenção. Imagine, uma criança nasceu cega, né? Nunca, como é que foi dificultoso para essa criança, né? Cega, os pais. Chama os pais dessa criança lá, né? Desse moço agora. E, ó, aí sabe o que os pais falaram? Olha, o negócio é o seguinte, ele tem idade para responder. O homem já era madurinho, o rapazinho tava já, né? Barbudinho já, né? E ele pode se explicar. E sabe o que aconteceu? Aquele moço pregou para eles lá. E eles não gostaram muito não, ouvinte. É. Às vezes você vai chegar na tua casa, sabe aquela dor que eu tinha? Acabou. Não, mas eu não acredito, eu vou jogar fora esse remédio. Não, mas ó, primeiro vai no médico lá, né? Faz mais um exame. Sim, aceita o conselho da família. Não jogue já teu remédio. Vai lá no médico, faz o exame lá. Ó, eu quero fazer um exame de sangue aí, ó. Não, mas pra que eu quero? Eu tô tomando um certo remédio. E eu quero ver a diferença que aconteceu na minha vida aqui. Você pode tirar um argumento assim e fazer, né? Você tem toda a liberdade. Então, esse moço, ele foi ali julgado no Sinédrio, né? Você, talvez, ouvindo que está desanimado e está na cama, né? Aí, na cama, com a boca aberta. Uma vez eu fiquei assim, né? Eu perdi minha visão em 2005. Fiquei 5 anos orando, eu lá com a bocona aberta, chorando, né? Desanimado, e agora? O que eu vou fazer? Aí Deus usou um pregador na rádio mesmo, né? Igual eu tô aqui na rádio. Para você que tá aí só com braço, só com uma perna, né? Só com olho. É melhor entrar aleijado no céu, mas entrar do que entrar perfeito e ser lançado fora. Eu dei um salto daquele sofazinho, falei, sabe uma coisa? Eu vou é pra igreja. Eu vou adorar a Deus, né? E é o que eu tenho feito. Então faço mesmo, né? Faço mesmo. Eu tenho 9% de visão só. Se você quiser glorificar Deus no teu caso, pode glorificar. Talvez você tenha as duas visões boas aí, né? Uma pessoa forte, né?
tira o desânimo.

0: do coração. A Bíblia diz que os servidores levaram ali, né? Na casa de Pedro, né? A casa de Pedro virou ali um lugar de milagre. Levaram um paralítico ali, os servidores estavam alegres, né? Quantas pessoas que já convidaram você, ouvinte, você, minha irmã, não, vamos lá na igreja, Deus é amor, né? Vamos lá. Ó, tem um gordinho lá de óculos, o homem é meio cego, né? Ó, tem o pastor lá que prega a palavra, Deus usa ele na revelação, mas você tem que acreditar, né? Ó, tem o irmão que canta hino lá, Deus cura através do louvor, cura, né? Então, o povo de Deus é uma questão de fé. Então, alguém vai alegre de convidar, se você recebe o convite ou não, através do programa Voz da Libertação e outros programas abençoados. O convite de Jesus é esse aqui, ó: vinde a mim, vós que estás cansado e oprimido. Você veja, Jesus não está perguntando qual é a tua doença, qual é o teu problema. Ele está falando, você está cansado, cansada, né? Não dorme de noite, se bate para lá, se bate para cá, já acorda de manhã com dor de cabeça, né? Só que tem doenças que são específicas e tem dores de cabeça que são de problemas espirituais mesmo. Tem dor de cabeça que você vai na farmácia, pega um Doril, um Anador, tomou, acabou. Você já se sente bem. Agora tem dor de cabeça que não sai. É procedência maligna, né? Então você tem que entender isso. E como é que sai isso aí, pastor? Como é que eu posso ser livre? Vai na igreja, né? Ah, mas pastor, eu não sei orar, eu também não sei, então empatou. Eu também não sei. Abra a tua Bíblia aí na tua casa e marque aí, ó. Romanos, Epístolas aos Romanos, capítulo 8, versículo 26. Anote aí, abra a tua Bíblia, leia. Romanos, capítulo 8, versículo 26. Ali fala que nós não sabemos orar, mas é o Espírito Santo que intercede por nós. Então, se você, né, fica recuando, oh, eu não sei orar, eu também não sei. Eu falo umas coisas lá na igreja, Jesus, eu tô com uma dor aqui, eu tô com um problema ali, é meu filho, é minha filha, Senhor, é uma porta de emprego. Se você quiser tirar uma conclusão nessa palavra, Eclesiastes capítulo 5. A Bíblia diz que quando nós dobramos nosso joelho, o anjo do Senhor já está na nossa frente. A testemunha fiel está ali, anotando tuas orações. Então a tua vinda amanhã, às 9 da manhã, amanhã dia 4 de setembro. Grave horário, 9 da manhã, pastor Rosaldo, no santo altar de Deus, pregando, louvando a Deus. Deus usa o servo do Senhor. Deus tem algo para te entregar. E ele não vai entregar para outro, é para você. Então, ouvinte, louvado seja Deus.
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12: Ado seja Deus, povo do Senhor. Já estamos de volta. Esse foi o horário nobre, né? Da política, né? E tem que respeitar, né? Então, povo de Deus, voltando à palavra do Senhor, quando os servidores levaram lá aquele paralítico, o milagre aconteceu, né? Mas houve questionamento. Então, povo de Deus, eu quero que você coloque no teu coração uma coisa: não ligue para as críticas, faça a tua parte. Você precisa do socorro divino. Davi, no momento do desespero, disse: levo meus olhos para o monte. Da onde me virá o socorro? Você pode estar dentro da igreja, mas você não sabe de onde vai vir o teu socorro. Porque a cabeça da pessoa está cheia. Correria para cá, correria para lá. Né? O confronto é grande. Né? Jesus disse que às vezes os nossos inimigos são de dentro da própria casa, às vezes. Né? Porque você tem uma fé, outra tem outra fé. Um crê num negócio, outro crê no outro. Um diz que aquilo vai dar certo, diz que aquilo não vai dar certo. E é uma questão de opinião, né? Mas você tem que acreditar em Jesus. Aquele paralítico ali na casa de Pedro, ele estava lastimável, estava ali, né? Ouvintes, vamos ouvir um louvor, né? Da Débora Miranda, escondida está minha vida em Deus. Vamos ouvir esse louvor? Medite nesse louvor. O maestro vai colocar para nós ouvir ali. Receba esse louvor para o teu elevo espiritual.

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1: Louvado seja Deus, povo do Senhor, que maravilha, né? Escondida está a minha vida em Deus. Nós temos que crer nessa realidade. Refletindo sobre esse paralítico, ali desanimado, primeiro o Senhor perdoa os pecados dele, né? É o que todos nós almejamos, todos nós, né? Perdão de pecado, muitos falam que, né, é tão precioso. Jesus, ele pagou o preço por nós. Foi caríssimo o preço. Até a última gota de sangue, né? Por isso a nossa vida está escondida em Deus, no sangue do Senhor. E esse paralítico, ele está ali desanimado. E o Senhor diz, tem bom ânimo. É a primeira coisa que nós temos que entender, o bom ânimo, né? Ter coragem. Às vezes você fala, oh, eu já fui na igreja, as portas continuam fechadas. Olha, tem uma receita, né, que todos nós recebemos desde o começo da fé. Você vai na igreja, né? Ó, oh, preciso de uma porta de emprego, Jesus, tá? Você precisa da porta de emprego? Então você vai orar e você vai sair em busca dessa porta de emprego, né? Você precisa de algo de Deus, você vai ter que se esforçar, né? Você tem que entender o que você está pedindo. Eu preciso melhorar dentro de casa, eu sou uma pessoa muito bruta, sou uma pessoa muito estúpida demais, eu quero a mansidão de Deus. E Jesus fala, aprendei de mim que sou manso. O Senhor vai te dar temperança. Você tem que pedir com sabedoria para Deus. Então amanhã é tua oportunidade, amanhã é sexta-feira, às 14h já, pastor Amadir no Santo Altar de Deus, aquela oração forte, né? A oração da hora nona, né? Tem sido feito antes de começar a palavra. Uma oração forte de cura, de milagre. As pessoas já vão lá testificar a bênção, né? A noite não vai ser diferente, não. De volta o servo de Deus no altar do Senhor. Pastor Amadir, uma equipe de obreiro vai estar ali, né? Trazendo a palavra do Senhor. Então, povo de Deus, é a tua oportunidade, né? Você tem que confiar no Senhor. Aí aqueles que levaram o paralítico, né? Viram o milagre acontecer, mas alguém não se agradou, né? Não pela cura, mas como que esse aí, né? Diz que perdoou o pecado desse paralítico. Quem é ele? E o Senhor disse assim, saibais que o Filho do Homem tem poder para perdoar pecado. Lucas 10, 19. Eis que vos dou poder para pisar serpentes e escorpiões. E se tomares alguma bebida mortífera, dano nenhum acontecerá. Então, é a tua crença, né? Nós vamos estar ali orando, né? A porta da igreja, todo dia ali está aberta, né? Todo dia. Às 9, às 2 e às 7 da noite. Estamos aguardando você ali, né? Eu estava vendo aqui a palavra de Deus, que fala assim em 1 Timóteo 4, 9, que fala, esta palavra é fiel, ó, é fiel e digna de toda aceitação, né? Então nós temos que receber a palavra de bom grado. Nós temos que receber essa, porque a palavra de Deus também é remédio, né? Hoje as pessoas falam assim, várias pessoas falam, né? Com todo o respeito a toda a liderança de todas as igrejas na terra, né? Que a maior revelação é a palavra. Eu concordo plenamente. Mas para você entender o que é revelação, um dia Jesus, ele faz uma pergunta para os seus discípulos. Olha, com quem que eu sou parecido? O que que estão falando de mim aí? Aí alguém fala para Jesus, o ser é parecido com Jeremias. Jeremias é o profeta das lágrimas. Jesus, bom. Né? E você? Olha, alguns falaram que o senhor é Elias, o senhor ora muito, né? Sempre o senhor está no monte, chorando por cima das águas, o senhor é Elias. Bom também, né? Jesus se alegrou. Mas a alegria maior de Jesus foi quando Pedro tomou a palavra. E tu, Pedro, que dizes, né? Pedro já, né? Naquela fé. Pedro fala, olha, tu és o Cristo, filho do Deus vivo. E o que que Jesus fala para ele? Pedro, olha, não fosse a carne que te revelasse, mas o meu Pai que está no céu. Veja, Deus revelou para Pedro, como pode isso, né? Que Jesus era o Filho de Deus, do Deus vivo. Aí o Senhor disse para Pedro, olha, não diga a ninguém. Por enquanto, né? Imagine a alegria, né? Pedro ali foi o primeiro apóstolo a orar por revelação, né? Primeiro apóstolo. Paulo também ali em Gálatas, né? Gálatas 2:2 falou, ó, eu subi por uma revelação e expus o evangelho a gentios. Então, povo de Deus, é uma questão de fé. A tua fé vai te salvar, você crê nisso. Você já colocou o copo d'água aí? Você já colocou a peça de roupa aí? Já colocou o remédio aí já perto da oração? Daqui a pouco nós vamos orar. Aqui mais uns minutinhos, nós vamos clamar a Deus, né? Nós vamos falar com Jesus, né? Mas você fala, mas o Senhor não se cansa? Não, né? A Bíblia diz que o Senhor falou para Isaías, olha, você vai correr e você não vai se cansar. Então nós temos que persistir. Nós temos. A criança, ela fica falando com a mãe toda hora, mãe, eu quero isso, mãe. Ô pai, não imagine Deus. Se você crê nisso que eu vou te falar, uma vez eu estava indo trabalhar, ouvindo no programa Voz da Libertação, eu estava indo trabalhar, serviço pesado, concretão, né? É o dia a dia do trabalhador. Eu estou indo trabalhar e de repente aquela voz fala comigo, meu servo, muito tem os seus problemas. Veja. Mas eu tenho todos os problemas do mundo para resolver. Você crê que Deus fala com o ser humano? Você crê? Você veja. Então, o Senhor foi no ato, na hora, falou, meu servo, muito tem os seus problemas, né? E nós arrumamos o problema e levamos para Jesus resolver, ele resolve. Você tem que acreditar, você tem que confiar. E uma certa vez, ouvinte, só para aumentar a tua

pé, né? Aproveitando os minutinhos finais do programa Voz da Libertação, eu tava com um problema jurídico grave, né? Eu tava com um problema grave. Uma perseguiçãozinha, algumas coisinhas aconteceu. E eu peguei uma mochila que eu tinha, ela cheia de compartimentos, e peguei uns documentos jurídicos e coloquei bem no fundo lá da mochila. E saí desesperado. Saí sem rumo. Peguei minha bicicleta, meio sem freio, e saí com aquela bicicleta. Andar nas ruas dessa cidade. Cheguei na igreja. E eu quietão lá. Fiquei lá no último banco da igreja. Baixei a cabeça e lágrimas, choro. De repente, aquele pastor que está lá fala, aqui tem um irmão. Olha, você tem um problema jurídico aí, você tem um papel aí. E você está desesperado. Eu tomei um choque, fui impactado aquela hora. Falei, meu Deus, mas como é que ele sabe? Né? Eu fiquei assim, pasmo, falei, meu Deus. Ai, eu fui em lágrimas para frente. É assim mesmo, varão? Né? Eu falei, sim mesmo, pastor. Né? Até tirei o papel da mochila. Como é que pode? Só Deus sabia. Então só Deus sabe dos teus problemas. Né? A gente fica emotivo de falar isso. Né? Eu já cheguei em momentos da minha vida que eu não tinha mais saída. Não tinha. Tá? Mas eu falo para você, tem uma saída. Em João, capítulo 10, o Senhor diz, eu sou a porta. Grave isso. Jesus é a porta. Né? Jesus é a porta. E se você entrar por Jesus, você vai achar pastagem. Você vai ter paz. Aprendei de mim, que sou manso e humilde, encontrarei paz. A paz, né? E essa paz não é brincadeira. Às vezes tem pessoas que brincam com a paz. Ah lá, o irmão lá, aleluia, glória a Deus. Olha o crente perfumado, né? Com a Bíblia embaixo do braço, né? Mas é o bom cheiro de Cristo. Então vem estar conosco, povo de Deus. Talvez é a primeira vez tua manhã na igreja Deus e Amor, né? A gente fica meio com vergonha no começo, chega ali, dá uma olhada, né? Fica meio assim, mas depois você vai se acostumando. Provar e ver de que o Senhor é bom. Você tem que provar, né? Você tem que entender que o Senhor é bom, né? Vamos ouvir um hino Carmã Leia Miranda, né? O Senhor abre o mar, Jesus abre esse mar. Vamos ouvir? Talvez aí para você tá tudo fechado, ouça esse louvor. Talvez eu mexer com o teu lado emocional e espiritual. Vai te dar uma alegria no teu coração e receba esse louvor para o teu elevo espiritual.

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1: Louvado seja Deus, povo do Senhor está aí, né? Espero que esse louvor tenha acrescentado a tua fé. Sexta-feira está aí. Convite foi lançado, né? Às 9 da manhã, às 2 da tarde e às 7 da noite. 3 horários de bênção, né? Pastor Rosaldo pela manhã, Pastor Amadir pela tarde e à noite também. Vai estar ali um conjunto de obreiros, presbíteros, louvores, né? E você é o nosso convidado a estar ali conosco. Então não perca a tua oportunidade. Povo de Deus, nós estamos chegando aos minutinhos finais e agora eu conto com a tua fé nessa oração também, né? E que você venha receber o teu milagre. Você pode estar aí enferma, doente, né? Decepcionado com a vida, mas Jesus tem novidade, né? Quão formosos são os pés daqueles que anunciam as boas novas. Então oremos nesse momento. Use a tua fé. Soberano Deus, eterno Pai, nesse momento, Pai, esse dia 3 ainda de setembro, Pai, de 2026, eu venho colocar aqui, meu Pai, esses minutinhos finais em oração, para que o Senhor, meu Pai, peleje pelo teu servo, pela tua serva, essa pessoa que parou na fé, essa pessoa que desacreditou, essa pessoa, Pai, que está, Senhor Jesus, sem direção nenhuma. Senhor, a tua palavra diz que aquele que olhar para o Senhor será salvo. Meu Deus, então oro por essa mãe, eu oro por este pai, Senhor, que ainda tem ido trabalhar, às vezes doente, abatido, Pai, com os problemas da vida. Não é fácil, Pai, manter uma família, um sustento, uma casa. Dê saúde, Pai, para esse trabalhador. Dê saúde para essa mãe que corre o dia inteiro com as crianças para lá e para cá. Deus amado, visita esse lar, meu Pai. Esse lar, meu Pai, que é uma farmácia, dentro muitos remédios para pressão, para dormir, para acordar, para comer. Meu Deus, é uma batalha, Pai, constante. Isaías falou que toda carne está enferma, mas o Senhor é a cura. O Senhor é o verdadeiro milagre, Pai. E nós cremos, ó Deus, o Senhor que tem feito, Pai, algo tão maravilhoso, Pai, até os dias de hoje. O Senhor não mudou, meu Pai. Os milagres acontecem. Tem acontecido, Senhor. E nós queremos orar, meu Pai, por todos os ouvintes, Pai, que estão até esse momento, meu Deus, aí, ligado nessa programação, meu Pai. Deus de maravilha, essa pessoa que agora nesse momento, Senhor, ela não está muito bem. O seu emocional, meu Pai, alguém lhe feriu com palavras amargas. Essa pessoa que está até pensando em vingança, Pai. Essa pessoa que nesse momento, Pai, colocou aí até bebida alcoólica, Pai, colocou alguma coisa aí para ver. E quando a pessoa tomar, ela vai ser liberta. O que liberta, Pai, é a fé. É crer no Senhor, Deus soberano. Então nós cremos, Pai, que a libertação desse homem e desta mulher está nas tuas mãos. Ali em Hebreus 12, versículo 31, fala: duro é cair na mão do Senhor, mas é a mão do Senhor que peleja, Pai. É o braço do Senhor, como disse Isaías, ali no 59, Pai, no versículo 1, a mão do Senhor não está encolhida, não. Eu me lembro, Pai, do homem da mão mirrada. O Senhor disse: estenda a tua mão. Basta que este ouvinte, Pai, levante a sua mão sem ira, sem contenda, como disse Paulo, e ore. Clame conosco, Pai. Deus, essa pessoa que está na contagem regressiva para passar por uma cirurgia, talvez tenha alguma pessoa, alguma irmã que está gestante, Pai. Ela está prestes aí, Senhor Jesus, gerar, ali ganhar o seu filho, Pai, sua filha. Deus, dê livramento, Pai, se for cesariana, se for parto normal, Deus livra, que não fique com nenhuma sequela, Pai. Que essa mãe possa testificar a saúde da criança, a saúde da mãe, que essa família possa glorificar o Senhor. Meu Deus, eu sou grato a Ti, Senhor, por essa rica oportunidade. Fica com os ouvintes, ó Pai. Abençoa sempre. Meu Deus, esteja com o Teu povo na terra. A bênção do Senhor seja completo na vida de cada um, em nome de Jesus. Que Deus abençoe a todos e todos os dias. Amém, Jesus. Fiquem todos na paz do Senhor. Eu sou o Diácono Moreira. Estamos aguardando vocês amanhã, hein? Em nome de Jesus. E até uma próxima oportunidade. Fiquem todos com Deus.
2: Lá na Galileia, bem longe daqui, um dia.
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0: 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Escute com atenção.
1: Ainda em pé, irmãos. Nós vamos abrir a nossa Bíblia em 2 Tessalonicenses. Eu quero deixar somente esses dois versículos como base. E, na verdade, a minha... não é tanto dentro de um versículo, mas é num contexto geral. Quero agradecer todos quantos estão aqui nos visitando. É uma palavra dirigida tão somente ao cristianismo, muito especialmente a irmãos que são membros da igreja. E eu quero expor o meu sentimento, a minha alegria e os meus pesares também. Amém? 2 Tessalonicenses 3, versos 6 e 7. Mando-vos, porém, irmãos, em nome do Senhor Jesus Cristo, que vos aparteis de todo irmão, portanto está dizendo de irmão, que andar desordenadamente e não segundo a tradição que de nós, não é do Senhor, de nós, recebeu. Porque vós mesmos sabeis como convém imitar-nos, pois que não nos ouvemos desordenadamente entre vós. Amém? Há muitas pessoas que querem um texto dentro da Bíblia que confronte os seus sentimentos. Eles querem um texto para dizer assim: onde é que está escrito que não pode cortar o cabelo a mulher? Onde é que está escrito que a saia da mulher tem que cobrir o joelho? Onde é que está escrito que não pode a mulher tirar a sobrancelha? É brincadeira. Tem, como é que é?
2: Pode fumar.
1: Aonde está escrito que eu não posso beber uma pingazinha? Porque a Bíblia está dizendo que é embriagado. Eu não sou embriagado, eu tomo só uma cerveja. Quer dizer, chega uma hora que você começa a pensar assim: então, onde é que está escrito que a santidade convém ao Senhor? Parece que não está escrito. Levante as mãos para os céus. Diga comigo: Senhor Jesus, aqui estamos na tua presença. E é por isso, Senhor, que nós viemos para ouvir a tua palavra, para receber a tua palavra, para te servir em nome de Jesus. Senta, meus amados, senta em nome de Jesus. Meus amados, Deus é testemunha, não é uma coincidência, mas uma meia dúzia de vezes eu abri a Bíblia assim, esporadicamente: Senhor, fala comigo, e caía esse versículo, capítulo 3, o versículo 6 e 7. Fechava a Bíblia, não tem nada a ver, de novo. Mas depois eu parei, falei: tem alguma coisa a ver. Nós precisamos falar desta palavra.
3: Aleluia.
1: Todos dizem amém.
3: Amém.
1: Eu confesso aos irmãos que eu tenho grande prazer em ser pastor desse rebanho. Me sinto feliz. Tenho irmãos e irmãs que são maravilhosos. Todos, sem exceção. Sem exceção. Todos os irmãos são maravilhosos. Agora, tem aqueles que de alguma forma sempre está em oposição àquilo que se prega, àquilo que fala. Parece que é um partido diferente. E isso me angustia, porque querendo ou não, essa

22:07. Está iniciando o programa Despertai nessa noite de quinta-feira. Diácono Lucas na apresentação do programa Despertai. O programa Despertai, que é um órgão informativo da Igreja Pentecostal de Jesus Cristo, que tem a sede nacional em Curitiba, no bairro do Boqueirão, na responsabilidade, pastor Ademar Alves Lacerda. Temos a nossa sede também na cidade de Castro, na rua Doutor Jerônimo Cabral, Pereira do Amaral, número 1607, na responsabilidade, presbítero Gideone Hugo. Deus abençoe, amados irmãos, Deus abençoe, amados ouvintes do programa Despertai, que estão sintonizados conosco. Para nós é motivo de muita alegria ter a cada ouvinte do programa Despertar e ter a cada irmão juntamente conosco aí nessa quinta-feira de calor, né? Uma quinta-feira aí de calor. Os irmãos que já estiveram no culto já estão no seu repouso do seu lar, tiveram um dia abençoado, e eu creio que o programa Despertar agora neste momento está chegando aí ao seu lar, está chegando através da Rádio Antena Sul, através da internet, e eu creio que Deus há de falar com cada ouvinte do programa Despertar. Fique ligadinho conosco, logo mais importantes avisos da obra de Deus. Os trabalhos prosseguem para uma sexta, um sábado e um domingo de vitória na Igreja Pentecostal de Jesus Cristo.

0: Deus abençoe, amados irmãos. Deus abençoe, amados ouvintes. Que hino abençoado, né? Diálogo com Deus. Que hino que fala tremendamente conosco. Eu gostaria de deixar uma palavra aqui para os amados irmãos. Eu gostaria de deixar um versículo. A palavra de Deus em Mateus 6. A palavra de Deus em Mateus 6:33. Estava lendo a Bíblia e Deus estava falando comigo nesse versículo.
1: E quanto a gente temos que ter a confiança em Deus. Enquanto a gente temos que ter a confiança que Deus está conosco. Mateus 6:33. Mateus 6:33. Gostaria de deixar esse breve versículo para os irmãos, para meditação. Mas buscai primeiro o reino de Deus e sua justiça, e todas essas coisas vos serão acrescentadas. Para você, amado ouvinte, para você, amado irmão, que está escutando o programa Despertai nessa noite de quinta-feira, que nós possamos ter isso conosco, convicto. Aqui fala sobre não andeis cuidadoso quanto a vossa vida,

0: estar junto
1: com Deus, orando, consagrando a sua vida. Você que está desviado, você que está parado, volte para a igreja. Deus tem uma bênção para você. Deus pode mudar a sua vida. Mas dê esse primeiro passo,
0: buscai primeiro ao reino de Deus, que você possa
1: guardar essa palavra no seu coração. Não deixe as situações dessa vida, não deixe o que está acontecendo, tantas situações, você acaba aí se oprimindo, acaba tendo ansiedade, acaba tendo tantas situações na sua vida que você esqueça do principal, que é estar com Jesus, que Jesus vai ser o nosso guia, Jesus vai ser a luz no fim do túnel, e eu creio que Deus tem um encontro contigo. Deus abençoe, amados irmãos, Deus abençoe, amado ouvinte. Logo mais, importantes avisos da obra de Deus, a Igreja Pentecostal de Jesus Cristo, na cidade de Castro. Temos 3 igrejas na cidade de Castro, e vamos estar passando os importantes avisos da obra de Deus. Os trabalhos não param, os trabalhos prosseguem, avante, os trabalhos prosseguem, culto na sexta, no sábado, no domingo, e eu creio que vai ser um final de semana, final de semana de bênção, final de semana de vitória. Muitos aí já estão pensando só na terça-feira, mas vamos pensar na sexta, no sábado, no domingo. Vamos pensar aí que temos 3 dias para cultuar a Deus. 3 dias para adorar a Deus, para vir à Igreja Pentecostal de Jesus Cristo, dobrar o joelho, orar, escutar um momento da palavra, um momento do louvor. Fique ligadinho conosco. Que não seja um final de semana longe de Deus, mas que possamos ter um final de semana adorando a Deus. Um final de semana em comunhão com o Senhor Jesus Cristo. Logo mais, depois deste louvor, importantes avisos da obra de Deus.

0: resgata todos os dias. Que bênção, meu amado Adão. Que bênção, que Deus possa mais e mais nos ajudar. Vem me resgatar todos os dias. Eu creio que Deus pode alcançar cada Deus pode e eu encontro essa nessa noite de quinta-feira através da irmã Despertai.
1: Deus abençoe
0: o irmão Despertai. Deus abençoe a cada irmão Despertai. Estamos aqui com alguns problemas técnicos, mas creio que Deus tem uma bênção para cada um.

Deus abençoe, amados irmãos. Vamos com os avisos da obra de Deus. Igreja Pentecostal de Jesus Cristo, em Castro. Nossa sede, que está localizada na rua Doutor Jerônimo Cabral Pereira do Amaral, número 1607, na cidade de Castro. O Doutor Jerônimo Cabral Pereira do Amaral, número 1607. Está localizada a Igreja Pentecostal de Jesus Cristo. Sexta-feira pela manhã, estava aqui os irmãos já, depois do culto, já comentando ali, falando sobre esse culto de sexta-feira, estão aí animados. Vai ter um grupo de irmãs aí, em grupo de oração. E eu creio que vai ser uma sexta-feira de bênção e uma sexta-feira de vitória na Igreja Pentecostal de Jesus Cristo. Também nesse próximo sábado, temos culto na Igreja Pentecostal de Jesus Cristo, culto com as crianças, vai estar um grupo de irmãos aí, os pais, um grupo de irmãos aí, todos juntos, nesse próximo sábado. E eu creio que Deus tem uma bênção para você, amado ouvinte. Eu creio que Deus tem uma vitória para cada ouvinte do programa Despertai. Venha participar conosco. Às vezes você pode pensar, mas é um culto com as crianças, é um culto de crianças. Não, mas ali tem um grupo de irmãos. Tem um grupo de irmãos reunidos todos juntos. Um cooperador, um diácono, todos ali, os presbíteros, todos ali juntos adorando a Deus. E eu creio que vai ser um sábado de vitória na Igreja Pentecostal de Jesus Cristo. Também temos no domingo, culto da família, amado ouvinte, culto da família no domingo. Você que tem essa oportunidade, está adorando a Deus conosco nos domingos. Para muitos aí, já é a reta final, né? Domingo à noite, para ele já tá aí pensando na segunda-feira, já tem muitos que estão tristes, né? Porque passou ali o sábado, domingo, já estão, mas eu creio que se você está vindo participar conosco, 5 domingos do propósito, dai-nos almas. Para você que está parado, para você que está aí desviado dos caminhos do Senhor, para você que já esteve aqui no meio, já esteve no meio evangélico, já esteve em alguma igreja adorando a Deus, e por alguma situação, por algum caso, acabou parando, mas eu creio que Deus pode ir ao teu encontro. Eu creio que Deus pode mudar a sua situação. Então participe conosco de um dos cultos na Igreja Pentecostal de Jesus Cristo. Tem um culto também na segunda-feira à tarde, temos culto na Igreja Pentecostal de Jesus Cristo, às 14 horas. Você que tem essa oportunidade, está adorando a Deus, às 14 horas, a igreja está aberta, um grupo de irmãos reunidos, adorando a Deus. Também na terça-feira, Igreja Pentecostal de Jesus Cristo, a partir das 19 horas, temos uma campanha abençoada nas terças-feiras. Aí temos visto a mão de Deus, bênção sem medida. Na quinta, essa campanha, na terça, é do Cativeiro à Liberdade. Então, no Cativeiro à Liberdade, essa terça-feira tivemos uma terça-feira abençoada, uma terça-feira onde um grupo de irmãos participou, recebeu as bênçãos do Senhor Jesus. Na quinta-feira, bênção sem medida. Hoje tivemos uma palavra abençoada, um ensinamento com o nosso pastor, o presbítero Gideone. Tivemos um ensinamento ali falando sobre bênção sob medida. Ele esteve orando pelo povo, orando em favor dos dons. Foi uma terça-feira de bênção, uma terça-feira e uma quinta-feira de bênção. Então, terça-feira do Cativeiro à Liberdade, e na quinta-feira, bênção sem medida. Você que tem essa oportunidade, você que é da cidade de Castro, participe conosco dos cultos na Igreja Pentecostal de Jesus Cristo. Venha receber a sua bênção, amado ouvinte. Não fique só escutando pela rádio, não. Não fique só pensando mais qual dia que eu posso ir lá. A gente estamos divulgando vídeos no canal do Instagram, no canal do Facebook. E ali tem pessoas que vê os vídeos, se perguntam onde é a igreja.
eles ali estão ali olhando os vídeos, acompanhando as redes sociais da igreja, e estão sempre perguntando onde é a igreja, os dias de culto, e para nós é uma maravilha. Para nós, a gente fica feliz de receber os amados irmãos na Igreja Pentecostal de Jesus Cristo. Então, venha participar conosco, a porta da igreja está aberta para receber a todos, para vir adorar a Deus conosco. Eu creio que Deus pode mudar a sua história, Deus pode mudar a sua vida. Como temos testemunho de pessoas que veio aqui e Deus mudou a história. Pessoas que entrou aqui em situações complicadas da vida, com vícios, com várias situações, mas Deus mudou a sua história. Então dê o primeiro passo, meu amado irmão. Dê o primeiro passo. Venha à igreja. Adore a Deus. E eu creio que o demais Deus vai mudar na sua vida. Deus abençoe, amados irmãos. Vamos com louvor, vamos com louvor. Logo mais, aí o momento da palavra, o momento da palavra de Deus.

0: Deus abençoe, amados irmãos. Deus abençoe, amados ouvintes do programa Despertai. 22 horas e 42 minutinhos. Programa Despertai no ar. Neste momento já vamos com o momento da palavra. Momento da palavra de Deus. Já gostaria de deixar um convite. Um convite para você, amado ouvinte. Também. E você que dia 19, você casal, um casal que está aí, que já tem casal que já participou de eventos, né, de encontros de casais na igreja, mas você que tem um desejo de participar de um encontro de casais, vai estar o pastor Jartos da cidade de Curitiba aí dando um ensinamento para casais. Então você que tem essa oportunidade, está conosco dia 19, você que tem essa oportunidade, participe conosco dia 19. E no dia 3, daqui um mês, isso mesmo, daqui um mês, dia 3, no sábado, congresso do Grupo Geração Eleita. É o grupo misto aqui da sede. Tem jovens casados. Estamos aí nesse grupo misto e vamos estar aí participando desse congresso. Congresso do Grupo Geração Eleita. Presbítero Rafael Tales, da cidade de São Bernardo do Campo, vai estar pregando a palavra de Deus e orando por todos. Então você que tem essa oportunidade, venha participar conosco também. Anote aí na sua agenda. Muitas pessoas falam assim, não, mas é só dia 19, é só dia 3. Mas o tempo passa depressa, meu amado ouvinte. Então, fica este convite, dia 19 e dia 3. No dia 26 também, amado ouvinte. No dia 27, anote também esse importante aviso. Dia 27, pastor Edson da cidade de Curitiba, pregando a palavra de Deus. Dia 27 de setembro, num domingo. Você que tem essa oportunidade também. Então, anote esses importantes avisos. Dia 19 de setembro, esse encontro de casais na Igreja Pentecostal de Jesus Cristo. No dia 27, no domingo, pastor Edson de Curitiba. E no dia 3 de outubro, o congresso com o Grupo Geração Eleita. Deus abençoe, amados irmãos. Deus abençoe, amados ouvintes. 22 horas e 44 minutinhos. Já vamos ouvir o momento da palavra. Um momento. Eu creio que Deus vai falar com cada ouvinte do programa Despertai.
1: Paz do Senhor Jesus, irmãos. Capítulo 3, verso 11, de 1 aos Coríntios. O versículo 11 diz assim, ó: porque ninguém pode pôr outro fundamento além do que já está posto, o qual é? Vamos repetir. Porque ninguém pode pôr outro fundamento, ou em alguns outros textos, ninguém pode pôr outro alicerce, em alguma outra tradução, além do que já está posto, qual é? Não põe não, irmão. Esse é o fundamento principal. Senta, meus amados, senta. Vamos ver se a gente consegue entender alguma coisa desse texto sagrado. Aqui tem uma coisa muito importante. Qualquer pessoa, por mais que ela seja leiga na Bíblia, não tem outro nome que é dado nos céus e na terra além do nome de Deus. Esse é um ponto. Todo o cristianismo, seja advindo de qualquer outros princípios, como o catolicismo, como outras igrejas, etc., a base essencial é, se não tiver essa base, pode sair fora. Alguém vai dizer, mas o catolicismo, sim. Eu conheço muitos católicos que é melhor

0: nós. Ou não? Que não crê em santo. Lembra da história que eu contei aqui do padre Francisco? Eu fui lá na igreja dele, estava uma vela acesa, não tinha santo, não tinha nada. E eu orei para ele, depois eu disse, ô padre, por que que o senhor não muda completamente, já que o senhor é um homem temente, um homem que crê na palavra, pede oração, por que que o senhor não toma uma decisão? Ele ficou de joelho na minha frente e disse, pastor, olha o que que ele falou, ora a Deus por mim. Se tiver alguma casca, se tiver alguma coisa que caia por terra, eu quero entrar nos céus. Portanto, vamos parar com esse negócio de pensar que só vai entrar no céu nós. Tem gente que não entrou ainda no caminho por falta de oportunidade, mas ele é um Cornélio da vida. E Deus vai na hora certa chamá-lo. Então, meus amados, o fundamento é um só. E o fundamento chama Jesus. Eu vou dar uma ideia mais simples para os irmãos. Digamos que a igreja resolveu fazer um alicerce muito grande, pelo menos para 100 casas. Eu estou dando um exemplo. E eu vou dizer, olha, essas 100 casas nós vamos doar para 100 irmãos necessitados. Eu só vou deixar as casas no fundamento, ó. Eu vou repetir, eu só vou deixar as casas onde? Vamos mudar a palavra? Só vou deixar no alicerce. Mas alguém que vai chegar e dizer assim, pastor, e o alicerce é bom? Eu vou dizer, o alicerce é para fazer, é difícil. É assim ou não é? É ou não é? Paulo está dizendo que neste alicerce pode construir um edifício. Então, o alicerce é bom demais, o alicerce aguenta. Mas aí, o construtor novamente chama todos os 100 convidados que vão construir a casa e vai dizer para eles assim, ó. Ó, o alicerce está pronto, o fundamento está pronto. Agora cada um de vocês saiba como construir em cima do alicerce. Vamos melhorar, vamos tentar melhorar. O dono da obra vai chegar e dizer, veja qual o material que vocês vão colocar. Eu estou doando o alicerce, mas depois eu quero saber que tipo de material que você está colocando. Porque depois que você construir, eu vou botar fogo. Está escrito isso ou não? Está ou não está? Nós já vamos chegar lá. Se você construiu uma casa de palha, vai pegar fogo. Se você construir de madeira, vai pegar fogo. Se você construir de sapé, vai pegar fogo. Mas se você construir com material sólido, ela pode sofrer algum detrimento, mas vai aguentar a temperatura. Você está sendo convidado a construir. Vamos prosseguindo. Verso 10, eu vou voltar um pouco. Segundo a graça de Deus que me foi dada, pus eu, como sabe o arquiteto, fundamento, e o outro edifica sobre ele. Mas veja cada um como edifica. Agora o verso 12. Se alguém sobre este fundamento formar o quê? Então você pode construir um edifício. difícil ou não? Pode ou não pode? Eu tenho um alicerce pronto para construir um edifício. Eu vou construir uma casinha de palha. Aí alguém vai dizer, mas meu amigo, tanto que se gastou, isso aqui é fantástico. Teve quem morresse na cruz, teve quem desse a vida para colocar o alicerce pronto. Você vai fazer uma casinha de palha? Aproveita a oportunidade, vamos fazer uma casa que suporte qualquer luta pela frente. E o dono da obra é terrível. Olha o que, ele vai falar. Se alguém sobre esse fundamento formar um edifício, e ele coloca até, ele dá uma ideia dos materiais. Primeiro ele coloca na ordem o quê? Ouro. Os irmãos sabem que ouro no fogo, ele estraga, não é? Estraga ou não estraga? Pelo contrário, ele melhora. Quanto mais fogo no ouro, mais o quilate dele é mais alto. Quanto mais o crente é provado, mais a vida dele brilha como ouro no fogo. Então vai lá, ele está dando ideia de ouro. O segundo material um pouco mais inferior é o quê? Prata. O que que acontece com a prata? Ela cria um zinabre. Ela é bonita. Prata, um objeto de prata é coisa linda. Mas se você não trabalhar com ela, o tempo deixa ela escura e ela cria um zinabre. É necessário, ó, polir. Aí vem o Senhor com sua graça e começa a polir. Hoje o crente está enferrujado, está sujo, está feio, mas amanhã ele está brilhando, porque a graça de Deus faz ele brilhar. É a prata. Depois o Senhor coloca aqui numa terceira escala o quê? Pedra. É um pouco mais resistente, mas os irmãos sabem que pedra não aguenta muito tempo de calor. Depois, numa outra sequência, ele vai falar de quê? Madeira. Casa de madeira pega fogo ou não pega? Quem já viu? Casa de madeira é madeira de lei, pega fogo. E depois ele vai falar de feno, ele vai colocar aqui palha. Ele dá ideia. Paulo está dando ideia. Você põe o que você quiser. Porque tem pessoas que para Jesus ele não importa. Qualquer material para ele está bom. Já viu isso? Qualquer jeito está bom. Ah, Jesus, ele é maravilhoso. Ah, isso. Jesus não é igual ao homem, Jesus aceita qualquer coisa. O camarada vem para a igreja mascando chiclete. Não tem respeito na casa de Deus, não vem para servir a Deus. Eu estava sentado ali ouvindo os irmãos cantar, o Senhor me fez voltar 30 anos, 40 anos atrás, que quando você entrava na igreja, sentia o ambiente tomado da presença do Senhor. Então você vinha para a igreja para adorar a Deus. Você vinha para servir ao Senhor. Você vinha para ouvir a voz do Espírito Santo. Hoje nós temos um povo descomprometido, superficial. Tem gente que vem aqui e, hora que termina o culto, ele sai cuspindo e batendo o pé, diz, nunca mais eu volto aqui. Isso aqui é lugar de tortura. Eu gosto, é luz acesa, é jogo de luz. Eu gosto é de bateria, é de batucada. Então você entrou num lugar errado, meu irmão, minha irmã. Aqui não é lugar de luz nem de batucada. Aqui é lugar de ouvir a palavra do Senhor. Mas uma coisa eu te garanto, se você não voltar mais, eu vou pedir ao Senhor Jesus para tratar com você depois. Nunca mais! Eu ponho os pés aqui, eu já vi gente sair daqui excomungando. E depois o Senhor trata com ele lá fora, ele volta quietinho.
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fecharam as bocas dos leões, apagaram a força do fogo, escaparam do fio da espada. Da fraqueza tiraram forças, na batalha se esforçaram, puseram em fuga os exércitos dos estranhos. Hebreus capítulo 11, verso 33 e 34. 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

0: esses belíssimos acordes musicais do Santo, Santo, Santo, vai entrando dentro do seu lar, aonde quer que você esteja nos ouvindo, mais uma edição desta abençoada programação radiofônica, programa Vencendo pela Fé. Este programa que é um órgão informativo e oficial da Igreja Pentecostal Deus é Santo, que tem a sua sede nacional em Curitiba, na Marechal Floriano Peixoto, 6711, ali no Auer. Lembrando que a direção geral desta programação está na responsabilidade do pastor presidente desta obra, pastor Darcy Messias. Lembrando que a nossa sede regional dos Campos Gerais e Sudoeste do Paraná está em Ponta Grossa, na Carlos Cavalcante, 252, no coração da cidade de Ponta Grossa, na responsabilidade desse quem tem o imenso prazer em cumprimentar e saudar a todos com a paz do Senhor Jesus, pastor Paulo Messias. Que Deus abençoe a sua vida, Deus abençoe a sua casa, Deus abençoe o seu lar, Deus abençoe a sua família, em nome do Senhor Jesus. Você que vai permanecer conosco, continue, divulgue para alguém agora, anuncie que a programação Vencendo pela Fé está no ar. Nós vamos juntos até às 3:30 da manhã de amanhã, levando até você a palavra de Deus. Nós estamos alegres, estamos felizes com Deus. Nós vamos começar aqui esta programação da melhor forma, ouvintes, da melhor maneira, ouvindo o que Deus tem feito no interior das igrejas pentecostal Deus é Santo, na vida das pessoas que fazem parte desses cultos, campanhas, concentrações. Não sai da sintonia, vamos acompanhar, porque eu creio que esses milagres vão aumentar a sua fé, em nome de Jesus, tá certo? E daqui a pouco nós voltamos, dando avisos da obra de Deus. Não sai da sintonia, a programação hoje está uma bênção.
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2: Graças a Deus, meus irmãos, minhas irmãs, meus ouvintes, nós estamos aqui na Igreja Deus é Santo com duas pessoas que tiveram experiências terríveis, experiências que marcaram a vida deles, e eles estão aqui hoje na Igreja Deus é Santo. Primeiro vou perguntar a ela, seu nome?
3: Aparecida Teodoro de Paulo.
2: O que, que a senhora era?
3: Era mãe de santo.
2: Hoje a senhora é ex, né? Mas a senhora era o quê?
3: Mãe de santo eu era.
2: Seu nome?
4: Jerônimo Araújo.
2: Você era o que no passado?
4: Eu era babalaorixá, pai de santo, que o povo chama aí. Eu era de Umbanda, nação, candomblé e magia negra.
2: E a senhora era o quê?
3: Eu era do candomblé. Eu comecei primeiro na mesa branca, daí fui passando, né? Que a gente vai mudando. De espiritismo, tudo que o senhor perguntar para mim, eu sei responder para o senhor. Fazia de tudo. Separação de casal, juntação de casal, perseguia pastor, fazia de tudo um pouco.
4: Magia negra,
3: vudu, trabalho de cemitério, encruzilhada, mata, tudo.
2: E você fazia o que na macumba? Qual o trabalho lá? O bem você não fazia?
4: Fazia trabalho de cemitério, sabe, trabalho de magia negra, trabalho de matança, trabalho também de separação, desunião, trabalho de matar as pessoas, coisas injustas. Fazia várias coisas para trancar os negócios dos outros, trancar os caminhos das pessoas, fazer as pessoas ficar leproso, fazer as pessoas morrer aos pouquinhos. Acidente, o camarada comprava um carro lá, o outro ia lá e me pagava lá para fazer um trabalho pro cara se acidentar, porque ele tava com inveja do outro. Esse tipo de coisas assim.
2: E a senhora fazia também essas coisas para matar, para destruir, assim, para fazer mortes, essas coisas?
3: Fazia todas essas coisas, inclusive fiz para minha irmã.
4: Sua irmã.
3: Para minha irmã de sangue. Fiz um trabalho para ela numa cabeça de porco e ela deu um tiro na cabeça. Ela se matou. E aqui na Vila São Pedro, ali onde eu moro, tem uma mulher também na cadeira de roda que foi trabalho que eu fiz para ela, que ela está na cadeira de roda. Mas não tem como você trabalhar de espírita na Umbanda, nem Quimbanda, se você não tiver os Exu para defender. Porque para começar, se você faz o santo, o Exu é o escravo do santo. Então, para você iluminar o santo, você está iluminando o Exu, que os Exu vêm a ser os escravos. E cada santo que a gente faz, ele tem dois Exu, tem um Exu macho e uma fêmea. Cada um desse é uma legião, comanda 7.777. Por isso que eu me revoltei com Satanás, né? Porque eu estava lá na mão dele, o senhor vê, ó, feito quatro santos, são quatro Exu chefe de legião, quatro Pombagira chefe. E tinha que demandar com os outros ainda. Eles tinham que me defender, porque se eles não eram os guardiões. Eles tinham que me defender. Eles não tinham falange e falanges feito para que eles comandavam. É tanto que você arreia um trabalho numa encruzilhada para um Exu chefe. Vou dar um exemplo aqui agora. É, uma comparação. Faz um trabalho para separar um casal. Arreia numa encruzilhada lá para Maria Padilha, né? E o Exu Ventania. 7.777 pessoas que passar ali. Que ele não tiver a proteção de Deus, ele vai levar um resíduo daquilo para casa. O senhor já viu falar de casais assim que viveram muito bem, não brigavam, de repente um pega nojo do outro, porque pegou na encruzilhada, sem defesa, aquele Exu acompanhou ele, separa.
2: Que negócio é isso aí? Você que também entende esse negócio, isso aí tudo que ela falou
4: é verdade. Tudo que a irmã falou ali é verdade. Eu também fazia isso e também tinha todos os Exu Santo. Eu tinha os 36 orixá, que nem são os santos que ela está falando, e os 999 Exus que trabalhavam também comigo de almas, que são os Exus de cemitério. Eu era de Omulu, no caso, aí eu trabalhava com o Exu da Morte, Exu Caveira, Exu Tranca-Rua das Almas, que é o demônio podre, que faz as pessoas sofrer de doenças para parar, e o médico não acha em raio-x nenhum, não é, irmã?
5: É verdade.
4: Entendeu?
2: Agora, eu quero que vocês entendam, o que faz o trabalho do demônio tirar o povo das igrejas?
3: Ah, eles pegam raiva, né, dos pastores, ficam preguiça. Lá na vila tem um pastor, que é uma moça da igreja, ficou 5 anos fazendo trabalho no meu terreiro para tirar ele, tomar ele da mulher dele. Depois que ela tirou o canto, quando ele estava homem de Deus, a igreja está lá ainda. Ela ficou 5 anos, ela trabalhava na Seleto, toda a lua cheia ela tratava da Pombagira, Maria Padilha, para derrubar ele. Enquanto ele estava na presença de Deus, ele não caiu. O dia que ele vacilou, ele caiu e foi embora com ela. Só que depois ele saiu da presença de Deus, ficou velho, feio, pobre, não tinha nada, né? Daí ela largou dele e foi embora com outro mais novo, e ele ficou doente com câncer, morreu sem Jesus e ainda canceroso.
2: O que faz o povo não vir para a igreja? Existe o demônio que tira o povo da igreja. Agora, o que faz o povo não vir para a igreja? Que demônio é esse?
4: É o demônio giramundo que entra na mente da pessoa, na áurea da pessoa, e essa pessoa fica com preguiça. Aí ele junta 7 Exu. Exu da preguiça, Exu da sonolência, o giramundo para girar a cabeça da pessoa que está com vontade de ir e não vai. Tem o tranca-rua, já tranca os caminhos, a pessoa faz um filho se acidental, uma coisa ou outra, e a pessoa perde a vontade de ir para a igreja.
3: Ele manda a pessoa chegar na casa da gente na hora que a gente está para sair para a igreja.
4: Na hora do culto.
2: Na hora do culto, uma campanha, vai ter um culto de oração, um culto de doutrina, um culto de milagre, um culto de libertação. Aí na hora do culto acontece alguma coisa. Acontece o quê? Manda uma pessoa lá para a pessoa não vir na igreja.
3: É, manda uma pessoa lá para a gente não vir. Acontece qualquer coisa que você não vem, né? E muitas vezes ele até fala pra gente, não vai. Não adianta você ir. Ele fala que não, não adianta você ir. Eu já fui quase atropelado na rua, porque o marabô não queria que eu fosse para a igreja, eu teimei. Ele falava para mim, não vai, eu falava, vou. Eu falava, não vai. Daí quando chegou bem na encruzilhada, assim, ele deu um currupio em mim, um redemunho, eu saí rodando, o carro veio e bateu em mim, assim, na minha perna, e fez uma bola. O motorista do carro desceu de lá e falou assim, ô nega vagabunda, por que você tá bêbada aí no meio do caminho? E ele dava risada do outro lado e falava, viu? Mais um pouco eu posso com você.
2: Que negócio é isso aí?
4: É que o Exu Marabô é o Exu da maldade. ele é chefe de uma legião de Exu. Ele é chefe de 777 mil Exu. Quando ele não vem, ele manda outro. Aí ele pega outra na casa da pessoa que está para ir no culto, para que essa pessoa não vá no culto. Chega uma visita para desviar a mente da pessoa que está para ir no culto.
2: O que que o diabo faz para atrapalhar as igrejas, os pastores, atrapalhar os crentes de não orar, não jejuar, não santificar, não firmar na igreja? Eu quero saber essa história.
3: Ah, ele faz tudo que ele pode fazer. Faz o casal brigar na hora que está para vir para a igreja. Daí já fala, ah, você está indo para a igreja, não adianta nada. E até as pessoas vão nos terreiros pedir para os guias para fazer trabalho contra os crentes. Ah, porque agora ele está lá crente, ele está poderoso, tudo, né? E às vezes é um crente que não vigia, então, começa a ir bem na igreja, né? De repente ele vem, não tem mais vontade, ou o pastor fala uma coisa que ele não gosta e ele já se espinha, né? Mas aquilo lá já foi provocado pelo inimigo, porque é ele que inverte a palavra que o pastor falou.
2: O pastor prega uma coisa tentando ajudar a pessoa. Isso. O pastor quer fazer a pessoa se levantar, servir a Deus, permanecer firme na igreja, mas a pessoa que está sentada no banco entende tudo o contrário. Aí ela vai embora e não volta mais.
3: Isso, daí ela vai embora e não volta mais. Eu mesmo, o primeiro dia que eu vim aqui, eu fiz a campanha e vim 4 dias e não manifestei, né? Eu falei, ah, não vou mais lá não, porque não fui revelado da minha perna, né? Porque eu tava vindo para buscar da perna. Aí o dia que eu fui revelado da perna, que eu manifestei, quando eu fui embora, eu falei assim, ah, sabe de uma coisa?

0: ex-macumbeira, o que será ver a experiência de macumbeira no passado e crente hoje no presente? O que será ver que na Deus é santo? O que será ver aqui no agir da Deus é santo? O que será ver aqui?
1: Eu vejo muita oração. Muita oração. Se os crentes imaginassem cada glória a Deus, o tanto de espírito imundo que corre para fora, é que nem borboleta. É que nem borboleta. Porque não vai pensar o senhor que eles não vêm, eles vêm atrás das pessoas até na porta da igreja. Eu, muitas vezes cutuca as pessoas para ficar conversando. Dou glória a Deus quando o senhor fala, comporta, irmã, porque aquilo lá é um espírito maligno, fazendo conversar para tirar a atenção da palavra de Deus. Como o senhor pregou hoje, que a palavra é que liberta, e a palavra é que liberta mesmo.
0: Então, esses crentes que ficam conversando na hora do culto, então já é o próprio demônio.
1: Vai, eu tinha até um papel lá na minha casa, explicando como que o inimigo fazia para poder desviar os crentes. Fazia beber água na hora da palavra, conversar, ficar contando de briga que brigou lá na casa com o marido. Então ele põe tudo aquilo na mente, na hora ali. A pessoa não se desliga, não desliga do mundo e liga diretamente com Deus, né? Ele fica ali, então ele fica, o inimigo fica ali soprando as coisas na cabeça dele, cutucando as crianças.
2: É isso que ela falou, irmão. Fica cutucando a pessoa dá raiva, dá uma dor de estômago. Quando deu a dor de estômago, o demônio que se alojou ali. Esse é o sintoma mais prático que tem. E a pessoa ficou com aquela ansiedade para não ficar dentro da igreja, para sair para fora. Ou quando dá um sono na pessoa, também. A pessoa dá aquele sono e não ouve nada que você disse. Aí tapa os tímpanos da pessoa e a pessoa não ouve nada. Então esse demônio são os demônios para fazer a confusão dentro da própria cabeça da pessoa.
0: Agora, aqui na Deus é Santo, trabalho de libertação, de cura, trabalho de verdade, isso tem revolucionado os demônios, né?
2: Isso aí deu uma revolução direta ao inferno, porque tem o demônio fofoqueiro que leva a fofoca direto de dentro das igrejas para a grande besta que vem ser o anjo belo, que eles chamam de Lúcifer, o demônio Lúcifer. É o Exu fofoqueiro que vem nas igrejas levar para o verdadeiro Lúcifer do inferno, porque ele é o primeiro secretário subordinado, é o anjo belo lá. Ele é o fofoqueiro que vem do inferno com a legião dele, que não é só um. Entendeu? São 7.000 demônio de Lucifer que estão dentro das igrejas somente para fazer esse trabalho. Inveja, briga, tudo que não presta dentro da igreja. Vanglória, tudo. Desavença, fornicação que existe dentro de várias igrejas, como eu saí de uma por causa disso. É essas aberturas, essas brechas que certas coisas acontecem dentro da igreja porque o diabo está ali na pessoa. Não é que a pessoa seja ruim, é o diabo meio que não presta. E eu digo a todos aqueles também que são mãe de santo, pai de santo, Baba Lorixá e Alorixá, que ela se assegure na mão de Jesus Cristo e perca a cortina de fumaça que o demônio bota botou em mim isso. Que a gente acha que está servindo a Deus e está servindo diretamente ao diabo. Eu digo isso e provo e comprovo a quem quiser.
0: Agora, a senhora me falou uma coisa aqui hoje, que a senhora vinha para cá e o demônio disse, não vai para essa igreja. Mas por que que o diabo tem tanta raiva da gente aqui?
1: Ah, porque ele fala assim que vocês ora muito da cobertura de oração, então ele não gosta. É por isso que ele não gosta. É porque vocês são crentes sem preguiça, não tem preguiça de orar. Então ele, com esse daí, impede ele, amarra ele, né? Não precisa, ele não tem força. Porque quanto mais oração, mais fraco ele fica. Então é por isso que ele não gosta. Eu fiquei até doente. Aquele dia que eu falei pro senhor que eu ia vir aqui, lembra que eu prometi pro senhor que eu ia vir na sexta-feira? Fiquei uma semana de cama, porque ele não queria deixar eu vir. Porque a gente larga dele, mas ele não larga da gente, o senhor entendeu como é que é? E não precisa nada para... Ó, uma mãe que leva uma criança para benzer já levou a criança consagrar um preto velho. A mãe que leva lá para benzer de lombriga, de vento virado, disso, daquilo, leva as camisas dos maridos lá para amarrar, para fazer isso, fazer aquilo... Tudo está consagrando a Satanás, não tem nada. É tudo consagrado ao bicho. E tem crente também que vai no espiritismo. Porque quando eu era espírita, tinha crente que ia lá jogar carta, jogar tarô. Porque eles não sabem qual é o potencial do Deus que eles confiam, né? Porque ninguém deixaria. Eu hoje, se o Senhor falar para mim assim, você quer viver agora na tua vida antiga, ou quer que eu te leve agora? Eu quero que o Senhor me leve, glória a Deus. Eu prefiro.
0: Agora, e esse negócio de camisa avessa, três

0: nó na camisa? Que negócio é esse que eu não entendo?
1: Isso aí tudo é pra amarrar. Palmilha do sapato, né? Tira a palmilha do sapato do homem, faz os trabalhos na palmilha do sapato. Isso aí, eu tava numa igreja que dava palmilha pra gente.
2: É mesmo?
1: Pra pôr dentro do sapato.
0: Esse negócio de convidar o povo, dá o nó na camisa aí, avessa, e traga pra cá. Como é que é?
1: É bruxaria isso aí.
2: Isso é bruxaria?
1: É bruxaria. Banho de sal grosso é descarrego, bruxaria. Banho de arruda é descarrego, é bruxaria de preto velho. E tem outra coisa, e preto velho também não fala, né? Ele pode, o senhor fazer, ele, um preto velho, fazer uma macumba, o senhor pode pôr ele no tronco, fazer o que fazer, ele não fala, ele não conta. Agora os enxus não, os enxus se vende, né? Eu dou uma garrafa de pingo, uma vela, um charuto, mando ele dar um pau no senhor, o senhor dá duas pra ele, manda ele voltar e dá em mim, ele dá em mim.
0: Ele é comprado.
1: Não, ele é vendido, ele é jaguara. Ele é vendido. Os enxus, isso aí é os enxus. Eu vejo qualquer enxu, tranca-rua, meia-noite, viludo, enxu do lodo, ventania, qualquer enxu.
0: E o diabo já te falou alguma coisa acerca desta igreja, Deus é Santo, acerca desse ministério? Ele já veio falar para a senhora alguma coisa dessa igreja, falando mal dessa igreja, de mim, alguma coisa assim, não?
1: Só a minha inquilina que manifestou lá essa semana, e ela caiu lá endemoniada e falou que não era para mim vir aqui, que não era para chegar perto dessa igreja, nem perto do senhor. Que o senhor ia acabar destruindo com a minha força. Eu falei, mas eu não tenho força nenhuma, a minha força vem do céu. E se ele está fazendo parte do céu, então eu quero dessa força para mim. Ainda respondi, depois que o demônio saiu, eu falei para ela, eu tô na igreja Deus é Santo como Eliseu atrás de Elias. Quero porção dobrada do espírito que tem na igreja Deus é Santo.
0: E o que você ouve lá no passado e depois do presente agora? O que o diabo fala da Deus é Santo? O que o diabo lá, o mentiroso lá, o que o diabo falou pra você, te ameaçou pra você não vir aqui? Como é que é?
3: Várias vezes os Exu incorporavam outras pessoas, diziam pra mim, você não vai lá, não procura esse camarada lá, porque nós não podemos chegar perto dele, porque tem um camarada com uma espada de fogo lá e a 600 metros não posso chegar perto. Ele é um camarada mau. Tá roubando todas as almas de mim. Você estava roubando as almas que iriam para o inferno para Jesus.
0: Quer dizer que eu sou um ladrão lá pro diabo, eu sou um ladrão.
3: Ladrão de almas que estariam indo para o inferno. Assim como eu também estava indo para o inferno também. Então o que acontece? Eu larguei tudo de mão e estou nas mãos preciosas de Jesus Cristo hoje. E hoje eu estou na igreja Deus é Santo, de todas as que eu fui, que eu achei e enxerguei luz. Que luz não se mistura com as trevas. E hoje eu estou na luz do Senhor Jesus Cristo. E o senhor também. Por isso que ele não pode chegar perto de nós.
0: E a senhora está aqui com nós, agora começando aqui, já está vendo a diferença.
1: Graças a Deus, bastante, né? A minha perna, e o bicho também que manifestava lá no meu quintal, lá uma inquilina minha morava lá, ele aparecia para ele, para ela, ficava lá no meio do quintal andando. Graças a Deus, já saiu de lá. E eu também fui liberta da depressão, que eu tomava 4 remédios para depressão profunda, que eu tava fazendo até o hospital dia. O senhor sabe como que eu fui liberta? Com a oração do rádio meio-dia. Eu tava lá deitada na cama, lá tremendo, assim, isso antes de eu vir na igreja, né? Antes de eu comparecer aqui. Daí eu tava lá na cama, lá tremendo, porque me dava aquela depressão, assim, eu queria ficar só no quarto escuro, fechado, não queria ouvir voz de ninguém. E eu tava lá na cama, mexi no rádio, liguei sem noção, né? Daí pegou bem na oração que o senhor começou do meio-dia. E daí, olha, se o senhor soubesse a importância que essa oração do meio-dia tem para as pessoas que escutam, olha. Daí o senhor foi orando assim, parece que foi saindo eu fui saindo de dentro de um saco, parecia que, sabe aquele saco de dormir que tem um zip assim? Parece que eu tava dentro de um saco daquilo assim, eu fui saindo para fora. Quando terminou a oração, eu levantei. E fui fazer meu serviço e tô aqui, graças a Deus.
0: Quanto tempo você ficou com essa perna podre? Podre! Deixa eu ver a perna da senhora aí. Cadê a outra perna?
1: Essa aqui.
0: Mas não é essa. Essa aqui tá sadia.
1: Mas essa aqui que era doente.
0: Ué, você tava com a perna podre um dia desse? Essa aqui? Eu tô perguntando a podre.
1: Ligou pra ele.
2: Não tem mais?
1: Não, graças a Deus, não.
0: Você tava com a perna podre um dia desse aqui, mano?
1: Aqui era um buracão.
0: Um buraco podre, podre, podre, que fedia. Olha, assim do joelho para baixo assim, ela veio aqui com a carne podre, aquela chaga toda enfaixada, toda cheia de enfaixamento. Quando nós oramos, o bicho manifestou e eu digo em nome de Cristo, sai da perna dela. A implicância dele contra a igreja aqui é a cura da senhora na perna, porque ele estava na sua perna.

0: não manifestava, estava dentro de igrejas por aí, ministérios, e não manifestava, tomando ceia.
1: Tomando ceia.
0: Não manifestava lá, veio aqui com a perna podre, se manifestou, e hoje cadê a perna podre?
1: Jesus curou e o diabo levou a podridão para ele, né? Porque é dele, né?
0: Vocês estão vendo a diferença? Vocês estão vendo quanto ela ficou com a perna podre por aí, tomando ceia, o diabo não manifestava, ela veio aqui, o diabo manifestou nela, na perna dela, saiu da perna dela, e hoje tá aqui a perna, eu perguntei, cadê a perna podre? Ela não me mostrou, não tem mais perna podre.
1: Os vizinhos estão tudo de boca aberta, né? Porque eles viam meu sofrimento, né? Estão tudo, nossa, mas onde você foi? Falei, na Deus é Santo. É lá na Deus é Santo que o Senhor curou. E não passei remédio, não passei nada, nada, nada. E graças a Deus, recebi essa graça, recebi duas graças, né? Recebi um com o meu genro também, na campanha que eu fiz, meu genro comprou um lote para ele, que eu tava pedindo, e a cura da minha perna, que isso aqui, olha, tinha dia que eu ponhava criolina aqui dentro, porque eu não aguentava de dor. Eu ia no posto fazer curativa, as enfermeiras ficavam virando a cara para lá, virando a cara para cá, eu ficava com vergonha do fedor. Aquele pus assim, fedia, grudava na faixa assim, ó, saía aquela coisa fedida de dentro. Eu ficava com vergonha delas. E eu falava, meu Deus, mas eu tô na tua presença, Senhor, por que que eu não saro? Por que que eu não saro? Daí os outros falavam que isso aqui era o espinho na carne meu, então...
0: Os pastores falavam que isso aqui era teu espinho na carne.
1: É, que falava que o apóstolo Paulo tinha um espinho na carne, isso aqui era o meu, né? Daí eu já tinha conformado.
0: Cuidado, meus irmãos, cuidado por aí, hein? Cuidado aonde você vai, porque você pode estar com um demônio no corpo e alguém dizendo que esse demônio é o espinho na carne, que é a tua cruz, que é a tua luta que você está carregando, que isso aí é Deus te provando, e você com um demônio nas costas, uma doença diabólica, maligna, igual está aqui a irmã, seu nome?
1: Aparecida.
0: Aparecida, uma Aparecida com demônio nas costas, a perna podre, e ela indo aí nesse lugar por aí, e alguém diz, não, irmã Aparecida, fica calma, é Deus que é a senhora assim, a senhora está pagando uma luta para entrar no céu.
1: Falava assim que eu fiz muito feitiço para os outros, né? Deixei pessoas na cadeira de rodas, matei os outros, falaram, mas você ainda tem tua perna, Deus teve misericórdia de você que você ainda está com a perna, então cada vez que você passar a dor aí, você vai lembrar do que você fez para os outros. Eu falava, mas Jesus não perdoou quando me batizei, já não foi tudo para as águas? Não, mas o apóstolo Paulo também tinha espinho na carne, você tem também. E eu conformei, né?
0: Mas o apóstolo Paulo não tinha um demônio que tá nas costas dele?
1: Eu não sabia. Pastor, eu não sabia. E não é um e nem dois que falou para mim, é bastante.
2: O quê?
1: Não é um nem dois, pastor, que falou que é bastante. Todo lugar que eu ia pedir para orar, ele falava que era meu espinho na carne. Era só eu falar que eu era ex-feiticeiro e ele já falava, ah, então isso aí é teu espinho na carne. Você agora tem que pagar, né? Porque Deus perdoa os pecados, mas tem que tomar o fel, ele falava.
0: Sangue de Jesus tem poder. Ouvintes que estão em casa, ouvindo esta irmã falar isso aqui, o irmão falar isso aqui, aonde você está indo? Aonde você está indo aí tomar ceia, dando a tua oferta, dar o teu dízimo, batizando, fazendo parte da igreja, obreiro, obreira? Olha que testemunho, meu irmão. Pelo amor de Jesus, aonde você está indo? Aonde que você está indo? Debaixo de maldição, de macumbaria, debaixo de feitiçaria, debaixo de bruxaria, você dizendo que é Deus te provando. Quem está provando é o diabo. É o diabo que está matando as pessoas por aí, porque ele veio roubar, matar e destruir. Agora você vê, a irmã veio aqui, ó, e eu não preguei para ela que a perna dela era Deus, estava provando. Falei, eu não aceito. Lembra que eu falei?
1: O senhor falou que não aceitava. E falou para mim assim, a senhora participa, vem aqui, porque eu comprei essa briga. Esse diabo tem que sair da sua perna. Que a sua perna vai sarar, o senhor falou para mim.
0: Eu deixo de ser pastor, então, se Deus não te curar.
1: Isso, é, o senhor falou. Nesse termo, o senhor falou para mim.
0: E quanto tempo você demorou para ficar curado? Quantos anos?
1: Ah, não faz nem dois meses que eu tô vindo aqui. É a segunda campanha que eu tô fazendo. Eu fiz a primeira de sete, no quinto dia eu fui revelada.
0: E o senhor tava desde 82 com essa doença.
1: Com essa doença, com trombose na perna e podre ali embaixo. Que o médico queria amputar, que eu fugi do hospital evangélico, que ele ia cortar minha perna em 82 já.
0: Quanto tempo você está na igreja?
1: Que eu conheci a palavra? Eu conheci em 97. 97.
0: E agora? A senhora está aqui conosco há quantos dias?
1: Não faz 2 meses ainda. Eu dei...
0: Já viu a diferença?
1: Eu dei 2 dízimos só. Eu recebi
2: já
1: 2.
2: Já viu a diferença?
1: Já, graças a Deus. Bastante, bastante. Tô curada. Tô liberta da depressão. A minha perna tá boa. Eu ando lá. Eu venho, ponho meia, porque as pessoas são curiosas. Ficam, ai, mas que baita sinal isso aí na tua perna. Mas não sinto dor, não sinto nada. Amoleceu, porque isso aqui era tudo duro. Era uma pedra.
2: E a ferida fechou?
1: Fechou a ferida. Tá só o sinalzinho ali, ó.
0: E o recado que a senhora manda agora pro pai de santo, mãe de santo, ex-mãe de santo, o povo crente, católico, que está te ouvindo agora?
1: Se eles quiser morar no céu e ser liberto dos ataques do diabo aqui na terra, eles que venham a Deus e santo. Porque se o diabo não sair dele aqui, não sai lugar nenhum mais. Aqui prega a palavra verdadeira e o pastor tem amor pelas almas e o inimigo não tem vez com ele.
0: Graças a Deus. Glória a Deus e aleluia. Por nós vamos conversar bastante. Eu queria só que você mandasse um conselho para quem está aí debaixo de maldição, como essa mulher estava e com você estava. Mande um conselho para quem está agora sim.
3: Eu aconselho todo espírita, aquele que está correndo atrás de espírito, dando vela para espírito, sem luz. Então eu peço a eles que aceite Jesus Cristo, venha na igreja, Deus é santo, e se assegure na mão de Jesus, e tenha fé, que a sua fé lhe curará, Deus, e que você esteja nas mãos preciosas de Jesus Cristo, assim como eu estou, porque foi ele que me resgatou das garras de Satanás.
0: O que que você conseguiu, depois que você veio para Deus é santo, o que que Deus colocou nas suas mãos?
3: Deus me colocou muitas vitórias. Uma das grandes vitórias é que me curou, que eu tomava remédios para pressão alta, eu tomava remédios para diabetes, gastava R$800 de remédio por mês e ninguém sabia o que eu tinha. E graças a Deus, com a oração que o senhor fez para mim aquele dia aqui dentro da igreja, eu estou curado por honra e glória ao nome de Jesus Cristo.
0: Você me falou que tinha 130 mil no banco, não saía, não tinha nada, não tinha nada que conseguia tirar esse dinheiro do banco. 130 mil reais, estava preso, nem o juiz podia fazer nada. Você disse que chegou na Deus é Santo, em 3 dias a coisa mudou.
3: Eu passei na frente da Igreja de Santo com 25 centavos no bolso. Falei com o pastor, fez uma oração por mim, dali a 2 dias apareceu 3 mil reais na minha conta.
0: Apareceu o dinheiro na sua conta?
3: Na minha conta, 3 mil reais. 3 mil.
0: Apareceu 3 mil. Você que duvida, você que diz que é mentira, você que diz que isso aqui é montagem, você que acha que isso aqui é conversa fiado, está aqui na minha frente um homem dizendo que apareceu quanto?
3: 3 mil reais na minha conta.
0: E eu... 3 dias depois?
3: 3 dias depois. Aí, dali, no quinto dia, o banco me chamou para me devolver meu dinheiro, que era os 130 mil, que não tinha nada a ver com os 3 mil deles. Eu recebi e fiquei pensando assim, pô, já fui em quantas igrejas, me batizei na igreja tal, tal, não vou dizer nome de igreja, fica feio. Até fui numa igreja que quando eu era babalorixá, o próprio pastor foi consultar Búzios comigo lá, pra mim fazer um axé de dinheiro, com o dinheiro pra ele. Aí eu fui em Santa Maria, na igreja dele, e ele tinha que tomar uma garrafa de pinga, de cachaça, com binotal, que é um antibiótico fortíssimo, pra ele pular e corcoviar na frente do culto lá, pra fazer o bajaera pras pessoas lá. Então eu digo para as pessoas, cuidado com certas pregações erradas aí, de certos pastores falando bobagem pelo Brasil afora aí.
0: Quer dizer que um pastor, ouvintes, um pastor procurou um pai de santo, um pastor procurou um pai de santo. Para que ele procurou?
3: Para fazer trabalhos, para ele ganhar mais dinheiro dentro da igreja e conseguir roubar do pastor presidente da igreja, escondido, e o pastor não dá conta, mandar abafar, fazer um abafamento com o presidente da igreja, e ele pegou a metade do dinheiro dos dízimos para ele, então ele pagava o chudo do dinheiro. Mas ele era obrigado, antes de subir pro púlpito, eu vi isso, tomar meia garrafa de cachaça com Coca-Cola e esse binotal, que é um antibiótico terrível. Um binotal cura uma infecção, ele é 1000 miligramas de penicilina. Ele tem que tomar um por dia só. E esse camarada misturava a cachaça, ele se chapava, ele ficava chapadão, doidão, com capeta lá.
0: Quer dizer que a cabeça dele, o pensamento dele, o coração dele, era tirar o dinheiro do povo, tomar o dinheiro do povo.
3: O pensamento dele era tirar o dinheiro do povo e as almas que fossem pro inferno, e ele junto também. Isso aí ele mesmo me disse. O meu negócio é o dinheiro e as almas que vão procurar quem quer salvar elas. Porque quem salva é Jesus, não é eu. Ele tirou o corpo fora. Com esses medicamentos que eu lhe falei.
4: Tem pro altar.
3: Pra subir no altar, porque ele tinha coragem, força de pular que nem macaco. Chamava ele o pastor Pé de Fogo, lá de Santa Maria. Não vou citar o nome dele.
0: Olha só. Canelinha de Fogo. Os crentes Canela de Fogo. Ô crente Canela de Fogo. Olha aqui, ó. Escuta aí, hein. Crente Canela de Fogo tá aí, ó. Quer dizer que ele ficava um canelinha de fogo.
3: É, ele ficava um pula-pula, como se diz, né? O Exu Toquinho pulava, parecia uma mola, né, tia? O sapato, a gente chamava na macumba, o sapatinho de mola.
1: É, o Exu Toquinho, ele pula mesmo.
0: Ele faz esses cantos pulando assim, naquele salto mortal, aquele que eu falei lá hoje, lá, é um Exu Toquinho, que faz os cantos pular e fingir que tá cheio do espírito.
1: Aham, tem o Exu Toquinho, Exu Gargalhada também, que faz dar risada e arca pra trás, assim.
0: Ele sabe mesmo. Sangue de Jesus tem poder. Como que a crentalhada, não todos, é claro, mas como que tem tanta crente, tanto crente enganado pelo diabo, né? Pastores tomando pinga, pinga macumbada, pinga preparada para subir no altar para fazer barulho. Grita, grita e pula, pula e o povão.
1: Eu queria falar também, pastor, sobre Cosme e Damião, né? Que as pessoas dão bolo, fazem isso, fazem aquilo, e muitas pessoas fazem trabalho com a placa do carro das pessoas, levava lá para fazer trabalho. Cosme Damião é uma criancinha, mas ela faz um carro virar com as quatro rodas para cima que não sobra nada. Trabalho de Cosme e Damião, para bater carro.
0: Eu quero convidar todo mundo para trazer o carro quarta-feira. Eu quero ungir todos os carros. Eu vou ungir a placa do carro. Eu vou ungir a placa do carro. Eu quero aqui comigo os pastores, quarta-feira, os presbíteros, para nós orar nos carros, consagrar os carros através do sangue de Jesus, todas as placas. O que que o diabo faz na placa do carro mesmo?
3: Faz um feitiço lá com o número da placa, e aí Gosme Damião e São Gosme Damião são responsáveis para virar o carro, bater e demolir o carro, destruir.
0: Você viu essa semana chegar aqui uma pessoa lá fora e tava filmando placa por placa, não é isso?
3: Tinha uma pessoa, uma mulher aqui, de calça de brim, de bicicleta, filmando todas as placas dos carros que estavam na frente da igreja aqui. Aí eu perguntei para ela se ela era do trânsito. Ela disse, não senhor, o que que você tem nada tem que ver com isso? Digo, não, eu tô lhe perguntando porque eu vou telefonar pro trânsito e eu sou juiz e vou mandar lhe prender. Aí ela sumiu.
0: Então esses acidentes aí, macumba feita na placa do carro para matar as pessoas, para fazer, como é que é?
1: Muitas vezes os Cosmes se viram até num cachorro, numa criança na frente do carro, você dá aquela freada brusca e capota. Você perde o sentido, vê um vulto na sua frente, né? O trabalho de Cosme para bater carro é assim que faz.
0: Motoristas, quantos motoristas que já acidentou e viu como se fosse um cachorro preto passando na frente, um gato preto, uma vaca, um boi? Isso não é nada disso, é o diabo. Ele freia o carro de uma vez para não bater e não tem nada a ver, não tem nada a ver na frente. É o Satanás que faz a pessoa dormir no volante, vai a pessoa dar um passatempo no volante, distraiu no volante e aí houve a morte fatal. Quarta-feira eu quero convocar todas as pessoas que estão me ouvindo agora para trazer o seu carro, trazer a sua moto, para nós ungir aqui na igreja Deus é Santo, quarta-feira de manhã, à tarde e à noite. Vamos ungir a placa do carro, a placa da moto, para que Deus possa repreender toda a ação do diabo, toda a ação do inimigo, toda a ação do maligno. E Deus vai abrir porta, vai salvar, vai curar, vai libertar e fazer maravilhas. Obrigado a todos, Deus abençoe vocês dois. E vamos prosseguindo com o programa Vencendo pela Fé.

queridos irmãos, irmãs, tá chegando a sexta-feira da libertação em nossa sede regional dos Campos Gerais. É a sexta-feira da libertação. Eu quero convocar todos os meus irmãos e irmãs que estão nos acompanhando aqui agora para este grande conclave espiritual, para esta grande sexta-feira da libertação. Desperta a sua fé, irmão, irmã que está nos acompanhando aqui agora, que está nos ouvindo, porque essa sexta-feira vai ficar marcado em sua vida. Pastor Paulo Messias, nos três horários, pregando a sacrossanta palavra do Senhor, orando pelos mais excelentes dons do Espírito Santo, o nosso Deus agindo, o nosso Deus operando, o nosso Deus libertando. Desperta a sua fé, irmão, desperta a sua fé, irmã, não fica de fora, é a sexta-feira da libertação, a sexta-feira da quebra das maldições, a sexta-feira do milagre, a sexta-feira da cura divina, a sexta-feira aonde as obras do diabo serão desfeitas em sua vida. Desperta a sua fé, irmãos, irmãs, povo de Deus, povo da grande Ponta Grossa que está nos acompanhando aqui agora. Chegou o momento da libertação, chegou o momento do milagre, chegou o momento do agir de Deus. É nessa sexta-feira, 9 da manhã, 2 da tarde e 7 horas da noite, o pastor regional dos Campos Gerais, presbítero Paulo Messias, vai estar assumindo o Santo Altar de Deus, a tribuna santa, pregando a preciosa palavra do Senhor, a semente do Evangelho, que vai gerar frutos em sua vida, se assim você comparecer, se assim você trazer a sua família, se assim você que está nos ouvindo, está nos acompanhando, você ter a sua fé e você vir para cá, estar conosco e receber a sua bênção, receber o seu milagre.

0: Chegou o momento da libertação. Chegou o momento do agir de Deus em sua vida. Chegou o momento das quebras das maldições. Chegou o momento do nosso Deus agir. O nosso Deus operar. Desperta a sua fé aqui agora. Desperta a sua fé, irmão, irmã que está nos acompanhando. Deus tem grandes coisas para operar em sua vida. Deus tem grandes coisas para operar em sua vida. E é nessa sexta-feira. É nessa sexta-feira aonde o sobrenatural de Deus vai acontecer. Escuta, o agir de Deus.
1: Põe a mão na cabeça assim, toda a igreja. Nome de Jesus. Espírito do inferno. Espírito maligno. Espírito demônio que você veio para destruir essa casa, para destruir essa família, para destruir esses sonhos, para acabar com os projetos de Deus na vida dessa pessoa. Dá o grito aí, Satanás. Dá o grito aí, demônio. Dá o grito. Não resista. Perca a tua força aí agora. Perca a tua força, Satanás. Você não gostou dessa palavra que foi pregada aqui hoje, nessa manhã. Você não gostou dessa mensagem. É você, demônio da covardia, que queria entrar no coração dessa pessoa para dizer que nada vai dar certo. Tudo vai dar errado, né, Satanás? Você falou que vai dar tudo errado, né? Que não ia adiantar essa pessoa vir para a igreja. Que não ia adiantar essa pessoa orar. O sangue de Jesus te repreenda. Vai cair o demônio por terra aí, irmão sobreiro. Aonde estiver esse demônio escondido, ele vai cair por terra aí. Aqui não é de lugar de demônio ficar escondido, não. Solta essa vida. Solta essa casa. Solta essa família. Solta esse casal. Solta, solta. Solta esses papéis. Solta, Satanás. Solta. Aonde você estiver escondido aí. Seja do lado dos homens ou das mulheres. Aonde estiver, não resista. Não resista. Dá o grito. Dá o grito. Você não deu grito, não. Está escondido aí. Fogo, Jesus, queima. Fogo, Jesus, queima. Fogo, Jesus, queima. O fogo está queimando aí, ó. O fogo está queimando aí. E o demônio não vai resistir a esse fogo, que é o fogo do céu. É o fogo que queima a macumba. É o fogo que queima a magia negra. Queima. Isso mesmo, deu grito aí, ó. Queima ele, Jesus. Grita aí, igreja. O bicho grita, a igreja não grita. Queima, Jesus, diga. Está repreendido, Satanás. Queima ele ou deixa ele. Então diga, queima, diga. Sai daí, demônio do fracasso. Sai daí, demônio da derrota, vai. Hã? Solta, solta ela. Solta a casa dela. Solta a família dela. Levanta as mãos para cá e diga, queima. Nome de Jesus, vai embora daí. Vai embora daí. Pega essa bagagem agora, pega. Pega, pega. Em nome de Jesus, vai embora. Em nome de Jesus, você está liberta. Sim, agora.
0: Está chegando a sexta-feira da libertação. Satanás não vai resistir. Os planos de Satanás irão cair por terra nessa sexta-feira. Quando o projeto maligno contra a sua vida, contra a sua casa, contra a sua família, nessa sexta-feira irá ser desfeito pelo sangue de Jesus. Desperta a sua fé, irmão. Desperta a sua fé, irmã. Até quando você vai sofrer? Até quando você vai padecer? Até quando você vai viver dessa forma, sofrendo essa angústia, essa tristeza, esse sofrimento? Está chegando o momento do fim. Está chegando o momento da mudança. Está chegando o momento da derrota. Derrota de quem? Sua? Não. Derrota de Satanás. Ele vai ser derrotado pelo sangue de Jesus Cristo. Eu quero te convocar, te convidar. 9 da manhã, 2 da tarde. Sai da noite, Avenida General Carlos Cavalcante, número 252. Satanás não resistiu. O plano do diabo que você ouviu era este, acabar mesmo, destruir. Aí Satanás não resiste, irmãos. Irmã, desperta a sua fé. Vem estar conosco, vem receber a bênção de Deus. Pastor Paulo Messias estará pregando a palavra do Senhor. Estará realizando essas orações que você ouviu, acompanhando.

0: Senhor, e o nosso Deus vai operar o sobrenatural em nome de Jesus. Não perca, irmãos! Não perca, irmãs! Jesus, ele garante a sua vitória. Novamente, avenida General Carlos Cavalcante, número 252, bem em frente ao Balarote e ao lado do Habib's, o coração da cidade, Ponta Grossa.
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2: Alerta, porque vai ser ouvintes neste sábado, marque aí no seu calendário, neste sábado, dia 5 de setembro, no horário das 19 horas, no horário das 7 horas da noite, na igreja pentecostal Deus é Santo, aonde o pastor Darcy Messias estará presente conosco, trazendo uma palavra do coração de Deus diretamente para a tua alma. 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
3: Diga, queima Jesus, diga, queima. Diga, diga, queima. Toda obra do diabo, diga, queima Jesus, queima. Toda macumbaria, diga, toda feitiçaria, toda bruxaria e magia negra, diga, sai da minha vida, diga. Cadê a força? Cadê a força? Diga, sai da minha casa, diga. Sai da minha casa.
2: Demônio tem que gritar desesperado, cair por terra em nome de Jesus Cristo. Ele não suporta o ministério da oração e do jejum. Atenção, atenção, ouvintes. Alerta, alerta, povo de Deus. Você que mora próximo, você que mora longe, esforça, meu irmão. Esforça, minha irmã. Você tem até esse sábado para se programar, para dar um jeito, conversar com alguém da sua família. Conversa com alguém, pega um carro, venha com a sua família, com seus amigos. Vai ser uma noite aonde o sobrenatural de Deus vai ser derramado em nosso meio, aqui na igreja pentecostal Deus é Santo, na Avenida Carlos Cavalcante. Eu disse Avenida Carlos Cavalcante, número 252, em frente ao Balarote, no coração da cidade de Ponta Grossa. Nesta noite de sábado, Deus vai usar o homem de Deus, pastor Darcy Messias, e milagres vão acontecer. Você acredita, ouvinte? Você acredita, irmão? Você acredita, irmã, que Deus é Deus que faz milagre? Que Deus é Deus que opera milagre? Que o caroço some e desaparece na hora para a glória do Senhor Jesus Cristo? Então vem, ouvinte, estar conosco, Avenida Carlos Cavalcante. Eu disse Avenida Carlos Cavalcante, número 252, em frente ao portão do Balarote, ao lado do Habib's, em Ponta Grossa.
4: Tem uma irmã que está com câncer aqui. Quem é essa irmã que está com tumor canceroso? É um tumor canceroso, um caroço canceroso. Quem é essa mulher aqui? Quem é a mulher que está com caroço canceroso? Vem cá, irmã, vem na frente. Ô igreja, cadê aquelas palmas bonitas? As palmas vivadas, vem na frente, minha irmã. O devorador quer acabar com tudo. A irmã tem um caroço canceroso, irmã?
5: Tem, 3 anos.
4: 3 anos?
5: Sim.
4: E que tamanho está esse caroço canceroso?
5: Tamanho de um abacate, assim, bem grande.
4: Tamanho de quê?
5: De um abacate.
4: Um abacate? Então não tem cura, não? Não existe cura para um caroço da mão de um abacate? Aonde é esse caroço, irmã?
5: Meu útero, assim, bem no pé da barriga.
4: É grande, grande, grande, tamanho de um abacate. Meu Deus do céu, 3 anos.
5: Eu tenho fé em Deus, que Deus vai me curar. Sim, é medicina.
4: Glória a Deus, igreja. Eu falei aqui que Deus vai fazer coisa grande, não foi? Foi ou não foi? Falei que Deus vai fazer coisas grandes aqui hoje, nessa campanha. Quem entrar nessa campanha vai entrar para receber coisas grandes. Irmã, olha para mim. Não precisa chorar não. Olha para mim. A senhora crê que Deus cura esse caroço agora?
5: Eu creio. Faz tempo que eu estou esperando essa bênção.
4: Não é hoje. Vamos ver. Vamos ver. A senhora crê, irmã? Crê? Que coisa boa é a fé, hein? Que coisa boa é a fé. A fé, irmão. Que coisa boa é a fé. Quem tem fé tem tudo. Quem tem fé tem salvação. Quem tem fé tem dinheiro. Quem tem fé tem tudo. Porque tudo é possível para aquele que crê. Vamos ver. Então procure o caroço, irmã. Pode apertar.
5: Eu pegava ele bem aqui assim.
4: Está aí ainda?
5: Não.
4: Mas tomando de um abacate, cadê esse caroço? Pra onde foi?
5: Sumiu, Jesus me curou.
4: Deus já curou! Glória, glória, glória, glória, glória! Glória a Deus! Irmã!
2: Desperta a fé, Ponta Grossa. Desperta a fé, cidades vizinhas. Vem estar conosco, irmão. Vem estar conosco, irmã. Sábado, 7 horas da noite. Ao início de uma noite abençoada, às 7 da noite inicia o culto, a igreja em oração, a igreja em clamor. 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Milagres como estes e maiores do que estes vão acontecer. 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
10: E agora eu quero orar. Graças a Deus, Senhor nosso Deus e Pai, em nome de nosso Senhor e Salvador Jesus Cristo, meu Deus e meu Pai, nesta madrugada de quinta para sexta-feira, venha nos dar vitória, meu Deus, Senhor da glória. Jesus, o teu sangue é poderoso, o teu sangue tem poder, o teu sangue tem poder, o teu sangue tem poder, o sangue de Jesus tem poder, o sangue de Jesus Cristo é poderoso para nos dar vitória nesta madrugada. Senhor, nos cobre com teu sangue. Senhor, nos cobre com teu sangue, meu Deus. Senhor, nos cobre com teu sangue, meu Deus. Senhor, nos cobre com teu sangue, Senhor. Deus, nos cobre com teu sangue nesta madrugada, guardando o teu povo, guardando os teus filhos, tuas filhas, de todo mal, de todo laço do diabo, toda armadilha de Satanás. Meu Deus, guarda, Senhor, guarda, meu Deus, o teu povo que está conosco em oração nesta madrugada. Senhor, guarda, meu Deus, a obra, Deus é Santo. Guarda o ministério, Deus é Santo. Todo o povo que está conosco nessa obra, todo o povo que está conosco nessa embarcação, Senhor da glória, Espírito Santo de Deus, em nome de Jesus Cristo, em nome de Jesus Cristo, meu Deus, Deus, em nome de Jesus, em nome do Pai, do Filho e do Espírito Santo, Senhor, põe as tuas mãos, não deixa ninguém perecer, não deixa ninguém perecer, meu Deus, meu Deus, não deixa ninguém perecer, meu Pai, Senhor, não deixa ninguém perecer, pelo poder do nome de Jesus, pelo poder do sangue de Cristo, pelo poder da palavra, pelo poder do Evangelho, Deus, não deixa, meu Deus, não deixa ninguém perecer, guarda, meu Deus, guarda, meu Deus, guarda essa obra, guarda todos que estão conosco, em fidelidade, em oração, em jejum, em obediência, todos aqueles que estão conosco, obedecendo aquilo que é tratado, aquilo, meu Deus, que é tratado, que é falado, Senhor da glória, meu Deus, meu Pai, Senhor da glória, Senhor Jesus, Deus abençoa, guarda os dirigentes, os obreiros, a família, os casais, a esposa, filhos, seus familiares, Deus guarda debaixo do teu sangue. Deus guarda debaixo do teu poder. Deus guarda debaixo da tua força, da tua fortaleza. Deus guarda debaixo do teu sangue. Deus guarda debaixo do teu sangue, Senhor da glória, Senhor meu Deus, Senhor meu Pai, oh meu Deus da glória, guarda o teu povo, dai vitórias, Deus, dai vitória, Senhor, Deus, dai vitória, meu Pai, dai vitória pelo sangue de Cristo, dai vitória pelo sangue de Cristo, dai vitória, meu Pai, dai vitória. Essa pessoa doente, essa pessoa enferma, Senhor, essa pessoa desenganada da medicina, essa pessoa, meu Deus, que já não sabe mais o que fazer diante dessa doença, diante dessa enfermidade, diante da situação que ela está vivendo, Senhor da glória, Senhor Jesus, Deus de Abraão, de Isaac, Deus de Israel, Deus Pai, Filho e Espírito Santo, Deus grande, poderoso, Deus, ó Deus de Israel, ó Deus de Israel, faça alguma coisa pelo teu povo, Senhor, faz o teu povo crer, confiar, faz o teu povo, meu Deus, viver a fé, viver a verdadeira fé, o verdadeiro evangelho, o verdadeiro caminho da salvação. Senhor, faz o teu povo, faz todos nós nos arrependermos, nos consertarmos diante da tua presença, diante dos seus olhos, diante da sua palavra, Senhor da glória, Senhor Jesus, Deus, me orienta, orienta-me, Senhor, dai-me uma direção, dai-me uma orientação, orienta-nos, ó Deus, como fazer a tua obra, da maneira que agrada a Deus, da maneira que te agrada, Senhor, meu Deus, meu Pai, meu Senhor, meu Jesus amado, nos orienta, cria dentro de nós, meu Deus, cria dentro de nós mandamentos, cria, meu Pai, dentro de nós temor, santidade, zelo, conserto, arrependimento, Senhor da glória, coloca no meu coração, coloca na minha alma, na minha mente a tua presença, faz você movido pelo teu Espírito Santo, faz você movido pelo teu poder, faz você movido pela tua palavra, pelo zelo, Senhor, faz nós sermos movidos, faz, meu Deus, nós sermos movidos, Senhor, pelo teu Espírito Santo, meu Deus do céu, meu Deus da glória, graças a Deus, graças a Deus, graças a Deus, graças a Deus, graças a Deus, graças a Deus, graças a Deus, graças a Deus, graças a Deus, graças a Deus, graças a Deus, graças a Deus, graças a Deus.

Graças a Deus, graças a Deus, graças a Deus, graças a Deus, louvado, bendito, engrandecido é, meu Deus, o teu nome, Senhor da glória, Senhor amado, Senhor santo e verdadeiro, orienta-nos, ó Pai, dá-nos uma direção, dá-nos, meu Deus, uma convicção, em nome de Jesus, Pai. Coloque dentro de nós a convicção da salvação, que a nossa salvação seja a maior, a primeira prioridade. Deus, coloque em nós o temor, o zelo, o cuidado, o arrependimento. Deus, faz nós sentirmos vigiados pelos teus olhos, pela tua presença, pelo teu Espírito Santo. Deus da glória, Deus Pai, ó meu Deus, ó meu Senhor, meu Jesus, coloque em nós o teu poder, põe em nós a tua unção e a tua autoridade. Deus, põe em nós, Pai, Senhor, põe em nós, meu Deus, põe em nós, meu Deus. Meu Deus, põe em nós, meu Pai, Senhor da glória, Senhor Jesus, Deus, põe em nós, meu Deus, a tua força e a tua fortaleza. Meu Deus, meu Deus, meu Deus, meu Senhor, meu Jesus amado, meu Jesus santo, meu Jesus poderoso, Deus, coloque em nós, faz nós sentir dentro de nós a tua presença, o teu Espírito Santo, a tua força e a tua fortaleza. Senhor, salva, salva, salva, salva, meu Deus, aquele que não é salvo, aquele que tem corrido, que tem fugido da tua presença, aquele que tem corrido da verdade, que tem fugido para ser uma ovelha rebelde, para ser um crente rebelde, desobediente, uma pessoa carnal, uma pessoa mundana, ímpia, uma pessoa maligna, que antigamente era uma pessoa tão crente, tão fiel, tão zelosa, tão temente a Deus, tão humilde, tão prudente, tão obediente. Meu Deus, e agora? Uma pessoa tão rebelde, uma pessoa tão rebelde, tão desobediente. Meu Deus, trata com esse tipo de gente. Coloca eles na tua presença. Essa pessoa que não está nem aí pela sua salvação, que não está nem aí pela comunhão. Meu Deus, tu sabes como tratar com esse tipo de gente. Senhor, eu te peço agora, antes que essa gente morre sem a salvação, sem o arrependimento, sem o conserto, meu Deus, Senhor da glória, Espírito Santo, Espírito de Deus, Espírito da verdade, meu Deus, salva, converte, Deus, salva e converte, salva, meu Deus, salva e converte, em nome de Jesus, em nome do Pai, do Filho e do Espírito Santo. Abençoa esta obra, Deus é santo. Coloca nessa igreja o temor, a santidade, o zelo, os milagres. Ó Deus, faça milagres, meu Deus. Ó Deus, faça milagres, cura os doentes, arranca os demônios, arranca as macumbas, arranca as feitiçaria, arranca, meu Deus, arranca, Senhor, ó meu Deus, Senhor, quanta gente macumbada, endemoniada, oprimida, perturbada, quanta gente debaixo de maldição, quanta gente debaixo de sofrimento, de dor, de castigo, de repreensão, Senhor,

consagros dizimistas e ofertantes, consagros mantenedores dessa obra, consagra, meu Deus, vai consagrando, Deus vai consagrando, vai abençoando, vai dando a recompensa, vai prosperando, vai multiplicando, vai derramando a tua bênção. Oh, meu Deus, abençoa a minha casa, a minha família, os meus familiares, minha vida, debaixo do teu sangue, debaixo da tua proteção, em nome de Jesus, para glória, glória, para glória do seu santo nome, para glória do Pai, do Filho e do Espírito Santo de Deus, em nome de Jesus, em nome de Jesus, Pai, em nome de Jesus, em nome de Jesus Cristo, em nome de Jesus Cristo, em nome de Jesus Cristo, meu Deus, em nome de Jesus Cristo, meu Pai, em nome de Jesus, em nome de Jesus, amém e amém.

Agora são 00:20, quanto? 22, aqui tá 24. Dá uma arrumadinha para nós aqui, por favor. Meus irmãos, nós acabamos de orar. E quando a gente ora de verdade, ora com a alma, ora com o coração, com a mente, cumpre-se aquela palavra que diz: buscar-me-eis e achareis quando buscar-me de todo o vosso coração. Quando a gente ora só da boca para fora, nós só perdemos o nosso tempo. Mas quando a gente ora de verdade, que a gente derrama a nossa alma, nosso coração, na presença de Deus, a oração, ela toca em Deus, ela mexe com Deus. Ditado que diz que a oração é a chave da vitória. É o que muita gente já não faz mais, irmão. Deixou de orar. Muita gente deixou de orar, deixou de jejuar.

continuar, deixou de santificar, deixou de consagrar a vida, passou a confiar em si mesmo, passou a confiar nos dons. Sabe aquela pessoa que tem o dom, que tem a ferramenta? Ela vai voltar confiado nos dons. Ela não está mais orando e jejuando e consagrando. Ela está confiante nos dons de Deus. Isso é muito perigoso. Porque isso começa a dar errado, as coisas começam a dar errado. Começa a pessoa se decepcionar. A pessoa começa a sentir sozinha, angustiada, amargurada. Ela começa a sentir um vazio na mente dela. Pode saber, a pessoa que não ora mais, a pessoa que não jejuma mais, a pessoa que está afastada, que está levando as coisas de Deus em brincadeira, de qualquer jeito, ela vai sentir um vazio, uma cobrança, uma tristeza, uma amargura. E as coisas começam a dar errado. Às vezes é o pastor, é o obreiro, é a obreira, é o crente. Às vezes é o líder. Às vezes começa a perder a comunhão com o altar. E quando ele vai para o altar sem comunhão, fica aquele culto frio, aquele culto gelado, aquele culto sem vida, aquele culto, aquela pregação vazia, aquela pregação sem vida. Ele não tem mais poder para expulsar demônio, para curar os doentes. Não tem mais unção para repreender o mal, repreender as obras do diabo. Ele não tem mais força para combater contra o pecado. Ele já começa a perder para o pecado. Começa a fazer as coisas erradas, escondidas. Começa a concordar com as coisas erradas. Admitir as coisas erradas na vida dele, na família. E começa a aceitar as coisas erradas dentro da igreja. Com medo de perder crente. Com medo de perder crente. Pode saber. Com medo de perder crente, perder obreiro, perder obreira. Ele faz vista grossa por causa do dinheiro, dos dízimos, das ofertas. Ele não tem mais condição de punir ninguém. Ele já não tem mais condição de punir, de disciplinar ninguém na igreja. E o pecado vai engrossando. O pecado vai tomando conta da igreja. O pecado vai tomando conta do altar. As pregações já não são mais como era antigamente. Aí ele começa a sentir sozinho, começa a trazer pregador de fora para pregar na igreja dele. Aí o camarada que vem pregar na igreja dele vem por dinheiro. Não vem por amor às almas. Não vem por amor às almas, vem por dinheiro. Agenda cheia. Bolso cheio. Que eu não concordo. Eu não concordo. Eu não concordo, irmão, de pregar em outra igreja. Eu não concordo de alguém pregar na nossa igreja. Por quê, pastor Messias? Porque cada igreja, ela é diferente uma da outra. Não adianta eu querer implantar a Deus é Santo lá no altar da outra igreja. Não adianta alguém querer implantar a igreja dele, o sistema dele, em cima do altar da Deus é Santo. Não vai dar certo, irmão. Como é que nós começamos o ministério e agora eu vou fazer a mistura? Uma mistura. Peraí, mas Deus falou comigo para começar o ministério? Deus não está na minha vida? Deus não está comigo? Por que eu vou precisar de pastor de outra igreja vir pregar na nossa igreja? Eu vou precisar de outros pastores vir trazer para cá costume da igreja dele. Vem trazer liberdade, que pode isso, que não tem nada demais,
ter dentro de casa, a televisão, é só saber usar. Não tem nada de mais casar de novo, porque houve um divórcio, porque houve um adultério, houve isso. Sempre alguém tem uma desculpa. Não, porque foi lá no mundo. Daqui a pouco começa a liberar isso, libera calça comprida, libera batom, libera brinco, libera pintura, vaidade, cabelo pintado. E aí vai. A igreja vai morrer. A igreja vai morrer. Por quê, pastor? Porque o que mata a igreja é o pecado. O que mata o crente é o pecado. O salário do pecado é a morte. Então, quando começa assim, a igreja está despencando. A igreja está caindo, está fracassando. E o camarada não vê a necessidade de botar o joelho no chão para orar, para buscar em Deus uma direção. Ele não vê a necessidade, ele está cego, está morto, está fraco. A necessidade de consertar a vida dele, a esposa, os filhos. Aí o povo vai ver, o povo vai sentir, o povo vai perceber. E aí o povo vai entristecendo, vai enfraquecendo, vai desanimando, o povo vai adoecendo. O povo vai ficando numa situação que daqui a pouco o povo começa a ir para outras igrejas. Buscar o quê? Buscar o que não tem na igreja dele. Buscar uma palavra de Deus. Buscar uma direção de Deus. Porque o líder, o pastor perdeu a direção de Deus. A ovelha vai buscar pasto. Está comendo comida requentada, pasto velho, capim seco, está faltando uma água, água contaminada, pasto contaminado, comida requentada, não é aquela comida nova. É muito bom você comer uma comida feita na hora. Agora comer uma comida de 2, 3, 4 dias, 10 dias que está na geladeira. É assim que está acontecendo. Às vezes o povo começa a desanimar. Começa a ver que o líder, que o pastor, não tem mais autoridade de Deus. Ele perdeu a autoridade na casa dele. Ele perdeu a autoridade na igreja. E o povo começa a ver isto. O povo quer Deus. Quem é de Deus quer Deus. Quem é da verdade, quer a verdade. Quem é da santidade, quer a santidade. Quem é do céu mesmo, ele quer salvação. Ele quer um evangelho puro, verdadeiro. E aí começa a igreja esvaziar. Começa a perder membro, perder obreiro. Começa a perder multidão, o povo vai sair, não vai mais, porque não vê milagre. Os cultos ficam fracos, repetido, aquelas pregações repetidas, aquelas orações repetidas, aqueles cultos frios, sem vida, sem cura, sem vitória. E ele começa a ficar nervoso, ficar bravo, ficar na carne, ficar ignorante, ficar estúpido. Começa a agir do jeito que ele está. Se ele está na carne, ele vai agir na carnalidade. Ele vai agir na direção dele, não na direção de Deus. Vai agir bruto, carnal, estúpido, ignorante. Começa a atacar as pessoas, começa a atacar os outros. Começa a atacar um, atacar outro, achando que isso vai segurar crente, vai segurar obreiro, segurar obreira, segurar membro. Não, irmão, não é assim. Nós temos que orar, nós temos que buscar de Deus uma direção, buscar de Deus uma palavra, buscar para o povo uma cura, que o rebanho venha a ser curado,
que o rebanho venha a ter saúde.

Covid. Que Deus venha abrir as portas para o povo. Quantas pessoas aí, coitadas, às vezes estão endividado, enrolado. E às vezes cobrado, tem que trazer o dinheiro, trazer o dízimo, trazer oferta, trazer isso, trazer aquilo. E o povo está sacrificado. Um jugo pesado em cima do povo. O povo está sacrificado. O povo já não tem mais nada para oferecer. Por quê? Porque o povo não está abençoado. Porque quando o povo está abençoado, o povo leva para a igreja a bênção. E traga a bênção para casa. Da bênção que ele recebeu da igreja, ele vai levar para a igreja também. Ele está bem alimentado, ele está bem cuidado. Ele tem um pastor espiritual, um pastor que vive na oração, um pastor que prega a verdade, um pastor que prega pelo Espírito Santo, que ora pelo Espírito Santo, aquela unção na oração, aquela unção na palavra, aquela unção nas orações, no jejum, aquelas revelações verdadeiras. Quanta gente que fica entregando revelação da carne, que eu estou vendo, porque o anjo me mostrou, porque o anjo falou comigo. Isso tudo é mentira, tudo é mentira. O anjo falou comigo, o anjo me revelou. Isso é coisa maligna, coisa do engano. Não porque eu vi uma bandeja de ouro, porque eu vi um quilo de ouro, porque eu vi uma visão, porque Deus falou comigo. Tudo mentira, tudo mentira. Deus falou comigo, olha, Deus falou, tudo mentira. Porque quando Deus fala, meu irmão, a terra treme. Quando Deus fala, meu irmão, quando é Deus que fala, há temor e tremor. A verdade, porque Deus não vive falando besteira, não. Deus não vive falando besteira. Mentiraiada, isso é coisa do diabo, coisa do engano. Coisa do homem para arrumar dinheiro, para arrumar posição diante do povo. Mas quem tem o Espírito Santo não vai atrás dessas coisas. Quem tem o Espírito Santo não será enganado. A Bíblia diz isto, que o espírito do erro, do engano, se fosse possível, enganaria até os escolhidos. Mas os escolhidos não são escolhidos por acaso. Quem é escolhido porque ele se destacou, porque tem obra, porque tem testemunho, porque tem princípio, tem zelo, tem comunhão com Deus, tem vida com Deus, não vive no pecado. Então, às vezes, a pessoa começa a atacar os outros, começa a falar mal, começa a ofender as pessoas. Isso é coisa da carne, porque quando é pelo Espírito, você sente. Não adianta, irmão, quando é Deus que está falando, quando é a palavra de Deus que está falando, quando é o Espírito Santo de Deus que está falando, ainda que a gente não goste, não quer ouvir, mas aquela palavra mexe com a gente, mexe, nos convence que estamos errados, que temos que mudar, que temos que melhorar. Agora, quando é o homem que está falando, eu vou falar na direção dele, que está na cabeça dele, que está no coração dele. Ele está com raiva, ele vai falar coisa de um homem cheio de raiva. Está nervoso, ele vai falar de nervosismo. Ele está rancoroso, ele está cheio de ódio, ele está cheio de raiva, ele está cheio de ciúme, ele está cheio de perca. Ele começa a dar tiro para todo lado, como diz por aí. Então, irmão, irmã, coisa boa quando a gente dobra o joelho e fala com Deus. Deus, fala comigo, me dá uma direção. O que está acontecendo? Por que a igreja está vazia? Meu Deus, por que os obreiros estão tristes? Por que as obreiras estão tristes? Por que os membros tão triste, meu Deus? Fala comigo, Senhor. Por que que o povo está saindo da igreja? Senhor, por que que o povo está saindo da igreja? Por que que eu estou perdendo? Por que que o povo está indo embora? Deus vai falar.

Deus mostra, Deus dá uma direção. Irmão, quando o crente sai, irmão, pensa bem, alguma coisa está errada. Ou está errada na igreja, ou está errada na vida dele. Quando o crente sai, ou está errado na igreja, ou errado na vida de quem saiu. Agora, quando ele sai, porque está errado na igreja, quando o crente sai, porque ele está vendo coisas erradas, ele não está vendo esperança de melhorar, quando o crente vê, quando o obreiro vê que o líder não está mais cuidando da palavra, não está mais cuidando do rebanho, às vezes o crente olha e vê o líder cuidando de si mesmo, preocupado com casa bonita, carro bonito, com ternos bonitos, preocupado com dinheiro, preocupado com posição, arrancando a lã das ovelhas, e as ovelhas fracas. Por quê? Porque tirou o leite das ovelhas, tirou a gordura, tirou a lã, agora está tirando tudo, e a ovelha vai ficando fraca, doente. Ovelha precisa de comer para dar leite, precisa de alimento, de remédio para dar gordura. Agora, se a ovelha está doente, está fraca, está triste, está abatida, ela está ouvindo o rádio, está escutando o povo contar bênção, está escutando o povo contar milagre, está escutando o povo falar de mudanças, de melhoras, o povo vai querer visitar, e vai visitar, e acaba gostando, acaba sentindo bem, aí pronto, porque o povo está precisando de uma palavra santa, uma palavra sadia, uma palavra de salvação, uma palavra verdadeira. O povo sabe quando é Deus, irmão. O povo sabe quando é Deus que está agindo, está falando, que está na direção da obra, que está na direção do pastor. Quem é espiritual já vê logo. Quem é espiritual já sente logo. Quem é espiritual já percebe logo. Já tem um discernimento. Ah, eu vou para Deus, é santo. Por quê? Pastor Messias é duro, mas duro contra o pecado. É homem zeloso. 40 anos lutando. Graças a Deus, nunca deu escândalo. Até agora Deus tem segurado o pastor Messias. Nunca houve adultério, nunca houve escândalo, nunca houve roubo, nunca houve crime. O ministério está sendo um ministério próspero, está crescendo. Deus está abençoando sedes próprias. Deus está abençoando o ministério, comprando igreja aqui, comprando ali. Quer dizer, comprando não, Deus dando para nós. Deus dando para nós. E aí Deus vai abençoando. O obreiro chega na igreja, às vezes animado, triste, chega, Deus dá ele graça, força. Às vezes o membro chega na igreja doente, é curado. Chega na igreja desanimado, às vezes até endemoniado, caindo endemoniado. Tem acontecido muitas essas coisas. Eu vejo que chega gente aqui que cai endemoniado, legião de demônio. Eu pergunto: e você tá afastado, irmão? Não, eu sou obreiro, sou obreira. O quê? É, eu sou obreiro lá da igreja fulana e tal. Mas você está em comunhão lá? Tô. Você está tomando santa ceia? Tô. Mas você está cooperando? Tô. Eu nunca caí lá não, pastor. Eu só caio aqui. Peraí, o que está acontecendo? A igreja está fraca, está vazia, não tem unção, não tem autoridade mais. O diabo está aí pegando os crentes, pegando os obreiros, pegando a liderança, uma visão distorcida, uma visão envolvida com coisas erradas, com política, com dinheiro.
com coisa escondida, enganosa, o Espírito Santo vai se afastando. O Espírito Santo vai embora. O Espírito Santo já não opera mais no altar, já nunca mais endemoniado. Aí as pessoas começam a receber as bênçãos, receber os milagres, receber as curas, as portas começam a abrir para o povo, Deus começa a abrir as portas para o povo começa a contar a bênção. Ah, o povo vai querer ficar conosco. O povo vai querer, porque a pessoa chega na igreja, é curada. Chega na igreja, as portas começam a abrir. A pessoa às vezes chega na igreja, começa a dar testemunho. Olha, depois cheguei para aqui, fazendo campanha aqui, Deus me curou, uma doença incurável. Deus me abriu as portas. Olha, Deus me deu isso. Gente, o povo não vai querer ir embora não, vai querer ficar conosco. O povo vai querer ficar conosco. E aí, eu vou expulsar o povo da igreja? Aí nós vamos expulsar o povo da igreja? Não, não quero você aqui. Ué, mas espera aí. A obra não é de Deus? O povo não é de Deus? A palavra não é de Deus? As bênçãos não é de Deus? Os milagres não é de Deus? Não está pregando salvação para o povo? Pregando santidade, o povo vê salvação. O povo vê mudança de vida, doutrina. Aí começa a arrumar as vestimentas. Começa arrumar as vestimentas espirituais. Começa a mudar de vida. O obreiro começa a ser usado. A obreira começa a ser usado. Ah, eu fiquei aqui. Eu fiquei aqui porque aqui está bom. Aqui tem comida, aqui tem alimento. O povo andava atrás de Jesus por causa disso. O Senhor é meu pastor e nada me faltará. O povo estava atrás de Jesus, atrás de quê? De bênção, de cura, de milagre, de prosperidade, de libertação, de salvação. Ah, mas o povo queria a cura. Peraí, rapaz, e o cego de Jericó, que foi curado e salvo? E os 10 leprosos, que um voltou e permaneceu? E o Zaqueu, que se converteu? E aí vai por diante, e vai para frente, muita gente, que Deus abençoa, que Deus cura, abre as portas, prospera, liberta. Então, às vezes, as lutas vêm contra nós por causa disso. Aí começa a levantar alguém contra nós, começa, irmão, companheiro, pastor, cuide bem do seu rebanho. Porque se você cuidar bem do seu rebanho, eles não vão vir para cá não, vão ficar aí. Igual o nosso povo aqui, nosso povo não vai sair por aí de porta em porta. Por quê? Nós estamos cuidando bem deles, estamos dando atenção para eles, estamos orando por eles, estamos pregando, estamos dando amor, atenção. Se é preciso corrigir, nós vamos corrigir. Ó, irmão, eu estou te corrigindo, disciplinando você com amor. Fica quieto aí, você vai vencer a prova. Você caiu, você pecou. Você não pode tomar santa ceia em pecado. Então, nós vamos disciplinar você, mas vence a sua prova. Permaneça aí. Ah, eu vou sair, eu vou embora. Ah, tudo bem, eu não vou ficar aqui não. Então tá bom. Aí sai por aí, quebra a cara. Quebra a cara. Volta depois com a cara quebrada. Ou às vezes não volta mais. Por quê? Porque agiu na desobediência. Mas quando a pessoa ouve, a pessoa obedece, ele vai sair da igreja. Ele tem um pastor para cuidar dele, tem um pastor para cuidar dela, que dá atenção, que tem a vara, mas tem o cajado, tem o azeite. Então é isso, meu irmão, é isso. Que Deus abençoe vocês e eu e nós. Que Deus abençoe os nossos irmãos, nossos obreiros, obreira, membro, todos os irmãos que faz campanha conosco. Você está aí bem na sua igreja? Fica aí na sua igreja, irmão. Ninguém está aqui para escanhar quadro de ninguém, não. Você está bem, fica aí. Agora, se você vem para cá, nós também não vamos te expulsar da igreja, porque se você veio, você tem os seus motivos. Está certo?

Deus abençoe a todos. Despede o pastor Messias. Paz do Senhor. E lembrando os irmãos que dia 20 agora, nós temos aqui, irmãos, um compromisso pesado. R$35 mil para nós pagar aqui da prestação da sede. E não tem dinheiro que vem de prefeitura, de estado, de governo federal, não vem de empresas. O dinheiro que vem é do bolso do povo de Deus, a dos crentes que dá oferta, o dízimo. Então, irmãos, lembra de nós esse dia 20, irmão. Lembra da Igreja de José Santo. Lembra do ministério aqui. Deus vai te abençoar. Obrigado, meus irmãos. Paz do Senhor. Despede o pastor Messias. Devolvo o som agora para a rádio Antena Sul. Deus abençoe. Paz do Senhor. Despede o pastor Messias.

Alô, meus queridos, amados, diletos, ouvintes do programa Vencendo pela Fé, mais uma vez com vocês, pastor Paulo Messias, falando do amor de Deus, falando para você que nos ouve que para o teu problema tem solução, para a tua enfermidade tem a cura, para o teu pecado existe o perdão. Sim, essa programação ela é feita especialmente para você que nos ouve agora, que está sofrendo, que está enfermo, que está depressivo, angustiado, abatido, desanimado. Nós estamos aqui agora com o nosso irmão comprador John Leno nos estúdios. E olha, meu irmão Leno, eu sei que tem muitas pessoas agora nos acompanhando, nos escutando, uma situação de fracasso, uma situação de derrota, pessoas que vão chegando

0: Sexta-feira, vai chegando o final de semana, é motivo só para sofrer. É a mãe que tem o filho, a filha, que sai, quem sabe, da escola, da faculdade, do trabalho, vai direto para os bares, boates, e esta pessoa está nos ouvindo e perguntando, quem sabe até mesmo, será que tem libertação? Será que tem saída para esse problema? Olha, ouvinte, tem sim. Jesus é a saída. Nesta sexta-feira, em nossa sede dos Campos Gerais e Sudoeste do Paraná, em Ponta Grossa, na Carlos Cavalcante, número 252, aqui em frente ao Balarote, ao lado do Habib's, no coração de Ponta Grossa, nós teremos aqui três horários, já o encerramento da campanha, denominada O Sangue de Jesus Tem Poder. Essa campanha abençoada, essa campanha ungida, você vai estar conosco nesta sexta-feira e já vai ver a sua vida mudar. Cooperador, irmão Leno, paz do Senhor Jesus, linha aberta, servo de Deus.
1: Paz do Senhor Jesus, pastor Paulo Messias, paz do Senhor Jesus, meus irmãos, quem tem o seu imenso prazer de cumprimentar todos é o seu irmão cooperador John Leno. Eu quero deixar um convite todo especial para o povo de Deus, para essa sexta-feira, culto em três horários. É como o pastor estava falando ali, quantas pessoas que desde sexta-feira já começa na bagunça, se embriagar, fazer tantas coisas erradas, e muitas das vezes quantas pessoas que perdem a vida nesses finais de semana. E eu quero convidar todo o povo de Deus para comparecer em um desses três horários, para você receber o seu grande milagre, a sua bênção, a sua vitória. Eu tenho certeza que o meu Deus tem uma palavra revelada para a vida de cada um. Às vezes você está sofrendo, sendo vítima de macumbaria, muitas das vezes não consegue dormir à noite, vive chorando, vive triste. Eu convido você para estar nesta noite, eu tenho certeza que o meu Deus vai te libertar, vai transformar a sua vida, em nome de Jesus, pastor Paulo Messias.
0: O irmão é uma pessoa que já esteve do outro lado, sabe muito bem o que é uma depressão, o que é uma ansiedade. O irmão já sofreu com isso, cooperador John Leno?
1: Com toda certeza, pastor, já sofrimos isso aí mesmo. Fui uma pessoa que era viciada em tantas coisas, bebida alcoólica, jogo, a qual quase perdi minha vida. Se eu não conhecesse Jesus, hoje eu tenho certeza que eu já não estaria mais aqui. Uma pessoa depressiva, vivia para as ruas, e Deus libertou minha vida, transformou minha vida. Graças a Deus, pastor Paulo Messias.
0: Como é que ocorreu essa libertação? Sozinho ninguém consegue. Sozinho o irmão não conseguiu. Como é que ocorreu essa libertação na sua vida?
1: É verdade, pastor, sozinho nós não conseguimos não. Eu consegui a libertação através de conhecer a igreja pentecostal Deus é Santo. Eu ouvia meu sogro falar muito para mim, orava em meu favor, falava, Leno, vai para a igreja, Deus tem uma grande obra na tua vida, Deus vai te dar bênção, vitória, vai te libertar. Eu acatei aquele convite e visitei a igreja pentecostal Deus é Santo quando eu era no Lagoa Dourada. E ali, a partir daquele dia, eu aceitei Jesus e Deus transformou a minha vida, e para honra e glória do Senhor, hoje eu sou liberto. Em nome de Jesus, um obreiro da obra de Deus.
0: O irmão também chegou a ter depressão, irmão, para o John Leno?
1: Com certeza, pastor. É uma pessoa oprimida, vivia triste, chorava, é doente, andava para rua. Antes de eu ter minha família, eu era assim, pastor.
0: Sofria. O que que sente a pessoa que tem depressão? Ela sente, além de, é claro, de tristeza, qual é os demais sintomas?
1: Ansiedade, vontade de ficar só num quarto fechado, se matar, se enforcar, sumir. Essa os sintomas da depressão, né?
0: E o irmão veio para a igreja primeiro ou alguém vinha na igreja buscar pela sua vida? Como é que era?
1: Não, meu sogro, minha mãe, meu pai ia na igreja e falava que um dia Deus ia fazer a obra na minha vida. E depois eu se juntei com a minha esposa, aí meu sogro sempre dava o convite, Leno, vai para a igreja, Deus tem uma grande obra na sua vida. E eu acatei que dali conheci a igreja pentecostal Deus é Santo, e Deus transformou a minha vida, hoje sou liberto, graças a Deus.
0: Pois é, ouvintes, nós estamos aqui com um homem transformado, liberto. Hoje ele é pai de família, marido, além disso também é um obreiro da igreja, serve a Deus na igreja pentecostal Deus é Santo. liberto da depressão, da mágoa, liberto de tudo aquilo que um dia parecia uma realidade que nunca ia ser colocado um ponto final. E hoje Deus transformou. E eu quero dizer para você que nos escuta, que ainda dá tempo de Deus te libertar, Deus mudar o quadro da situação da sua vida, Deus tirar você desse fundo do poço, desse cativeiro que você está vivendo, que você está passando. Ouvinte, não sofras mais. Venha para cá nessa sexta-feira, 9 horas da manhã, 2 da tarde, 7 da noite. Escolha um desses horários e venha. Venha, porque Deus, ele vai libertar a sua vida em nome de Jesus. O irmão também era viciado em jogos, irmão John Lennon.
1: Era viciado em jogos, pastor. Viciado. Um jogo que é praticamente pior do que droga. É um jogo que, se você não tiver na presença de Deus, você arranca até roupa do corpo para vender, para depositar dinheiro no jogo. É um jogo diabólico mesmo.
0: Mas pior do que, então, se fosse igual uma droga.
1: É igual uma droga.
0: A pessoa tá ali na frente do celular, do computador, do notebook, dali da tela, e a pessoa não sente fome, como é que é?
1: Não sente fome, pastor. A minha esposa vinha um prato de comida para mim, eu dava umas 2 comidas e deixava de lado para jogar. Conversava com os amigos de fora, não dava muita atenção para a família, brigava e gastava tudo. Pegava o cartão escondido do pai, da esposa, e gastava tudo em jogo.
0: Aquela vida desgraçada, né? Uma vida sofrida.
1: É uma vida desgraçada mesmo, pastor.
0: Uma vida sofrida. Eu creio que tem pessoas agora nos ouvindo. Quem sabe dentro da sua casa tem alguém assim. Alguém sofrendo. E como é que vai internar uma pessoa como essa? Se não tem internamento, tem internamento para isso, Maldioleno?
1: Não tem, né, pastor? Tem que vir para a igreja, tem que buscar Deus para Deus libertar. Senão, a pessoa vai se aprofundando, perde casamento, perde tudo.
0: Como é que era? O irmão era jogos de quê, assim? Jogo de azar, o que era? Era jogos, que tipo de jogo?
1: É um jogo online, pastor. Se chama Devil's Mu, tem Icone Mu, Viper Mu, vários Mu, como tipo, é um jogo diabólico, que se você, a gente não tiver na presença de Deus, você vai gastando, quanto mais você gasta, mais o dono do jogo vai lançando coisas novas, vai querendo comprar e...
0: O que você fazia nesse jogo? Qual era a finalidade?
1: A finalidade, pastor, é cada vez ficar mais forte no jogo, né? Como se fosse um homem ali que tinha que montar ele, colocar armadura, colocar asa, colocar equipamento, anel, essas coisas, pra ficar mais forte. E ser, querer, tipo, como diz, ser mais que o outro, né? Ali dentro do jogo. Tinha que ser mais forte que o outro, que aquele outro não podia ter o que você tem. É desse jeito. Aí cada vez mais o dono do jogo ia lançando coisas novas, você ia lá e gastava e comprava. Aí só você no jogo que tinha, os outros não tinham.
0: Também tinha uma concorrência ali, uma disputa. Um disputava com o outro. Chegava um momento que dentro do jogo havia algum momento de disputa ali, de guerra, de... Como é que era?
1: Sim, pastor, tinha ali, batalha de guild, de membros ali, montava uma como se fosse uma família, assim, dentro do jogo. E ali nós ia, tipo, combater com outro time, como se fosse uma guerra, assim, pra conquistar o castelo que tinha no jogo. Pra você ganhar as coisas ali, você ganhando ali, você ganhava as coisas dentro do jogo. Aí era direto, de domingo a domingo eu tava assim direto. Chegava do serviço, trabalhava, chegava do serviço, sentava na frente do computador, não saía dali, ficava até 1 hora, 2 horas da manhã.
0: Era um vício.
1: Era um vício.
0: E tinha muitas mensagens também subliminar. Eu vejo que dentro desses jogos também tem muitas coisas, assim, alusões a demônios. A alusões a bode, a chifre, como é que é essas coisas?
1: Tinha tudo, pastor. O dono do jogo, ele já, por isso que já se chama Iconemu, né? Todos os, como se diz, os animais tem lá dentro do jogo, os
0: dragão.
1: Dragão, tem os demônios que eles fazem ali com chifre, com garfo, com tantas coisas que tem ali, pra você, tipo, equipar o teu boneco ali, tipo, upar, né? Que diz, pra você ficar mais forte e crescendo, né? Dentro do jogo. É desse jeito.
0: Meu Deus. Olha aí, o que que a Bíblia fala a respeito do dragão? Quando houve batalha no céu, Miguel e seus anjos de um lado, e do outro lado, Satanás, o dragão, a antiga serpente. Dragão é o diabo. Então, quantos jogos também que hoje, igual o irmão falou, que é como uma família, quantas pessoas, um dos mercados hoje que mais gera

0: dinheiro no mundo é o mercado dos jogos. São jovens, indiferentemente da idade. Como é que era? Ali tinha pessoas jovens, mas também tinha pessoas de idade também nesse meio.
1: Tinha, pastor, tinha de tudo quanto é jeito, até pessoa mais de idade, idoso que jogava, pois é, de todo o mundo inteiro praticamente, até hoje joga, né, pastor? É muita gente, eu tinha muitos amigos ali durante o jogo.
0: Você conversava daqui, por se conversar com pessoas de outros...
1: De outro lugar, Estados Unidos, de países. Outros países,
0: e como é que você entendia essas pessoas?
1: É que daí tinha uns que falavam inglês, tinha uns que falavam em português, daí a pessoa, tipo, traduzia lá e conversava com a gente. Mas tinha a maioria era brasileiro, né? Conversava em português, assim, que nem nós estamos conversando aqui.
0: Quantas pessoas assim, meu Deus do céu, perdendo dinheiro, é apostas. São pessoas que perdem, que, igual a mão falou, que vendia a própria roupa do corpo. Às vezes a gente ouve falar de vícios que leva a pessoa ao fundo do poço. Não é só a droga, não é só a cocaína, não é só o crack, não é só a pedra, o haxixe, a heroína, a maconha, não. Existem outros vícios também, os vícios da atualidade, que tem levado essas pessoas à sarjeta, ao fundo do poço. Vende a roupa, vende, meu Deus do céu, pessoas que vendem até a casa, pessoas que vendem o carro, como o Monte Orlando falou, é uma disputa, né? É um querendo ser maior do que o outro, melhor do que o outro.
1: É verdade, pastor, com certeza. E não é nada barato dentro do jogo, né? Tudo caro. Se for comprar uma asa lá dentro, depende da asa, é 3 mil, 3.500, 4 mil. E tem gente que compra, pastor.
0: Uma 10, asa?
1: Uma asa de 15, 10, 20, 30 mil, a pessoa gasta ali, né? Mais pessoa de fora, hein?
0: Meu Deus do céu, olha pra você ver. E você ir pra igreja de graça, irmão. Você cultuar a Deus é de graça. Olha aí, ó. Igual o irmão tá falando aqui, uma asa. O que é essa asa? Pra que é essa asa? Pra que seria?
1: Uma asa é pra equipar o boneco, vai ficar mais bonito, né? Você coloca, compra uma. Tem várias asas que o dono do jogo faz uma asa, cada mês ele lança uma asa nova. Aí você olha lá, não, eu vou comprar e compra, só você tem dentro do jogo. Aí fica aquela disputa, né? Aí as pessoas oferecem, tipo, como diz, tudo que a pessoa tem dentro do jogo pra, em favor daquela asa, pra trocar com você. É desse jeito.
0: Meu Deus do céu, que coisa terrível, Vintes. E hoje você fala da pessoa ir para a igreja, buscar a Deus. Ah, não, é muito difícil. Olha aí como é que o inimigo tem enganado as pessoas. Tem levado as pessoas cativas. É um mundo totalmente virtual, irmão de Olena. É um mundo fora da realidade. É igual vício. Você vê que quando a pessoa, ela é embebeda, ela está embriagada, ela está fora de si. Eu vi alguém testemunhando esses dias, falando, olha, lá nas entidades, por que se dá muitas bebidas alcoólicas? Porque a pessoa, é como se a alma da pessoa descolasse do corpo, e alguém então entrasse naquele corpo, dominasse aquele corpo, possuísse aquele corpo. A mesma coisa também esses jogos. São pessoas que ficam fora de uma realidade que existe, uma realidade que é chamada realidade virtual. Não sabe o que está acontecendo ao redor. Às vezes está ali uma criança pedindo para o pai um pão, uma comida, um alimento, e a pessoa está lá gastando dinheiro e dinheiro e dinheiro em cima dessas coisas. Às vezes há uma necessidade de pão, de coisas básicas. Chegou a acontecer isso na sua casa antigamente ou não?
1: Não, não chegou, pastor.
0: Não chegou a acontecer de o irmão ter que tirar dinheiro da comida e colocar no jogo, como é que é?
1: Não, eu pegava escondido.
0: Pegava escondido.
1: O salário que eu tinha, eu dava pagava as contas da casa, que sobrava, eu pegava e gastava no jogo.
0: Gastava tudo?
1: Gastava tudo no jogo.
0: Meu Deus do céu. E não só esse, mas existe também outros jogos, irmão cooperador John Leno, que tem levado as pessoas à destruição, jogos de azar, com a promessa que a pessoa vai ficar rica, ela vai enriquecer da noite para o dia, que ela vai ficar milionária. São jogos que a pessoa, como se fosse um cassino, que a pessoa ali vai jogar, ali vai fazer uma, como é que eu posso dizer aqui?
1: Uma aposta.
0: E nessa aposta essa pessoa vai lucrar. Ô irmã, quem sabe tem alguém agora que está vivendo nesta realidade. O que que essa pessoa tem que fazer, cooperador John Leno? Continuar sofrendo desse jeito, desta forma, desta maneira, ou buscar a Deus, buscar ajuda, irmão John Leno?
1: Não, pastor, tem que buscar Deus. É o melhor caminho, não tem outro caminho melhor do que o caminho de Jesus, onde nós encontramos felicidade eterna. Porque a felicidade desse mundo é passageira. Ali você pode estar alegre naquele momento, mas chega em casa, o inimigo coloca briga, contenda, tantas coisas. Eu convido você que está me ouvindo nesse momento, às vezes pode estar passando a mesma coisa que eu passei, está ali sofrendo, porque hoje em dia tem tantos jogos, pastor, que até ensina os jovens a matar, fazer tantas coisas. E eu convido você que está me ouvindo agora nesse momento para vir buscar Deus, não ficar sofrendo como eu sofri. Venha buscar Deus, eu tenho certeza que Deus vai te dar vitória, vai te libertar, porque a Bíblia diz, a palavra de Deus diz que todo aquele que vem a mim, o Senhor jamais lançará fora. Esse é o meu convite que eu faço para o povo de Deus.
0: Eu me lembro de um jogo aí, eu acho que era o nome dele, era Baleia Azul, que a última fase desse jogo, a criança ela tinha que se matar, se suicidar. Eu me lembro de um jogo que gerou muita polêmica um certo tempo atrás, que era um negócio de um Pokémon,
1: isso mesmo.
0: Que inclusive tinha jovens, crianças saindo de noite, saía de casa para procurar o Pokémon, para encontrar com o Pokémon. Talvez alguém que está me escutando agora pode pensar assim, não, mas isso não existe. Existe. O inimigo está aí armando as suas ciladas. Olha para você ver. Crianças que às vezes deixavam a casa, dava ali no celular, no tablet, no iPad, uma notificação. Perto de você tem um Pokémon aí. Aí a criança, às vezes, deixava a casa, deixava o apartamento, o lugar onde morava, e saía correndo atrás desse Pokémon, correndo risco de ser levado embora. Então, hoje, ouvintes que me escuta, existe muitas e muitas distrações, armas para levar os jovens, as crianças, os adultos, até mesmo os idosos, à depressão, levar à morte, ao desespero, à falência total. Mas nesta sexta-feira, nós estaremos aqui no último passo desta campanha denominada O Sangue de Jesus Tem Poder. E nesta sexta-feira, às 9 da manhã, 2 da tarde, 7 da noite, aqui na Carlos Cavalcante 252, em frente ao Balarote, ao lado do Habib's, no coração de Ponta Grossa, nós vamos orar. Quantas crianças, hein, predador John Leno? A esposa do irmão cuida de criança, o irmão certamente sabe, convivência. Quantas crianças que às vezes, se tirar o telefone dela, ela fica agressiva. Se tirar o celular da criança, a criança, não é assim mesmo? Fica irada.
1: Com certeza, pastor, é isso aí mesmo. Hoje em dia é difícil, né? Dar um celular pra criança, a criança, se tira o celular da criança, a criança se revolta. É, tem muitos casos que eu já vi de o pai tomar o celular do filho, o filho pular no pai com faca. É tantas coisas que a gente vê, pastor, que antigamente não tinha isso, né?
0: O filho pular o pai com a faca por causa do celular.
1: Por causa do celular.
0: Foi tirado, como é que foi?
1: Foi pegado a mão, não vai mexer. E o filho, não, mas o celular é meu, não sei o quê. E pulou no pai com a faca, na mãe. Bate na mãe, a mãe que é mais de idade. É isso que acontece, pastor.
0: É igual um vício.
1: É um vício.
0: Jovens que estão se prostituindo, meu Deus do céu. O próprio corpo. Mandando fotos nuas. A moça, o rapaz. Às vezes existe até do outro lado. É um assunto que parece que incomoda, mas é uma realidade. Às vezes do outro lado está lá um pedófilo. Está lá uma pessoa, meu Deus do céu, que quer se aproveitar daquela criança. E está ali, se o pai e a mãe, como o irmão falou, né? Se o pai e a mãe pegar o celular, avança até com a faca, então.
1: Até com a faca, pastor. Pula, bate. E às vezes fala, não, vou embora de casa, não vou ver o celular. É tantas coisas que eu já vi, pastor. É só... só Deus mesmo.
0: Eu me lembro de uma jovem que ela fugiu para a Bahia. Ela se dizia que estava sofrendo dentro de casa, abuso psicológico da mãe, porque a mãe não deixava ela não deixava ela ir para as boates, ir para os

0: bares, não deixava ela curtir a vida. E aí essa jovem, então, ela viajou, a pessoa que estava lá do outro lado comprou a passagem, pagou a passagem. E aí a família começou a procurar e procurar e procurar, e foi na polícia. Quando foi ver, a jovem foi encontrada lá na Bahia. A pessoa que estava do outro lado abusou da jovem, da menina, menor de idade na época. E a moça estava até morando na rua. E a realidade, infelizmente, dos dias atuais. Por isso que é necessário nós estar orando para Deus libertar cooperador John Lennon, porque tem obras malignas que o próprio inimigo causa dentro de um lar, dentro de uma família, para desestabilizar a família. Às vezes a mãe é da igreja e o filho está lá no mundo, o pai é da igreja. Às vezes a filha é casada com o marido que não é da igreja. Como era a situação do irmão? O irmão estava no mundo e o seu sogro servindo a Deus, buscando a Deus. Olha a importância de um pai, de uma mãe, de um marido, um avô, um sogro, uma sogra, está aos pés de Jesus. É de suma importância a presença desta pessoa nesta sexta-feira, cooperador John Lennon.
1: Com toda certeza, pastor, com toda certeza. Como o pastor estava falando ali da jovem, até nós estávamos comentando com a minha esposa, tem uma jovem que sumiu, faz 5 dias que ela sumiu. E a mãe pegou o celular dela, viu lá a mensagem que ela estava planejando em sumir com uma pessoa, fugir. E para o pastor ver como é que tá as coisas hoje em dia, quantos jovens perdendo a vida, morrendo, muitas das vezes por causa do que? Por causa do celular. Dá um celular na mão do jovem, na mão do filho, perde o filho. Porque hoje em dia os jovens estão tão difíceis, né, pastor? Hoje em dia os jovens são muito mente fraca. Qualquer coisinha eles estão se iludindo, estão fazendo tantas coisas e depois acontece o pior, né?
0: É levado por palavras, por comportamentos, que comportamentos virais. São pessoas, são jovens que, desculpa o perdão da palavra, mas estão se imbecilizando, virando imbecis, no sentido da palavra. Qualquer coisa é motivo para dancinhas, qualquer coisa é motivo para remexer o quadril. Olha, ouvinte, olha, irmão, irmã, Jesus tem poder para mudar esta realidade. E nós vamos orar nesta sexta-feira para que haja libertação, para que haja transformação, para que haja, em nome do Senhor Jesus Cristo, mudança nesta sexta-feira. Anote o endereço, hein? Sexta-feira de libertação, Avenida Carlos Cavalcante, 252, em frente ao Balarote, ao lado do Habib's, no coração de Ponta Grossa. Daqui a pouco nós vamos voltar ouvindo testemunhos, milagres, orações. Não sai da sintonia. 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
1: Diga, queima, Jesus, diga, queima. Diga, diga, queima. Toda obra do diabo, diga, queima, Jesus, queima. Toda macumbaria, diga, toda feitiçaria, toda bruxaria e magia negra, diga, sai da minha vida, diga. Cadê a força? Cadê a força? Diga, sai da minha casa, diga. Sai da minha casa.
0: Demônio tem que gritar desesperado, cair por terra em nome de Jesus Cristo. Ele não suporta o ministério da oração e do jejum. Atenção, atenção, ouvintes. Alerta, alerta, povo de Deus. Você que mora próximo, você que mora longe, esforça, meu irmão, esforça, minha irmã. Você tem até esse sábado para se programar, para dar um jeito, conversar com alguém da sua família. Conversa com alguém, pega um carro, venha com a sua família, com seus amigos. Vai ser uma noite aonde o sobrenatural de Deus vai ser derramado em nosso meio, aqui na Igreja Pentecostal Deus é Santo, na Avenida Carlos Cavalcante. Eu disse Avenida Carlos Cavalcante, número 252, em frente ao Balarote, no coração da cidade de Ponta Grossa. Nesta noite de sábado, Deus vai usar o homem de Deus, pastor Darcy Messias, e milagres vão acontecer. Você acredita, ouvinte? Você acredita, irmão? Você acredita, irmã, que Deus é Deus que faz milagre, que Deus é Deus que opera milagre, que o caroço some e desaparece na hora para a glória do Senhor Jesus Cristo? Então vem, ouvinte, estar conosco.

0: Avenida Carlos Cavalcante. Eu disse Avenida Carlos Cavalcante, número 252, em frente ao portão do Balarote, ao lado do Habib's, em Ponta Grossa.
1: Tem uma irmã que está com câncer aqui. Quem é essa irmã que está com tumor canceroso? É um tumor canceroso, um caroço canceroso. Quem é essa mulher aqui? Quem é a mulher que está com caroço canceroso? Vem cá, irmã. Vem na frente. Ô, igreja, cadê aquelas palmas bonitas? As palmas vivadas? Vem na frente, minha irmã. O devorador quer acabar com tudo. A irmã tem um caroço canceroso, irmã?
2: Tem. 3 anos.
1: 3 anos?
2: Sim.
1: E que tamanho tem esse caroço canceroso?
2: Tamanho de um abacate, assim, bem grande.
1: Tamanho de quê?
2: De um abacate.
1: Um abacate? Então não tem cura, não? Não existe cura para um caroço do tamanho de um abacate? Aonde é esse caroço, irmã?
2: No útero, assim, bem no pé da barriga.
1: É grande, grande, grande, tamanho de um abacate. Meu Deus do céu! 3 anos!
2: Eu tenho fé em Deus, que Deus vai me curar. Sim, amém, sim.
1: Glória a Deus, igreja! Eu falei aqui que Deus vai fazer coisa grande, não foi? Foi ou não foi? Falei que Deus vai fazer coisas grandes aqui hoje, nessa campanha. Quem entrar nessa campanha vai entrar para receber coisas grandes. Irmã, olha para mim. Não precisa chorar, não. Olha para mim. A senhora crê que Deus cura esse caroço agora?
2: Eu creio. Faz tempo que eu estou esperando essa bênção.
1: Então é hoje. Vamos ver. Vamos ver. Você crê, irmã? Crê? Que coisa boa é a fé, hein? Que coisa boa é a fé. A fé, irmão. Oh, glória a Deus! Que coisa boa é a fé. Quem tem fé tem tudo. Quem tem fé tem salvação. Quem tem fé tem dinheiro. Quem tem fé tem tudo. Porque tudo é possível para aquele que crê. Vamos ver. Então procura o caroço, irmã. Pode apertar.
2: Eu pegava ele bem aqui.
1: Está aí ainda?
2: Não.
1: Mas tomando de abacate, cadê esse caroço? Para onde foi?
2: Subiu, Jesus me curou.
1: Deus já curou.
0: 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Vem estar conosco, irmão. Vem estar conosco, irmã. Sábado, 7 horas da noite. Ao início de uma noite abençoada. Às 7 da noite inicia o culto. A igreja em oração, a igreja em clamor. Neste sábado, dia 5 de setembro, Deus vai fazer coisas grandes. Pode ter certeza disso, hein? Pode ter certeza, vem para cá, Avenida Carlos Cavalcante, 252, em frente ao portão do Balarote, ao lado do Habib's, no coração de Ponta Grossa. Esses milagres você escutou, acompanhou, vai acontecer em nome de Jesus. Milagres como estes e maiores do que estes vão acontecer. Venha, esforce, irmão, esforce, irmã, tenha bom ânimo, porque você vai ver que vai valer a pena o seu esforço, a sua fé, a sua dedicação para estar presente nesta noite de sábado.
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Muito bem, amados ouvintes, aqui tem imenso prazer de vos cumprimentar com a gloriosa paz do nosso Senhor e Salvador Jesus Cristo. É teu irmão em Cristo, cooperador José Carlos. Eu estou passando por aqui, meus irmãos, minhas irmãs, para amanhã, para fazer um convite especial para vocês. Amanhã, sexta-feira é dia de bênção, é dia de milagre, é dia de grandeza das mãos do nosso Senhor e Salvador Jesus Cristo. Eu já quero já convidar você, tua amada família, para vir amanhã às 9 horas da manhã, aonde estamos numa maravilhosa campanha Libertação da Família. Venha buscar as bênçãos de Deus, venha buscar as vitórias. Aqui está pregando o presbítero Paulo Messias, e também às 14 horas, também essa grande campanha onde Deus tem operado. Às vezes você está com problema na tua família, na separação, já está em breve para separar, mas Deus vai fazer uma grande obra. Então amanhã, às 9, às 14, às 19 horas, nesta grande campanha, a libertação da família. Venha buscar as bênçãos, venha buscar as vitórias. Deus promete grandeza, Deus promete livramento, Deus promete bênção na tua vida espiritual. Então venha, você que já está vendo que a vida tua já está no fundo do poço, não tem mais solução, mas Jesus é a solução. Amanhã, sexta-feira, eu convido você, convido todos aqueles que precisam de uma bênção, precisam de uma vitória, precisam de um grande livramento da mão do nosso Senhor e Salvador Jesus Cristo, nesta grande campanha, a libertação da família. Venha e Jesus vai te abençoar, Jesus vai te dar força, Jesus vai te dar graça, e Deus vai derramar as grandes vitórias sobre a tua vida, e tudo vai mudar. Mas basta você vir. Venha, eu, cooperador José Carlos, convido você de todo o coração. Venha buscar as bênçãos, venha buscar as vitórias. Você que já para você não tem mais solução, mas Jesus é a solução, e a vitória vai ser grande na tua vida e na vida da tua família. Que Deus te abençoe, que Deus te dê força, que Deus te dê graça. Aqui na Igreja Pentecostal Deus é Santo, aqui na rua, na Avenida General Carlos Cavalcante, 252, em frente ao Balarote, é no centro, é bem facinho. Venha buscar as bênçãos e a vitória aqui nesta igreja, aonde Deus tem operado, aonde Deus tem derramado as bênçãos e as vitórias na vida daqueles que comparecem. Venha, Jesus está de braços estendidos para te receber e te dar a

Irmãos, irmãs e ouvintes, entre comigo agora, nesse momento de oração. Ore agora, e Deus vai te dar direção, vai te dar força e entendimento para você vencer. Ore conosco agora. Senhor nosso Deus e nosso Pai Celestial, em nome de nosso Senhor Jesus Cristo, ó Deus, eu quero te pedir em favor dos nossos irmãos, nossas irmãs, nossos ouvintes, para que o Senhor venha abrir o entendimento deles, o Senhor venha dar entendimento espiritual. Senhor, dá entendimento espiritual. São pessoas estudadas, estudiosas, pessoas intelectuais, pessoas sábias, mas que não têm ainda, Senhor, o entendimento das coisas invisíveis, das coisas espirituais. Ó Deus e Pai, Senhor, quantas pessoas, meu Deus, que estão agora orando, Senhor, outras nem orando estão, elas não crê mais na oração, elas perderam a comunhão com a oração, com a palavra, com o Espírito Santo, meu Deus, elas perderam comunhão com a igreja, elas perderam comunhão com os cultos, elas faziam campanhas nas madrugadas, elas faziam campanhas de jejum, elas faziam campanhas nos cultos, na igreja, elas estavam sempre aqui, ó Deus, e agora não vieram mais, agora elas não têm mais tempo, elas não têm mais força, não têm mais coragem, meu Deus, de vir buscar, como elas buscavam antes, como elas pelejavam, batalhavam, e elas eram tão abençoadas, tão fortalecidas, ungidas, Senhor. Oh, meu Deus, em nome de Jesus, em nome de Jesus Cristo, meu Deus, levante essas pessoas, meu Deus, levante essas pessoas, meu Pai, levanta, oh, meu Deus, levanta, oh, Senhor, levante essas pessoas, em nome de Jesus Cristo, meu Deus, Pai, levanta. Pai, levanta essas vidas, meu Deus. Pai, levanta essas almas que estão caídas. Pai, levanta.

essas almas, Senhor, que desanimaram, que esfriaram na fé, que se abateram. Senhor, levanta essas almas, tragam elas de volta para a igreja, Deus é santo. Meu Deus, aquelas que ouvem nós, mas até agora não tiveram uma decisão, não tiveram coragem, ânimo de vir para a igreja. Senhor da glória, levanta essas pessoas, animam elas, meu Pai, tocam nelas, não deixa o diabo enganar, não deixa o inimigo segurar elas em casa, no trabalho. Senhor da glória, em nome de Jesus Cristo Nazareno, Senhor, faz com que elas venham para a igreja, que do trabalho elas já saem direto para o culto, para que a vida delas venha mudar, que a vida delas venha ser diferente, Senhor. Meu Deus e meu Pai, em nome de Jesus Cristo, Senhor, ó meu Deus, dai força para elas. Ó meu Deus, ajuda elas a entender, crer na tua palavra. Meu Deus, faz uma obra em nome de Jesus Cristo, meu Deus. Senhor, vai desmanchando todos os projetos maléficos, diabólicos, malignos. Jesus, abre os olhos do teu povo, meu Deus. Abre os olhos dos nossos ouvintes, ó Pai, e tragam eles para ouvir a tua palavra, tragam eles para entender a pregação da tua palavra, que o Senhor possa me utilizar para que haja um despertamento, para que haja um avivamento, Senhor, meu Deus e meu Pai, em nome de Jesus Cristo, Senhor, faz uma obra, visita agora, meu Deus, esta vida que está amarrada, presa, acorrentada, afastada, desanimada, abatida. Sim, ó Deus, em nome de Jesus Cristo, Senhor, em nome de Jesus Cristo, meu Deus, eu te peço, Senhor, faz uma obra, meu Pai, levanta, desperta, acorda as pessoas e dá a eles o entendimento da tua palavra, em nome de Jesus, Pai. Eu espero que esta palavra, esta oração, haverá retorno, haverá, meu Deus, um despertamento, em nome de Jesus, em nome de Jesus Cristo, em nome de Jesus Cristo. Amém. 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

Bom dia e mais um bom dia a todos os nossos amados irmãos em Cristo Jesus. O programa Testemunhas da Verdade chegando até você mais este momento oportuno que Deus nos permitiu. Somos então muito grato a Deus pelos grandes favores que Ele tem nos favorecido. Claro é, tudo é dom. Está escrito, tudo é dom. A vida aqui na terra é dom de Deus. Agora tem a outra vida, que é a vida com Cristo, a eternidade, que também é chamado de dom. O maior dom. Bom, apesar de tantos e tantos dons, né? Mas o dom nesta vida e o dom da eterna vida. Então, desejo a você que o programa Testemunho da Verdade continue conforme você já tem testemunhado, que tem sido para você e para toda a sua casa bênção de Deus. Hoje, sexta-feira. Hoje é sexta-feira. Ô, glória! 4 de setembro. Olha só, hein? Passa rápido, né? Já estamos chegando aí pro final do ano, né? E no mês de outubro aí nós temos eleição, né? Temos aí que dar o nosso votinho, né? Meu amado, o programa Testemunhas da Verdade é exclusivo para falar daquele que era, é e será sempre Senhor. Então quero que você e todos os seus da sua casa, é um convite, né? Que nós possamos adorar a Deus nas manhãs, né? Nas manhãs em que tem alguém ligando para mim, não dá para atender. E quero dizer então para você, meu irmão, que o programa Testemunho da Verdade é tão somente exalta a Jesus Cristo. A igreja é ela que exalta aquele que é o cabeça da igreja, o Senhor Jesus. A missão sua e a minha é exaltar, né? Aquele que é o nosso dono. Amém? Irmão Edson, bom dia para você. Deus abençoe, irmão Edson. Vamos abençoar e ser abençoado com os melhores louvores. Tá bom? Vamos adorar a Deus. Programa Testemunho da Verdade para abençoar você e todos da sua família.

quero mandar meu abraço, minha saudação para o Alessandro da Valor e Cred e também a nossa irmã Anitta, que nos ouve sempre. O Alessandro, ele começa hoje ouvindo o programa. Deus abençoe, Alessandro. Deus abençoe você e toda a sua casa.

0: Pode sonhar daqui, Jair. Tá acordado, Célio Emanuel.
1: Graças a Deus. Ficamos felizes com Deus. Muito grato pelo Senhor ter nos abençoado na quarta-feira, quando estivemos ali. Quando a irmã Zenir e o irmão Dário receberam a igreja na sua casa, na quarta-feira, às 14h30. Estivemos lá e, graças a Deus, muito gostoso, maravilhoso. É muito lindo, né? Quando a igreja se reúne, é reunião de fé. E se é reunião da fé ou de fé, coisas acontecerem. Nós não podemos se reunir para chorar, para lamentar, como é que ele diz, as pitangas, né? E é o que a gente vê muito e muito por aí, as pessoas ficam chorando, lamentando. Parece que é um povo que não tem esperança e não tem consciência a razão por que estão ali reunidos. A reunião da fé não pode ter choro, sim de alegria, mas não de lamento. Então, estivemos quarta-feira, às 14h30, junto com o irmão Dário, a irmã Lenir, um abraço para o casal, e também, Deus abençoe também a cooperadora irmã Anadir, quero mandar meu abraço para o cooperador irmão Joel, Deus abençoe vocês, ali do bairro dos Ferreira. E nós tivemos quarta-feira nas Campinas, né? Ficamos felizes. Eu fui sinceramente impactado de alegria de ver o nosso irmão Hamilton ali conosco, a sua esposa, a nossa irmã Lenir. Então fico feliz pela vida do casal. E vejo que ele está muito bem, o casal estão bem, né? Reflete o casal alegria, felicidade. Então um abraço para vocês aí, tá bom? Irmão Hamilton, irmã Lenir. Esteve conosco também, né? E vai estar conosco em todos os cultos, né? Que agora estamos juntos. A irmã Ernestina, Deus abençoe. Sou feliz, muito alegre pela vida do irmão José, irmão Zezinho, irmã Adenir, quando nós estivemos juntos também ali na quarta-feira. Então, é maravilhoso, né? Grande em poder é o nosso Deus. Você notou que a gente não tem, como que diz, não tem argumento, né? Para argumentar a grandeza de Deus, o quão maravilhoso é Ele. Graças a Deus por Ele ter curado as nossas enfermidades, ter libertado, né? Para nós, essa oportunidade de hoje, parte dessa família do céu, a família celestial, é muito lindo, hein? É maravilhoso. Então, um abraço para todos os irmãos aí que nos ouve, que participam dos cultos da manhã, da madrugada, né? Aqui pela Antena Sul, que são residentes aí nas Campinas, Socavão e toda a região aí. E falando nos irmãos, eu quero avisar que sábado, assim, eu quero avisar ainda antes, né? Hoje, sexta-feira, nós temos a sequência da campanha, a poderosíssima campanha de curas e libertação aqui em Ponta Grossa, no Salão Sede. Testemunho, né? Já tem testemunho. E também fico feliz pela nossa irmã Ivone, irmão Deurico, o Eurico, né? Bom, tem Eurico e Deurico, o irmão Deurico, é aquele caso, Eurico, e também a esposa, a irmã Sandra, né? Então ali da Pampulha, então Deus abençoe vocês, certamente que estão me ouvindo. E aqui o irmão Deurico aqui de Castro, Deus abençoe também a irmã Ivone. A irmã Ivone recebeu um milagre de Deus, hein? Eu vou testemunhar, porque ela testemunhou para mim e ela vai testemunhar na Santa Ceia também. Foi diagnosticado um nódulo no rim dela. E aí ela pediu oração, né? Até meio nervosa, né? Eu mandei ela se tranquilizar, porque o culto é o culto da fé, é a reunião da fé. Falei para ela que é a reunião da fé e o milagre acontece, né? E aí foi que fiz a unção para ela, fiz a oração para ela, sobre o nome e no nome do Senhor Jesus. Então, e ela foi para um novo exame, e para a glória de Deus e do Senhor Jesus Cristo, e para a alegria da nossa irmã, ela não tem mais o nódulo. Tem os papéis tudo confirmado que não tem nada. E Deus é glorificado. Ô, glória! Lindo! Um abraço para o irmão José, irmã Raquel, os cooperadores. E todos, né? Deus abençoe o irmão Pedro, irmã Lourdes. Deus abençoe o irmão José Alcione, teve no culto, hein? Só que, né, eu tava com a caminhonetinha emprestada do meu filho. E o irmão José Alcione sai de madrugada para ir para sua casa na Terra Nova, né? Vai de bicicleta, veio de bicicleta e depois volta. Dá uma média de 12 quilômetros, mais ou menos, né? E ele vai de bicicleta. Irmã Isaura, Deus abençoe também a Pâmela e a Mônica. Deus abençoe a família de Deus aí, tá? Bom, então nós vamos... Ah, agora... Sábado, né? Sábado vamos estar junto com o irmão Neuto e também a irmã Tânia. Deus abençoe o irmão Neuto, Deus abençoe a irmã Tânia. Glória a Deus. Deus é lindo, Deus é maravilhoso. Grande em poder é o nosso querido Deus. Amém? Ô, glória. Irmã Tânia, vamos estar aí com vocês. Irmão Neuto. Tá bom? 2:30. Vamos estar aí nessa união de fé. Que lindo, né? Maravilha. Então, adoramos a Deus e logo nós temos também a palavra.

Vamos então para a palavra nesse momento. Quero compartilhar com você uma passagem que se encontra no Evangelho de Marcos, Evangelho de São Marcos, o capítulo que nós vamos ler é o capítulo de número 8. O versículo que vamos ler, partindo do versículo de número 10. Quando diz a palavra: e logo, entrando no barco com seus discípulos, foi para as regiões de Dalmanuta. Então, vieram os fariseus e começaram a discutir com ele, pedindo-lhe para o tentarem um sinal do céu. Bom, é que aqui nós vemos essa passagem que muito e muito nos ensina. É para você ver, as pessoas aqui nesse versículo, ou seja, nesse versículos 10, 11 e 12, 13 que nós vamos estar lendo, mostra as pessoas que são separadas de Deus e as pessoas que são unidas com Deus. Então, a gente aprende muito com esses versículos. E aí, então, Jesus chegou ali numa região, não temos dúvida, né? Ali da Galileia, e quando ele desceu, os fariseus já vieram. O fariseu, ele existe até hoje. Tem pessoas que eles julgam que tão somente eles são salvos e são certos. E eles pegam e ficam dizendo que aquele pastor, aquela igreja, eles são os juízes, seria isso, né? Eles julgam que somente eles são verdadeiros, que a salvação não tem outro. Eles falam, não tem outra igreja, é somente na deles. Mas, claro que não tem fundamento pelo que falam, porque o Salvador é Jesus Cristo, não é a igreja. A igreja não salva ninguém. Vamos falar constantemente isso aqui, olha. Enquanto nós viver, né? Quem salva é Jesus, a igreja anuncia o Salvador, mas a igreja por si, ela não salva ninguém. E esses fariseus, eles desafiam os pregadores. E uma vez ali em São Roque, até eu quero mandar meu abraço para a irmã Lenir, irmão, e ali o irmão Júlio, e os demais irmãos que me ouvem em São Roque. Um abraço para o irmão Quito, irmão Francisco, irmã Jacira. Deus abençoe, no nome de Jesus. Um abraço para vocês, hein? Saudade. E até a irmã Lenir, que é minha companheirona, irmão Júlio, meu queridão, né? E meus queridos cooperadores, né? Ajudador na obra de Deus, ela e eles, o casal sabe de quem estou falando. E essas pessoas que foram lá, irmão, eles pertencem a um ministério que só diz que eles são salvos. E olha, irmão, perturbaram o culto todo. Era um domingo, na parte da manhã, reunião de Santa Ceia. Eles foram lá, irmão do céu. A hora que eu pedi para a igreja se colocar em pé, ele estava em pé enquanto a igreja estava sentada. E quando a igreja se colocou em pé, eles sentaram. A hora que a igreja sentou, eles se colocaram em pé. Nós estávamos orando a Deus e eles rindo. Terror.
Até não sei o que aconteceu com esses carinhas aí, porque não pode, irmão, não pode Deus aturar esses caras, né? São fariseus. Existem os fariseus hoje, né? Do nosso século, né? E aí então, o versículo de número 11 fala, e vieram os fariseus e começaram a discutir com Jesus. Olha só. Já pensou? Eles discutindo com o autor da vida, meu irmão. Olha só. Sendo que Jesus Cristo, ele é a palavra, ele tem resposta para tudo. Ei, para todas as coisas, ele tem resposta. E aí então, e eles pediam que Jesus mostrasse um sinal do céu. É aqui, irmão, é aqui que morre o perigo. Que vive desse jeito. Até esses que foram lá, ali em São Roque, na época, porque a gente tem um salão ali também, e eles queriam, diz que queriam um sinal, se Deus estava ali com nós. O fariseu eles pede sinal. Eles não estão nem aí com a palavra, mas querem sinal. Eu vou falar para vocês aqui, ó. Não esqueça do versículo 11, tá? Eu gosto sempre de marcar, de fazer, né? Eu sempre tô, a minha Bíblia é toda marcada, né? E eu ensino. Vocês querem aprender? Estude a Bíblia. Aí diz que o Senhor Jesus pegou e ficou, olha só, ele ficou muito triste quando eles pediram sinal. Essas pessoas que ficam atrás de sinais ou sinal, são essas pessoas que vão abraçar o anticristo. São essas pessoas que eles vão andar atrás de curandores. Lembra do Henry Cristo, que aqui de Curitiba? Teve pessoas que saíram de ministérios bons, ser discípulo do Henry Cristo, que faz parte do corpo do anticristo, né? Por que que eles foram? Porque eles sempre questionavam sinais. Tome cuidado você aí. Você vai num culto e você fica lá, eu fui lá, mas não senti nada, não vi nada, não recebi nada, compreendeu? Você tome cuidado, porque você, preste atenção, leia no versículos 12 agora. Olha só o que aconteceu. Quando os fariseus no 11 fizeram essa pergunta, Jesus Cristo, ele suspirou, ele ficou triste, né? A alma, o espírito ficou entristecido. Disse, né? Por que pede um sinal essa geração? Em verdade vos digo que não se dará sinal algum a essa geração. Ou seja, que o Senhor Jesus veio com esse ministério da cura, da libertação, da salvação, né? Ele veio abrindo o olho do cego, soltando a língua do mudo, colocando a palavra do gago perfeito. Ele veio levantar o caído, fortalecer o fraco. Ele veio para levantar o paralítico, para curar o coxo. Ele veio curar o leproso. São sinais miraculosos, ou milagre, né? E aí, então, o Senhor Jesus fez essas maravilhas, e eles, como os fariseus, eles andavam com Jesus, mas não porque criam nele.
andavam com Jesus porque eles queriam pegar defeito. Eles estavam só reparando, procurando oportunidade para atacar, mas não para adorar a Jesus. Não para dar glória a Deus, mas para criticar Jesus Cristo. Eles não estavam ali para adorar a Deus. E eles, claro que eles iam, mas só que eles queriam mais, compreendeu? E o Senhor Jesus não pode fazer mais. Está na ordem do Pai. Ele poderia fazer a terra se abrir. Ele poderia fazer um firmamento do céu cair. Podia. Mas por que que ele ia fazer isso? Para contentar o coração dos incrédulos? Não, ele não faz. A palavra diz que Deus faz na vida do que crê. Esse 13, versículos 13, o versículos 12 mais 1, né? Seria isso? Ele, deixando-os, tornou a entrar no barco e se foi para outra banda do lago. Então, tá vendo, ó? Ele ficou muito triste, versículos 12. Tá, e ele pegou e disse: por que pede um sinal a essa geração? Em verdade vos digo que não se dará sinal algum a essa geração. E ele pegou e deixou eles. O Senhor Jesus se afastou dos fariseus incrédulos. Deus de crente, daquele que crê. O incrédulo. Olha só, a credibilidade faz nós se unir com Deus e Deus se unir conosco. Mas a incredulidade faz que o Senhor Jesus deixe, saia de perto da pessoa. Você, meu irmão, minha irmã, anda em lugares, você não está nem aí com o ensinamento da palavra, você quer sinal. Ah, eu fui naquela igreja, mas Deus não falou comigo. Você quer que alguém enrole a língua e fale com você? Você quer que alguma coisa aconteça para que você diga: eu vi, agora eu creio? A palavra diz que a ação de Deus, o movimentar de Deus está na vida dos que creem, daqueles que crerem, ou dos crentes em Cristo Jesus. Aleluia! A palavra diz que quando o Senhor Jesus chegou num certo lugar, estava ali a filha de Jairo, né? Que aconteceu, meu irmão? Quando ele chegou, eles falaram que a menina estava morta, estavam todos chorando.

Cristo. E eles presenciaram, eles viram a glória de Deus se manifestar naquela menina. A Deus. É isso que a palavra está falando. Minha irmã, você que não consegue firmar em lugar nenhum, você que vai de um lado, vai do outro, você que vai em todos os lugares, tem uma pessoa que mora nas minhas proximidades aqui, todos os ministérios que você pensar aqui em Ponta Grossa, ela esteve em todos. Ela se batizou, presta atenção lá. Ela começou na Assembleia de Deus, depois se batizou na Deus é Amor, se batizou naquela unicista, que os unicistas diz que não tem Deus nem o Espírito Santo, é só Jesus, que é mentira, né? Que é um ensinamento completamente errado, né? Até tem um pastor aí que ele fica gritando, batizar em nome de Jesus. É mentira, o batismo tem que ser em nome do Pai, do Filho e do Espírito Santo. E aí então, meu irmão, ela batizou-se nos mormos, batizou na Adventista, tá entendendo? E assim vai. Passou aqui por mim, pois é, para mim pertencer que eu tenho que batizar, tá entendendo, irmão? Falei, não, de maneira alguma, e nem sei por onde anda. Compreendeu? É pessoas que eles estão atrás de sinais. Eles querem ver. Eles querem ver. Eles não querem dar atenção à palavra, mas eles querem sinais. Como é que diz? Eu quero sentir. Eu quero ver. Eu quero sentir em mim. Eu quero. Preste bem atenção, a salvação e depois os milagres, porque acontece, né? Ele é para os que crê. Lembra em João 3:16? Deus amou o mundo de tal maneira que deu seu filho unigênito para que todo aquele que nele crê, creia, tenha a vida eterna. Vemos também, eu lembro que no livro de Hebreus, fala lá a respeito da fé, né? Hebreus 11, até você pode ler, né? Versículo 6, eu lembro essa passagem do Hebreus, o capítulo 11 e o versículo de número 6. Esse texto aqui, ele ensina muito, muito, muito, muito, muito. Ora, sem fé é impossível agradar a Deus. Tá vendo? Tá vendo? Tá vendo, meu irmão? Você notou uma coisa? Aqui no Evangelho de Marcos, capítulo 9, tá bem pertinho de nós, o versículo 23, Jesus, aqui, presta atenção, até eu vou fazer uma leitura aqui. Deixa eu dar uma olhadinha aqui. Versos 20. E trouxeram-lhe, e quando ele ouviu, logo o Espírito o agitou. Violência. Eu estou falando Marcos 9, 20, verso 20. Com violência, olha só, hein? E caindo o endemoniado por terra, contorcia-se, espumando. Jesus perguntou a seu pai, quanto tempo há que lhe sucede isto? E ele disse-lhe, desde a infância. Muitas vezes o pai falando, né? E muitas vezes o tem lançado no fogo e na água para o destruir. Mas se tu podes fazer alguma coisa, nos ajude, tenha misericórdia de nós. Olha o que o Senhor Jesus diz para ele, meu irmão, agora que é o verso 23.

0: Jesus disse-lhe: se tu podes crer, ao que crê, tudo é possível.
1: Aleluia!
0: Glória a Deus, glória a Deus. Tá vendo? Falar nisso, irmão, eu lembro nesse momento, em Atos também, o Atos capítulo de número, vocês lembram? Capítulo de número 16, e o versículos, Atos 16, o versículos de número 31, vocês lembram? O que que Paulo, ali quando estava com Silas, que estavam presos, né? É só você ler, quem vai ler, pegue a Bíblia e leia o capítulo todo, desde o versículos 1 do 16, você vai aprender muito e vai ver o porquê que Paulo e Silas foram presos. O versículo 31 lhe diz: crê no Senhor Jesus Cristo e serás salvo tu e tua casa. Você está vendo? Você não pode, como eu também não posso, andar atrás de sinais. Não. Outra coisa, eu vou falar para você. Preste bem atenção. Sabe quando nós damos um passo para Jesus? Esse passo que eu dei um dia, e você, meu amado irmão, minha irmã, que já deu esse passo para o Senhor Jesus, você deu esse passo para a salvação, recebendo Jesus como Senhor da tua vida e Salvador. Que eu e você cumprimos o que Jesus Cristo falou: primeiro o reino de Deus, as demais coisas serão elas acrescentadas. Eu não vim para Jesus para me ser curado. Eu não fui para Jesus para minha mãe, o meu pai, meus irmãos serem curados. Não, longe de mim isso. Eu fui para Jesus Cristo para ser salvo por ele, para aceitar, para receber a salvação que ele veio gratuitamente dar para mim e para todos que creem. Então, meu irmão, minha irmã, agora você que está correndo atrás de sinais, de uma cura, de uma libertação, eu posso falar uma coisa para você? É só ler o 13. O Senhor Jesus se afasta de você. Você que anda atrás de sinais, tem uma, né? É uma senhora jovem. Sabe o que ela faz? Ela só vai e diz que só gosta e vai. Ela até teve comigo, né? Participou ali de alguns cultos. Apesar que ela os pais dela se converteram no meu ministério, né? No ministério que eu prego, né? Ela só diz assim: não, eu só gosto de ir aonde tem revelação, para mim ser revelada. E ela anda, é a mesma coisa de você colocar um, como que pode dizer assim, um pedaço de madeira, como que eu podia falar? E dentro de uma carroceria de caminhão, e aquele caminhão sair andando. Aquele pedaço de madeira vai de um lado, vai do outro, vai do lado, fica se batendo de um lado para o outro. Essa pessoa é desse jeito, até hoje essa pessoa não se converteu, não desceu as águas do batismo, anda só atrás de sinais. Uma vez aqui em Ponta Grossa, um casal, né, até passou por mim aqui, porque ele também passou pela Assembleia de Deus, passou por vários ministérios, aí Deus, o Davi Miranda ia vir, parece que em Curitiba naquela época, e aí então, numa caravana de vários ônibus, né? Daí ela falou: eu quero ir lá porque eu quero ver milagre. Eu gosto de ver milagre. E foi para lá, até hoje a pessoa não se converteu. Você está notando? Posso falar para você mais uma vez? Ou repetir o que eu quero falar? Ou que já falei, né? Jesus Cristo deixou você. Está aqui, ó, verso.

13. Os fariseus pediram sinal, Jesus se entristeceu e recuou deles. O Senhor Jesus se une com aquele que crê. Glória a Deus. Eles se unem com o crente, aquele que crê. Porque aquele que crê, ele ouve a palavra, toca no coração e toma a decisão. Aleluia. Ah, meu Pai, obrigado. Sabe por que que você ainda não decidiu a tua vida a Jesus? Porque você não crê nele. A tua boca pode até professar, mas o teu coração está longe. Sabe aonde que faz que o homem se una com Deus? É quando ele crê com o coração. E daí ele confessa com a boca. Jesus também está reprovando os que confessam com a boca, mas não crê com o coração. Mas nesta manhã, Deus te chama para a salvação, meu irmão. Pastor, eu não tomei minha decisão ainda. Tome a tua decisão. Se é que você crê, porque o céu é somente para os que creem. Salvação é para os que creem. Aquele que crê, ele vê a glória de Deus. Então, meu irmão, minha irmã, claro que se eu for começar a falar aqui a respeito de que Deus se une com os crentes, somente com aquele que crê, nós amanhecemos falando nesse sentido. Eu quero, nesta hora, convidar você, nesta manhã maravilhosa, para que nós possamos aqui adorar a Deus em oração, e quero convocar você, meu irmão, aceite, receba Jesus Cristo na tua vida, porque, está próximo e muito próximo. Tem um louvor que eu fiz, já fiz há muito tempo. Olhe para o tempo, irmão, olhe para o tempo, irmão. Tudo está cumprindo, irmão. Está cumprindo. Não desfaleça, irmão. Não desfaleça. Breve Jesus vem para nos buscar. Não desfaleça, irmão. Então, meu querido, você que está desviado, reconcilia com Jesus. Está distante dele. Se arrependa dos teus pecados. Comece a caminhar uma nova vida com Jesus Cristo. Eu sei que muitos criticaram você pelo teu erro, e muitos criticam, outros acusam, sobem nos teus ombros, sobem em cima de você, sapateiam em cima de você. Mas não olhe para isso. O teu perdão vem lá do céu, vem por Jesus Cristo. Aleluia, você quer aceitar Jesus? Você quer receber como teu Senhor e Salvador? Levanta a tua mão e diga, eu quero. Se você puder dobrar o joelho, dobre. Se não puder, não é necessário. Vamos orar? Fala para Jesus que você está entregando a tua vida para Ele, corpo, alma e espírito. O teu nome hoje está sendo escrito no livro da vida. E a partir de hoje você tem um paizão, Deus, o autor da vida é teu pai. E você passa a ser filho. Filho agora. Outra coisa, somos primogênito de Deus. Oramos a Deus. Pai, ó Deus de misericórdia, me coloco na tua santa presença, Senhor. Eu agradeço, meu Pai, porque esteve conosco também o nosso irmão Sebastião e a irmã Maria, estiveram no culto
ali, Senhor, na casa, irmã Zenir, irmão Dário. Meu Deus, obrigado pela vida do nosso irmão Sebastião. Obrigado pela vida da irmã Maria, Senhor. Venha operar milagres, Senhor, nesta madrugada, nesta manhã. Na vida, Senhor, Pai eterno, de todos que estão recepcionando, recebendo o programa Testemunhas da Verdade na sua casa, no seu lar. Os que estão acamados, Senhor, ouvindo o programa, Pai, que o Senhor venha cobrir eles com o teu poder. Os que já estão, Senhor, tomando o seu chimarrão, os que já estão na cozinha, Pai, opera milagre, aqueles que estão adoecidos, seja curado. O teu poder, meu Pai, seja transbordante na vida de cada um deles. Senhor, eu estou entregando nas tuas mãos, ao Senhor, o culto que vai acontecer hoje à noite, aqui em Ponta Grossa, no Salão Sede, Senhor, noite de cura e libertação. E também, Senhor, amanhã, sábado, estaremos juntos com o Newton, ali a irmã, Senhor, meu Deus, a sua esposa, seus filhos. Toma em tuas mãos nesta hora, Pai querido. Eu sei, meu Pai. Meu Pai, olha, Senhor, ali para a irmã Tânia, para o irmão Newton. Olha também para as suas crianças operando milagres, Senhor. Já pudemos presenciar maravilha do Senhor na família da irmã, do irmão Newton, também da irmã Tânia, Senhor. Ó Pai, tome em tuas mãos neste momento todos ali, Senhor, os que moram ali, Pai querido, na invernada. Ó, meu Deus, vem operar milagre, vem operar maravilha, Senhor. Toma nesse momento a irmã Marta, Senhor, também José Ailson. Eu abençoo a vida do casal. Eu abençoo também, Senhor, seus filhos. Obrigado, Senhor, pelos seus netos. Meu Pai, toma em tuas mãos nesse momento a irmã Lenir, o irmão Ayrton, Senhor, que residente ali, Senhor, na invernada, e todos que nos ouvem ali na invernada. Senhor, vem operar milagres. Pai, eu estou abençoando o pai do irmão Ayrton, a sua mãe. Toma, Senhor, a sua família, a sua casa. Ô, Pai eterno, opera milagre nesta manhã, Senhor, abençoando o irmão Edson, também, Senhor, a sua família, abençoando, Senhor, o nosso irmão Eglê e também a sua família. Opera milagre no Jota Carneiro, Senhor. Ó, Pai eterno, é o nosso irmão. Toma em tuas mãos também, Senhor, a sua família. Meu Deus, o Isaac Ortiz, opera milagres, Senhor, na vida do meu irmão, também de todos da sua casa. Senhor, o Mauro, meu Deus, eu abençoo, opera milagre na vida do meu Mauro e também a sua família. Ó Deus do poder, olha por irmão Lívia Nestor, Senhor, meu irmão Lívia Nestor, também a sua família, opera milagre, Senhor, operando milagre em todos os irmãos que cooperam com esse programa, os colaboradores, cooperadores que juntos levamos a tua palavra aqui, Senhor, na madrugada. Pai eterno, eu oro no nome santo de Jesus Cristo, também te agradeço agora e sempre. Amém e graças a Deus. Amém.

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1: Um super abraço para você que tá com a gente aqui na antena. Bom dia, sextou. Parceiros do Campo chegando agora no seu rádio nesta sexta-feira, aqui na rádio que vai mais longe. Um excelente dia a todos, mais uma semana vencida e nós estamos juntos aqui, começando mais um Parceiros do Campo, nosso encontro diário no seu rádio. Muito prazer, eu sou o Elielton Amaral, aqui da capital nacional do leite. 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
5: Maravilha, e nós estamos de volta nesta manhã de sexta-feira, agora com o nosso tema de hoje, dando um recado mais uma vez o meu amigo e parceiro de sempre, o doutor Aldori José Corso, médico veterinário da Castrovet. Bom dia, doutor, seja bem-vindo.
6: Bom dia a todos, sexta-feira chegando, né? Mais uma semana, Deus nos abençoe, estamos concluindo mais uma semana pela bondade de Deus. Obrigado pela sua sempre companhia, obrigado pro Oscar Pires, ali do Termas, né? Ele trabalhou muitos anos na Musa, né, Oscar? Um grande abraço aí, reencontrei esses dias ele, um grande amigo nosso de longa data aí, obrigado pela sua participação conosco. Também o Darcy, sua esposa Teuvina, né? Trabalhou no Presto, trabalhando no Rebonato, tá ouvindo a gente, obrigado pela companhia, tio Darça, o Mirto, a Luzia, nossos amigos ali morando do lado do Preventório, sempre ouvindo o Mirto, inclusive um hábito muito saudável, né? Caminha toda manhã aí, ou toda tarde, dependendo do frio, né, Mirto? Obrigado pela companhia, o Índio Diniz, meu amigo lá de Santa Rita, sempre ligado com a gente, um grande abraço, Bueno Velho, mateando toda manhã esse horário, já tá no 10º mate mais ou menos, né, meu amigo? Bueno, obrigado pela companhia, teve meu doente, mas já está 100%, né, Bueno? Obrigado por estar conosco aí. O Lineu Carneiro, nosso amigo, Lineu Carneiro, motorista ali do trabalho com o Matilvani na saúde, né? Sempre ouvindo a gente, sempre participando. Muito obrigado pelo carinho, Lineu. E lá na chácara, no sítio Bulcão ali no Caxambu, meu amigo Vanderlei Brau, também ligado com a gente, ok? Hoje quero falar um pouquinho sobre psitacídeos, que são aquelas aves de companhia. É importante porque muita gente tem, e tá aumentando, né? A gente vê que o pessoal que tem, né, dentro dos pets, né? Faz parte da estatística, né? São cães, 60 milhões mais ou menos aí no Brasil, uns 30 milhões de gatos, e aí vai caindo, né? Tem todas as outras espécies, e entra inclusive, né? Os psitacídeos, aves de companhia, tem várias hoje, né? São os papagaios, calopsitas, então todos esses animais aí, isso o pessoal usa bastante, cacatua, porque são animais que vocalizam, isso é bacana, né? O animal fica, você sente a presença, por assim dizer, do animal ali, e é um animal bacana, bonito, barato, por assim dizer, proporcionalmente aos pets, bem mais barato, vacinação não tem, o custo da alimentação é muito baixo, do local também, então o pessoal migra muito aí para a questão dos animais, das aves de companhia. Bom, é importante lembrar que esses animais são muito sensíveis, tá? E também a outra dificuldade é que dificilmente eles mostram sinais clínicos. São sensíveis a ponto que se você manipular muito, pode até virar óbito por estresse. Então tem que ficar atento. Existe muita dificuldade de criação, porque está num ambiente fechado, tem que tomar cuidado com umidade, tem que tomar cuidado com a própria gaiola ali, que é material zincado ali, galvanizado, pode intoxicar o animal, tá? A alimentação pela umidade e às vezes pelo pouco que consome, pode desenvolver micotoxinas, né? O

fungo, isso é extremamente tóxico, até letal para os animais. Questão de deficiência nutricional, porque o animal não tem uma variação da alimentação que ele teria na natureza, então o animal você precisa fornecer uma dieta bem variada para evitar esse tipo de problema. E como eu falei, eles não mostram sintomas, e a própria, né, as penas, a plumagem, ela mascara, você não vê se o animal está emagrecendo, porque está embaixo ali daquela cobertura de penas. E se o animal também tiver eventualmente estufado com alguma ingestão, uma cólica, você também não vê, porque fica embaixo. Então, é muito da curácia do olho, né, do proprietário, da pessoa que cuida dele, para ver esses detalhes que são muito pequenos. É claro, uma anamnese, sempre que se for adquirir, por exemplo, um animal, hoje a internet ajuda muito, né? Você tem que ter uma informação do criatório para ver as principais doenças, os principais sintomas, a questão da linhagem, se o criatório já teve algum problema sanitário. Então tem que tomar cuidado, porque às vezes você acaba comprando um animal, uma ave de companhia, e num primeiro momento você não tem sintoma nenhum, mas se o animal tiver uma genética que ele herda, né? Como nós também herdamos algumas doenças, então tem que tomar cuidado aí quando for adquirir o animal. Bom, essa questão de examinar o animal, são animais muitas vezes silvestres, tem que ter uma especialização para que o veterinário que vai trabalhar com isso, porque eles não, como eu falei, eles não mostram os sintomas, mas normalmente aí está relacionado com o estresse, está relacionado com a alimentação úmida, né? Temos que estar sempre pensando aí no corte das unhas, eventualmente das penas também. Tem que tomar cuidado com a água é importantíssima, né? Inclusive até uma das maneiras de você tratar o animal é pela água, colocar o produto na água, entra a questão da palatabilidade, se a quantidade que o animal consumiu é suficiente. Então muitas vezes é preferível você pegar o animal e dar pela boca, mas como eu já falei, o estresse ele é extremamente prejudicial para o animal. Então tem que tomar uma certa atenção no momento de prescrever ou fazer um tratamento. Mas uma das características mais comuns do animal quando ele está doente, a observação ela é bastante característica, né? O animal vai ter emagrecimento, pode eventualmente ter queda de penas, mas o animal também ele pode desenvolver diarreia, então as fezes ficam mais líquidas, você percebe então que elas mudam de cor e ficam líquidas, vômito é mais raro, mas pode acontecer o animal regurgitar, né? O animal fica com a letargia, fica bastante lento, e eventualmente sintoma nervoso, o animal pode evoluir até para sintoma nervoso, mudança de hábito, então uma salivação intensa, precisa estar acompanhando, e se não tem também papilomas, aqueles crescimentos alterados, escurecidos, geralmente ali no bico, pode dar nas unhas, isso aí atrapalha, que geralmente é sinal de herpes, né? De herpes vírus. Então tem que ficar acompanhando animais que vocalizam, eles mudam o tom, o animal fica com um barulho diferente, e a coccidiose, porque altera a consistência das fezes, como existem pássaros, eles acabam trazendo para gaiola, para o viveiro, para o ambiente. Então o animal nunca está livre de ter uma hemerose, uma coccidiose que dá essas diarreias. E o fungo, né? Candidíase, aspergilos, eles também estão presentes nos locais úmidos. Então muitas vezes precisa fazer uma nebulização, uma pulverização, se for o caso das micoses, também micose pode ocorrer em volta ali do bico, na cara, no rosto, na face. Então você tem que usar também instilar, né, com uma pequena quantidade, com cotonete ali, produtos antifúngicos, como se faz no teu pet, no cachorro, no gato, a mesma coisa, só lembrando sempre que esses tratamentos são de longa duração, sempre 3-4 semanas pelo menos. Então enfim, é mais sensível, custa menor, mas a dificuldade de diagnóstico que é o problema. Então muitas vezes facilmente você perde uma ave de companhia por demorar muito para levar, né, no veterinário, para tomar um procedimento, porque você não vê. Quando você vê, o animal já está bastante avançado a doença e muitas vezes não consegue reverter. Mas fica aí a dica, mais uma opção aí para quem gosta de ter um animal de companhia, os psitacídeos, as aves são uma opção. Um abraço, fiquem com Deus, um excelente fim de semana, e se Deus nos permitir, segunda-feira estaremos juntos mais uma vez. Até lá!

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3: Poxa vida, que pena. Chegando ao final, mais um Parceiros do Campo. O programa desta sexta-feira vai ficando por aqui. Valeu demais para você que sempre está com a gente, esteve ligado ao longo desta semana. Não fique triste, porque a gente volta a se encontrar na segunda-feira, 15 para as 6 da manhã, aqui com o nosso Parceiros do Campo. 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E continue ligado, vem aí o Fatos em Destaque, é você muito bem informado aqui na Manhã da Antena. Desejo que o seu fim de semana seja repleto de bênçãos, que você possa aproveitar bastante. Que Deus te abençoe e te proteja onde quer que você vá. Um forte abraço, fique com Deus e até segunda. Tchau, tchau.
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2: 12 graus e a temperatura, ouvinte, bom dia. Vamos para sexta-feira, 4/9/2026. Todos estão de manga curta. Orientação para você que está saindo de casa nesse instante, vem para a lida, para o dia a dia. 11.9 temperatura. A sensação térmica é 12, um pouquinho mais, e a máxima 25, e vem chuvas por aí, hein? É o destaque da sexta e também do sábado. Amanhã, até 50 milímetros. Essa que é a informação, então. 7 milímetros hoje e 50 para amanhã. Daqui a pouco mais detalhes e informações aqui com a nossa equipe, o Fatos na Antena, com as notícias começando nesta manhã.
3: Sextou aqui na Antena. Opa, bora lá. Bom dia, amigos e amigas, antenados e antenadas. Aquele abraço de urso bem apertado, bem demorado. Ótima, abençoada sexta a cada ouvinte da Antena Sul FM 102.7, a rádio que vai mais longe para ficar bem pertinho de você. 37 anos, Antena Classe Especial sendo a sua companhia. Se for para o bem e felicidade geral da nação, eu vos digo, hoje é sexta-feira. Bora lá, é o início do fim de semana, que bacana, que gostoso. Sexta-feira, dia 4/9/2026, estamos vivenciando o dia de número 247, do 247º dia do ano no calendário gregoriano. 247 dias, faltando somente 118 dias para encerrarmos aí o ano de 2026. Hoje é dia mundial da saúde sexual. Hoje é dia também do serventuário. 8409-1431 é o WhatsApp aqui da Antena. Já estamos lá no Facebook. Participe, interaja junto conosco.

0: conosco sempre. Aquele prazer absoluto receber o teu carinho, a tua participação, a tua mensagem. Nossa querida professora Leoni Coló da Oficinas, João Maria, e um grande abraço para vocês. Bom dia, sextou, profe. Também aqui junto conosco quem está sintonizado, o motora Anderson Signuri. Bom dia, já está aí no trecho, no tapetão preto aí. Boa viagem, Deus abençoe, Deus acompanhe sempre. Márcio Estremel e a Lubininca no Pesqueiro Estremel em Uvaia. E Vandir Cordeiro tá alegre porque chegou a sexta-feira. Grande abraço. Chico Weber de Uvaia, Chicão, professora Luísa Vitão, Patrícia Neto, João Emanuel, aquele abraço. 6:02, é o Fatos começando.
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2: Olá, bom dia. Eu sou Raíssa Pimentel, meteorologista, e este é o boletim Cimepar Informa, com a previsão do tempo para esta sexta-feira, 4 de setembro de 2026. A formação e a intensificação de um sistema de baixa pressão sobre os países vizinhos favorecem um aumento da instabilidade sobre o estado. As primeiras áreas de chuva devem se desenvolver já durante a manhã, inicialmente no noroeste do Paraná. Até o fim da manhã, as instabilidades avançam e atingem também outras regiões da metade oeste, com ocorrência de pancadas de chuva e trovoadas. Durante a tarde, a instabilidade aumenta em todo o Paraná, com previsão de pancadas de chuva acompanhadas de trovoadas nas diversas regiões. Essa condição persiste durante a noite, porém com períodos de melhoria intercalados com novas áreas de chuva. As máximas ficam próximas dos 30 graus no norte, enquanto que nas demais regiões variam, em geral entre 22 e 27 graus. No litoral, as temperaturas ficam um pouco mais amenas. No site do Cimepar, você encontra a previsão completa para o seu município e região nos próximos dias. Acesse cimepar.br.
3: Obrigado, Raíssa. 12 graus, Campos Gerais, a máxima 25, calorzinho agora de manhã. E mudanças no tempo para nós aqui na passagem da tarde para noite. 5 milímetros de chuvas isoladas temos para o dia de hoje e para amanhã. Amanhecendo já o dia, amanhã de manhã, até 40 milímetros para sábado na previsão. Chuvas 12 para 19, temperaturas de amanhã. Domingo, por enquanto, na informação desta manhã, tempo bom, 9 para 18, segunda feriado, 8 para 15 e também, por enquanto, previsão de tempo bom. Então, mudanças hoje, chuvas 40 milímetros, 45 para amanhã. A lua tá mudando hoje, fase minguante, tá?
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4: Seis horas mais nove minutos e a Rádio Antena Sul FM, em parceria com o Serviço Funerário Municipal aqui da cidade de Ponta Grossa, informando os falecimentos deste dia 3 para 4 de setembro de 2026. Iniciando aí com o falecimento do senhor Altamir de Almeida, conhecido por Alto o Gaiteiro, 70 anos de idade, ferroviário das antigas, aposentado, nascido em Ivaí, morador de Ponta Grossa. Seu Altamir de Oliveira, o Alto Gaiteiro, estava internado aqui no Hospital Bom Jesus. O seu corpo sendo velado na Capela Municipal São José e o sepultamento segue para o cemitério São Vicente de Paulo, amanhã, dia 5, às 9 horas. Falecimento de Adir Teixeira da Silva Júnior. Seu Adir, com 66 anos de idade, ele era bancário, nascido em Piraí e estaria morando na capital do estado do Paraná, Curitiba. Ele faleceu em via pública. Adir Teixeira da Silva Júnior está sendo velado na capela da funerária Fonseca, em Piraí. E o sepultamento para o cemitério municipal de Piraí do Sul, hoje, às 16 horas. Falecimento de Aurã Vargas Vilauba, de 43 anos de idade, e ele que era motorista. Nascido em Curitiba, morador de Araucária, estava internado aqui no Hospital Regional. O seu corpo sendo velado na Capela Municipal de Goioxim e o sepultamento para o cemitério da cidade de Goioxim, hoje ainda em horário a ser determinado pelos familiares. Falecimento de Claudineia Aparecida Tadra Valdeman, 59 anos, professora. Professora Claudineia estava internada aqui no Centro Hospitalar São Camilo. E o sepultamento segue, ou melhor dizendo, o velório acontece na Capela do Luto Santana. E aí sim o sepultamento seguindo para o cemitério São João Batista, às 16 horas de hoje. Falecimento de Irineu Slota, 74 anos de idade, ele era agricultor. Nascimento do seu Irineu em Irati, morador de Irati a vida toda. Ele estava internado aqui no Hospital Regional de Ponta Grossa. Corpo do agricultor Irineu Slota, 74 anos, está sendo velado no pavilhão da Igreja Católica São João Batista, em Irati. Do Cadeadinho, em Irati, às 16 horas. Falecimento do senhor Joaquim de Carvalho, ou perdão, o anjinho Joaquim Carvalho, de apenas 21 dias de vida. Ele nasceu aqui na cidade de Ponta Grossa, no Umai, mas a família é de Palmeira. O anjinho Joaquim de Carvalho, 21 dias de vida, e foi sepultado ontem aqui no cemitério municipal de Palmeira, às 17 horas. Dirce Souza Panizon, de 81 anos de idade, ela que era guia de turismo. Nascida na cidade de Guarapuava, moradora de Ponta Grossa, muitas e muitas excursões aí com a Maria Dirce Souza Panizon. Ela faleceu em sua residência aqui na cidade de Ponta Grossa. Seu corpo sendo velado na capela do Luto Santana e o sepultamento vai para o cemitério Santo Antônio às 10 horas desta manhã. De Nerci Siqueira da Rosa. Seu Nerci, com 68 anos de idade, ele era pedreiro. Estava internado aqui na Santa Casa de Ponta Grossa. O seu corpo sendo velado na capela da funerária Princesa e o sepultamento do pedreiro Nerci Siqueira da Rosa, 68 anos, para o Memorial Parque Campos Gerais, hoje às 9 horas. E o falecimento de Valentim Campa, 60 anos de idade, que era operador de máquinas. Nascido na Terra das Maçãs, Porto Amazonas, e morador também de Porto Amazonas. Ele faleceu em via pública. Ele está sendo velado na Central de Luto Nossa Senhora do Carmo, aqui na cidade vizinha Palmeira. E o sepultamento do operador de máquinas Valentim Campa, 60 anos de idade, para o cemitério municipal de Palmeira, hoje às 9 horas. 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
19: O governo do Paraná definiu o funcionamento das repartições públicas estaduais para o feriado do Dia da Independência. Alguns municípios têm atendimento alterado também na terça-feira. É o caso de Curitiba, que comemora o Dia da Padroeira Nossa Senhora da Luz dos Pinhais. Serviços essenciais como urgência em saúde e segurança pública mantêm a operação normal. A Biblioteca Pública do Paraná, a agência do BRDE e o Espaço Cultural Palacete dos Leões, a Fomento Paraná, a Jucepar, o Centro Cultural Teatro Guaíra, a Administração Central da SEASA e a sede do PROCON fecham na segunda e na terça-feira, com retorno na quarta em horário normal. Já as unidades da SEASA de Curitiba, Cascavel e Foz do Iguaçu fecham só na segunda. A sede e os escritórios regionais da COAPAR, da COPEL, do DETRAN e da SANEPAR também fecham na segunda-feira. Devido a feriados municipais, não funcionam também na terça.

0: Contemporânea também abre na segunda e na terça, enquanto que os museus da Imagem e do Som, o Paranaense e a Casa Alfredo Anderson só funcionam na terça. 28 unidades de conservação administradas pelo IAT, além do Jardim Botânico de Londrina e do Aquário de Paranaguá, estão abertas à visitação durante todo o feriado prolongado. As centrais de flagrante atuam em plantão ininterrupto. Na segunda-feira ainda, os horários das linhas de ônibus da região metropolitana de Curitiba serão de acordo com a programação de domingo, com exceção de Itaperuçu e de Rio Branco do Sul, que operam com a escala do sábado. Na terça, o sistema retoma a operação de dias úteis, com ajustes pontuais em algumas linhas e municípios. Repórter Gustavo Vaz.
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4: 12 graus, 6:24, 6:24. A Mega Sena de ontem acumulou 48 milhões? Domingo? Domingo, 11 da manhã, a Mega então foi para 48. Quanto que é os números? 1, 13. 25, 35, 39, 51. Se não pegou, peça que a gente repete por aqui. Londrina e Operário jogam domingo, 11 horas da manhã, aqui em Londrina. Também a notícia do final de semana. Hoje tem desfile aqui no Socavão. Tá tudo pronto já? É o 7 de setembro. Aqui no Socavão, começa às 13. E daí os desfiles, cidades, Ponta Grossa e Castro, na segunda-feira de manhã. Socavão com desfile hoje, então, sexta-feira. Congresso aprova fim da taxa das blusinhas. Grêmio despacha o Inter 3-1 e fica com a última vaga para as semifinais Copa do Brasil. Crise no Supremo, onde que vai parar? Moraes usa inquérito das fake news para pedir a Fachin investigação contra Mendonça. Mendonça tá tendo que se virar também, hein? Acusou Moraes e agora tem coisa contra ele. Os contra-ataque de Moraes a Mendonça. Aposentados, pagamentos hoje, finais 9 até o mínimo, 4 e 9 acima do mínimo. Tem a Loto Fácil da Independência, prêmio 320 milhões. Bancário de 66 anos, saiu aqui nas notas de falecimentos, morre em acidente com 6 veículos aqui na 151. O bancário Adir Teixeira da Silva Júnior, 66, natural de Piraí. Infelizmente faleceu nesse acidente de ontem, daqui a pouco outras informações. 6:25.
5: Bora lá, saudando mais antenados e antenadas. Bom dia, André de Conchas Velhas, obrigado aí pela companhia. Jéssica, Miguel, um grande abraço. Jorge Ângelo e o Johnny já estão sintonizados aqui na Antena, também junto conosco. Um grande abraço, nosso grande amigo Paulo Presner, da Porca Chique. Dona Eni, muito bom dia, obrigado aí pela companhia. Edilson, palmeirense operariano, bom dia, dele Grêmio, tá aí, ó. Obrigado aí pela companhia. Elídio Carlos Cury de Macedo, nosso presidente do Conselho de Segurança aqui de Ponta Grossa, família Zenedim, Caveira, Paulão. Um grande abraço para vocês aí, muito obrigado aí pela companhia. Já estão sintonizados aqui no 102.7. Charneski, continua aí no regional, ouvindo a piazada mais chique da antena. Ô, Charneski, obrigado aí pelos elogios, viu? Grande abraço, obrigado aí, Antônio Charneski. Manda um abraço aí pro pessoal do Hospital Regional aqui da cidade de Ponta Grossa, região dos Campos Gerais, que faz um brilhante, um lindíssimo trabalho, o regional aí. E o pessoal merece todos os aplausos nossos aí da cidade de Ponta Grossa e região dos Campos Gerais. Portal DC Mais, Jornal Diário dos Campos aqui da cidade de PG. Entidades entram em consenso sobre trecho do novo contorno aqui da cidade de Ponta Grossa. Agência de Inovação lança Trilhar, para impulsionar estándares em Ponta Grossa. A Agência do Trabalhador Cidade de PG abre hoje com muitas vagas de emprego para a Agência do Trabalhador.

0: Também mais notícias. Grupo MM avança entre as maiores do varejo, uma das principais redes varejistas do sul do país, alcançando a centésima vigésima primeira posição no ranking nacional e se aproxima de meta estratégica prevista para 2032. Parabéns aí ao Grupo MM, empresário Márcio Paulique, seu Jeroslau, toda a família Paulique aí, um grande abraço. Expo e Flor começa nesta sexta-feira no Parque Ambiental. Grande auditório do Cine Ópera é reinaugurado. Ponta Grossense participa da Porsche Cup Brasil em São Paulo. Guilherme Figueiredo está disputando aí a próxima etapa da temporada neste final de semana no circuito aí de Interlagos em São Paulo. Tá lá, bonito na foto, o uniforme verde e amarelo e o Porschão amarelo e azul. Estamos na torcida aí por este Ponta Grossense. 6:28 na antena.
1: O Rock in Rio começa hoje também 30 dias para eleição, hein? 4 de setembro, 30 dias para as eleições. A Polícia Militar fez duas grandes apreensões nesta quinta-feira aqui em Ponta Grossa. No contorno, foram apreendidos 6,5 kg de maconha. Já no bairro Orfas, em ação conjunta com a Polícia Civil e Receita, mais de 3 toneladas de fiação de cobre foram apreendidas em um estabelecimento comercial sem documentação fiscal. O proprietário foi encaminhado à 13ª SDP por receptação.
0: 6:29. Parabéns aí à Polícia Militar, Polícia Civil, Receita Federal aí por esta operação aí, fio de cobre. De suma importância. 13ª SDP, a delegada é a doutora Cláudia Krieger. Baita operacional aí, é a delegada chefe aí da Delegacia da Mulher Cidade de Ponta Grossa. E teve início em razão de uma denúncia de estupro ocorrido no início deste ano, quando a vítima, 18 anos, foi abordada em via pública aqui na região do Boa Vista por um homem desconhecido. O agressor usou o artifício de oferecer para a vítima uma oportunidade de emprego de babá. E após essa conversa, esse homem obrigou a vítima a entrar em seu veículo onde praticou a violência sexual. Doutora Cláudia Krieger conta mais ao ouvinte Antena Sul. Diz aí, doutora.
2: As investigações tiveram início no mês de janeiro deste ano, após uma denúncia do crime de estupro ocorrido na região do bairro Boa Vista. Segundo a vítima, o agressor seria uma pessoa desconhecida. Diante desse contexto, várias diligências foram efetivadas, até que chegou-se ao nome de um suspeito. Verificou-se que esse suspeito já foi condenado pela justiça pelo crime de estupro, quando denunciado por 3 mulheres, estando ele sob monitoração eletrônica. Também foi verificado que na cidade de Carambeí, ele foi denunciado por 2 vítimas pelo crime de importunação sexual. A vítima reconheceu esse suspeito como sendo o autor do crime de estupro que a vitimou. Diante deste quadro probatório, foi representado à justiça pela prisão preventiva desse homem e com a ordem prisional em mãos, foi dado fiel cumprimento, encaminhando-o à cadeia pública.
0: Tá aí, parabéns pelo trabalho, doutora Cláudia Krieger, delegada aí da Delegacia da Mulher aqui, cidade de Ponta Grossa. O sujeito ficou frente a frente com a doutora Cláudia Krieger. Já do Nucria, a doutora Ana Paula Cunha Carvalho, o Nucria. Esse núcleo sensacional que é o Núcleo de Proteção à Criança e ao Adolescente, prendendo em flagrante jovem de 19 anos por estupro de vulnerável. Esse jovem aí praticou este estupro e, de acordo aí com as investigações, a vítima, uma adolescente de 13 anos de idade, desacompanhada, teria procurado aí a unidade de saúde do município a fim de solicitar pílula do dia seguinte. É isso mesmo, Paulinha? Bom dia!
3: Bom dia, Igle, bom dia aos ouvintes da Antena Sul FM. Isso mesmo, né? Nós prendemos na noite de quarta-feira, no início da noite de quarta-feira, um

0: Homem, um jovem, né, de 19 anos, acusado da prática do crime de estupro de vulnerável. Segundo as informações que teriam chegado até o Nucria, a vítima, uma menina de 13 anos, uma adolescente, teria procurado uma unidade de saúde para solicitação da pílula do dia seguinte, né? Então, é importante que todos saibam que o nosso Código Penal proíbe expressamente o relacionamento sexual com menores de 14 anos. Segundo a vítima, a relação foi consentida, mas devido ao fato ali da presunção absoluta de violência, o conselho tutelar foi acionado pela unidade de saúde e o conselheiro prontamente nos acionou. Então, tão logo nós obtivemos aí a identificação do autor, uma equipe do Nucria saiu à procura, né, desse jovem. E ele foi localizado na residência, então ali foi dado voz de prisão. Ele foi encaminhado para o Nucria, foi interrogado, estava na presença de sua advogada e optou por permanecer em silêncio. O importante dessa situação foi a rápida ação e atuação da rede de proteção aqui em Ponta Grossa, né? Então veja, nós tivemos a atuação da saúde, que percebeu essa situação criminosa que estava ocorrendo, né, que teria ocorrido com esta menina, que prontamente acionou o conselho tutelar, que no mesmo momento nos oficiou dessa situação, né? Então é importante as pessoas saberem que aqui em Ponta Grossa nós temos sim uma rede de proteção bastante fortalecida no que tange à defesa dos direitos das crianças e adolescentes.
1: Tá aí, obrigado, doutora Ana Paula Cunha Carvalho, titular aí da delegacia do Nucria, cidade de Ponta Grossa. A pessoa não pode alegar desconhecimento, né? Não pode, porque todo mundo fala que é menor de 14 anos aí, é estupro de vulnerável, mesmo que seja consentido a situação. E a menina foi buscar a pílula lá, prontamente o pessoal da unidade de saúde já percebeu que alguma coisa estava errada, já acionou o conselho aciona no CRIA e, como citou a doutora Ana Paula Cunha Carvalho, aqui em Ponta Grossa não, aqui a rede funciona. Pessoal que abusa aí das crianças aí se complique e bastante. 6:35.
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4: 6:35, as equipes da nossa região no futsal Série Bronze, Campeonato Paranaense. A CGF já venceu, não vai ter o jogo de amanhã contra a Pitanga. Pitanga não vem a Ponta Grossa e a assessoria da CGF já informa. WO então, vitória da CGF contra a Pitanga, o jogo não sai, Pitanga não vem a Ponta Grossa amanhã. O Contorno sai para jogar contra o time de Pinhão. Teixeira Soares aqui em Teixeira contra a Renascença. O Ipiranga aqui em Ipiranga pega o Aquários e aqui em Castro amanhã, valendo vaga para a sequência, Castro e Bituruna. Jogasse aqui no Pagnaco amanhã, 20 horas, ingressos, valor de R$5. Ontem, Copa do Brasil, Grêmio 3-1 no Inter, que chocolate, hein? Grêmio 3-1, Carlos Vinícius, destaque, Grêmio classificado, semifinal, vai pegar o Atlético Mineiro, Copa do Brasil. A outra semifinal é o Vasco contra a equipe do Palmeiras. Série B ontem, Náutico 1, Botafogo 0. Nesta sexta-feira, na agenda esportiva, tem Criciúma e Cuiabá pela Série B brasileiro, Atlético e Vila Nova e o CRB contra o América Mineiro.
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1: Bom dia, Toninho Palmeirense, da cidade de Castro. Um grande abraço, Ana Cirlei da Lazoana em Ipiranga. Obrigado aí pela companhia. Também junto conosco, quem está sintonizado aqui, o Walter Nova aqui. Muito bom dia. Obrigado aí pela companhia. Rio Iapó. Olha só, o Rio Iapó também tá babando água lá, hein? Tá bastante água no Iapó. Obrigado aí pela foto. Também junto aqui, quem está sintonizado é o seu Moacir Gomes, bairro do Limitão, interior de Castro. Aí a toda a família Gomes aí, um grande abraço, muito obrigado aí pela companhia. Igor Henrique, da Turma do Chapéu, muito bom dia, forte abraço. Aqui o Robinho, grande abraço, Robinho, tá passando para registrar a audiência, sextou. E o Robinho tá passando aqui, a banda do Colégio Santana vai estar abrilhantando o desfile do 7 de setembro em Telêmaco Borba. Olha só, foram convidados aí a banda para prestigiar o desfile de Telêmaco Borba e, claro, com certeza, né? Aquele orgulho que se ouve e a disciplina que se vê nesta tradicionalíssima banda do Colégio Santana. Parabéns aí a todos os integrantes e parabéns a Telêmaco Borba por valorizar esta baita banda. As vagas são para a Agência do Trabalhador Cidade de Ponta Grossa, hoje agência 7:30 da manhã com portas abertas. Tem ofertas lá com ou sem experiência, além das vagas destinadas a pessoas com deficiência. O trabalhador, né, deve trazer lá o currículo, a carteira profissional de trabalho e os documentos pessoais. Informa sua área de atuação ou a profissão desejada, né? E você pode verificar o detalhamento específico diretamente na agência. São muitas vagas que tem aqui na agência Cidade de Ponta Grossa. A Kátia, da Agência do Trabalhador Cidade de Castro, agradeceu aí, teve muita gente lá que procurou informações sobre esse mutirão de vagas. E foi disponibilizado mais 20 senhas para hoje. Então, se você quer trabalhar aí na Polinutri, vai lá na agência hoje a partir das 8:30 da manhã. O pessoal está te atendendo, vai estar te atendendo lá. Tem vagas analista, auxiliar de limpeza, analista de controle, encarregado de produção, operador de sala de controle, operador de empilhadeira, isso tudo vaga para Castro, tá? Operador de prensa, operador de moagem, operador de produção, conferente, ajudante de recebimento e eletromecânico. Então passa na agência do trabalhador Cidade de Castro das 8:30 até as 12 horas. Somente 20 senhas hoje, tá? Então quer pegar a senha? Chega cedo lá na agência. Nós aqui da Antena te desejamos muito sucesso.
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4: Mercado agrícola, feijão preto 180 para 220 a saca de 60 quilos. O milho 58 para 58,90. Soja 137, 137,20. Trigo 77, 78. Boi arroba 350, 360. A vaca 310, 325. E o suíno bem baixinho o preço, hein? O suíno tá bom. 4,50 para 4,55.
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6: Temperatura 12 graus com previsão de chuvas para nós aqui tarde, amanhã, amanhecendo com chuvas 40 milímetros para amanhã. Fer, tudo bem? Bom dia, acompanhando Fatos em Destaque aqui na Antena. Voltou ontem à tarde, queria agradecer a toda a equipe da Antena pela atenção e serviço prestado à nossa comunidade. A energia voltou, que bom, ontem toda a nossa equipe da Antena mobilizada, Antena! Falando com a Copel e a nossa comunidade, Três Pinheiros, Rio Abaixo, Pereiras e demais regiões de Castro, que estavam sem energia desde domingo, que bom que voltou. E os ouvintes agradecem a toda a equipe da Antena pela mobilização e também pelo trabalho feito pela Copel aqui em Castro. Que bom, esse é o trabalho nosso do rádio dia a dia.
7: Vilma Coque, muito bom dia, Vilma. Sérgio Bonetti de Piraí do Sul, a Ivonilda Florão, bom dia. Ela que pergunta, bom dia, tudo bem com vocês? Tudo bem, Ivonilda? Melhor agora tendo a companhia de ouvintes Antena Sul FM. Também aqui junto conosco a Roseli Fontoura, um grande abraço, muito obrigado aí pela companhia. O Dinei, esposa Silmara do Sabará, já estão sintonizados aqui no 102.7. Tá mandando um abraço pro Cleomar e pro Luiz, pro Zé da Fazenda União no Kalinowski. Tem ouvinte conversando conosco, quem é que tá chegando, batendo cartão na antena? Diz aí, bom dia.
8: Sextou, Igles, sextou direto aqui de Carambeí, mudança de vida radical, radical mesmo, recomeço do zero, né? Bora lá, o dever nos chama, sextou com S de sexta-feira brava ainda, né?
7: Oxi!
8: Abração aqui, ô Batoré.
7: Batoré agora não é do Boreal, é de Carambeí, um grande abraço, Batoré, obrigado pela audiência.
9: Bom dia, meu amigo Igre.
7: Bom giorno.
9: Isaac, firme. Toda a equipe do Fatos em Destaque. Enfim, ela chegou. Tão esperada e desejada. Sexta-feira. Sextou, meus amigos. Bora que bora. E lá no sul, lá. Deu a lógica, né?
7: Que deu?
9: O Grêmio venceu de novo. Tudo normal no sul.
7: Deu Grêmio.
9: Manda um abraço lá para o pessoal da... A galera da Pedrinha lá do... Da Pedreira Guscardinho lá.
7: Galera da Pedrinha.
9: Daqui a pouquinho estamos por lá.
7: Beleza.
9: Positivo.
7: Pose, pose. Um abraço pra galera.
9: Um abraço, meus amigos. Tudo de bom.
7: Valeu, Rubinho. Muito obrigado aí pela companhia.
10: Bom dia, bom dia. Sexta-feira, sextou, minha gente ouvintes e equipe Rádio Antena Sul. Desejando paz, saúde e prosperidade. E os nossos sentimentos aos familiares do Adir Teixeira Júnior, falecimento ocorrido no acidente ontem em Carambeí, esta tragédia envolvendo os nossos amigos piraenses, o Godoy da prefeitura, sua esposa também que está no hospital em recuperação, estamos torcendo aqui em Piraí do Sul, são amigos conhecidos na nossa cidade de Piraí do Sul, força, oração a esses familiares. Então, o nosso abraço, nosso carinho e a nossa oração e o sucesso na recuperação dos nossos amigos envolvidos nesta tragédia. Um abraço, Jotinha de Piraí do Sul.
7: Valeu, Jotinha, grande abraço para você. Realmente uma pancada violentíssima, muito forte, né, ocorrida na PR-151. E o acidente envolvendo um caminhão e um veículo da área de saúde interditou completamente, né, entre Carambeí e Castro na tarde de ontem. Essa ocorrência foi registrada por volta aí das 14h39, provocou o bloqueio nos dois sentidos da rodovia. Equipes de emergência foram acionadas, a EPR, concessionária responsável, também, né, foi mobilizada. O helicóptero do SAMU saiu aqui do comandante Hamilton Beraldo, aeroporto comandante Hamilton Beraldo, também se deslocou para atendimento, né, dessas vítimas aí, e sentimentos aí, né, toda a família. Uma pancada fortíssima envolvendo, infelizmente, mais um veículo de saúde, né? Agora de Piraí do Sul, uma vítima fatal, o motorista com ferimentos e uma senhora em estado grave, né? Conforme o Jotinha também citou aí em seu áudio.
6: 6h48, facada, nosso motorista da Nordeste está indo para Florianópolis, capital de Santa Catarina, e na escuta do Fatos em Destaque, manda bom dia para os demais motoristas. Boa viagem, facada, do Expresso Nordeste, viajando por aí. 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
7: César Augustati de Castro, toda a família aí, um grande abraço para vocês. A Regina e o Luciano do Porto Olívia. Drayton, muito bom dia, nosso grande amigo Drayton também já está no tapetão preto aí, ele que diz aqui, bom dia guri, obrigado pelo guri aí, um abraço para você, Drayton. Manda um abraço aí da central pro companheiro Nara e o companheiro Neto, e estão passando pela Ambev indo para Malé carregar o suco do pica-pau, carregamento de madeira, então, né? Um grande abraço aí para toda essa galera que tá na estrada. Deus abençoe, São Cristóvão proteja. Companheiro Naro, companheiro Neto aí, o Drayton, são caminhoneiros, ouvintes fiéis aqui da Antena Sul FM.
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1: Obrigado, Leandro. Feira Verde, Ponta Grossa, hoje Vila Cristina, 8:15, Vila Eugenberg, 9:30, Santo Antônio, 10:45, Maracanã, Gladys, 13:30, Jardim Maracanã, 2, 14:45, Equipe 2, Borato, 8:30, Vila Real, 9:30, Boreal, 10:30, Romana, 13:30, Portal do Norte, 14:15, Jardim Vitórias, 15, Equipe 3, DR, 8 horas, Recanto Brasil, 9, Santa Clara, 10, Maria Otília, 13:30, Burrinho, Paulo, 14:30.
0: Bom dia, Giliângelo, toda a equipe aí da JM Concreto em Castro, e tem acidente ali no tronco PR, acesso aí a Castro, né? Então tem acidente, uma carreta tombada, passou direto ali, não tá impedindo a pista, mas o pessoal tem que ter atenção redobrada. 6:54.
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0: Bom dia, bom dia. O Davi de Castro quer saber se já, Davi, tá meio cedo hoje, 30 dias para eleição, Davi, tá um pouquinho cedo pra gente dar essa notícia, mas pode, tá? Ele quer saber se vai ter transporte Castro Socavão de graça na eleição. Pode acontecer. Geralmente tem, não é? Mas tá um pouquinho cedo para essa informação. Tendo a informação aqui, a gente vai colocar no ar, tá? Mas por enquanto não temos, Davi de Castro, oficialmente essa informação. Ficamos atentos.
1: Bom dia, seu Nelson, está participando conosco aí, muito obrigado aí pela companhia. Marcos Euric na Santa Marta, bom dia. Também a dona Lourdes aí, a vizinha do Marcão, pessoa sensacional, um grande abraço. Nosso querido amigo Padre Edivino Sicuro, que é aqui da paróquia Monte Claro, aqui na cidade de Ponta Grossa, e a paróquia Monte Claro é ali no Guaragi, ela, né? Então a paróquia do Guaragi pertence a Monte Claro. E nós teremos uma festa, então, festa da padroeira Nossa Senhora da Luz em Guaragi neste domingão. Diz aí, Padre Divino, bom dia.
0: Bom dia. Bom dia. 7:37. 42 9 84 09 14 31, Padre.
2: Bom dia, Igle, bom dia aos ouvintes da Antena Sul, aqui é o Padre Divino, da paróquia Nossa Senhora do Monte Claro, e estou aqui para convidar todos vocês a participarem da festa de uma das capelas nossa, capela de Nossa Senhora da Luz do Guaragi. Será nesse domingo, dia 6, teremos a missa às 10 horas, depois costela de chão, e uma grande festa com bingo, com pastel, uma grande animação. Então participem, colaborem com a comunidade do Guaragi, que está se reestruturando. Neste domingo, dia 6, festa no Guaragi.
1: E como é gostoso uma festa no interior, né? Então tem mais essa festa, além do Moquém lá que nós teremos, né? Agora em Bituva, tem aqui a festa da padroeira Nossa Senhora da Luz no Guaragi. Grande abraço, Padre Edivino Sicuro. Obrigado aí pela companhia.
0: Bom, Padre, falando em Nossa Senhora da Luz, terça-feira em Curitiba é feriado, tá? Não vai me esquecer. Segunda e terça-feira a capital, agora só volta, vai trabalhar hoje, volta só na quarta-feira. Que bom estar na capital do estado, 7:38.
1: Agora que é bom ser curitibano, viu? O litoral vai ferver nesse finalzão de
0: semana. O pessoal já tá descendo agora aqui pro litoral.
1: Por falar nisso, tem operação da Polícia Rodoviária Federal, a PRF tem operação, o pessoal deve ficar atento aí, porque a Polícia Rodoviária Federal, a partir de hoje, 16 horas, inicia a operação Independência. Então, vai ser fiscalizado excesso de velocidade, também vai ter fiscalização aí de ultrapassagens proibidas e, principalmente, nós conversávamos ontem com um dos comandos, né, da PRF, um abraço aí pro Bertelli, também aí para o nosso querido amigo, a todos aí, integrante da Polícia Rodoviária Federal, eles vão verificar a questão do cinto traseiro. Então, o cinto ele é feito para ser usado e vai ser alvo de fiscalizações aí pela Polícia Rodoviária Federal, o uso do cinto traseiro. Lembrando que se você for transportar animais, pode, claro que pode, nada impede, desde que seja totalmente atrelado ao cinto. Então tem lá, né, nos pets para vender a questão aí de cinto peitoral, aquela coisa toda. Procura aí, porque a Polícia Rodoviária Federal, um dos alvos vai ser a fiscalização, o banco traseiro e a utilização dos cintos de segurança.
0: Tem chuvas entrando pra gente a partir da tarde de hoje. À tarde já vamos ter um pouquinho de chuvas na passagem dessa tarde para a noite. Vamos amanhecer amanhã no Fatos em Destaque com chuvas? Temos uma previsão de 39 milímetros para amanhã, chuvas consideráveis para amanhã. E daí refresca amanhã. Hoje ainda vai ser com calorzinho. A gente aqui está de manga curta nessa manhã. A máxima 25 e 39 milímetros para amanhã, 20 para as 8.
1: Nosso querido JP Dutra, bom dia, Dutra, um grande abraço para você, para a esposa, a doutora Juliana. O Dutra sempre atento aos fatos em destaque, sempre muito bem informado. É uma barça esse Dutra aí, viu? Na nossa querida Irati, também vai ser feriado 7 e 8. Olha só, não é só Curitiba, é Irati também. Obrigado aí, JP Dutra, pela informação. 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
1: Valeu, Reginaldo. Valeu, Alessandro, seu Jair aí, toda a equipe da Lins. Muito obrigado pelo carinho da audiência. O pessoal já está sintonizado lá no 102.7. Abraço de urso para vocês aí.
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19: Olá, este é o Giro de Notícias, eu sou o Christian Costa e você acompanha os destaques do momento. A Alemanha testou com sucesso um míssil balístico israelense no Atlântico Norte nesta semana. O teste ocorreu horas depois de Berlim acusar publicamente a Rússia de uma tentativa de ataque com drones no aeroporto.

0: aeroporto de Leipzig no mês passado. Em meio às tensões com Moscou, as potências ocidentais correm contra o tempo para adquirir armas de longo alcance. Elas querem fazer frente ao que consideram uma ameaça crescente russa contra o continente europeu. A Confederação Brasileira de Futebol ainda não definiu onde vai ser disputada a final única da Copa do Brasil deste ano. A final está prevista para o dia 6 de dezembro e vai encerrar o calendário do futebol nacional. O Banco Central divulgou nesta quinta uma atualização nas diretrizes do Pix, direcionada a reforçar a segurança do sistema e também aprimorar a experiência de quem é vítima de golpes. Os aplicativos de bancos e instituições financeiras vão passar a permitir que o cliente anexe documentos e comprovantes no momento de contestar uma transferência fraudulenta. Isso facilitaria a identificação dos criminosos e análise dos casos. A jornalista e ativista norte-americana Gloria Steinem, um dos maiores ícones do movimento feminista nos Estados Unidos, morreu aos 92 anos em Nova York. Steinem lutou pelos direitos reprodutivos e por mais participação das mulheres na política, além de fundar publicações e diferentes organizações. A causa da morte não foi divulgada. Atenção, professores e professoras. Inscrições gratuitas até o dia 15 de setembro para a Olimpíada Nacional da Eficiência Energética. Podem participar estudantes do 8º e 9º anos do ensino fundamental e 1º e 2º anos do ensino médio. Acesse onee.org.br, inscreva sua escola e participe. Uma iniciativa da ANEEL, coordenada pelo Instituto Abrade e realizada por 48 distribuidoras de energia elétrica. O Giro de Notícias é uma produção da Agência Rádio Web. Texto e apresentação Christian Costa, edição Thiago Pedruzzi.
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2: A ERP em Curitiba, Jomar Valença, tudo bem? Bom dia.

0: É fim de semana, é assim mesmo. Bom dia, Isaac Ortiz e Eglemaier. Bom dia, meu amigo Edson Tenão. E você, Anteninha, bom dia.
1: Bom dia.
0: Campos Gerais, estamos chegando. Hoje é sexta-feira, 4 de setembro. E sexta-feira é dia do nosso baú musical. E vamos dar uma voltinha na década de 70 hoje. Mas isso é daqui a pouquinho. Estamos com 18 graus de temperatura em Curitiba. Nesse momento, previsão de 26 graus para a tarde de hoje. A ANTT autorizou a instalação de 53 novos radares em rodovias administradas pela EPR Litoral Pioneiro. Serão 41 equipamentos ao longo das pistas e outros 12 nas faixas automáticas das praças de pedágio. Os pontos ficam nas BRs 153, 277 e 369 e nas PRs 092, 151, 239 e 855, escolhidos com base em trechos com maior histórico de acidentes. Os radares serão instalados e sinalizados antes de começarem a multar. A data de início da fiscalização será divulgada com antecedência. O investimento anual em instalação e manutenção chega a 8,5 milhões de reais. E o Museu do Milênio em Prudentópolis será reformado e ampliado. A obra, no espaço dedicado à preservação da história da imigração ucraniana no município, prevê novas salas de exposições, foyers, bilheteria, loja de souvenirs, restaurante, anfiteatro e melhorias de acessibilidade, segurança e climatização. A licitação está marcada para o dia 11 de setembro. A proposta é ampliar a capacidade de atendimento a moradores, estudantes, pesquisadores e turistas e fortalecer o espaço como referência cultural e histórica de Prudentópolis. Com previsão de 26 graus para a tarde de hoje em Curitiba, Jomar Valença com as informações da rede AERP. E hoje é sexta-feira, é dia do nosso baú musical e vamos dar uma volta no tempo, 1976. Fiquem com Deus, um bom final de semana. Opa, deixa eu avisar a vocês que na segunda-feira é feriado nacional. Então, nós voltamos só na terça-feira, tá certo? Então, a todos, um bom final de semana, bom feriado. E agora você fica com o nosso baú musical.

0: fazer.
1: Vamos em frente, Edson. Obrigado, Jomar. 7h53, ouvintes? Aí eu já tenho a Cibele na sequência para as últimas informações.
2: Bom dia, Isaac. Bom dia a todos aí da Antena Sul. Isaac Maciel aqui de Castro, que estamos indo sentido São Paulo aí e ouvindo o programa aí. Tenha um bom dia.
1: Bom dia.
2: Que Deus abençoe todos nós e vamos lá carregar a bolinha de maionese lá, tá bom?
3: Bom dia, tudo bom? É a Angelita aqui do Rio Abaixo aqui. A gente ficou sem energia desde domingo. Ontem, 5h, voltou a energia para nós aqui do Rio Abaixo, Espereira, Cachoeira e Três Pinheiros. E às 11h, voltou a luz na ponte de zinco, que tinha um poste caído lá, a gente contou pro pessoal, o pessoal foi lá, trocou. A equipe que atendeu a região aqui são nota 10, são lá de Paranaguá, que atendeu a ocorrência aqui.
1: 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Que bom, tudo certo, voltou a luz. Faleceu Altamir de Almeida, conhecido por Alto e Gaiteiro. Essa nota de falecimento a família acabou de fazer aqui no Serviço Funerário Municipal. Altamir de Almeida, conhecido por Alto e Gaiteiro. 70 anos, ferroviário, hein? Ferroviário. O velório na Capela São José e o sepultamento no São Vicente amanhã às 9h. Sentimentos. Cibele?
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1: 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Ela não para, o telefone toca, toca, toca, toca. 7h58, que mais? Então, chuvas no caminho, é o destaque de hoje, tarde, tá? À noite também poderemos ter chuvas e para amanhã, 40 milímetros. O Socavão se prepara para o desfile, às 13/7 de setembro. É hoje, hein? Aqui no Socavão. E os nossos desfiles, Cidade, Castro e Ponta Grossa, na segunda-feira, feriado de manhã.
0: Últimas participações, a Jucimara Schaefer está sintonizada aqui no 102. Marta Áurea, muito bom dia, obrigado aí pela companhia. E o Joaquinzão e a Eliane em Uvai, um grande abraço.
1: Aposentados é finais 9 até o mínimo e 4,9 acima do mínimo para a gente não esquecer. Muito obrigado, bom dia, Nasser Bandeira, Marcelo Bradley, mais sorte para você.
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Muito bom dia, meu amigo, muito bom dia, minha amiga. Se você não ganhou sequer um bom dia de ninguém, aqui um bom dia do seu amigo Nasser Bandeira. Uma abençoada sexta-feira, um abençoado final de semana e um abençoado feriadão de 7

0: fazer carta do dia. Polêmico quadro Dramas da Vida, um drama de hoje cabeludo, hein, senhores? Um homem que desabafa do programa Mais Sorte pra Você porque sua mulher se suicidou, se matou dentro da própria casa dele. Como assim? Sabe como? Enforcada. Se enforcou dentro da própria casa. E é ele que vai falar, vai desabafar e pedir orientação das cartas. Por que que ela cometeu aquela loucura, meu Deus? Por que isso? Pra que isso? Bom,
1: pra que isso?
0: É, pra que isso?
1: Que isso?
0: Que loucura! Daqui um pouquinho, no polêmico quadro Dramas. Dramas da vida.
1: Que drama!
0: Vamos ter depoimentos de graças que as pessoas alcançam no maior trabalho místico do Brasil.
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0: Que ontem fiquei o dia inteiro, tô até meio sem voz aí, viu? Que a voz tá meia rouca, Marcelo, de tanto falar com o povo ontem. Atendi das 8:30 da manhã até às 17 horas. E depois vim pra Curitiba e fiquei 5 horas e meia na 277, na Serra de São Luís do Purunã, um acidente de caminhão. 5 horas e meia eu fiquei na 277. A fila era ali da Serra do São Luís do Purunã, na saída de Ponta Grossa. Cadê os guinchos das concessionárias para tirar os veículos acidentados com rapidez? Que desrespeito, cara. Não sei se eu não vou entrar com processo contra essa... esse pedágio daqui que deixou milhares de pessoas na BR passando fome, com vontade de fazer xixi, necessidade fisiológica, desrespeito total com o contribuinte, porque nós pagamos esses pedágios. Esses pedágios são caros. E ainda, como se não bastasse, tem dois. De Curitiba a Ponta Grossa tem dois. Por que dois? Um só não seria o suficiente? Ai, meu Deus. Tanto estresse. Tanto sofrimento que não é brincadeira. Tem que fazer esses desabafos, tem que meter a boca no trombone, sim. Pedágio caro. Acidente é normal, aconteceu, aconteceu. Fazer o quê? Mas cabe o pedágio, a polícia ir lá, fazer o que tem que fazer e retirar os veículos. Retira pra cá, retira pra lá, libera o trânsito. As pessoas ficam ali sofrendo. Fome, perigo na estrada à noite. Ninguém faz nada. Durma contando barulho. Não é barulho, é incompetência mesmo, viu? Aqui do meu lado, meu colega de trabalho, Marcelo Breda. Bom dia, Marcelo.
2: Bom dia, tarólogo Nasser Bandeira, respectivos ouvintes aqui da Antena Sul FM 102.7. Tarólogo Nasser Bandeira, hoje estamos vivenciando esta sexta-feira, uma sexta-feira maravilhosa, maravilhosa, tarólogo Nasser Bandeira. Afinal de contas, hoje... Hoje, tarólogo Nasser Bandeira, sextou. Hoje é sexta-feira, estamos vivenciando então esse dia 4 de setembro de 2026. E afinal de contas, hoje, tarólogo Nasser Bandeira.
3: Sextou, sextou, olha só como é que eu tô. Sextou, sextou.
2: Sextou aqui na Antena Sul FM 102.7. Você que estava acompanhando o Eglemaier, o Isaac Ortiz, e toda a equipe do Fatos em Destaque. Programaço, hein? Programaço para você ficar bem atualizado, bem antenado na Antena Sul FM com todas as notícias. 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Para você, um excelente dia. E lembrando, tarólogo Nasser Bandeira, já vou falar um negócio aqui, ó. 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É dia 10, tarólogo Nasser Bandeira, o próximo atendimento, direto do Hotel Planalto. E foi um sucesso, como sempre, né, tarólogo Nasser Bandeira?
0: É, graças a Deus, bastante gente. E eu agradeço aí a todas as famílias que compareceram ontem para ver seu futuro, para ver as cartas do tarô, descobrir seu sofrimento, por que, que sofre, por que, que chora. Rapaz, olha, cada BO eu tenho que ser muito forte para matar no peito o sofrimento de cada pessoa que chega na minha mesa de tarô. Mas ninguém sai dali sem um conforto, uma palavra amiga, uma palavra de esperança, um benzimento, uma orientação para encontrar novos horizontes na sua vida. Por isso que é um trabalho que caiu nas graças do pontagrossense, do povo dos Campos Gerais. E outra, não é um trabalho de uma pessoa despreparada. Ah, é o benzedor ali, é um charlatão que veio lá da Bahia. Não, é um cara que se preparou 55 anos, desde criança, desde jovenzinho, trabalhando do lado da sua avó.

0: Bandeira,
1: é o cara.
0: Curambeira, Cipriana Lopes Bandeira. Com a minha avó, aprendi o caminho da espiritualidade.
1: Esse é o
0: e
1: cara.
0: E sou o que sou hoje para socorrer e ajudar as pessoas que me procuram. Que dia que eu volto mesmo, Marcelo, que eu tô até perdido. Fiquei estonteado de ficar tantas horas sentado num carro ontem à noite. Aqui na 277 que liga Curitiba, Ponta Grossa. Pelo amor de Deus, Marcelo, eu tô estonteado. Que dia mesmo que eu venho? É dia 20 ou dia 7, Marcelo?
1: Meu Deus, seu Nasser.
0: Perdido, Marcelo.
1: Dia 10, tarólogo Nasser.
0: Ah, tá. É dia 10, então.
1: Dia 10.
0: Quinta que vem, Marcelo?
1: Quinta que vem. Sabe o que me chama a atenção?
0: Ah.
1: Dia 10 é dia mundial de prevenção do suicídio. E cá entre nós aqui, né?
0: Ah.
1: Cá entre nós e cá entre os ouvintes. Quantas e quantas pessoas se livram do suicídio, vão na consulta. Eu tava morrendo, eu tava pra morrer, eu ia me suicidar, eu ia me matar. E o livramento, olha.
0: É, um dia muito especial pra ir a Benzedor, dia 10 de setembro, quinta-feira que vem, no Hotel Planalto, Rua 7 de Setembro, 652. E manda um abraço aí pro proprietário, o senhor Daniel, a esposa dele também, uma senhora muito querida. Queria ver as cartas ontem, mas nós já tínhamos desmontado toda a nossa mesa de tarô. Eu peço desculpa a ela, mas quinta-feira vou atendê-la com todo carinho, com todo amor, como eu atendo todos os meus consulentes ali no Hotel Planalto, Rua 7 de Setembro, 652. Marcelo, vamos direto para polêmico quadro drama, não, quase os dramas da vida não, né, Marcelo?
1: Carta do dia?
0: Carta do dia, né, Marcelo? Esse computador aqui também, ele vira tela que sem eu tocar nele, Marcelo, será que os espíritos não tá pegando esse computador, hein, Marcelo?
1: Ele é um roteiro também totalmente fácil de mexer, né?
0: Pois
1: é. Você clica nesse botão aqui, ó.
0: Ah.
1: Ele já mudou a tela.
0: Pois é, mas ele me enganou ali, Marcelo. Marcelo, não te falei que eu tô estonteado de hoje,
1: meu
0: Marcelo.
1: Deus, senhora.
0: Que barba.
1: Produção,
0: que
1: deixa fixa ali. Deixa fixo
0: aí, produção. Carta do dia no rádio das pessoas.
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0: Embaralhei, cortei as cartas do tarô. Qual a carta que saiu, Marcelo?
1: Muito bem, tarólogo Nasser Bandeira, carta de número 58, eu tô vendo na tua mão.
0: Já falo qual a carta de número 58.
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0: Carta do dia número 58 é a carta das boas energias. Epa, sextou, final de semana. E a carta tá dizendo que vamos ter boas energias para a gente, pro senhor, pra sua família. Bom, olha as boas energias, o barulhinho das boas energias aí, ó. Bom, até parece aquela rádio AM que a gente trabalhou muito tempo.
1: Parece que tá levando choque.
0: O rádio fica. Ai, meu Deus. Velhos tempos bons, eu gostava da AM, né? Ia longe, fiz muitos programas em AM. Daquelas que pegava bem longe, Marcelo, como é que chamava? Ondas curtas. Ondas médias e curtas, né, Marcelo? Fiz muitos programas em ondas curtas. Meu Deus, a minha voz ia pro Brasil inteiro, pro mundo inteiro, mas continua aí, Marcelo. Tô vivo, graças a Deus, Marcelo. Só que agora no FM, né?
1: E pelas ondas da internet também, vai
0: também,
1: mais longe.
0: Também.
1: E na rádio que vai mais longe.
0: É a antena sua, FM. Bom, carta das boas energias, porque o final de semana, amiga, que me ouve na antena sul FM. Marcelo, vamos direto para depoimento, porque eu quero deixar o máximo de tempo para esse drama do homem que encontrou a mulher dele enforcada dentro de casa.
1: Meu Deus, senhor.
0: É muito triste. É muito chocante. cara. Terrível, um homem entrar em casa e ver a mulher dele pendurada, enforcada, numa corda. E é ele mesmo que vai falar. Não é eu que vou ler carta de ninguém. Nem zap zap de ninguém. Isso é o sofrimento das pessoas. As pessoas andam muito depressivas, chocadas com a vida, frustradas, decepção. Para onde olha, decepção, frustração, até dentro da própria casa, na própria família, senhores. Por isso que tem que procurar um rezador para rezar, conversar, orientar. Se tem coisa feita, manchar, cortar e vida que segue. Não podemos nos entregar para nada. Deus no comando, Marcel. Quem vai dar seu depoimento, Marcel?
1: Como diz aquele ditado gaúcho, não podemos nos entregar para os homens.
0: De jeito nenhum, amigo e companheiro. Boa essa música, boa essa música, hein, Marcel? O depoimento é da dona Bruna, né, Marcel?
1: Isso, de
0: Joinville.
1: De Joinville.
0: Esse aqui é um depoimento assim que marcou minha vida. Essa mulher teve gêmeas. E uma delas morreu. E a outra estava morrendo também. E aí ela me descobriu em Curitiba. E correu com essa criança para Curitiba. Para colocar nos meus braços e dizer: Benzedor, pega nos teus braços. Não deixa minha filha morrer. Uma já morreu. Eu não quero que essa morra. Se essa morrer, eu vou me matar. Ô, Marcelo, tu ouviste uma mãe? Como é que eu não vou agir, Marcelo?
1: E só um adendo, tarólogo Nasa. Ah. Ela entende muito bem sobre a doença da filha dela, entendia muito bem, estudou sobre isso e ela vai falar muito bem.
0: Vamos ouvir esse depoimento. Levante o volume do rádio um pouquinho para ouvir melhor. Se puder gravar, grave, passe para tua família e passe para os teus vizinhos e os teus amigos ouvir o que que esse benzedor renomado do Brasil faz na vida das pessoas que me procuram. Qual o seu nome?
3: Meu nome é Bruna.
0: Bruna, o que você recebeu de bom nos trabalhos espirituais do tarô cigano, Bruna?
3: Eu recebi a cura da minha filha Júlia, que ela foi desenganada logo ao nascer, lá em Joinville, pelos médicos. Aí ela veio transferida para Curitiba, onde também um cirurgião muito renomado aqui, né, conhecia o caso, a patologia dela, mas também não dava garantias de cura, né, pela complexidade do caso.
0: O que que ela tinha, na verdade?
3: Ela tinha duas atresias, duas má formação de intestino, que eles falam. Uma se chama epopil, o início do intestino fino é em aspiral, e no final do estômago, pro início do intestino também ela tinha um bolsão, ali que foi corrigida aqui em Curitiba, no hospital, esse bolsão, né? O epopil, ela vai se adaptar.
0: Diante de quantas cirurgias a tua filha se submeteu?
3: 5, uma em Joinville e 4 aqui em Curitiba.
0: Eu te falei na abertura de cartas que o caminho seria árduo, seria difícil, mas que a Julinha ia se salvar.
3: Ia.
0: E ela se salvou.
3: Sim.
0: E vocês vieram de onde para agradecer essa graça? Vocês vieram de que cidade?
3: A gente é de Joinville, Santa Catarina.
0: Vocês vieram de lá agora agradecer. Não vieram pedir nada, vieram agradecer.
3: Agradecer, só agradecer.
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0: Que depoimento, hein? Dessa mãe que teve gêmeas. Uma já tinha morrido por aqueles dias. E quando uma morreu, a mãe ficou louca. Uma morreu, mas a outra não pode morrer. Eu não posso admitir que ela morra. Aí, uma tia da Bruna disse: olha, lá em Curitiba eu frequento um homem que tem um tarô e ele tem curado muita gente, me curou também. E aí, a dona Bruna disse: não, eu vou pegar meu carro e vou com ela pra lá agora. Não, mas tem que ligar e agendar. Não, eu não saio da porta dele se ele não me atender. Olha só a fé da mulher. Eu não vou nem marcar, eu não vou sair da porta dele se não me atender. E foi o que aconteceu. Chegou lá, não tinha mais vaga, tava tudo lotado. Ela disse pra secretária: mas eu não saio daqui enquanto ele não me atender. Eu não deixo ele sair daqui enquanto ele não me atender. E ficou na porta com a criança, Marcelo. Quando a secretária falou, eu mandei ela entrar. Eu não esperei o final do atendimento. Eu mandei ela entrar. E olha aí o resultado. criança curada, depois de 5 cirurgias. Ah, fez cirurgias em Curitiba, fez cirurgia em Joinville e fez cirurgia em Curitiba por médicos renomados, e a criança estava morrendo mesmo assim, estava desenganada. Mas quando entrou a reza forte, o benzimento, o trabalho espiritual para desmanchar feitiçaria, porque quando escapa do recurso da mão humana, alguma coisa do mundo do mal tem. Mas as pessoas têm que se atentar para isso. Procurar socorro, pedir ajuda. Não é feio pedir socorro. Ontem eu atendi um homem muito rico aqui da região. O senhor, poderoso de plantação de trigo, de soja, de cevada. E ele disse: eu sou um dos homens mais ricos aqui da região, mas eu perdi o medo e a vergonha de vir num benzedor, porque tudo que eu tinha que fazer na medicina eu fiz, gastei, fui para os Estados Unidos e eu tô morrendo. Olha só o que esse homem disse: estou morrendo, agora é com o senhor, e ele vai se salvar, ele vai se curar sim. Bom, Marcelo, vamos direto para polêmico, quadro Dramas da Vida, porque senão não dá tempo, Marcelo.
1: E diante da espiritualidade, né, tarólogo Nasser Bandeira, nada fica sem cura, sem a resolução.
0: E sem resposta, né, Marcelo?
1: Sem resposta.
0: Sem resposta. Quinta-feira que vem eu volto a atender no meu evento de tarô. Olha o canso para sair de Curitiba. Olha o sacrifício de ontem à noite. 5 horas e meia parado na estrada. Sem resposta de ninguém. Noite escura. Queria ver meu Grenal ontem, não pude ver. Mas foi bom que eu não assisti, Marcelo.
1: Não viu nem pela internet, senhor?
0: Não, a estrada ali não. Não tem sinal. E eu esqueci da minha Starlink em casa, Marcelo.
1: Mas ganhou, pelo menos, ou não?
0: Não, o Inter tomou na cola.
3: Deu
0: parabéns,
3: ruim.
0: Meu amigo Álvaro, pelo teu Grêmio que ganhou do meu Inter. Mas a vida é assim mesmo, Álvaro. A vida é assim mesmo, Álvaro. Já nós ganhamos de vocês, né, não? Tô brincando. Futebol é assim, né? Hoje um ganha, outro perde, em vida que segue. Mas aquele treinador do Inter tem que mandar embora e o quanto antes, senão vai empurrar o time pra segunda divisão. Treinador chulo, quem tá falando é um benzedor que entende tudo de futebol. Já fui comentarista em futebol, hein,
3: Marcelo? Esse time tá morto.
0: Hã?
3: Esse time tá morto.
0: Ponha morto disso. Marcelo, vamos pra polêmico, quadro Dramas da Vida.
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0: O programa de hoje é do senhor Miguel, aqui de Castro. Ops, morador daqui. Talvez você ouviu falar desta morte, desse suicídio. Quem sabe você conhece ele. Isso não é uma montagem, não é uma coisa de IA. Os dramas que a gente traz aqui não é IA, não é invenção, é a realidade do sofrimento do povo. Os depoimentos são realidade também. Um mais indescritível do que o outro. Vou entrevistar aqui o seu Miguel. Vamos pro drama dele.
6: Amigo Miguel. Senhor Miguel. Uhum. Mora onde aqui nos Campos Gerais?
7: Moro em Castro.
6: Cidade de Castro. É. O senhor tem um drama muito triste, né, seu Miguel? É. Que a sua esposa se enforcou na casa. Dentro da própria casa.
7: É, dentro da própria casa que eu tinha. Né?
6: Há quantos anos atrás?
7: Fiz 4 anos e pouco, já 4 anos e 1 mês. Hein?
6: 4 anos e 1 mês é. Que ela se matou dentro da própria casa, enforcada.
7: Enforcado.
6: Ela andava doente, o que que ela sentia que ela se suicidou?
7: Ela tomava bastante remédio para esquivar a depressão, tudo, mas não sei se era isso, não quero.
6: Que pode ser depressão ou pode ser dedo podre de feitiçarias e coisas que fizeram para destruir ela ou de repente até destruir o senhor, né? Destruir a família, né?
7: É verdade.
6: E se é coisa de feitiçaria, destruiu, né? Porque é uma perda muito grande. Chegar e de repente ver a tua mulher enforcada.
8: Me pendurada com cordas dentro da própria casa.
7: Eu que achei ainda.
8: Foi o senhor que achou?
7: Ela abriu a porta, ela fechou a porta, tinha que arrebentar a porta assim.
8: Ah, ela tinha fechado a porta.
7: Fechou a porta, mas só meio que encostou assim.

0: E de lá pra cá, tudo dando errado na sua vida e na vida dos próprios filhos.
1: Tudo dando errado. Não vai, o negócio é, parece que vem daí pra frente, só vai pra trás.
0: Inclusive o senhor teve que vender até a própria casa, vendeu aquela casa que ela se matou.
1: Vendi, saí dali, e o negócio tá...
0: Não tinha como ficar ali, né, seu Miguel? Bom, o senhor tá me procurando aqui no programa para eu abrir as cartas e descobrir nas cartas do tarô cigano por que que ela se matou? O que que houve? O que que levou ela a tirar a vida dentro da própria casa dela? Ela se matou na sala ou na cozinha?
1: Na sala, não.
0: Mas... Na sala?
1: É.
0: E tinha como se enforcar na sala?
1: Ela fez uma viga lá e se enforcou.
0: Ela colocou a corda numa viga
1: e se enforcou. Mas ela tinha ido 2 vezes no asfalto pra se matar uma vez, né?
0: Ela já tinha tentado suicídio no asfalto por 2 vezes. Bom, muita dor e muito sofrimento de lá pra cá.
1: Aí, é a pior coisa, né? Tá louco ficar nesse jeito aí, né?
0: E o senhor quer ver nas cartas do tarô por que que aconteceu tudo isso? Por que que a vida sua e da família, dos filhos, tá dando tudo errado? O senhor me contou que filhos casaram, filhos se separaram, é BO daqui, é problema daqui, é problema dali, que não dá mais para aguentar.
1: Cada vez parece que tá ficando mais pior, né?
0: Bom, vou abrir as cartas do tarô cigano, vou lhe falar tudo e não vou te esconder nada, senhor Miguel.
2: Que loucura, senhores. O homem não consegue falar. A voz parece que não sai do coitado.
3: Que drama.
2: De arrepiar. Drama cabeludo. De uma dona do lar que se enforcou dentro da própria casa. Por que que ela fez isso? Por que, meu Deus, por que ela fez isso, meu Deus? Embaralhei as cartas do tarô cigano. Primeira carta que saiu pra ela, carta pra ela e pra ele, né? A carta do mensageiro. Eu vou ter que falar alguma coisa pra ele. Depois saiu a carta da mulher, a mulher é ela. Saiu a carta do urso inimigo, saiu a carta da notícia, vou ter que dar uma notícia pra ele. Penúltima carta, a carta da cruz, sofrimento, ela tava sofrendo muito. Dá a entender que ela tinha alguns problemas psíquicos também. Mas a última carta já desvenda tudo, porque saiu a carta da bruxa feiticeira. O cruzamento das cartas, cima embaixo, baixo em cima, direita, esquerda, esquerda, direita. Bato meu sino. Falo com meus guias, com as minhas entidades. Vou te falar tudo, senhor Miguel, e não vou te esconder nada.

0: Miguel, levanta o volume do teu rádio, Miguel.
1: Notícia, já diz que tem uma notícia pra te dar, a carta do mensageiro diz que tem uma mensagem pra te dar. A tua senhora era uma mulher maravilhosa, uma mulher trabalhadeira, dona do lar, uma mulher querida, sem defeito nenhum, trabalhadora, honesta. Mas como que ela se matou? Por quê? Por que motivo? Tinha motivo? Ele tava traindo ela? Ela tava traindo ele?
2: Pra que isso?
1: Não. Não vejo traição nem de um lado nem de outro.
3: Nanina, não.
1: Mas sim o motivo que ela tirou a própria vida, coisas de feitiçarias que jogaram terra de cemitério no portão da casa dela.
4: Como fazem mal pros outros, né? Gente ruim.
1: E como fazem? Fazem, gente. E a gente às vezes

0: se nega a acreditar que as pessoas sejam capazes de fazer o mal umas pras outras. Fazem. Tá escrito até na Bíblia que feiticeiros, negromantes já existia antes de Cristo vir à Terra. E agora que se disputa tudo, vaga de emprego, trabalho, terreno, casa, mulher, namorado, namorada, aí que as pessoas recorrem o mal para realizarem os seus desejos. Mas Miguel, deixa comigo, vou cortar essa maldição, porque ela já chegou nos teus filhos, ela já descansou, já morreu, mas vou rezar pela alma dela, vou rezar pelo senhor e vou rezar pelos teus filhos, porque a maldição já chegou neles e eu quero cortar a maldição dos teus filhos, Miguel. Pode chorar de emoção, Miguel, chora, chora. Vou salvar em tempo teus filhos. Que pena que tu não me conheceu antes dela se suicidar, mas Deus te conforte, Deus te abençoe. E que os anjos tenham a alma dela lá no céu, que se suicidou por conta de coisa feita. Coisa feita. Vamos direto para benzimento e reza forte.
1: Ser bandeira e a cirurgia espiritual.
0: Me desligo do mundo matéria, faço o meu sinal da cruz, pego meu rosário, meu crucifixo, falo com a mãezinha do Brasil, Nossa Senhora Aparecida.
2: Nossa Senhora, me dê a mão.
0: Mãezinha, estendei teu manto sagrado para todas as famílias enlutadas e para aquelas pessoas que estão, me suicido, não me suicido, me mato, não me mato. Mãezinha, não deixa ninguém se matar mais, mãezinha. É muita dor para quem se suicida.

0: aqui dos Campos Gerais, que passa por tantas perrengas, mãezinha, e que o anjo de Betesda, Marcelo,
1: abençoe neste momento os quatro copos com água. O primeiro que o senhor, a senhora vai beber, segundo para dar para os pets, terceiro para as plantinhas, nossas amiguinhas,
0: e último copo de água para espergir nos quatro cantos da casa e também no seu estabelecimento comercial. Faça comigo o sinal da cruz, de que eu creio, eu posso e tudo eu vou conseguir. Me emocionei demais com esse drama. Eu tenho certeza que os senhores que têm família também se emocionaram. Choraram como eu estou chorando aqui no estúdio. Deus te conforte, Miguel. E Deus abençoe todas as pessoas que passam por dificuldades na vida. E nós voltamos segunda-feira, 8 da manhã, aqui pela aquela rádio que vai mais longe, Antena Sul FM.
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22: Bom dia, bom dia, bom dia, bom dia. 8h36, começando Manhã Bem Legal da Antena.
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8: Muito bom dia, agora 8h45. 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
8: Fim de semana bem legal. É sexta-feira, sexta-feira maravilhosa, sexta-feira ensolarada, bonita, do jeito que a gente gosta, né?
7: Sextou
8: aqui na antena. Bom dia, bom dia, bom dia. Estou aqui hoje, nesta sexta-feira, com ela, Lê Fontoura. Tudo bem, Lê?
11: Tudo bem, Luiz? Bom dia.
8: Bom dia.
11: Aquele bom dia bem especial pra você.
8: Pra quem?
11: E pros nossos ouvintes. Pra você que está aí do outro lado do rádio, não importa onde você esteja, seja bem-vindo nessa programação até às 10h30, né, Luiz?
8: Até às 10h30
11: hoje,
8: estaremos aqui. Hoje o quê?
11: Sexta, Lê está por aqui. Estamos com a Lê Fontoura já pela manhã.
8: Parabéns.
11: Eu gosto.
8: Você gosta?
11: Eu amo.
8: Você curte a sexta-feira?
11: Acabei de falar pro chefe.
8: O que você falou?
11: Eu falei, a sexta-feira, amanhã bem legal, é um, assim, muito especial, muito especial.
8: Você muito ama a sexta-feira mais do que pão com ovo?
11: Amo a sexta-feira mais do que pão com ovo.
8: É mesmo? Mas daí se você não come um pãozinho com ovo, você passa fome, mas se você não vier aqui na sexta-feira, você não passa fome.
11: Mas aí eu fico feliz.
8: Daí a felicidade te alimenta.
11: Aham, com certeza.
8: 8h47! Bom dia, bom dia, bom dia. 102, a rádio que vai mais longe. Lê. O pessoal pode participar pelo 98409-1431. Participe junto com a gente. Manda sua mensagem, interaja conosco. Vamos fazer desta manhã uma manhã inesquecível nas nossas vidas. Que lindo agora, né? Foi boa, né?
11: Quase se emocionou, Luiz.
8: Ai, que lindo. Vai me emocionar agora, Lê. Sabe o que te torna inesquecível? A maneira como você trata o outro. A tua gentileza, a sua transparência, a sua verdade, a tua energia, o teu coração, a tua bondade. É isso que ninguém esquece. Por isso, o inesquecível sempre vem de dentro. Tá bom?

0: Pare de chorar, Lê. Pare de chorar.
1: Ah, é, Luísa, só uma mensagem. Suas mensagens são lindas.
0: Pare, Lê. Pare.
1: São lindas, maravilhosas.
0: Eu tenho na sua rádio do seu jeito, 8h49. Participe, hein? Manda mensagem 98409-1431. Falei de esquecer, ó. E essa do Eduardo Costa é pra esquecer quem deixou a gente, né? Me ajuda a te esquecer.

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7: Bem legal aqui na Antena, agora 9:05. Bom ter sua companhia aqui na rádio que vai mais longe, Le Fontoura.
8: Quer
7: mandar um alô aqui pra quem estava aqui curtindo com a gente?
8: Ah, eu vou mandar um beijo pra todas. Beijo pra todas as meninas ali da Prática.
7: Exatamente, da Imóveis Prática.
8: Da Imóveis Prática, gente, só tem meninas maravilhosas, mulheres maravilhosas.
7: Bom atendimento.
8: É, não, são maravilhosas. E em breve elas estarão aqui com você, Luiz.
7: Uau, tá? Vamos aguardar então.
8: Vamos aguardar.
7: Aqui é a Gabriela, moro no Guararema. Gostaria de pedir uma atenção da rádio para a Copel. Estamos desde domingo sem energia. Também no Guararema? Caramba! Somos produtores rurais, energia e necessidade básica. Pagamos tudo certinho. Já são 5 dias que corremos atrás, ligamos e não vem nenhuma equipe procurar o problema. Falam que a previsão é para tal hora e nada. Isso é uma vergonha. Quanto prejuízo já tomamos? A Gabriela Calles mandou aqui, Lê. O pessoal tá sofrendo muito no interior por falta de energia. A gente já repassou isso para Copel. Tá atento também a qualquer informação, né? Mas realmente faz muito tempo, né? Falta muito. 5 dias já é demais, né, Lê?
8: É, 5 dias. Hoje é sexta, é 5 dias. Imagina, quase uma semana, Luiz.
7: E o pessoal tá sofrendo no interior por conta disso e também das tempestades, né, que tem acontecido e tem caído árvores, mas eles não estão enchendo o problema. Bom dia para o Oséias, fala Oséias. Oséias Mariano mandou mensagem aqui, Lê, e já mandou uma foto aqui dizendo que tá ouvindo na rodovia.
8: Ai, que bonitinho.
7: Sempre na escuta, né?
8: Um abração pra você.
7: Se tiver sorteio, tô na escuta. Olha, olha, olha.
8: Vai ter sorteio, Luiz?
7: Não tem sorteio. É só o nosso abraço que a pessoa vai ganhar, né? Não vamos... Vamos só aguardar a pessoa, ver se ela realmente tem carinho por nós. Né, Lê?
8: Ah, mas eu queria
7: dar
8: um presente.
7: Mas não tem.
8: Não dá pra,
7: não tem.
8: Pra pensar em alguma coisa? Não. Ah, Luiz, eu quero pensar em alguma coisa pra dar pro nosso ouvinte.
7: Pense.
8: No próximo bloco eu conto.
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7: Temperatura neste momento aqui na região dos Campos Gerais, 21 graus. Tá fazendo já um tempo bom, hein, Lefontora?
8: Sim.
7: 21 graus já pela manhã?
8: É, hoje o dia promete sol gostoso, dia todo maravilhoso.
7: 26 graus a máxima hoje. 26
8: graus.
7: Bom. Bom, com tempo bom? Aí já é outros 500, porque tem previsão de chuva pra tarde, hein? 7 milímetros de chuva pra hoje, hein? Isso é uma chuvinha. Que não seja temporal, tá bom, né, Lefontora?
8: É, temporal eu tenho muito medo.
7: E, mas temporal pela madrugada, hein? 56 milímetros de chuva nesta madrugada. É, pra sábado amanhã, mínima de 11, a máxima de 18. Ou seja, Lê, teremos aí uma noite com chuva, né? Pelo jeito aqui, sabe? Não quero dizer nada, mas tô dizendo. É ruim trovoadas, né, Lê?
8: Muito.
7: Risco de tornados agora? A gente tá convivendo com essa situação agora na vida? Risco de tornados em toda a região. Que coisa, hein? Os maiores, os que mais, onde foi mais registrado tornados até agora, Lê? Foi no estado do Paraná, hein? Em todo o Brasil, o estado do Paraná é o que mais é atingido por tornados.
8: Vamos repreendê-los.
7: Pare, tornado, pare!
8: Pare! Pare! Agora!

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1: Agora são 9h25. Tá baixo aí o som teu?
2: Não, não é, Luiz. É que você falou assim, olha o teu jeito. Agora? Agora, 9h25.
1: Exatamente.
2: 9h25.
1: Adriana viu? Matos, lá do Itapoiacanga. Bom dia, Lê. Bom dia, Luiz. Tô na escuta.
2: Será que... Agora, deixa eu ver. Ela que esteve aqui ontem?
1: Não sei. Tem que perguntar pra ela. Como é que é o nome aí? Aqui tá, aqui no ícone, tá Ginauro. Será que é esse o nome dele mesmo? Ferreira dos Santos? É Ginauro o seu nome?
2: Ginauro Ferreira.
1: Ele mandou foto aqui de uma casinha no interior.
2: Olha, será? Que lindo.
1: Sem energia, que... será? Nossa. É isso que ele quer dizer.
2: Ah, tadinho.
1: Você viu aí? Claro. Ele tá gravando um áudio.
2: Vamos ver.
1: Bom dia também para...
2: Que lugar lindo.
1: Marcos Prels. Olê, cadê o prêmio? Cadê o presente? Faz hora que a gente não faz voz misteriosa.
2: Pois é, o que tá acontecendo com a voz misteriosa?
1: Tá muito misteriosa.
2: Semana que vem vai ter voz misteriosa.
1: Isso, semana que vem.
2: Semana que vem. Então tá, Luiz, vamos dar um pix hoje de R$50.
1: Não, semana que vem.
2: Mas tudo semana que vem?
3: Alô, bom dia.
1: Bom dia.
3: Alô, bom dia, é o Gino aqui do município de Bagé, tô na escuta a programação da Antena Sul.
1: Que
3: um
1: beleza.
3: Pra tudo você e pra todos os seus ouvintes.
1: O Gino?
2: Ginauro, um abraço pra você, querido. Bom dia.
1: Será
2: e olha que
1: é
2: lugar lindo que ele mora.
1: Será que é do Gino e Geno, que é o cantor do...
2: É que na verdade o nome dele é Ginauro, mas conhecido como Gino.
1: Ah.
2: Pelo que eu entendi ali, né?
1: É verdade. Coisinha. Eu estive aí, Lê, ontem.
2: Ah, meu amor, eu amei. Mas pensa na energia boa, né? Coisinha. Ela veio aqui ontem tirar um vale. E eu conheci ela, eu abracei tanto que ela saiu daqui amassadinha até.
1: Vamos ouvir essa aqui, ó, em homenagem ao Gino?
2: Vamos.
1: Gino e Geno. Fica nervoso, não!

0: Antena! Essa aí é das boas também. É pra gente matar a saudade aqui. A gente gosta de música assim.
1: Música raiz, é. Essa é boa.
0: Ó, oi, tudo bem? Eu me chamo Isabel. Eu moro no distrito de Guaragi. Eu sou mãe solo. Eu tô precisando de um tanquinho de lavar roupa.
1: Ah, coisinha.
0: No momento, estou sem trabalho. Eu não tenho como comprar.
1: Vamos
0: o dinheiro que pego é pra pagar a luz e água e para comprar as coisas para as crianças. Precisava de uma doação. Se por acaso alguém tiver, eu agradeço. Ô Isabel, tá precisando de um tanquinho de lavar roupa. Se alguém tiver, manda mensagem aí. A gente encaminha ou faz o contato entre os dois aí, né? Entre as duas pessoas. Vamos. E aí eles se conversam e dizem, ah, vem buscar o tanquinho aqui. Isso ou mesmo. Eu levo pra você aí no Guaragi.
1: E vamos passar no Antena Repórter também.
0: Né? Isso, exatamente. Sabe quem mandou essa mensagem?
1: Quem?
2: Oi, Luiz.
0: Oi.
2: Oi, Lê.
0: Oi.
2: Tô aqui escolhendo feijão.
0: Puxa.
2: Eu já pus a costelinha de porco.
1: Olha.
2: No papel alumínio passar.
0: Que delícia.
2: E escutando os melhores, né? Claro, né? Irmã do São Bento.
0: Ai,
2: fazendo
0: obrigado.
2: Uma paineira.
1: Riqueza, eu amo. Luiz, ai meu Deus.
0: É porque assim, o feijão não tinha quase esse hábito aí de escolher feijão, né? Mas ela tem, porque eu acho que ela colhe lá, né?
1: Não, mas eu escolho o feijão também comprado no mercado, aquele do pacotinho.
0: É mesmo?
1: Você não escolhe?
0: Não.
1: Não, tem pessoas que não escolhem, é normal, tá? É normal. É normal escolher e é normal não escolher. Mas eu escolho também, eu sou que nem a Irma. Ô Irma, quando eu ouço teus áudios assim, eu sinto algo muito especial no coração. Meu coração fica quentinho. Oh. Ela é uma pessoa maravilhosa. Beijo.
3: Bom dia,
0: meus bom dia.
3: Amigos.
0: Bom dia.
3: Bom dia a vocês.
0: Tudo jóia?
3: Passei há pouco aí pela antena.
0: Eu vi.
3: Que bom, que Deus nos abençoe. Um abraço aí pra todo o pessoal da Coleta Sentir.
0: Valeu.
3: Adriano, Ribeiro, Guilherme, também Almelô.
0: O Adriano e o Guilherme, valeu.
1: E outro, ele falou o nome de mais alguém. Adriano, Ribeiro, Guilherme e mais alguém que tá com ele.
0: Mas ele não falou o nome daí?
1: Um abração pra vocês, coisarada.
0: Estou na escuta, Sandra, no Socavão pelo aplicativo, ela falou hoje.
1: Um abraço, Sandra, um abração.
0: Bom dia, uma feliz sexta-feira maravilhosa. Eu quero concorrer ao Pix. A Lia falou que ia dar Pix, mas não tem Pix hoje, não.
1: O Luiz não quer que dê o Pix. É na outra sexta-feira, então, Luiz?
0: É, tem que organizar melhor esse negócio aí.
3: Almelô. Companheiro aí também.
0: Como é que é o nome dele?
3: Almelô.
1: Melô.
3: Companheiro aí também.
0: Almelô ou Almelô?
1: É Melô, eu acho. Deve ser um apelido, né? Melô.
0: Melô.
1: É tipo eu, é apelido. Lê.
0: Tinha um amigo meu que tinha o apelido dele era Milo. Sabia? Agora,
1: por que será
0: porque Milo? Chegou Milo, né? Porque porque ele tinha um gogó grande. E a gente chamava ele de Gargo Milo. Só que daí fomos diminuindo e chegou a Milo daí.
1: Ô, Luiz.
0: Filho dele era Milo por causa do Gargomilo dele.
1: Semana que vem vamos falar de apelidos?
0: Vamos.

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2: Estamos de volta. 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
3: Ah, hoje aqui vai ter costelinha assada.
2: Uia.
3: Arroz, feijão.
2: Uau,
3: Vou fazer uma couve no óleo quente.
4: Ah.
3: E vou fazer uma saladinha de tomate.
2: Uau.
3: E cozinhar uma mandioquinha.
2: Meu Deus, que almoção, hein? Esse almoço é de domingo.
4: Você
2: e hoje
4: sabia que é uma
2: sexta.
4: Ela falou tudo
2: com as próprias
4: que
2: palavras.
4: Eu amo é a minha comida favorita mesmo, de verdade.
2: Deu até água na boca.
4: Nossa, e um feijãozinho. Ai, daí tem farinha, né, irmã? Eu amo, meu Deus do céu, aquele caldo de feijão assim farinhado, de se joga ainda um pouquinho da gordura da costelinha.
2: Caramba.
4: É, mas é bom demais. E aquela covinha bem gorda, sabe?
2: Aham. Uhum.
4: Na banha quente, como ela falou.
2: Oh.
4: Ei, irmã do céu. É até pra dar água na boca mesmo.
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2: 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Bom dia, estamos aqui na escuta, Cristiana, o Nego e o Tigrão. Trabalhando e ouvindo a antena. Eita maravilha!
4: Nego e Tigrão, falou?
2: É. Nego e o Tigrão. E a Cristina?
4: Deixa eu ver a Cristina, deixa eu ver. Ô Cristina querida, deixa eu ver onde que é que eles estão trabalhando, onde será?
2: Ah, então, deixa eu ver o que eles estão fazendo, eles mandaram um vídeo.
4: Nossa,
2: aqui.
4: É muito legal isso.
2: Batata, né? É batata?
5: É.
2: Vamos lavar as batatas.
4: E eles estão nos ouvindo, a Cris Silva.
2: Mandaram.
4: Eu quero saber onde que eles estão trabalhando.
2: Manda aí pra gente, quer saber. É a Lê quer ir aí, buscar. Uhum.
4: Não é buscar batata. É ir lá dar um abraço na Cris, se for aqui na cidade.
2: Mas não é, né? Porque daí, né?
4: Eu quero ir lá dar um abraço na Cris e levar um mimo pra ela. Se for aqui na cidade, Cris. Se não, fica pro outro dia.
2: É hoje que começa o Rock in Rio?
4: É hoje?
2: Deixa eu ver.
4: É hoje.
2: Deixa eu ver, peraí. Acho que não é hoje.
4: Quando esse é o canto.
2: Sabe por que não é hoje? Porque segunda-feira tem o quê?
4: O quê?
2: Não, é hoje mesmo.
4: Pois é, segunda-feira, gente.
2: Segunda-feira é feriado, né? É 7 de setembro, Lê Fontoura. Você vai desfilar?
4: Eu vou.
2: Pai, é onde? Pela qual escola?
4: É, né? Sozinha.
2: Você vai sozinha?
4: O bloco da Lê? Eu.
2: Hoje tem Foo Fighters, Rise Against, Di Ferrero, Capital Inicial, Cat Deliers, não conheço, e muito mais. No Rock in Rio hoje, dia 4 de setembro. É, vai começar o Rock in Rio, hein? Que tarde, hein? Deixa eu ver o que mais. Ô, louco, mas você viu que eu ergo um pouquinho aqui? Vai lá em cima o volume.
4: Elas estão descontroladas.
2: Chegando a sua 11ª edição, o evento vai transformar novamente o Parque Olímpico na cidade de Rocky. Vai ter show aí no canal Multishow, né? Mas aqui, do que eu tô vendo hoje, Foo Fighters, legal. de Ferreiro, que era do NX Zero. Aliás, é bem essa que nós vamos tocar agora, Lê.
4: Ah,
2: de porque Ferreiro. Porque eu tava vendo uma nova geração aí e o cara começava a cantar música e as pessoas não conheciam. Os jovens de 15 anos não conheciam essa aqui, ó, que é um clássico do rock.
4: Nossa!
2: É muito boa, mas a pessoa não conhecia.
4: Essa é da minha época, Luiz.
2: Yeah. Minha época. MC Zero, razões. Entre razões e emoções, a saída é fazer valer a pena.
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5: Bom dia, 10 e 5. Lê, eu quero dar um recado pra você, porque dia 27 de setembro tem a primeira edição do Rizolar Run. É uma corrida de 5 quilômetros partindo do supermercado Rizolar, e hoje até comprei meu tênis pra participar da corrida. Sabia? Aplausos para mim.
6: E é sério ou não?
5: O quê?
6: Isso.
5: Claro que é.
6: Que você tá falando.
5: Sério? Primeira corrida, primeira... Oh, para de se fazer desentendida.
6: Ai, você vai, Luiz. Não, é que nós estamos convidando o pessoal, mas... Porque você ia. Ah, então vou também.
5: Eu vou, nem que seja só pra ir andando.
6: Olha aqui, ó. Eu passando, correndinha assim, ó. Ah, gordinha, passou, correndinha. Ó, Luiz, fui. Vou só participar
5: vou,
6: também.
5: Vou sair correndo, daí na hora que virar a primeira esquina, eu vou andando. Aí depois eu chego correndo.
6: Pois eu vou participar também, Luiz.
5: Vai, é dia 27 de setembro. Você que tá ouvindo aí também pode participar, hein? Se inscreva através do link que tá lá no Instagram, tá bom? Mas é verdade, é dia 27.
6: Vou participar, vou chamar minha filha, vou chamar meu irmão e vamos participar juntos.
5: Fale pra eles virem também.
6: Sim,
5: dia 27.
6: Vou participar.
5: 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Olê, você perguntou onde que era lá, é o Socavão, bairro Casa Nova.
6: Eu sei lá onde que... Ah, então não vou poder ir.
5: Por quê?
6: Não, ué, porque como que eu vou lá no Socavão hoje, Luiz? Eu tô trabalhando?
5: Vai de noite.
6: Ah, de noite ela não tá trabalhando.
5: Vai amanhã cedo.
6: Não é assim, da manhã.
5: De
6: eu vou
5: tarde,
6: trabalhar.
5: Então, de tarde.
6: Vou trabalhar também. O Ayriston Asmé, um abraço pra você, meu querido. Pra nossa querida Cris, lá no bairro das Pedras, também nos ouvindo. E claro, pra Cris, que tá lá trabalhandinho. Será é batata que eles estão lidando ali? É, né?
5: É batata, hã?
6: Coisinha. Ô, Cris, um beijo pra você e pra todos que estão
5: falou
6: aí, tá pro, bom?
5: Você falou do Ayriston, né?
6: Ah,
5: tá.
6: Falei do Ayriston. Falei da nossa querida Irma, ela mudou, ela fica mandando foto das comidas, dá uma fome na gente, né?
5: O Grêmio venceu ontem o Internacional, e o que você sabe que foi definido por alguns jornalistas, cerca de 200 jornalistas, que o principal clássico do Brasil é o Grenal. O segundo ficou entre Corinthians e Palmeiras. Eu já acho que Corinthians e Palmeiras é o primeiro. Por quê? Grêmio Internacional tem uma rivalidade regional. De fato, só eles ganham o Campeonato Gaúcho. E sempre parece que quem entra no Grêmio ou no Inter já cria um desafeto com o rival e parte pra briga. Né? Vira pancadaria, às vezes. Agora, Corinthians e Palmeiras se enfrentaram em vários mata-matas. Foi na Libertadores duas vezes. Brasileirão também já disputaram final de Brasileirão. Copa do Brasil, Campeonato Paulista, então nem se fala. Então, pra mim, é o maior clássico do Brasil. E pra você, Lê Fontoura?
6: Também, é o maior clássico.
5: Você nem sabe do que você tá falando.
6: Eu tô concordando com quem entende no negócio, entendeu? Mas eu torço pro...
5: Palmeiras.
6: Palmeiras, aham. Uhum.
5: Só por causa do César.
6: Não, por causa do meu irmão, mas também por causa do chefe. Mas o meu irmão, Claudinei, ele é palmeirense.
5: Então aqui dá briga, Corinthians e Palmeiras.
6: É, Corinthians e Palmeiras.
5: Dá mas nada, eu acho são que tudo o... amistosos.
6: Quem será que vai ganhar?
5: O quê?
6: Quem que é, qual que é desses dois times que é mais forte?
5: Entre qual que
6: entre Palmeiras, é Palmeiras? Palmeiras e Corinthians?
5: É.
6: Qual dos dois você é mais
5: nem
6: forte?
5: Nem vão jogar?
6: Ah, não? Ah, então o que você tá falando, Luiz?
5: Tô falando que saiu uma pesquisa dos maiores clássicos.

0: do Brasil.
1: E eu pergunto, qual dos dois é mais forte?
0: Corinthians, é claro, né?
1: Claro que não, é o Palmeiras.
0: E deixa eu ver o fim de semana que tem de futebol, né? Já que você tá perguntando e quer saber.
1: Nem é, tá, mas não, mas eu quero saber, me conta.
0: Bom, Brasileirão volta, né? Hoje, Série B, né? Mas o fim de semana na Série A, temos aí amanhã Bragantino e Bahia, São Paulo e Atlético Mineiro, Fluminense e Vasco, Coritiba e Mirassol. Tem também no domingo, ah, o Coritiba e Mirassol é domingo de manhã, hein? 11 da manhã, lá no Couto Pereira, hein? Aliás, é um ótimo programa pra quem é curitibano e coxa branca, né? É, tem Cruzeiro e Atlético Mineiro também no domingo às 16h, Internacional e Santos, 16h, Remo e Flamengo. Daí tem Botafogo e Palmeiras, 18h30, Corinthians joga 19h30 contra Chapecoense e tem Vitória e Grêmio. Lembrando que o Palmeiras é líder com 52 pontos e o Flamengo é vice-líder com 51.
1: É, legal.
0: O Atlético Paranaense é terceiro com 45.
1: Ah, eu queria torcer pra um time assim, mas nunca consegui.
0: Não?
1: Não. Você torce pra qual, Luiz?
0: Eu? Não posso revelar, eu sou jornalista.
1: Engraçadão você, né, Luiz?
0: Quem quiser dar um palpite, que diga.
1: Pra quem você torce?
0: É.
1: Eu acho que é pro Corinthians. Eu não lembro se você já comentou sobre. Mas eu acho que você tem cara de corintiano, Luiz.
0: É, você nem sabe que cara tem um torcedor.
1: Ah, eu sei.
0: O Operário joga amanhã. Ah, 11 da manhã também o jogo do... domingo, né? Contra o Londrina. Clássico paranaense na Série B. Londrina e Operário. E o Londrina tá querendo fugir da zona de rebaixamento. Enfrenta o Operário que caiu bastante, né? Tá na 10ª posição agora. Então, os dois precisando da vitória e o jogo é lá em Londrina. Clássico, aliás, final do Campeonato Paranaense deste ano, hein? Léo Foguete Panda.
1: Uhul.
0: Alguns defeitos o nome dessa aqui.
1: Ah, sempre tem, né? Sempre tem.
2: Será que sou eu quem não presto? Ou é você que já perdeu?

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0: uma cliente também que ia dar Pix no horário da Luca, depois vamos conversá-lo. Pix, eu não sei se você faz Pix no teu horário. Faz, ela faz também. Ela dá Pix também, Pix. O povo ama um Pix. Eu também amo.
1: Vamos um picles.
0: Quem não gosta, né?
1: A Lu tá chegando aí com hashtag. A gente eu volto daqui a pouquinho no ponto de encontro. E a Lê volta amanhã.
0: Amanhã, bem louca.
1: 10 da manhã.
0: 10 da manhã. Vai ser uma maravilha.
1: 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E a última vai ficar com Capital Inicial, que canta hoje também no Rock in Rio, tá bom?
0: Então, olha só, musicão.
1: Um grande abraço a vocês e a gente se encontra aqui na rádio que vai mais longe.
0: Beijo, apertão.
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0: dia, bom dia, bom dia. Até que enfim é sexta-feira. Bora que bora pra mais uma manhã, hashtag música, notícia, informação, entretenimento pra sua manhã é aqui com a gente. Bom dia, eu sou Lu Santos. Estamos no ar com a Sertaneja aqui da Antena Sul. Vem com a gente na melhor. 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Estamos aí no 247º dia do ano, 118 dias para terminar este 2026, véio. Fase da Lua, minguante de bosa, que é aquela boa pra você cortar o cabelo, que você já sabe. E o que a gente comemora? Para os católicos é dia de Santa Rosália. Hoje é dia do Serventuário. Eu acho que é isso. Essas são as datas comemorativas de hoje. Eu deixo de dar bom dia pra ela, minha amiga Cristian, que de toda sexta-feira tá boa.
1: Tô ótima.
0: O que que tá?
1: Bom dia.
0: O que que você fez, hein? O que que você esqueceu, melhor?
1: O que que eu esqueci? É. Ai, Deus.
0: Não esqueceu de nada? Tá com uma carinha que deixou de fazer alguma coisa?
1: Eu?
0: Quase deixando, tô brincando, tô brincando.
1: Meu Deus, bugou aqui agora.
0: E daí, como é que tá, Cris?
1: Tudo bem, graças a Deus, e vocês?
0: Tudo ótimo. O que que a gente vai sortear hoje? O que falaram lá?
1: Ah, pedem assim, né? Tudo. Mas hoje a gente vai sortear um design de sobrancelhas com rima.
0: Muito bem, quer um design de sobrancelha com rena, manda agora 98409-1431. 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
0: 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E deixa eu dar bom dia pra Shank 2, Milene, como é que você tá?
1: Bom dia, bom dia, bom dia. Muito bem, graças a Deus.
0: Maravilha. Ótimo. E você, o que que você vai fazer nessa sexta-feira pra nós?
1: Hoje vai ser diferente. Será um skin glow.
0: Skin glow?
1: Uhum.
0: Glow já gosto, só da palavra já gosto.
1: É, só porque é glow eu já amei também.
0: Eu até falei, comentei no teu vídeo lá da base nova lá da Mary Kay. Que era uma glow e uma mate. Olha, eu fazendo propaganda. E eu falei bem assim, sou glow forever.
1: Sou glow desde que nasci.
2: Eu também.
0: O que que é esse skin glow?
1: O skin glow é uma aplicação de um ácido que traz, assim, hidratação intensa pra pele. Nossa. E a gente já faz um microagulhamento junto com esse ácido pra ter, né, uma maior absorção. Então a pele fica num viço, num glow, numa hidratação incrível.
0: Nossa! Tem muita coisa pra vocês hoje.
1: É muito tá maravilhoso, bom. Hein? Então, olha, o programa tá recheado,
0: nossa,
1: gente.
0: Nossa,
2: sextou.
0: Sextou com as forças.
1: Com as forças.
0: Manda aí, então, 98409-1431. Fala, eu quero tudo. Ou quero isso, quero aquilo. Manda aí.

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0: 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Vamos ver quem tá com a gente aqui, meninas. Deixa eu ver. Gente, vamos fazer uma chamada aqui dos nossos brindes de hoje. Eu tô sorteando aqui 3 vales de R$100 cada um pra você fazer as suas compras na Ótica Gabazilho. Você já vai com 100zão de dinheiro pra gastar. E também tô aqui com um copo Stanley da Motanet. Aí um presente da galera da Motanet aqui de Castro. Se você quer, pede aí, eu quero. A Cris tá sorteando
1: um designer de sobrancelhas com Rena.
0: E a Nene.
1: Fica linda. Glow, uma super hidratação na sua pele.
0: Olha só, gente, olha só. Deixa eu ver quanta gente que tá aqui participando. Bora lá, bora lá.
1: Uau.
0: A Magali, lá em... Ela sempre manda 3, né? De 3 em 3 mensagens, a Magali, lá de Carambeí. Irmã, eu já te escuto, tá bom? Se quiser mandar escrito aí pra nós, é melhor. Oi, quero participar dos sorteios. A Irma Volner tá participando. Ana Bonfinha pagou, agora tá escrevendo de novo. Bom dia, Lu e Cris. Gostaria de participar do sorteio. A Rosenilda aqui do Alvorada. Deus abençoe. Pode ser qualquer um então, hein, Rosenilda? Beleza.
1: Beijo, Rô.
0: Bom dia, ótima sexta, meninas. Quero participar dos sorteios. A Débora Almeida tá participando. Vamos ver quem mais aqui. Bom dia, meninas maravilhosas. Quero tudo. A Natalina.
1: Quero tudo, isso aí. Isso aí. Eu também.
0: Aqui é o Giovanni Mendes de Matos. Quero participar do sorteio. Qual sorteio, gente?
1: Conta pra nós.
0: Oi, maravilhosas de todas as sextas. Quero os brindes da Shank. O que eu falei pra vocês? Vai pegar esse negócio da Shank. A Shank, a Lê tava falando na hora que vocês chegaram ali, daí eu falei, é as Shanks.
1: A gente cortou, eu adorei.
0: Marília, beijo, tá participando, tá bom, querida?
1: Beijo, lindona.
2: Beijo, beijo.
0: Bom dia, ótima sexta-feira, quero participar do sorteio. Abraço, Cristina. Qual sorteio, Cristina? Se você quiser de todos, pode falar de todos. Ah, o Giovanni que é do copo. Ah, esperto.
1: É. Tá sextou.
0: Tomar água gelada, né? Água gelada numa sexta-feira de tarde.
1: Sim,
0: é maravilha.
2: Uma água bem geladinha à tardinha.
0: Aham.
2: No pôr do sol.
0: De repente essa água ainda ela faz um barulhinho antes.
1: Barulhinho de sexta.
2: E que combina com alguns petiscos.
0: Sim, sim. Digamos que é água que passarinho não bebe.
1: É.
0: Essa aí. Uhum. A Cristina quer participar de todos os sorteios. Deixa eu ver quem mais aqui. Isso, Ana Lúcia Cris. Bonfim. Bom dia, quero participar do sorteio das irmãs. Então tá participando. Dona. Ai, ai, que legal.
1: Coisa boa. Olha!
0: Nossa, vocês combinam, vocês treinam antes de vir pra cá.
1: Que venha daí.
2: Não, muito obrigada.
0: Eu presenciei esse momento, gente. Vamos ver da onde que vem. Ai, 10h49 aqui na Antena Sul, 98409-1431. Fala aí o que você quer ganhar das Shanks aqui da rádio, da programação. Continua participando com a gente aí. Agora eu vou tocar aquela a música que a Elaine não gosta, mas que não é aquela que não posso tocar.
1: Outra, tá?
3: É a outra.
1: É a outra.
0: Nossa, e eu descendo na lavava roça, usava batalha na minha caminhonete, a pegar, a básica. Quem canta?
1: Não,
0: Mari Menezes?
1: Não.
0: Country Beach, Mari Fernandes.
1: Mari Fernandes.
0: Tá aí?

0: vai de lá pra cá, pra ficar bonito. Quem gostou, bota a mão pra cima e faz muito barulho. Obrigado.
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25: Só isso aí, agora 11 horas e 5 minutos. Na nossa manhã, hashtag sextaneja. Viu, vou falar uma coisa pra vocês, essa música. Na

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1: Fica na minha mente o dia inteiro. É essa música. E do nada eu começo. Na madrugada. É, um jantar de vela depois do amor. Tocar essa.
2: Essa gruda na cabeça.
1: Quer ver? Ó, vou fazer um teste aqui. Vou colocar pra ver se o Luiz não tocou ela hoje. O Luiz é apaixonado por Zezé de Camargo e Luciano. Mas se ele tocou também, eu vou tocar de novo.
2: Ele gosta também?
1: Gosta. É amigo da Lua, né?
2: É, amigo da Lua. Irmão da Lua.
1: Irmão da Lua? Não é amigo?
2: Irmão. Acho que é irmão.
1: Vamos ver. Vamos ver se é amigo, se é irmão. Cadê? Amigo. Não, mas. Porque você pode estar o dia inteiro fazendo qualquer coisa, uma hora ou outra. É irmão.
2: É irmão?
1: Irmão e amigo.
2: Ah, então é os dois.
1: É os dois. Vou deixar essa aqui já de próxima. Pra gente tocar. 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
2: Nossa, quanta gente!
1: Quanta gente!
2: Eu adoro quando pipoca a mensagem.
1: Bom dia, tudo bem com vocês? Eu quero participar do sorteio dos brindes de todos. De a Simone. Todos, Simone, você já fez o procedimento com a Milene?
3: Sim.
1: Fez? Conta pra mim, Simone, o que você achou?
3: Inclusive, eu amei conhecer ela, muito querida.
1: Muito querida, né? Muito Minha vizinha de frente.
3: Então.
1: Minha vizinha de frente. Foi, eu lembro assim, eu até vou contar uma história aqui, que quando eu mudei pra lá, tipo assim, pra quem não me conhece, acho que eu sou super mega expansiva, né, Cris?
2: Não, né? Super cara fechada.
1: Eu sou cara fechada, sou, né, introspectiva, né? Tudo, as pessoas que acham que eu sou metida até. Mas assim, é tipo, digamos assim, meio envergonhada, né? Não parece?
2: Nossa,
1: né?
2: Super.
1: Aí, se eu falar pra vocês que quando eu mudei, ela, acho que no outro dia, ou dois, depois que eu mudei, ela atravessou assim a rua e veio. Oi, Lu, tudo bem? Seja bem-vinda, alguma coisa assim que ela falou, sabe? Ela, eu escuto você todo dia e tal, e não sei o quê. Eu fiquei tão feliz, assim, fiquei até meio sem jeito quando ela falou que eu não tava esperando. Mas eu fiquei muito feliz. Fiquei muito feliz. E ela é uma vizinha bem querida.
2: Sim, ela é uma amorzinha.
1: Bem querida. E trabalhadeira, meu Deus do céu. Que eu queria ter 1% da disposição dela pra limpar as coisas.
2: Ah.
1: Eu tenho vergonha dos meus vidros por causa da Simone.
3: Oi, Simone.
1: Você nem sabia, Simone. Que eu fico pensando, eu tenho que lavar meus vidros por causa da Simone.
3: Por causa da Simone.
1: Ai, beijo, Simone. Boa beijo, sorte aí, Simone, com os prêmios. Depois conta aqui como é que foi, tá? Ah, que mais aqui? Bom dia para todas as mais lindas de Castro. Quero participar do sorteio. A Carla tá participando, Carla. Cadê aqui? Um feliz dia para vocês, uma sexta-feira maravilhosa. Quero concorrer ao... Ah não, esse aqui não é comigo. Esse já foi. Quero participar dos sorteios. Tá participando, quem mandou aqui? A Eliane. Beijo, Eliane.
2: Participando.
1: A Irma tá fazendo... Irmã, hoje nós estamos com um probleminha aqui, se puder escrever, amada. Beijo. Não tô conseguindo conectar ali, tá bom? Pra ouvir no ar a tua mensagem. Cadê? Ah, esse aqui não é pra mim. Esse aqui também, já falei, Magali. Você não tá escutando? Já falei. Oi, bom dia, quero participar dos sorteios. Obrigada, Daniele Antunes. Daniele Antunes é o participante nova, será?
2: Pois olha, esse é novo. Seja bem-vinda.
1: Oi. Como é que é?
0: estou à procura de serviço de boiadeiro e contier. Deixou o telefone aqui, o Rudinei. Se você aí tá procurando serviço de boiadeiro e cuitier. Cuitier acho que faz os cascos lá da vaca, né? Deve ser, né?
2: O petico.
0: Eu acho que é. Se você está precisando, manda uma mensagem aqui pro Rodinei no 999159550. Ou qualquer coisa, pede pra gente aqui o número dele, tá bom? Vamos ver que mais. Oi, lindas. Adriana na escuta. Quero participar do sorteio. Está participando, Adriana?
2: Beijo. Oi, Adriana.
0: Bom dia, meninas lindas. Quero participar do sorteio. A Elizabeth Matos. Estava demorando mandar mensagem.
2: Beijo, gata.
0: Estava demorando. Deixa eu ver aqui a chamada das minhas ouvintes que mandam todo dia. Cris, cadê você das pedras? Cadê o oi?
4: Cadê a Patrícia?
0: Tem a Aurete. Que dele, Aurete? Que dele? A Neuza Tita, que dele é você, Neuza? Isso aí, gente. 11:11, eu e a Shank. Estamos por aqui, daqui a pouquinho a gente volta lendo mais mensagens, daqui a pouquinho tem sorteio. E agora todos em uma só voz.

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4: 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Bora lá então, quem vai ganhar o quê, Cris? Peraí, deixa eu ligar vocês aí.
5: Oi, então, gente, parabéns, né? Obrigada aí a todo mundo que participou hoje, bombou. E a ganhadora do designer de sobrancelhas, então, é a Daniele. Final 7055.
4: Qual o nome dela,
5: né? Parabéns, Daniele.
4: Daniele, parabéns, tudo de bom. Marca com a Cris aí, ela vai te dar um oi. Aí vocês conversam, tá bom?
5: Só deixa eu mandar um beijo aqui rapidinho pra uma menina que eu conheci hoje, maravilhosa.
4: Manda.
5: Keren, lá do seu cavão. Beijo, Keren, beijo, Márcia. Amei conhecer vocês. Ela falou que escuta e eu falei, então vou mandar beijo. Ela, então, tá, eu quero.
4: Que legal, que legal. Tem muita gente que fala.
5: Sim.
4: Que ouve, né?
5: Uhum.
4: Eu fico bem feliz.
5: Eu também.
4: Vamos ver quem que vai ganhar o Glow.
5: O Skin Glow, maravilhoso. Então a sortuda de hoje foi a Adriana, final 7729. Parabéns, Adriana.
4: Cris, e conta pra gente, é onde o povo te acha?
5: O povo me acha lá na Praça Pedro Calete, número 43. O WhatsApp é o 999128289. Instagram, arroba Cristiane Shank, chama lá e agenda o teu momento.
4: Beijo, amada.
5: Beijo, Lu. Ótimo final de semana pra todo mundo aí. E feriado, né? Tem feriado.
4: Feriado, segunda-feira. E onde te acham?
5: Me acham também na Five Star, na Pedro Caleb 43. E o meu telefone é 42 991 168884.
4: Muito bem, beijo, obrigada pelo carinho, por terem vindo e tudo mais. Deixa eu ver aqui quem que vai levar os R$100. Irma Volner, você ganhou aí um voucher de R$100. E também a Cristina, lá do Socavão. Cristina, você ganhou um vale de R$100 da Ótica Gabazilho, tá bom? Passa aqui na rádio pra pegar. E é isso aí, gente. À tarde eu tô de volta no Ducassete 102. Fica a minha última, que essa música é nossa cara, gente. As Cowgirls.
5: Eu acho muito a nossa cara.
4: Na sequência, Luiz Augusto.
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4: Gente, eu não falei quem ganhou o copo. O copo que ganhou foi o Giovanni Mendes. O copo da Stanley e Motanet.

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2: 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Hoje é dia 4 de setembro.
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2: Vamos com a previsão do tempo. No decorrer do dia, a estabilidade atmosférica volta a aumentar sobre a região do Grupo ABC, elevando o risco de pancadas isoladas de chuva e trovoadas, principalmente entre a tarde e a noite. Essa condição estará associada ao fortalecimento de um sistema de baixa pressão atmosférica sobre os países vizinhos e a passagem de uma frente fria pelo oceano. Hoje a máxima em Castro pode chegar aí a 24 graus, previstos para hoje 2 milímetros de chuva, e amanhã o tempo fica instável, com aumento da cobertura de nuvens e previsão de chuvas a qualquer momento do dia nas diferentes cidades aqui da região do Grupo ABC. Temperaturas apresentarão menor elevação durante a tarde. Aqui em Castro, amanhã as temperaturas variam entre 11 e 21 graus. Em Ponta Grossa, hoje a máxima 23 e amanhã entre 11 e 22. Tibagi, hoje a máxima 24. Amanhã os termômetros marcam entre 13 e 23 em Tibagi. Para maiores informações, site da Fundação abc.org.br/SMA.
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2: Agora são 11 horas e 41 minutos. Gestão de riscos trabalhistas. Este é o tema do treinamento previsto para acontecer dias 15 e 16 de setembro na Sala Unifica, das 6 horas da tarde às 10 horas da noite. A instrutora será a Fabiana Ribeiro. Interessados podem se inscrever através do link que está na última circular.
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2: Inscrições abertas, seguem agora, em setembro, os encontros para discutir o planejamento de recepção de grãos da safra inverno 26-26. Depois de acontecer em Itaberá, é aqui na Castrolanda, na terça-feira que vem. Da semana que vem, dia 8 de setembro, às 9 horas da manhã. E a agenda no dia 8 de setembro, melhor dizendo, às 9 da manhã, a agenda será no Auditório Piraí 1. Novo fluxo para a troca de baterias desde o 1º de setembro. Para receber desconto referente à troca da bateria usada, o casco deverá ser entregue obrigatoriamente no momento da compra da nova bateria. Importante destacar que o casco deve ser entregue exclusivamente no momento da compra. Após a conclusão da venda, não será possível entregar o casco para obter o desconto, crédito ou estorno. Qualquer dúvida, entre em contato com a equipe da Agropecuária Castrolanda no telefone 429-9117-6604. Agora 11:43, a gente já volta aqui com o Momento Técnico Castrolanda.
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2: 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Agora 11:46.
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2: Olha, por muito tempo a criação de bezerras foi negligenciada, resultando em subaproveitamento do potencial genético e elevadas taxas de mortalidade. Essa condição vem se modificando na maioria das propriedades, mas ainda há desafios sanitários importantes. Hoje vamos falar mais um pouco sobre o assunto e um dos maiores desafios sanitários na criação de bezerras leiteiras, a diarreia. Por isso está agora no nosso estúdio a analista técnica da Castrolanda, Letícia Kravutsky. Bom dia, Letícia, seja muito bem-vinda aqui ao nosso programa. E eu quero já perguntar para você o que pode levar a bezerra a ter um caso de diarreia. Bom dia.
3: Bom dia, Luiz Augusto. Bom dia a todos os ouvintes do Ponto de Encontro Castrolanda. É um prazer estar aqui novamente. Então, Luiz Augusto, nós dividimos as causas da diarreia das bezerras em infecciosas e não infecciosas. As não infecciosas, elas estão muito relacionadas a falhas no manejo da dieta líquida desses animais, como variação de temperatura, um sucedâneo de má qualidade, alterações abruptas de volume, concentração de sólidos, enfim. As infecciosas, elas são causadas por agentes, como bactérias, vírus ou até mesmo protozoários.
2: Certo, então quais são os principais agentes causadores da diarreia infecciosa?
3: Como bactérias, nós temos principalmente a Escherichia coli, cepa K99, a salmonela e o Clostridium perfringens do tipo C. Como agentes virais, principalmente coronavírus e rotavírus. E como protozoários, né, o Cryptosporidium parvum e a Eimeria.
2: E como é feito esse diagnóstico da diarreia em bezerras?
3: Luiz Augusto, o diagnóstico clínico ele é muito visual. Então a gente avalia ali o animal, o score de fezes dessa bezerra, o grau de desidratação durante um exame físico desse animal e principalmente também o comportamento que esse animal manifesta. O melhor horário para a gente observar esse animal é durante e após o aleitamento, porque aí é possível visualizar aqueles animais que estão refugando leite também, o que não é o esperado. Para um diagnóstico mais específico ali do agente causador da diarreia, então devem ser coletadas amostras de fezes desses animais a partir ali do estímulo da ampola retal, acondicionar num frasco e de acordo com o método, né, de diagnóstico, refrigera ou congela essa amostra. De acordo com os métodos, a gente tem principalmente aí o teste da coloração de Zill-Nielsen, que é o padrão ouro para Cryptosporidium, o PCR, cultura bacteriana, pesquisa parasitológica e viral.
2: Muito bem, estamos aqui com a Letícia Kravutsky, analista técnica da Castrolanda, falando um pouquinho dos desafios da criação de bezerras. Letícia, como proceder em caso de diarreia, como tratar?
3: Existem, né, os protocolos de tratamento. Esses protocolos, eles devem ser instituídos ali na propriedade por um médico veterinário. E a partir daí é feita a escolha tanto do medicamento quanto da via de administração. No caso da diarreia, o foco principal é controlar a desidratação, que é o que mata a bezerra. Então, de acordo com o grau ali da desidratação, a gente avalia qual que é a melhor via de administração do hidratante, oral ou intravenoso. Além do hidratante, é importante administrar também um probiótico a fim de repor ali a flora intestinal, um anti-inflamatório para reduzir esse processo intenso de inflamação da mucosa intestinal e também, de acordo com o caso e a indicação, se necessário, um antibiótico.
2: Muito importante também um protocolo preventivo para a diarreia em bezerras, né? O que pode ser feito?
3: Isso, é muito importante também a gente trabalhar na prevenção, né? A prevenção sempre ela é mais barata do que o tratamento curativo. Tudo começa com feijão com arroz bem feito, né? Então, uma boa colostragem é o ponto principal, que vai envolver ali um colostro de boa qualidade, isso pensando tanto na qualidade microbiológica, contagem de CPP, quanto a imunológica, né? O nível de anticorpos. A administração do

0: volume certo, então aqueles 10% do peso vivo no primeiro fornecimento, mais 5% do peso vivo no segundo, e o tempo certo, então fazer a primeira colostragem nas primeiras 2 horas de vida e a segunda colostragem até 10 a 12 horas de vida. De acordo com a gente identificado também ali no exame das fezes, é interessante fazer algumas medicações preventivas. Também devem ser realizados como os protocolos nas propriedades, os protocolos de limpeza e desinfecção. Isso tanto para casinhas, né, quanto para as mamadeiras, baldinhos e utensílios de aleitamento. É muito importante fazer uma boa lavagem e também uma desinfecção. A vacinação das vacas prens também é um protocolo que deve ser instituído, porque há uma boa transferência de imunidade passiva ali via colostro para bezerro.
1: Muito bem, um assunto bem importante aqui sobre a criação de bezerras, e assistência técnica da Gastrolanda pode auxiliar, né, o produtor nessa questão, enfrentando aí os desafios por diarreia nas bezerras. Como pode ser feito isso, Letícia?
0: Nós, a assistência técnica da Gastrolanda, especialmente o time Saúde Animal, desenvolve um trabalho bem focado em criação de bezerras leiteiras, e nós fornecemos todo o suporte para diagnóstico, conduta, estabelecimento de protocolos a serem tomados nas propriedades, pensando na redução dos casos. O foco do nosso trabalho é sempre garantir uma boa assistência técnica ao cooperado e a saúde e o bem-estar dos animais.
1: Ótimo, muito obrigado, Letícia Kravutsky, que conversou com a gente aqui no Momento Técnico. Até uma próxima vez.
0: Agradeço o convite, obrigada a todos pela atenção e um bom fim de semana.
1: Você acompanha o Momento Técnico da Gastrolanda, que contou com a assistente de colaboração da assistente de comunicação em Marte, Valéria Larocca. 11:52.
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1: Muito bem, o dólar está sendo cotado a R$5,12. A gente vai encerrando aqui o Ponto de Encontro. Fica ligado na programação da Antena. Um grande abraço, até segunda.
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0: à tarde aí, dia 4 de setembro.
1: Esse El Niño tá acabando com a nossa vida.
0: Pois é.
1: Tá acabando com a nossa saúde. Tá acabando com as nossas coisas.
0: Inclusive, já está chovendo em alguns pontos da região dos Campos Gerais que aqui. Já temos chuvas aí. Ó, na região aqui, ó, de Ipiranga. Atenção, pessoal de Ipiranga, conta pra gente aí. Já tá chovendo aí, pelas imagens do radar, já tem chuva na região ali de Ipiranga, Imbituva, alguns pontos aqui de Tibagi e tá vindo pro nosso lado aqui. Ponta Grossa, Carambeí, Castro, Jaguaraíva. Previsão de chuva para as próximas horas aí, se concretizando a previsão já de dois dias já que estava acusando chuva a partir do meio-dia, uma da tarde, duas da tarde, aqui na nossa região dos Campos Gerais. Então está se concretizando essa previsão aí, acertaram a previsão aí, o CIMEPAR, o Sistema Meteorológico do Paraná, Márcio.
1: Muito bem, senhoras e senhores, são 12:27, 12:27, o programa tá começando, nós estamos chegando no oferecimento.
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0: Isso mesmo, e o pessoal participando com a gente, 98409-1431. Mensagem chegando, manda seu alô, conta pra gente onde você está, como está a sua região, como está o seu bairro. Manda mensagem, 98409-1431. Manda um abraço pro Francisco, tá ouvindo a programação aqui, Márcio, pessoal do Tronco, estão ligados com a gente também aqui. Um abraço também aqui pra Lídia, também está na sintonia, pessoal do Primavera, um beijo, Lídia, obrigado aí. Tá ouvindo a programação também a Lídia e toda a família. Pessoal de PG também tá por aqui, a Solange, também Solange, Deus abençoe, obrigado pela audiência. O radinho ligado desde cedo, sempre com a gente. Márcio, manda um abração pra toda a equipe do transporte escolar de Castro aí, nosso amigão Careca, do transporte
1: Careca!
0: Escolar. Sempre com a gente, o Careca aí na sintonia também, um abraço, Deus abençoe, tá sempre rodando a cidade aí, nossos queridos amigos do transporte escolar aqui de Castro, que faz um trabalho maravilhoso. Deus abençoe sempre.
1: Hoje a festa do aniversário por conta do Zé Machinski. Zé Machinski, parabéns, felicidades, muitos e longos anos de vida para você, que Deus te abençoe, Deus te dê, né? Muitos anos pela frente aí, que você continue cuidando do netinho, com esse amorzão, vovô coruja, que seja esse paizão.
0: Deus abençoe.
1: Das meninas aí, da Edu e também da Ju, né? Um abraço, pra Islaine também, enfim. Para todos vocês, parabéns, que tem aí a companhia desse maravilhoso tio Zé, um abraço, felicidades, Deus abençoe, meu querido Zé Machinski. 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
1: 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Tá ali a Suprimax do meu amigo Izzy, quero mandar um abraço pro Izzy, pra toda a equipe que estão ligados junto com a gente, né? Curtindo a programação. Izzy, um abraço pra você, um

0: abraço também para Regina, para Jéssica, para Fernanda, para Kathleen, para o Felipe, para o Lucas e para o Vinícius, que estão ligados acompanhando o nosso programa. Lorival, tá ligado aí, Elvin?
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1: A manutenção aí de instalações elétricas mais ágil da região?
0: 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Preste atenção, meu amigo, você que tá ligado junto com a gente, acompanhando a programação. Já já eu vou falar com o Ginter. Ginter Lesnau, que tá aqui, já já vai falar com a gente no programa. 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
0: Verdade verdadeira. O Guinter diz que é palmeirense. É?
1: Sério?
0: O Guinter, você tá bom? Tudo tranquilo? Boa tarde.
4: Boa tarde, Márcio.
0: Palmeirense, tarde, né? Joguinho. Nós estamos coladinho nos seis aí, né? Flamengo, o Flamengo, nosso Flamengo. Tá certo, né? Mais um pouquinho na China. São 12:36. Como é que você tá, Guinter? Tudo tranquilo?
4: Tudo bem, Márcio.
0: Animadinho, pode puxar um pouco mais o microfone, já quero
4: começar
0: com você.
4: Estamos aí na luta aí, para mais um programa, mais um projeto aí, uma parceria.
0: Fazia hora que nós não conversávamos com o senhor, né? O senhor ficou de voltar aqui no programa, mas
4: vocês não me convidaram.
0: Mas né? Pelo andar da carruagem também não adiantava muita coisa, porque não mudou muito da última conversa?
4: Não alterou muita coisa.
0: Não alterou, né? Mas como é que tá a questão das nossas moradias, como é que tá as questões hoje? Nós temos essas casas da Itaipu, que vieram para cá, como é que tá o andamento da construção dessas casas, Guinter?
4: A Itaipu já está em processo de licitação, o projeto social está sendo feito, né? Vamos revisar as famílias, né? Daí, e estamos aguardando agora, tem esse período eleitoral que atrapalha um pouquinho, né?
0: Mas segura as coisas, né?
4: Tem coisas que a gente ainda pode fazer, a gente já tá dando início aos trabalhos do que a gente pode, né?
0: Muito bem, tá aqui também o nosso companheiro secretário da Indústria e Comércio, que é o Cassiano, mas hoje vai falar com o presidente da SECOM. Isso, Cassiano, como é que você tá?
5: Isso, Márcio.
0: Tudo bem?
5: Boa tarde, Márcio. Boa tarde, Elvinho, Guinter, ouvintes da Antena Sul. Hoje vamos falar um pouquinho como presidente do SECOM e diretor da FEComércio, Sesc Senac, que é esse projeto que em conjunto com a prefeitura e o Guinter vai explanar para vocês.
0: Vamos
5: aí,
0: falar,
5: um projeto,
0: né?
5: Muito bom da federação através do Sesc, junto com o social.
0: Inclusive o Sesc, que temos novidade para o Sesc o ano que vem aqui, né?
5: Ah, sim, essa é uma grande conquista da gestão, um trabalho que iniciou já décadas atrás.
0: E que
5: na
0: é um
5: época
0: sonho,
5: que
0: né?
5: O Maeda era presidente.
0: Seu Takeshi Maeda.
5: Antigo, não era SECOM, era sindicato.
0: Sindicato.
5: E agora com a gestão do Dr. Reinaldo, o alinhamento do Dr. Reinaldo, junto com o presidente Darcy Piana, que é vice-governador.
0: Vice-governador.
5: Também o nosso deputado estadual Moacir também ajudou na articulação e a gente está recebendo aí uma grande estrutura, a maior unidade integrada Sesc Senac do Paraná. Vai ser em Castro, que vai ser na pista de atletismo. Uma grande conquista, um braço social da federação, com ensino desde a creche até o ensino superior, com a ida do Senac. Sai do centro, vai para lá com nível superior em gestão empresarial e também em TI.
0: Muito bem, isso é importante, é uma novidade, é uma coisa boa que vem aí para, né, diferenciar o nosso município com ensino realmente de qualidade também, né?
5: Sim, essa. Perfeito.
0: Agora, uma coisa, sabe, Alvinho, que eu tava vendo aí, que eu tô vendo também, que eu acho que isso é interessante para a nossa área de segurança, que eu quero falar aqui, um sonho que todo mundo tem, que além, claro, do Sesc, uma outra coisa importante que a gente fala aqui, eu já ouço desde a época do capitão Emerson Pinheiro, que agora é coronel, que é a transformação dessa nossa companhia, quem sabe um dia, né?
1: Companhia independente.
0: Companhia, tomara que um dia isso aconteça.
1: Uma demanda antiga.
0: Tomara que isso aconteça igual o SESI, que vai vir pra cá. Justiça nos bairros, como que deve funcionar isso, meu caro Guinter?
4: Esse é um programa que é uma grande parceria, como o Cassiano citou agora, né? É uma grande parceria do SESC, né? Do sistema da FIEP, né? Com o Tribunal de Justiça e a Prefeitura Municipal, através da Secretaria de Indústria e Comércio e da Assistência Social.
0: Muito bem. Dentro da assistência, o que oferece nesse programa?
4: Nós vamos ampliar o acesso da população aos programas de justiça, né?
0: Uhum.
4: E os serviços e seus exercícios essenciais de cidadania. Vamos instalar também no dia uma feira de serviços da prefeitura, que vai constituir da seguinte forma. O cadastro único, que faz parte do social, né? Nós vamos fazer revisão, cadastros novos, principalmente a parte do Bolsa Família, a gente vai atualizar, né? Porque tem pessoas que reclamam que não estão recebendo, então a gente vai estar justamente com o braço jurídico junto lá, para a gente já dirimir as dúvidas, né?
0: Essa questão do Bolsa Família é feito controle pelo CRAS?
4: Não.
0: Como é que funciona?
4: Nós temos uma vigilância que faz esse controle, o CRAS faz
0: os cadastros?
4: Faz alguns cadastros e o atendimento principal é feito aqui na secretaria, né? Então, aqui que é feito a revisão, a atualização, né? O CRAS é o primeiro atendimento e a finalização é aqui na secretaria.
0: Muito bem, e aí dentro deste programa Justiça nos Bairros também, Cassiano, como é que entra a

0: Como é que entra dentro desse programa?
1: Sim, o SECOM, ele representa a FEComércio, Paraná, SESC, SENAC, em 7 cidades. Então, o SECOM é um institucional do programa, né, através da federação. Até comentar, corrigir o Guinter aqui, o Guinter comentou que é FEP, mas é a FEComércio, SESC, SENAC. Então, assim, esse mundo, até quando eu iniciei de todas as federações, porque nós temos FAEP, temos FIEP, temos
0: SESC, FEComércio, SENAI, mais.
1: Isso, é o SESC.
0: Tanto
1: é
0: que a gente se
1: perde. O SESC e SENAC. Porque daí o SES e o SENAI é da FIEP.
0: É da FIEP.
1: Isso. Verdade. Então esse programa é da FEComércio. É um programa em parceria com o TJ, com
0: nós a vamos ter o SES.
1: Nós vamos ter o SESC.
0: O SESC. É isso que é importante. Isso, é porque é tanto, como falou o Guinter, é tanto S, meu filho.
1: Então é essa conquista, né? O SECOM, ele faz um trabalho institucional muito forte de representatividade e a gente vai estar nesse movimento através da FEComércio. E aproveitar e dar os parabéns ao Guinter. Nós tivemos uma reunião essa semana com a Carol Arnes, que representa a FIEP num projeto fantástico, que é levar oportunidades para as pessoas que estão nos programas sociais. E, né,
0: são cursos,
1: a gente pode falar um pouco,
0: oportunidade seria
1: um dele, mas teve elogios pelo fato de que como a gestão pegou esse movimento e como está hoje os números. Então, realmente, Castro está conseguindo levar oportunidades para essas pessoas. Então, aos poucos, tira do programa social, transforma isso em oportunidade, oportunidade vira emprego, e emprego, a gente sabe, leva dignidade para as pessoas. O Guinter pode comentar um pouco, né, Guinter?
0: Quais são essas oportunidades e esses números, esse diferencial aí, Guinter?
2: Hoje nós temos, por exemplo, famílias colocadas no programa do Bolsa Família, perto de 5.300 famílias.
0: Aqui em Castro.
2: Aqui em Castro, né? E nós tivemos uma redução desde o começo da gestão, através de também parcerias com o Cassiano e com as empresas de Castro, programas como Jovem Aprendiz, Agentes da Cidadania. Então nós conseguimos mobilizar um pouco e nós diminuímos em 19% o índice do Bolsa Família em Castro. Existem gargalos ainda, a gente sabe disso, mas a gente está correndo atrás, na medida do possível. Esse é um programa também que vai nos ajudar muito, né? Então a gente está correndo, Márcio. A gente está vendo que dia a dia a gente está conseguindo números, não são números assim de expressão, assim de rapidez, né? Mas passo a passo, lentamente, a gente está conseguindo
0: fazer. Tem muita gente que procura aí no Bolsa Família hoje, que entra com vocês ali?
2: Tem. E nós temos uns problemas também, Márcio, esse é duro até da gente falar, mas a informalidade também está atrapalhando um pouco, sabe? Tem pessoas, eu cito aí pro pessoal, principalmente as pessoas que têm diarista, né? Ou alguém que trabalha por dia, assim, nos bicos, né? O pessoal não quer fichar. Não quer fichar, né? Digamos assim, não quer registrar em carteira porque ele tem medo de perder o benefício, né? Então, já passando mais uma informação, a pessoa pode fichar. Os primeiros 4 meses ele recebe 50% do bolsa. Entendeu? Se não der certo o emprego, ele volta a ter o benefício. É quase como se fosse um seguro desemprego no Bolsa Família, entendeu? A pessoa tem o direito de ficar recebendo mais 4 meses até estabilizar no emprego. Então hoje o fichar está muito relativo.
0: E se ele perder para frente o emprego, ele pode voltar a receber?
2: Pode voltar a receber, tranquilamente.
0: A partir do momento que tiver desempregado, que tenha direito.
2: Volta.
0: Quem que tem direito a isso, Guinter?
2: A renda per capita ele varia de 245 até 245 e depois até 680, se não me engano, mensal. Per capita na família, né?
0: Per capita.
2: Então tem condições da pessoa entrar no mercado de trabalho. Né? E o trabalho do Cassiano, da Secretaria de Indústria e Comércio, é muito importante. Eles trazem cursos de capacitação, o Cassiano vai falar melhor, mas tem mais propriedade falando isso. Mas nós estamos oportunizando ferramentas para as pessoas sair da vulnerabilidade.
3: Cassiano, pode falar. Só aproveitando a palavra do Guinter aqui rapidinho, o pessoal perguntou aqui queria saber como faz para tentar conseguir uma casa dos projetos. Ainda consegue, Guinter? O pessoal está perguntando.
2: Consegue. Esse primeiro projeto é um projeto já específico da Itaipu para áreas de preservação ambiental, de risco, enfim. É um projeto que já iniciou, né? A gente agora está na elaboração das famílias, né?
0: Vocês já definiram essas famílias?
2: Não, nós temos uma grande parte já definida, mas várias ainda estão por definir. Tem umas, inclusive, que vão ser trocadas, porque é questão de requisitos do projeto, né? Então a gente fez o projeto piloto, e desse projeto a gente deu o start para fazer o projeto e conseguir a verba.
0: A área já está definida tudo também?
2: A área está definida, é lá na estrada do Itaponhacanga, uma chácara que foi adquirida de 3 alqueires e pouco, e ele vai suprir, a gente calcula de 148 a 170 unidades. É um estilo de construção sustentável, né? É steel frame, que chama. É o caminho. Tecnologia.
0: Quem que vai receber isso? Mais ou menos, quais são os critérios que vocês têm analisado para justamente dar oportunidade da pessoa ter uma unidade dessa?
2: Nesse programa especificamente são áreas de risco, áreas de invasão, áreas de preservação ambiental que foram invadidas e algumas áreas de beira de linha, né? Que também são invasões, né? Então, só que dentro também dos padrões de renda, tudo quase como se fosse um Bolsa Família, os critérios também.
0: Ah, sim.
3: O pessoal perguntou, as pessoas que estão com dúvidas podem procurar a Secretaria, Guinter?
2: Pode procurar a questão de moradia, o setor de habitação ali, falar com o Natanael.
3: Natanael, daí, beleza. Tem um telefone de contato também da habitação, Guinter? O pessoal perguntou aqui.
2: O 21 22 51 50.
3: 21 22 51 50, pessoal. Esse é o contato aí para tirar as dúvidas com relação à habitação. 21 22 51 50, isso, né, Guinter?
2: Isso.
3: Positivo.
0: Muito bem. Só que eu sempre digo assim, o negócio, quem quer tem que ir atrás. É melhor ir falar.
3: Vai lá na secretaria, pessoal. Vai lá
0: melhor ir lá. Que você ficar ligando.
3: É aqui na descida do Banco do Brasil, a secretaria ali, o pessoal do social.
0: Porque não, né? É mais fácil você ir lá e conversar. Cassiano, dentro do SECOM. Esse trabalho da justiça que vai ser feito nos bairros, a gente nota hoje, não está fácil pro nosso comerciante, pro nosso empresário, pro comércio hoje, até por conta de muitas vezes das próprias redes sociais, das negociações, das lojas que se vende hoje através online. O que vocês estão fazendo dentro disso para poder ajudar esse comerciante hoje?
1: Sim, vamos lá, Márcio. Então, hoje o comércio passa por um momento extremamente desafiador. E isso vem desde a pandemia, né? Quando teve a pandemia, teve essa mudança gigante de hábito nas pessoas. Então as pessoas, quem não comprava ainda no comércio eletrônico começou a utilizar, viram algumas vantagens, o comércio eletrônico viu também todo esse cenário, investiu mais, e a gente vê hoje grandes CDs de distribuição espalhados pelo Brasil, você vê marketplace fazendo entrega em 24 horas, e aí você tem um cenário que o comércio mudou. E aí com isso a gente tem os centros comerciais, que você, se a gente dividir a classe, né, da classe A à classe D, bem rápido, uma analogia, a gente sabe que a classe A, ela tem uma facilidade maior de ir para centros comerciais e também de comprar no comércio online. E aí você vê todas essas classes indo agora para o comércio, e o que sobrou realmente para o comércio hoje, para a gente falar o comércio de rua. Né? Você pega um movimento que vem caindo por causa do comércio eletrônico, as classes menos favorecidas acabam indo no comércio, e hoje a gente tem toda uma questão que o pessoal sabe, uma questão econômica que vem desde a questão de como que está o agronegócio no Brasil hoje, que daí envolve a questão política. Aí a gente tem uma situação gravíssima, foi levado na federação isso, o ano passado saiu do Brasil 350 bilhões nas bets.
0: Meu Deus, que absurdo isso.
1: E quem entende? Então, assim, e aí começa a ter uma situação que o dinheiro está diminuindo, esse dinheiro que saiu não ficou no Brasil, não ficou no comércio. E aí começa a ter as dificuldades que começou lá no comércio eletrônico, e agora você tem uma situação, por exemplo, das bets, das apostas. Isso foi comprovado também.
3: Tirando dinheiro do varejo.
1: E a classe CD joga muito.
0: Meu Deus.
1: E a gente sabe que é uma situação mundial, tanto que agora, né, tem a UEFA já recomendou que novos patrocínios, tem novas regras, então é algo que está pegando. Então esse dinheiro não está ficando aqui, então tem várias situações. Mas a gente vê, por exemplo, o comércio, né? A gente vê hoje Castro como um polo regional comercial, porque nós temos, né, a Max, o Max através do Grupo Unfá.
4: Sim.
1: Nós temos Condor, nós temos Tozeto, que são já investimentos que já pensa na região. Então, de certa forma, assim, o comércio, né, como que está hoje? Tem o comércio da pessoa que está empreendendo, que colocou uma página de Instagram, que ela já começa a empreender antes de ir para uma loja física, e tem aquele que tem a loja física e tem que fazer essa adaptação.
4: Tem oportunidade.
1: São realidades diferentes.
0: São, mas, né? Mas todo mundo tem essa oportunidade. Sim. De sobreviver.
1: E o comércio, mercado, de forma geral, né, eles acabam crescendo. Mas é uma realidade que, se a gente for conversar sobre e ver realmente o que está acontecendo, são vários fatores em conjunto, e a gente tem que falar também que tem esse fator econômico político também do Brasil.
0: Verdade, isso é uma esperança a cada eleição que muda as coisas.
1: Sim, né? Com certeza.
0: São 12:52, diga.
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1: Muito bem, o Márcio, Marcião da Eletro está ligado junto com a gente.
0: Obrigado,
1: pessoal. O pastor Rafa e a pastora Bruna, um grande abraço para eles. Josemar Ei, o Pipinha.
0: Tá, ô, Pipinha. Com
1: a gente. O Cezinha Filho, um abraço.
0: Abraço, também. Querido. Aí, vai lá de Piraí.
1: A dona Creuza, o Pomba, a Pombinha, estão tudo ligado lá em Piraí.
0: O pessoal perguntou aqui, auxílio desemprego, tem alguma informação, pessoal? Guinter, tem alguma informação? Seria com o pessoal ali, com vocês? Auxílio desemprego, o pessoal está perguntando. Auxílio desemprego,
2: agência do trabalhador,
0: né? Agência do trabalhador, daí.
1: Isso. Procura.
0: É aqui do lado do Nisgoski, pessoal, na rua Benjamin Constante, do ladinho do colégio Nisgoski, fica ali a agência do trabalhador. Informações com relação ao auxílio desemprego, então é na agência do trabalhador, na Benjamin Constante, perto aqui da Praça do Senac, pertinho aqui, do ladinho ali do colégio Nisgoski, né, do colégio estadual Nisgoski, tem a agência do trabalhador.
1: Muito bem, são 12:57. Fábio, obrigado, Panda, ligado com a gente, tá na escuta. Guinter, vamos dar uma passadinha aqui para esse dia especial. Fala pra gente quando que será realizado, data, e dá uma passada dentro da tua secretaria. O que vocês vão estar atendendo e oferecendo para a população?
3: Então, rapidamente, Márcio. Dia 16 e 17 de outubro, no Seju, nós teremos a feira de serviços.
1: Sim.
3: Teremos também um casamento comunitário. Então, com o local a ser definido, é isso que eu quero passar agora para o pessoal aqui. Uhum. O seguinte: documentação necessária para o atendimento jurídico no dia lá, nessa feira de serviço. Carteira de trabalho, olerite ou extrato de um benefício de renda. Preste atenção no que eu vou falar agora. O limite de renda são 3 salários mínimos. Não adianta o cara que ganha 8, 10 mil reais ir lá, que não vai ser contemplado no programa. É até praticamente R$5.000. Então, se você tiver uma renda familiar de R$5.000, até R$5.000, e quiser participar, ter todos esses benefícios do programa, esse é o limite de renda. Não somos nós que determinamos, mas a determinação do Tribunal de Justiça. Tá? Que fique bem claro isso. O atendimento nós vamos abrir nos CRAS a partir do dia 9, quarta-feira, porque o nosso pessoal na terça agora, por ser segunda feriado, vai fazer o curso para poder prestar um bom atendimento. Né? Não adianta a gente fazer atropelado, que a gente tem mais de um mês aí para fazer isso aí. Então vamos fazer tranquilamente, devagarzinho, tudo bonitinho, para todo mundo sair satisfeito. Documentos pessoais, RG, CPF ou a carteira de motorista. Tá? O comprovante de residência, conta de água, conta de luz no nome de alguém da família. Certidão de nascimento, minha gente, presta atenção, não tem, vai lá no CRAS pedir, mas tem que pedir com antecedência, porque não sai do dia para noite uma certidão, né? Para solteiros ou quando tiver filho menor de idade, os CRAS vão explicar tudo certinho para vocês. Certidão de casamento para casados ou divorciados, tem que apresentar a certidão de casamento com as devidas averbações. Viúvos, apresentar certidão de óbito do cônjuge. Então, o viúvo tem que levar o documento do falecido. E documento de bens, né? Se você conseguiu adquirir bens durante o casamento, vai ter que levar junto alguma certidão, tá? A união estável, que a pessoa vai lá, não, eu sou amigado, tem papel? Então, leva o documento que tem. Se não, pode fazer a documentação lá também. Qual é o nosso objetivo agora? Pessoal que quer regularizar a situação de casamento, né? Ah, eu preciso casar, tá? Tudo bem. Vai ser sem custo nenhum dentro desta renda, né? O pessoal vai agendar, vai ter toda a festinha lá, a documentação, não vai ter custo nenhum. O Tribunal de Justiça vai estar lá para fazer a homologação do casamento, tá? O que que acontece? Acontece que num possível falecimento do cônjuge, automaticamente já vai ter direito à pensão por morte, tá? Não tendo esse casamento, a pessoa não consegue essa pensão por morte. Vai conseguir se tiver filhos no casal, e olha, ele vai pedalar para comprovar, né? Então, o que que a gente quer com esse programa do Tribunal de Justiça junto com o SESC? A gente quer dar segurança.

0: segurança jurídica para esta família. É o mesmo caso do moradia legal. Por que que a gente quer dar o terreno, a matrícula? Para dar a segurança da propriedade.
1: Inclusive, Guinter, até peço perdão por interromper, muitas mensagens perguntando se tem novidade do moradia legal.
0: Ainda não.
1: Tá.
0: Vamos aguardar.
1: Certo.
0: Então, qual é a finalidade desse programa Justiça no Bairro? É trazer segurança para a população. Seja na complementação do documento que não tenha, de um casamento que precisa ser feito, de uma tutela, de uma curatela, né? Da expedição de uma certidão. Então, o pessoal do TJ vai estar lá no dia. Então, por que você tem que ir no CRAS antes? Para agendar o serviço. Né? Porque não adianta você chegar no dia, eu quero casar.
2: E não ser nada.
0: Você não trouxe nada e não vai dar certo. Então, por isso que a gente está com esse espaço de tempo.
2: Até quando o pessoal vai atender no CRAS ali para poder regulamentar essa documentação?
0: Do dia 9 agora de setembro até o dia 10 de outubro.
2: 9 e 10.
0: Isso, porque 16 e 17 é o evento.
2: O evento.
0: Então, nós temos aquela semana para alinhar tudo.
2: Ah, tá. Começa agora dia 9 de setembro, vai até dia 10 de outubro.
0: Ah, então tá. Beleza.
2: Então, dá um mês.
0: Nós vamos passar melhor para vocês isso aqui, porque nós fizemos a reunião ontem com o Cassiano. O Cassiano foi muito feliz de citar a senhora lá, Carol Arns, pessoa fantástica, que veio trazer um novo horizonte para nós, né, Cassiano?
2: Sim.
0: Então, esses são os documentos que precisa. O que que vai ter lá? Pensão alimentícia. Pode ser feita a revisão da pensão alimentícia, tirar a pensão alimentícia, colocar a pensão alimentícia. Você vai estar aberto com os procuradores, com o desembargador, com advogados da justiça, né? Guarda e direito de convivência, visitas para os filhos, divórcio consensual. Ah, você quer divorciar, mas está tudo em ordem, faz lá na hora, papelada, não vai custar um cruzeiro, né? Reconhecimento de paternidade, maternidade, pedido de exame de DNA, vai ser gratuito, tudo é gratuito, né? Fazer o reconhecimento da união estável, você não precisa pagar no cartório, fazer a escritura da união estável, faz lá no dia, né? Então, todos esses, retificar registro de nascimento, registro de casamento, tudo vai ser feito lá. Só você tem que ir lá no CRAS para agendar o serviço, né?
2: Qualquer uma desses que você falou tem que passar pelo CRIS, pelo CRAS.
0: Isso, daí vai ter a feira de serviços. Cassiano vai estar lá com a Indústria e Comércio, vai ter a Agência do Trabalhador, né? Vai ter várias, o social vai estar com o Cadastro Único, com o Bolsa Família, né? A saúde vai estar lá com testes rápidos, atendimento de aferição de pressão, a Agência do Trabalhador vai estar lá com proporção de emprego, né? Estamos trabalhando para o pessoal da tributação e finanças ir lá para a gente acertar IPTU, regularização fundiária. Qualquer dúvida, vamos estar lá. E nós vamos estar com o desembargador do lado, o cara que vai dizer sim ou não. Entendeu?
2: Já resolve tudo, já que tem que resolver ali na hora, né?
0: Por isso é muito importante a participação da população. Mas volto a frisar, minha gente, tem um critério: 3 salários mínimos. Por favor.
2: Mais que isso, não sem tem, chance.
0: Sem chance.
2: Cassiano, dentro da tua, do teu setor, né? Tanto da tua secretaria quanto da SECOM, também se fará presente. O que você pode contar para nós que vai ser realizado?
3: O nosso trabalho como SECOM agora é um trabalho mais institucional. Uhum. Mas estaremos lá como FEComércio, que é o SENAC, e o SESC,
2: sim,
3: que é responsável, né, que é o braço social da federação. E, claro, como o Guinter comentou, através da Secretaria de Indústria e Comércio e Turismo, a gente estará lá com a Sala do Empreendedor, que é a Casa do Empreendedor Castrense, que tem todo aquele trabalho com o MEI, e também levando as oportunidades, como o Guinter falou, que é isso que está acontecendo agora, dessa nova maneira de trabalhar e levar para as pessoas que estão em programas sociais as oportunidades de emprego. Então, esse seria o trabalho da Secretaria. E dar uma ênfase também para o pessoal que já está acompanhando o programa de governo Tô na Vila, aproveitar e mandar um abraço lá pro Rick, o Ricardo Cardoso, que é um programa de governo da gestão do Dr. Reinaldo, que é um programa que tem várias. Quando tem o Tô na Vila, várias secretarias já fazem parte. Então é isso que vai acontecer também, né, Guinter? Então a justiça nos bairros vem com todos os atendimentos na parte judicial, que tem uma grande demanda, e aí a prefeitura vai estar lá com várias frentes também fazendo parte desse evento.
2: Vai ser praticamente 2 programas num só.
1: O pessoal perguntou do casamento, vai ter no interior, Socavão? O pessoal perguntou, tá previsto?
0: Tá previsto

0: mãe e socavão também.
1: Olha aí, pessoal, fica na guarda.
2: Casamento e divórcio, já perguntou.
0: Casamento, né? Divórcio.
2: Em casa, descasa, vou acertar.
0: E conforme o caso também, a prefeitura vai disponibilizar transporte. Por isso que eu digo, procurem os CRAS, que a gente vai, o CRAS vai ser a célula mãe da coisa.
1: Positivo, pessoal, bacana.
2: Mais alguma pergunta?
1: Tranquilo aí. Tranquilo.
2: Obrigado, Ginter, pela tua presença aqui, tá bom? Esperamos que na próxima você volte já trazendo, inclusive, da moradia legal, já definido para nós, tá bom? Deus que ajude.
0: Não, a gente fica satisfeito de ter esse mecanismo de comunicação a nosso favor, digamos assim, tá, porque quem ganha com isso é a população, né? A informação é a mãe de tudo, né? Você procurar teu direito, você tem que estar bem informado, e a gente cabe como poder público proporcionar, viabilizar que a pessoa tenha esse direito adquirido.
2: Muito bem, Cassiano, da mesma forma, muito obrigado também pela sua presença aí e espero que você retorne também muito em breve com novidades aí para nós.
3: Obrigado, tá? Márcio, obrigado Elvinho, obrigado ouvintes da Rádio Antena Sul, e a gente fica à disposição tanto como SECOM, entidade empresarial, e também pela secretaria.
2: Parabéns pelo teu trabalho mais uma vez frente aí, principalmente como secretário e também por parte da SECOM. E o que você vem fazendo pelo comércio aí, que você é um gigante e a gente sabe disso. Eu, quando a primeira vez que a gente conversou e você falou que você queria valorizar o comércio local desde eventos, foi uma coisa que você está cumprindo, tá bom?
3: Show, estamos no caminho, obrigado, gente.
2: E o Ginter, sempre daquele jeitão, né? Na sua humildade, um cara povão, um homem que entende as necessidades e tá no lugar certo, tá bom, Ginter? Obrigado também, querido.
0: Aí, Márcio, obrigado você.
2: O Guentão aí é nosso, né?
1: Show de bola, pessoal, parabéns a todos aí.
2: Alvinho,
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1: 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Márcio, vamos com as ocorrências, dá tempo ainda.
2: Ah, vamos nessa, são 13:09, 13:09, nesta quinta-feira, né? A Polícia Civil aqui do Paraná, por meio da 41ª Delegacia da Polícia Civil, né? Delegacia Regional da Polícia Civil lá da cidade de Irati, deu cumprimento a um mandado de prisão preventiva contra um homem de 46 anos de idade. Só acertar aqui meu mouse, que eu tô querendo puxar aqui, eu vi. 46 anos de idade, né? Deu cumprimento então a essa pessoa investigada pela prática de estupro de vulnerável do artigo 217A do Código Penal contra uma sobrinha, então criança, no âmbito do mesmo núcleo familiar, né? Residente ali na localidade rural do município, lá na cidade de Irati. O inquérito policial conduzido pela 41ª Delegacia da Polícia Civil da cidade de Irati foi instaurado a partir do relatório técnico de escuta especializada elaborado pela Secretaria Municipal de Assistência Social de Irati, no bojo de medida de proteção que apurava o quadro de violência doméstica e também o abuso sofrido, né? Por crianças e de uma mesma família. O pedido veio acolhido pela Vara Criminal da Infância e Juventude da comarca de Irati, que decretou a prisão preventiva do investigado, cumprindo então o mandato. A Polícia Civil, ele foi encaminhado à unidade prisional, onde permanece à disposição da Justiça. A Polícia Civil aqui do Paraná reforça o seu compromisso com a apuração de crimes contra a dignidade sexual de criança e adolescente e reitera também o pedido de colaboração da população com denúncias que podem serem feitas de forma anônima pelo 197 e também pelo 181. Um cadáver em avançado estado de decomposição foi encontrado na quinta-feira ontem na localidade de Faxinal dos Empossados, área rural do município de Tibagi. Na região aqui dos Campos Gerais, a descoberta mobilizou equipes de segurança e chocou moradores da região. De acordo com as informações divulgadas pela comissão ou a comunicação social do 26º Batalhão da Polícia Militar, o corpo foi localizado por um funcionário de uma fazenda. O trabalhador realizava atividades, né, de campo rotineira quando se deparou com o cadáver caído em meio a uma plantação e imediatamente acionou as autoridades. A equipe da Patrulha Rural foi acionada via Centro de Operações Policiais Militares, o Cupom, e se deslocou até o endereço, então, para confirmar essa ocorrência e realizar ali o isolamento da área. O comandante de policiamento da unidade do 26º Batalhão da Polícia Militar também esteve presente no local para acompanhar o andamento das ocorrências. Segundo os relatos da PM, o corpo pertence a um indivíduo que já constava como desaparecido há aproximadamente 2 semanas. Até o momento da publicação da reportagem, inclusive de nós estarmos falando aqui, a identidade oficial da vítima e as possíveis causas da morte não haviam sido divulgados. Após ali os procedimentos iniciais da Polícia Militar, os órgãos competentes, como Polícia Criminalística e o Instituto Médico Legal IML, foram acionados para a realização da perícia no local e o recolhimento do corpo, que passará ali por exames de necrópsia na cidade de Ponta Grossa. O caso deve e deverá, né, ser investigado pela Polícia Civil, que deve apurar aí as circunstâncias do desaparecimento do óbito agora desse cidadão.
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2: Olha, um acidente deixou uma pessoa com ferimentos leves, foi na noite de ontem, quinta-feira, no quilômetro 214 da PR-151, no trecho entre Sengés e Jaguariaíva, aqui nos Campos Gerais. Essa colisão ocorreu por volta das 19h40, de acordo com as informações do Batalhão da Polícia Rodoviária. O acidente envolveu um micro-ônibus, uma van da Prefeitura de Sengés e também uma motocicleta Honda, uma CG-160, com placas da cidade de Jaguariaíva. A van trafegava no sentido Sengés quando colidiu transversalmente com a motocicleta que cruzava a pista. O condutor do veículo oficial, de 48 anos, não se feriu. Já o motociclista, de 19 anos, sofreu ferimentos leves, foi socorrido e encaminhado ao hospital da cidade de Jaguariaíva. Durante o atendimento da ocorrência, a equipe policial constatou irregularidades nos dois veículos. A van foi recolhida ao pátio por pendências administrativas, já a moto sofreu atuações ali, autuações por falta de habilitação do condutor. Porém, o motociclista ou a motocicleta foi liberada para o condutor habilitado. Um homem também de 66 anos, identificado como Adir Teixeira da Silva Júnior, ele faleceu após se envolver num acidente grave na PR-151, sentido oeste, entre Castro aqui e Carambeí. Esse acidente aconteceu ontem. Esse homem, 66 anos, identificado como Adir Teixeira da Silva Júnior, ele faleceu após se envolver nesse acidente na PR-151 aqui entre Castro e Carambeí. Foi na tarde de ontem. Adir era passageiro de um dos 6 veículos envolvidos nesta colisão. natural de Piraí do Sul, a vítima recebeu atendimento do serviço de atendimento móvel de urgência, que é o SAMU, mas não resistiu aos ferimentos. De acordo com as informações do batalhão da Polícia Rodoviária, os veículos envolvidos trafegavam no sentido Castro Carambeí, quando se envolveram em um sinistro classificado como complexo. Participaram da ocorrência uma carreta Scania, uma R440, acoplada a um semi-reboque Fachini, né, um caminhão da DAF, e também um Chevrolet Onix, um Fiat Strada, um Fiat Cronos oficial, né? O ocupante do Fiat Cronos, um homem de 66 anos, ele morreu no local. No mesmo veículo, tinha também uma mulher de 65 anos que sofreu ferimentos graves. O condutor, de 63 anos, teve ferimentos moderados. Também ficaram feridos o motorista do caminhão DAF, de 30 anos, encaminhado ao UPA com ferimentos leves, e também a condutora do Onix, de 31 anos, que igualmente, né, se sofreu ali ferimentos leves. Os demais condutores envolvidos não tiveram ferimentos. Equipes da Polícia Rodoviária atenderam essa ocorrência, realizaram os procedimentos no local e as circunstâncias que provocaram essa colisão devem ser apuradas, Álvaro Filho.
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2: Muito bem, senhoras e senhores, são 13 horas e 20 minutos. 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
1: Márcio, bom, última informação aqui nas instantes finais do programa, teve esse gravíssimo acidente, né? Ali na região aqui entre Castro e Carambeí, que infelizmente acabou vitimando esse senhor morador de Piraí do Sul. Veio algumas mensagens para nós aqui, não vai dar tempo de ler, pessoal, todas as mensagens. Até a gente agradece a participação, as demandas aqui de estradas rurais. Eu já mandei pro Rick aqui, o pessoal mandou aqui do Caxambu, o pessoal do Guararema também passou algumas demandas da saúde aqui, do atendimento do postinho. Também já mandei pro gabinete do prefeito, com certeza o pessoal vai analisar isso aí e vai resolver essas situações. Mas com relação aos acidentes aqui na região, teve esse caso aqui entre Castro e Carambeí, e também teve um acidente grave entre Piraí do Sul e Castro também, né? Envolvendo dois caminhões e um veículo ali, uma Fiorino. Foi na manhã de ontem também, né? Até a rodovia ficou interditada um bom tanto, uma boa parte.
0: Entre as 8h40 até as 11h20.
1: Isso mesmo, né? Um caminhão ali, um Ford Cargo, né? Um Mercedes-Benz colidiram entre si e acabaram cruzando a pista e atingindo também uma Fiorino ali com placas de Belo Horizonte. Apesar da colisão, graças a Deus, não houve vítimas, né? Com ferimentos graves, né? Os condutores ali, idades entre 48, 32 e 26 anos, Polícia Rodoviária e EPR fizeram atendimento deste acidente.
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1: Positivo, Márcio.
0: Vambora?
1: Vamos embora, não dá mais tempo.
0: E hoje
1: pessoal.
0: É sexta-feira?
1: Sextou.
0: Hoje é sexta-feira.
1: Voltamos na terça, né?
0: Uma cerveja. Se beber, não dirija. Se
1: isso
0: dirija,
1: mesmo,
0: não beba. Tchau, até segunda.
1: Não, acabei de falar que não voltamos na segunda.
0: Não vai ter segunda?
1: Ué, não é feriado?
0: Ah, é feriado.
1: Acabei de falar, Márcio.
0: Você me desculpe, mas é que eu pensei assim, será que o Arvinho vai forgar? É que eu não lembrava.
1: Voltamos na terça, pessoal.
0: Terça-feira?
1: Dia 8, feriadão. Viu? Aproveita o feriado, pessoal, com consciência, né? Dirija com atenção. Como você falou, né, Márcio? Se beber, não dirija. Se dirigir, não beba.
0: Crie juízo, tá bom?
1: Exato. Não queremos vocês aqui na terça-feira, que vai estar entupido
0: de ocorrência. Nós falamos vocês aqui.
1: Deus o livre, né? Então, Deus abençoe a todos, pessoal. Se cuidem. Um excelente final de semana, um excelente feriado. Que Deus abençoe a todos.
0: Um abraço!
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0: querido, vambora. Eita, e lá vem chuva. Não acredito, vem chuva ou não vem chuva? Eu não acredito nisso. Vambora, tá na hora, gente. Com licença, sai daqui, agiota, não vou pagar você hoje. Com licença, tô com pressa. Hoje é sexta-feira, dá licença. Hoje é sexta-feira, eu tô com uma pressa. Não, por favor, hoje não. O rapaz, seu moço, eu sei que o senhor é da Copel, pessoa, trabalho maravilhoso, mas hoje eu não posso ficar sem luz. Por favor, sexta-feira, não, pessoal da internet, não, segura aí, não vai cortar, hoje é sexta-feira, tem que terminar de assistir a minha série preferida. Ô, dona de casa, vem aqui, prenda o Pepe, por favor, prenda o Pepe. Ah, cachorrinho bravo. É Pinte? Bichinho do demônio, isso aqui, velho. Com licença, sai daqui, cachorrinho. Com licença, estamos começando mais um programa Dose Especial Sexta-feira. Tem coisa melhor que sexta-feira? Tem. Vê o Brasil pegar jeito. Pega jeito, Brasil. 1:34, o programa da titia, do titio, do vovô, da vovozinha. Alô, vovozinha. Minha vovozinha querida, dona Rosa, está ouvindo agora, 92 anos no programa. Tá deitadinha ouvindo o programa, que felicidade. Um beijo pra senhora, minha vovozinha. Eu quero dizer o seguinte, eu quero dizer que tem muita gente ouvindo o programa, nas rodovias do estado do Paraná, ouvindo o programa mais dose do rádio. Começou o programa. 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
0: Boa tarde, você está na antena sua, rádio que vai mais longe, que posso lhe ser útil nessa tarde gloriosa, maravilhosa, esplendosa.
2: Boa tarde, Michael Lazarini, como é que tá?
0: Ah, o Samu tá ligado junto com a gente na programação. O Samu, pelo amor de Deus. Obrigado pela audiência, ligados na antena sua FM, boa tarde, alô.
2: Sextou. Bora, BD1, bora,
0: porque tá na hora, gente. Hoje é dia de dar dois tombos no filé com mignon. 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Não precisa nem mexer, gente. Vambora, tá na hora. Alô, Fala Vinácio, obrigado pela audiência, aquele abraço. Alô, você está na rádio que vai mais longe.
3: Boa tarde, meu amigo Michael Lazarini, boa tarde a todos os ouvintes queridíssimos. Hoje eu consegui pegar um carro aqui que tá com o rádio funcionando. Aí, ó, Michael. Dose diária. Boa tarde, galerinha. Tamo com saudade da minha pessoa?
0: Alô, Ramonzito!

0: Tá todo mundo ligado na Antena Sul. Que felicidade, sextou! Eu não acredito, Ramon, sério que você mandou isso? Obrigado pela audiência, o pessoal tá ligado na Antena Sul FM, na rádio que vai mais longe, Ramon, Flávio Inácio, hoje uma curva de rio no programa Dose. Alô! Se é Bayer, Bayer, Bayer, é bom. Bom, abro sérios na escuta.
1: Alô, Michael, fala comigo, meu amigo.
0: Falo com você, só se você me pagar o churrasco. Você acha que eu sou obrigado a ficar mandando abraço pra vocês aqui? A direção comercial já falou aqui. Isso é Bayer, e é Bayer é bom, chefe. E a Grosset também é bom, e o Jonathan. O Jonathan tá enrolando aí, mas a gente tem usado de tocar no coração. Alô.
1: Ô, Michael.
0: Oi.
1: E eu que vi o Dick dirigindo uma Brasília hoje cedo, homem.
0: Não.
1: E falar pra você, fiquei pensando, hein. Acho que o Dick dirige Brasília muito melhor que o Lula, rapaz.
0: Foda, que é isso? Meu, não podemos falar das coisas. Alô, você está na Antena Sul do programa Mais Dose no rádio.
1: Michael.
0: Oi. Hora do almoço! O que, que tem de almoço hoje aí, Dick Vigarista?
2: Vai começar a catequese. E o jet ski, Maico?
0: O jet ski tá aqui.
2: E o pior de tudo, passou o jet ski, teremos moto acelerando. Que medo, Castro Velho tá no patamar das festas.
0: Que maravilha.
2: Vai fartar Dick pra ir nesses lugares de tanto evento que tá tendo. Coisa boa, amor.
0: Deixa eu falar uma coisa pra você, Dick. Eu nunca vejo você, só vejo você na praia. O que, que é o problema com o Dick? O que é o problema com o Castro? O que é o problema dos eventos? Eu não vi você num balão. Eu não vi você fazer nada de balão. Nenhuma inteligência artificial, Dick Motos. Eu não vi você saltando paraquedas. Eu não vi você andando jet ski. Eu não vejo você correndo lá no Capão Alto. Não vejo. Você precisa valorizar essa cidade aqui, né? É daqui que sai teu lucro. Você tem que movimentar o PIB castrense, rapaz. Não é esse negócio de, ah, eu tô indo lá, eu só vou ajudar a divulgar. É digital influencer agora, por acaso? Fica no negócio. Porra, Zinha Gorda, chega aqui no programa Dose, tô com uma saudade de você, minha querida. Boa tarde, seja bem-vinda.
3: Sextou, cala a boca, meu colega. Sextou, meus amores. Se é baile, se é baile, se é baile, ah, sei lá.
0: Se é baile, é você.

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0: Brasília. 19 horas em Brasília, 19 horas. Nesse momento vamos passar algumas informações importantes. Só aceito se for de Mendonça. Moraes, de jeito nenhum, diz a Columbre. Ao Columbre, ao rejeitar pedido de impeachment. O Davi Alcolumbre, presidente do Senado, demonstra resistência em dar prosseguimento ao impeachment contra o ministro Alexandre de Moraes. Nesta semana, o país ficou agitado com as milhares de mensagens que vieram à tona envolvendo o ministro do Supremo Tribunal Federal, Alexandre de Moraes, e o banqueiro Daniel Vorcaro, em meio à repercussão do caso que iniciou-se no Senado, um movimento pela abertura de processos de impeachment contra o ministro. Fontes desta matéria, agora, nesse exato momento, dizem o seguinte, porém aponto que o presidente do Senado, Davi Alcolumbre, do União, tem demonstrado resistência em dar prosseguimento a esta pauta. E segundo relatos de bastidores, Alcolumbre teria deixado clara sua posição durante conversas reservadas, de acordo com essas fontes. Ao ser pressionado sobre a possibilidade de colocar pedidos de impeachment contra os ministros do STF em votação, o presidente do Senado teria dito, vou falar baixinho, porque a gente tem medo. Ele é o Instagram, tem 2.000 seguidores só, mas, pelo amor de Deus, imagina perder o Instagram, imagina o ir preso. Imagina pegar 14 anos de cadeia. Tá louco? Falou o seguinte, só aceito se for de André Mendonça, do Moraes, de jeito nenhum. E o ouvinte ligado na programação Antena Sul FM, a maior audiência do rádio. Vambora!
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2: Fala, Michael Lazzarini.
3: Eu falo.
2: Essa musiquinha do na-na-na-na e é do tempo que nem asfalto tinha na Bapã, né? Da Arba Sena. Manda um abraço aí pra galera da Trator Solo que tá na escuta. Palharine Racing, o Kiko Cabeludo, o Vardão, o Danilo, o Guela. Tão lá, acelerando o jet ski no seco. Boze, valeu, abraço.
3: Ah, eu já preparei meu jet ski também. Eu passei ali no... Foi no Carlinhos Wittenburg, dele deu uma regulada, porque o Dick deixou um pouco tanto quanto calenta ruim. Agora ficou boa. Romilo. O Romilo. Programação Antena Sul, obrigado aí, audiência, todo mundo ligado na 102,7, 1h56. Alô?
4: Já vou dizer, não tô muito bom da boca hoje. Hoje é bem facinho de gritar 6 e tá passando o facão.
3: Credo.
4: Talvez faça uma rebelião aqui no Piraquara pra poder escapar no finalzinho de semana e curtir esses eventos aí, Michael.
3: Ó, eu duvido, eu nunca te vi em evento nenhum aqui na cidade, Dick. Para de mentir, cara. Para de ser mentiroso. Teu score tá mais baixo que o score do... Vou falar. Programação Antena. Todo mundo ligado na Antena Sul FM, da rádio que vai mais longe. O que que você falou do Jonathan da Chesca? Jonathan, eu tô defendendo o Jonathan da Chesca aqui no ar. Eu nem terminei meu curso de direito porque tá difícil. Então, o seguinte, deixa eu falar uma coisa pra você, eu vou defender ele aqui.
4: Mas agora o Adachesky me deixou feliz demais.
3: Por quê?
4: Eu achei que não tinha me enxergado com aquele ocrinho dele bem rasinho.
3: Louco! Não, eu vou te processar, velho. Eu vou te processar, no Brasil tudo é processo, tudo é na base da maldade, né? Tudo na base da maldade, então vambora, eu vou processar. Jonathan, deixa comigo. Adachesky, deixa comigo. Você é meu amigo, cara. Quantas vezes a gente enfrentar a fila ali do curso tecnologia, tecnólogo em agronegócios aqui do, como que era o nome da faculdade? Tinha que esqueci. Ah, esqueci o nome da faculdade que tinha, como é que é o nome? Eu vou te defender, cara, porque eu não terminei o curso tecnólogo.
5: Combinado então, Maicon. Se não é você na minha vida, o que que seria de mim, né, meu amigo?
3: Eu vou te defender, Jonathan da Chesky. Aquele curso que a gente fez de tecnólogo e negócio me ajudou. Vou te defender. Vou subir, vou comprar um sapato novo. Vou pedir pro César um aumento. Vou subir as escadinhas do fórum de casa que nem existe pra te defender, porque você é meu amigo. O Dick é perigoso. Fala com comigo na Antena Sul FM. Boa tarde. Você está na rádio que vai mais longe.
6: Aproveitar o embalo, Maico, e lançar minha candidatura a deputado estadual aqui na rádio.
3: Maravilha.
6: Esse churrasco todo final de semana. Hop 193. Chama o Samu.
3: Chama o Samu. Chama o Samu. Pode ser no Flavirá.
7: Semana chegou, em casa que eu não vou ficar. É sexta-feira, vou sair, vou farriar. Quem é o cantor?
3: Munhoz e Mariano na rádio que vai mais longe, afinal, sextou.
7: 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Tô a fim de paquerar. Vou pegar outras gatinhas e rodar de varinha.

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5: Tá curtindo? Yeah. Depois do intervalo tem essa aqui.

0: Dentro de instantes, da Antena SUS.
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Su, boa tarde pra você, 2:06. Boa tarde pra você, pra você, pra você, pra minha querida ouvinte, também pro nosso ouvinte ligado na 102,7 nessa tarde de sexta-feira. Bom, o Cibepar falou que chuva somente amanhã, infelizmente, previsão de chuva, ou felizmente, porque é necessário, nós não sabemos das condições que o nosso planeta está, ou melhor, sabemos e é necessário. Se tá chovendo forte, se tem fortes chuvas, se tem excesso de água, é porque talvez seja necessário, mas preocupante, preocupa. Previsão de chuvas agora marcando, atualizando, então, portanto, o sistema meteorológico do Paraná, a umidade relativa do ar variando de 43% a 100% e a possibilidade, probabilidade de chuvas é de 98%, informando a antena. Ei, vambora!

0: Pete, porque tá na hora. Alô, Ayrton, cadê você, rapaz? Tá louco? Vamos ligar esse carro aí, vamos fazer o Uber, rapaz. Vambora! Vambora, vambora, vambora, vambora, vambora! Guri com o carrinho de picolé parado não ganha comissão, velho. Vambora! Vamos lá. Todo mundo ligado na Antena Sul, falando de ouvinte, tá na hora. Do ouvinte mais doce do rádio.
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2: Nossa, Michael, me lembrei do Latrell com essa música. Latrell, volta, Latrell.
0: Latrell.
2: Volta pra tua brinquela.
0: Latrell. Ah, entendi. Latrell. Latrell lá do. Daquele filme As Branquelas.
2: Mas,
0: é isso?
2: Você não sabe a alegria que gerou nas minhas trompas, nos meus ovários, estão latejando de alegria.
0: Por quê?
2: Depois de participar desse programa, meu
0: amigo. Ai, que maravilha. Vem aqui, Rosa. Vem aqui na rádio, tá meio desocupadona, né? Vem aqui. E você falar nisso, você tem visto o Raymond? O Ramon, porque é o seguinte, última vez que eu vi o Ramon, ele foi embora. Ele foi pra Ponta Grossa, disse que tá até hoje indo pra Ponta Grossa, disse. Diz que nunca chegava a Ponta Grossa. Gente, aliás, Ponta Grossa, cidade maravilhosa. Quero mandar um alô especial pro Isaac Ortiz. Alô, Isaac! Antena 6 e 1. Fatos, destaque, destaques, antena, juntos, Roeli, Edson, Sabisque. Um abraço pro Edson, também um abraço para o Iglemaier e também para o Maurinho. Alô, Maurinho! Você ligado, antena sua FM, na rádio que vai mais longe, fala comigo que eu sou teu amigo.
3: Sextou, seus alienígenas, hoje é sexta-feira, vamos tomar o suco da confusão e sair pra briga. E o Maica tá com medo desses políticos aí processar. Não adianta ter medo. Tem que chamar tudo pro braço. Bando de vaca.
0: Não, não, não. Cuidado, homem. Cuidado. Não é político. Não tô falando político. Nós estamos falando da briga que está acontecendo lá em Brasília. A briga tá feia, a briga não tá legal, o negócio tá complicado lá em Brasília. Então não é sobre político que nós estamos falando aqui. Nós estamos falando sobre a questão aí do. Nós estamos falando sobre. Sobre essas coisas que tá acontecendo com os ministros aí, né, gente? Suprema Corte é responsável por manter o nosso país na linha. E o pior é que tá fora da linha. Eu tô falando de polícia, estou falando sobre Suprema Corte. E é o que o Brasil, o mundo está falando. Todas as emissoras de TVs, rádios e tudo mais. Então, fica aqui só uma. Só meu querido ouvinte, obrigado pela sua audiência e sua participação, Paulo. Sobre a questão aí, né? Que tá polêmica na Brasília maravilhosa, que não é amarela. Não é nem em Brasília, é na Brasília. Fala comigo que eu estou nas quebrada funda. Obrigado pela audiência aí, Flávio Inácio, tá longe, longe, longe. Alô, vamos falar com ele, ele é sobrinho terceiro por parte de pai, que o pai dele é uma pessoa maravilhosa, o seu Armando. Alô, seu Armando, grande abraço pro senhor, boa recuperação, vai dar tudo certo, tenho certeza. Ele que é parente de Beethoven, alô.
4: Boa tarde, boa tarde, boa tarde, fala mais.
0: Fala, Beethoven.
4: Como você tá, meu querido?
0: Tô bom.
4: Tudo certo?
0: Beleza.
4: Viu? Avisa o Flávio Inácio lá que quando ele voltar de viagem pra nós marcar de tomar uma, beleza?
0: O Samu? Tá viajando, tá viajando. Você ligado na Antena CVM. Obrigado aí, a Ayrton. Ayrton Robson. Obrigado pela audiência, meu querido. Vamos atender mais um ouvinte. Esse sim, quando se fala em boteco, quando você fala em pagodinho, quando você fala em música de viola, quando você fala o que é apreciar um churrasquinho, ele entende. Ele é o cara mais boêmio da cidade de Castro. Fala comigo que eu sou teu amigo. Boa tarde, você está na Antena Sul FM.
5: Não é político.
6: Boa tarde, Maicon Lazarino. Estou com essa, eles têm dinheiro. Bora que bora. Diga pra Rosa Gorda e Gelanda.
7: a cerveja, que já chegamos daqui a pouco lá comprar a fiada.
0: O que que eu falei? O que que eu falei? Eu tenho dito. Você está na Antena Sua FM, alô! Ô
8: Marco, é que você não me vê aqui que eu gosto de litoral.
0: Ah, lá, Carpila! Ou por acaso não tem uma? Alô, você que está ouvindo o programa, tem alguém de Martins ouvindo o programa agora? A rádio pega longe, não só pelo aplicativo, mas também pela frequência 102,7. Tem alguém de Martins ouvindo? Tem alguém precisando de serviço em Martins? Temos uma pessoa que sempre vai ao final de semana, precisa trabalhar. Alô, você está na rádio que vai mais longe?
8: Oi. A da Chesca é meu brother, cara. A da Chesca foi o primeiro cara que deu vacina num cachorrinho que eu tinha, pequenininho, filhotinho. Tudo bem, o cachorrinho morreu 2 semanas depois, mas não foi problema da vacina, eu acho.
0: Mas peraí. Eu tô preocupado. Afinal, o Adacheski do Bayer de Munique, ele é agrônomo ou veterinário? Você está na Telas FM, boa tarde.
9: Fala, meu amigo Mike, eu não, aquele dia que eu fui Ponta Grossa, fui e voltei, Pia.
0: Ah, foi e voltou.
9: Glória de Deus. Amém? Amém? Você viu, né, Mike? Agora vou falar sério, né, Pia?
0: O quê?
9: Mas se Deus quiser, já logo se aquieta, se ajeita tudo, né? Se Deus quiser, logo
0: Lula morre. Ah, não, podemos falar essas coisas, pessoal. Vamos tomar cuidado aí. Não podemos falar nada aqui, tá? Só sobre notícias e informações. Pessoal, é indo pra estiva. Obrigado, Ramon, pela audiência. Muito bem, é final de semana, gente. Deixa eu pegar até uma matéria importante aqui que eu achei muito legal essa matéria. Castro recebe etapas dos campeonatos brasileiros de jet ski. É hoje. Começa hoje, dia 4, até o dia 6 de setembro. Na prainha, aqui na prainha, em Castro, nas margens do Rio Iapó. A entrada é gratuita. Com praça de alimentação, food trucks, expositores e feira de artesanato. Eu tô curioso pra saber. Ontem veio uma pessoa responsável no programa aqui no Ducassete. Eu até conversei um pouquinho, mas eu não pude conhecer pessoalmente a pessoa para falar mais sobre esse assunto aí, desse movimento que teremos no final de semana aqui na cidade de Castro. Fala comigo, boa tarde, que eu sou teu amigo, você está na Antena Sua. É o ouvinte ligado na rádio que vai mais longe.
10: Michael,
0: oi.
10: Você sabe se tá tudo certo aí, se vamos poder acelerar o jet ski na prova de amanhã? Não deu nenhum problema aí com os blogueiros?
0: Não.
10: Não embargaram a prova?
0: Não.
10: Conte pra nós, meu amigo.
0: Mas é polêmico esses piazada. Alô, Kiko Palharini, obrigado pela audiência, todo mundo aqui na Rádio Atena FM. Tô sabendo que vai ter. Eu tô curioso pra dar uma olhada nesse estilo de competição, porque eu há muito tempo não viajo pra poder apreciar esse tipo de evento. Eu quero, se tiver esse evento, como de fato vai ter, pelo que eu ouvi ontem, ouvindo nas emissoras e tudo mais, parece que vai ter esse evento sim. Eu tô louco pra acompanhar. Ah, meu Deus do céu, até cheguei a me afogar aqui. Alô, boa tarde, você está na antena?
11: Michael.
0: Oi.
11: E daí?
0: Ah.
11: Que me conta? Sextou? Vai ter corrida de jet ski ou não?
0: Eu já tô indo. Inclusive com essa música aqui fica muito interessante, né? Combina o final de semana que teremos aí na cidade de Castro, toda a região dos Campos Gerais, com certeza ligados. Pra você que gosta de jet ski, moto náutica, velocidade, alto astral, alegria. Aumenta o volume e se imagine vivendo um momento legal, bacana, com a família. Afinal, o que se leva da vida? É a vida que se leva. Então vamos viver. Bora viver? Bora então!

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10: Antena Sul, boa tarde, excelente tarde. Ei, sexta-feira, hoje é sexta-feira, hein, gente? Dia de alegria.
11: Com vocês, meus irmãos do grupo.

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6: Fica com a gente. Daqui a pouquinho tem essa pra você curtir. Era pra ter... E dentro de instantes tem o embaixador Gustavo Lima. A música A Gente Fez Amor inteirinha, aqui na 102,7.
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De sexta-feira, 4 de setembro. Nossa, 4 de setembro já, né? Meu Deus do céu. Já vai começar o tagadagadá. Pois é, não sei se a gente desfila ou se a gente chora, porque o Brasil está uma... Bom, nós estamos no sul do Brasil, Paraná, Santa Catarina e Rio Grande do Sul, nós estamos recebendo aí o El Niño, que é o maior de todos os últimos 150 anos. Agora o Brasil está recebendo o maior furacão de todos os tempos. Nossa feira é Brasília, hein?

0: Sai daqui, Satanás, pelo amor de Deus. Deus é mais. Obrigado pela audiência aqui. Quero mandar um abração aqui para Ivonete, ligado na tarde 102,7. Também um abraço aqui para o José Altamir. Obrigado pela audiência. O Dick Vigarista, alô!
1: Coisa que eu não gosto, confusão, mas se não querem a prova também, que não vão lá na prainha olhar. Falar, ai, só vim ver aqui como é que tá.
0: Ah. O Dick fica sem mandar mensagem um ano, mas quando manda, acha que é. Ô Dick, você não vem aqui na rádio qualquer dia? Eu não preciso ficar mandando 19, 18, 24 áudios. Eita, Dicão, velho! Obrigado pela audiência, o Rômulo. Também ao Ramon, o Flávio Inácio, o Ayrisson, o Adacheski, o Paulo. Ah, tanta gente aqui que eu vou ficar. O Kiko, palha, o Kiko. Agora tá cabeludo, né? O Walter, eu vou acelerar amanhã. O Kiko, não lê, não esqueça de levar a tiara amanhã. É, pede aqui. O Kiko não pode esquecer de levar a tiara. Tiara? Estranho, né? Porque agora tá cabeludo. Eita, manual, velho. Que? Minoxidil não, e o... Minoxidil e finasterida não faz da vida da pessoa. Biotina. Eita, mano. E também mais 80 mil pro implante, né, Kiko? Senhoras e senhores, obrigado pela audiência, tá? Vambora, boa tarde, e vem chuva. Alô, Gilson Herman. O rapaz que, desde criança, ouve até na sua FM. Hoje tá com 78 anos de idade. Gilson, prepara o Guaraju que vem chuva. Aliás, vem chuva na região dos Campos Gerais. Vem o Duca 7, 4 horas tem. Ei, parceiro. 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E sintonize na 102,7. Para ouvir o Cowboy do rádio. Segura essa emoção. E 4 horas tem, 6 horas tem o Rony Gomes. O Alma Serrana, alô.
1: 80 mil. Esqueceu, o cabelo dele é grisalhinho, rapaz. Foi uns 180 mil. Vai, então me chama aí que eu vou ir falar uma bobeiragem aí. Agora vambora e chega de falar por hoje.
0: É, eu também tô cansado. Chega, pessoal. Fechamos a torneira aqui. Vambora. Bom final de semana, gente. Fiquem todos com Deus. Não esqueça, vamos orar pela nossa nação. Sem direita, sem esquerda, vamos orar pela o que está acontecendo. Que Deus coloque a sua mão bendita e que a lei seja para todos. Para mim, para você, para o amigo caminhoneiro, pedreiro, servente, coletor de lixos, né? Que as leis do Brasil, que a Constituição seja obedecida por nós, trabalhadores, por você que está dentro do seu carro agora, no seu caminhão, você que está trabalhando, você que está com problemas financeiros e não sabe como vai voltar para casa sem dinheiro para colocar comida na mesa para os seus filhos, que a lei seja para todos nós, mas que também seja para eles. Porque não é porque eles estão lá que eles são os donos do nosso país. O Brasil é nosso. As leis precisam ser obedecidas. Mas a lei também é para eles. Bom final de semana!

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1: Isso aí, do Cassete 102, entrando no ar aqui pela Antena Sua FM, a rádio que vai mais longe. Sextou, minha gente, sextou. E está começando o seu programa de rock flashback aqui da Antena Sua, hein? Você sabe que essa hora, esse horário é especial para você que curte rock e flashback. Sexta-feira, sua linda, e você já pode participar com a gente. 98409-1431, WhatsApp da Antena Sua FM, pra você interagir com a gente e falar aí a música que você tá afim de relembrar. E a gente começa muito bem este bloco, este início de programa com Metallica.

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1: Isso aí, gente. É a tarde do Cassete 102 e hoje sexta-feira. Eu não sei se eu já contei essa história pra vocês, da música Friday in Love. Não, se eu contei, vocês façam de conta que eu não contei e ouçam atentamente. Robert Smith quase pirou a cabeça depois de compor a música Friday in Love. Ele achou que a música era tão boa, tão perfeita, tão linda, que ele devia ter plagiado de alguém sem saber de quem. Vou contar essa história pra vocês. Em 1992, enquanto ele gravava o álbum Wish, Robert sentou com o violão e tirou a progressão de acordes em poucos minutos, só que aquilo parecia tão familiar, ele achou que aquilo estava tão lindo, que ele entrou em pânico, gente. Aí passou semanas ligando pros parentes, pros amigos, pros produtores, para outros músicos, e ficava cantandinha a melodia no telefone e perguntava: você já ouviu essa música em algum lugar? Você sabe de quem que é essa música? Mas só que ninguém reconheceu, porque a música era 100% dele. Aí o choque maior

E Robert ouviu e achou que ficou legal, vibrante, e falou: pode lançar desse jeito mesmo. Então, um acidente de velocidade, somado aí uma paranoia de plágio, gerou um clássico atemporal, né? Do The Cure. Agora me conta você, que é fã do The Cure. Você prefere o lado sombrio da força de The Cure? Ou você prefere Friday in Love? Conta aí pra gente. E a gente curte nesta sexta-feira The Cure Friday in Love.

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1: Uma ótima tarde pra você. Estamos chegando aí no bloco final do nosso Ducassete 102. Sexta-feira a gente sempre tá aí no 12, alegre, saltitante. E a gente vai pra este bloco aqui tocando as músicas mais alegres, músicas de sexta-feira. E a gente começa com Da Wonder. E pra você, um ótimo final de semana, curte bastante, aproveita e a gente se encontra na segunda-feira.

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Semana 4 de setembro, chegou o momento de relaxar, aproveitar, né? Afinal de contas, fim de semana, tenha um excelente final de semana. É o Esquenta aqui na programação. Cowboy do Rádio, um patrocínio, Família Beck, Alto Posto Supar, estão com a gente na primeira hora. E aí, Rio

0: plano pra noite, hein? Qual é o plano pra sexta-feira? O plano aí pra noite, final de semana, tá só começando. O plano é sorrir, né? Apenas sorrir, descansar e ser feliz, não é assim? É bem assim! E tem aí a semana toda!
1: Artista da semana!
0: Cowboy do rádio pra apresentar sempre uma atração diferente. Semana que vem é Felipe Falcão. Essa semana tá se despedindo hoje. Gia Giovanni, essa não tocou, né? Escravo do amor. Ângela falou que essa não tocou. Vamos tocar então pra fechar. Gia Giovanni, artistas dessa semana, peça sua!

0: Galera que tá sintonizando a rádio em Apiaí, divisas aí com o estado do Paraná, São Paulo.
1: Silvia, não tocou não, Silvia, não tocou, eu pensei que tinha tocado já. Ah, tem mais gente que pediu ali, né?
0: Mil corações, teve mais gente que pediu mil corações do Jean Giovanni, tô vendo tanto recado, hein?
1: Quanta música, hein? Quanta música, Jean Giovanni, quando anunciou aí, foi um avalanche de sucessos.
0: O Eduardo, né, de Tibagi, toca aí música Mil Corações, Jean Giovanni, a Silvia lá em Apiaí também. José mandou uma aqui do Hugo Pena e Gabriel, tem que garimpar essa aí, amigão. Silencia, mas sente é o nome da música. É novidade, hein? Tem novidade, hein? Tem muita novidade. O Canário já chegou aí? Não, ainda, né? O Canário tá voando pra cá, já já vai ter pergunta e a gente vai fechar a semana. Semana boa essa, hein? Semana com final, semana prolongado aí, agora chegando. Segunda-feira é Independência do Brasil. Pum, paga lá, pum, paga lá, pum, paga lá, paga lá, paga lá.
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A gente tá vivendo aí dia 4 de setembro, hein? Esse mês é bom, né? Esse mês é muito bom! É bom porque a primavera tá chegando e as cores, as confecções. Agora pode comprar aquela camiseta, né? Tem muitas opções aí na moda praia também. Já pensando no calor, daqui a pouquinho é fim de ano, a gente tá vivendo aí setembro, vem outubro, novembro, dezembro é o Natal, voou, falei pra você no início do ano, vai passar rápido demais.

0: Zezé de Camargo. Lotou, né? Tava vendo aqui. Lotou a... Como é que é o nome daquele... Germânica lá? Germânica, tem alguma palavra antes que eu não vou lembrar? Onde é realizada aí a Oktoberfest? Tô vendo as fotos aqui, lotado, como se fosse a Oktober. Foi dia primeiro, né? Foi dia primeiro o show do Zezé de Camargo e Luciano em Blumenau. Bacana, hein? Vamos tocar então. Quem que pediu aí já vou ver. Tem tantos pedidos aqui que eu me perco às vezes, né? Às vezes não atendo você, não fica triste. Aqui a regra é não ficar de mal. Não ficar de mal. Se não tocou no dia, toca no outro. Você coloca de novo a figurinha lá com o artista preferido, a música. Cobra a gente. Pode cobrar aí que a gente tá aí pra isso mesmo, né? Começa na segunda, vai até a sexta. Chegamos aí no final da semana e já atualizando aqui os pedidos do que não tocou, que vai ser garimpado pra semana que vem. Tem muita música pra garimpar aí, né? Tem muita música pra garimpar. O que eu ia fazer agora? Ah, é o... Chama lá o canarinho, abre a porta aí pro canarinho chegar. Cadê o canarinho da terra que não chegou ainda? Ê, canário da terra, pensei que não vinha. Tá aqui o professor, nosso herói de asas. Galera fica cobrando e o canarinho da terra já chegou. Chegou com uma perguntinha no bico, sempre trazendo alguma curiosidade, algum... Algo que vai deixar você aí pensando, mas o que será que é? O que será que é? E é isso, né? A gente quer exercitar a mente. Já conversamos sobre isso. Exercícios da mente é buscar, é tentar lembrar, é tentar pesquisar, é tentar descobrir o que foi perguntado na rádio. É essa que é a perguntinha, canarinho? É? Não sabia. Animal considerado... Menos dorme, hein? O que menos dorme? Qual é o animal que menos dorme? Não precisa de tanto tempo pra dormir, já se recupera e já está na luta de novo. Que animal que é esse? Pesquisa ou se sabe de cor, de cabeça, hein? De cabeça, né? Manda aí no 984091431. De cabeça! É, manda lá. Dá a resposta e já procura uma música com a palavra-chave. Vamos colocar dormir? Dormindo também pode, né? Dormir, dormindo. Sono também, pá. Pode sonho, sonho não, né? Sono pode também, sono. Eu acho que sono nunca foi feito, hein? Sono é uma boa também. Vamos colocar dormir, dormindo. Tem alguma música do sertanejo com a palavra-chave dormir? Dormir é muito bom, né? Ainda mais no fim de semana, aproveitar, descansar, como a gente comentou. E lógico, deixar aí as horas passar pra encerrar aí a etapa desta semana, né? Que horas são? 4h27. Já pode? Ainda não, hein? Deixa chegar 5 horas. O ouvinte mandou uma latinha de cerveja ali. Já pode? Ainda não. Deixa chegar 5 horas e beba com moderação. Aliás, eu vou tocar 35 latas de cerveja. Foi quem que pediu aí? Eu acho que foi a Gabi, né? Pega lá o áudio da Gabi. A Gabi mandou um áudio ali. Vamos as meninas lá em Ponta Grossa. Um beijão pra vocês.
1: Olá, Carlinhos. Boa tarde. Tudo bem? Aqui é a Gabi. Carlinhos, manda pra gente hoje, Zezé de Camargo e Luciana, a música 35 latas de cerveja. Agradecidas desde já. Um ótimo e abençoado final de semana pra você. Beijo, fica com Deus e até mais.
0: Amém. Beijo pra vocês. Obrigado pela audiência aí da semana toda. Já tá preparado aqui, né? Preparei também Emílio e Eduardo Rodopiou. Quem indicou ali foi a Larissa. Ela mudou. Hoje eu vou mudar. Hoje eu quero uma nacional. Ela sempre pede música country. Hoje pediu pra tocar Rodopiou. Apareceu aqui. Vai ter Mil Corações do G. Giovanni. Tem palavra dormir, dormindo. Pesquisa aí e manda pra cá. É a palavra-chave e também responde o animal que menos dorme. Cenário mundial aí, né? No mundo todo tem esse animal aqui que menos

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Tortas e Cervejas, Zezé de Camargo e Luciano lotaram a festa de aniversário da cidade, Blumenau, casa cheia, as imagens ali da linda festa do aniversário de Blumenau. Minha bisavó nasceu lá, né? Minha bisavó nasceu em Blumenau, bonitas imagens aqui. Fala em imagens, peguei outras imagens aqui agora do Rio, de Santa Catarina, vamos ao Rio de Janeiro, acabou de abrir os portões lá, né? Aberto aí os portões do Rock in Rio 2026, aí tem o primeiro show no palco Sunset. É, começa hoje o Rock in Rio, o mundo tá

Seu dia, animando a programação das tardes da antena, todo dia no horário das 4 às 6, é só música boa, aquelas que você sabe cantar, aquelas que você sabe dançar, aquelas que arrepiam, aquelas que emocionam, aquelas que são divertidas, né? Falei Gilberto e Gilmar, mas é a Thaís de Alexandre, hein? A Thaís de Alexandre, se liga aí, meu, tá nervoso.

0: Da região aí, é da região, hein? Não sei não, hein? Aí não é Rio Tibagi, meu? Aí não é Rio Tibagi? Eu acho que é. Localiza aí, Carlinhos. Rio Tibagi. Será que acertei? Não assinou o recado ali, mas participou, né? Tem galera já aproveitando o fim de semana, saiu pra pescar. Não sei, vou torcer que seja Rio Tibagi, mas não sei se é. Não sei se é, não sei. Não tem ideia. Ampliei aqui a foto, mas não. Não é Rio Tibagi, né? Conta pra nós aí, pra não deixar ninguém na curiosidade. Já basta o Canário da Terra que mandou essa perguntinha no ar, hein? O animal que menos dorme. O animal que menos dorme, ele não precisa tantas horas para dormir. Ser humano precisa de 8 horas, né? No mínimo 8 horas pra descansar o corpo. Isso é fundamental pra mente, né? Pra saúde de tudo, né? Do corpo, da mente, enfim. Descansar faz muito bem. Como é que tá? O agito, hein? Semana toda trabalhando, estudando, chega aí a sexta-feira, pensa nisso, né? Dormir um pouquinho mais faz muito bem.
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12h31. Tá bom, pediu pra repetir a perguntinha? E aí, animal que menos dorme, hein? Qual é o animal que menos dorme? Daqui a pouquinho vou derrubar um monte de respostas que estão chegando ali, né, professor?

Música bonita aqui, né? Nem dormindo consigo te esquecer. G. Giovanni, beijo pra você. Nossa fiel ouvinte, Simone, Ponta Grossa. Ela disse que essa música é linda. Tá aqui, não tocou, né? Não tocou. São os artistas da semana que tem a palavra dormindo. Dormir.

Muitas promoções o ano todo, né? Agora já com os preparativos para a primavera. Vem aí o Dia das Crianças. Daqui a pouquinho é verão, temos primavera pela frente e o inverno tá acabando. E as promoções do inverno estão acabando, hein? Aproveite. 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A rádio que toca o seu coração. Fala em coração, essa música é linda, hein? Essa música é muito bonita pra inspirar os casaizinhos, namoradinhos que se apaixonam ouvindo música, né? E ó,

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trabalhando ali, né? Moçada trabalhando, rádio ligado. Ayrton, pro Dentópolis, grande abraço, amigão. Vamos tocar essa música que ele indicou ali. Onde é que tá essa música aí? Tem a palavra dormir. É vou dormir na rua, vou dormir na rua. José Henrique Gabriel, boa, tem a palavra dormir. Galera tá numa assim, procura música aí, palavra dormir. Dormindo também pode, sono. O assunto é esse, né? O assunto é o animal que menos dorme. Não precisa de tantas horas para descansar. Chegou mais um recado, é Viviane, né? Viviane, beijão pra você, tirou a foto do céu. Você lembra com o Borba, né? Beijo pra você, Viviane. Bacana, cheia de nuvens no céu aí, né? Cheia de nuvens, a cidade da região aí dos Campos Gerais. Aliás, tá com nuvens em toda a região aí, né? Pega lá a previsão, sol com muitas nuvens e períodos de céu nublado. E à noite com pancadas de chuva na região, é a previsão de hoje. Temperatura chegou a 25, agora tá 23. 12 graus a mínima, 25 a máxima, mas já chegou, agora tá 23. É sexta-feira, né? Fim de semana, daqui a pouquinho eu conto como vai ser o sábado e o domingo. E aí, qual é o plano, hein? O plano é tentar, você que tá sozinho, sozinha, encontrar alguém, né? Alguém pra amar, pra se apaixonar. Aliás, quanto tempo já, hein? Há quanto tempo você não ouve um eu te amo no ouvido, hein? Um eu te amo no ouvido, bem baixinho. Quantas vezes você não olha pro celular e diz, melhor, e vê, né? Aquela frase, chegou bem, me avise quando você chegar. Ah, meu amigo, minha amiga. Ou então aquela frase, fica pra dormir, fica pra dormir.

0: sexta-feira, vai dormir na rua. O que que vai fazer hoje, hein? Qual é o plano? O plano é encontrar a pessoa.
1: A música inspira, né? Zé Henrique Gabriel, tem dormir na letra aí, né? Palavra-chave dormindo, a gente encontrou tantas aqui. E a, as músicas consagradas tocando, fala em consagração, é uma consagração em Castro, as lojas da família Beck. 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Ei, final de semana prolongado, tem feriado e a gente tá aqui animando o seu dia com boa música e dando um recado aí dos nossos patrocínios. 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Vou pro intervalo, hein? A perguntinha tá valendo, o animal que menos dorme qual é, hein? Tava verificando aqui as matérias sobre animais vertebrados e invertebrados, acabei encontrando uma matéria que saiu. Um assunto chama outro, já reparou? A gente fala da palavra-chave devido ao assunto da pergunta e acaba tocando músicas tão legais. E na, na notícia também, assim, encontrei uma notícia aqui, uma matéria que saiu uma dos principais jornais do mundo. Conta a história, a explicação, né? Um especialista explica por que não se deve pisar em baratas. É, vai ter a explicação por que você não deve pisar em baratas. De repente vê a baratinha ali, vai lá e pisa, isso não pode fazer, hein? Já vou contar pra você, por que não?
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0: Contei essa história aqui na rádio. Era repique. Era repique. Caixa de guerra. Ei, vamos desfilar, vamos desfilar. É mais uma hora pra desfilar.
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0: Mudando o assunto, minha amiga dona de casa, você que pega o chinelo e vai correndo atrás da barata, não faça isso não. Tem uma explicação que foi desta semana, um especialista explica por que não se deve pisar em baratas. Já ouviu isso? Vai ouvir agora. Pisar numa barata pode afetar uma divisão de fungos, melhor, com fungos, vírus e outros micro-organismos que causam doenças graves. Segundo o especialista em doenças infecciosas, André Pirajá, as observações do especialista em doenças infecciosas sobre o extermínio de baratas provocaram uma discussão acesa no início desta semana. André Pirajá desaconselha vivamente que se pisem e esmaguem as baratas para eliminar o inseto. Essa ação, adverte, pode disseminar um grande número de bactérias, fungos, vírus e outros micro-organismos que representam sérios riscos para a saúde. Também alerta para o uso de inseticidas que podem ser inalados. Inseticidas que podem ser inalados por quem os aplica em casa. Nesse sentido, uma forma segura de evitar as baratas é apanhar o inseto com um pedaço de papel, matá-lo fora de casa e deixá-lo no lixo. Ali ele comentou mais sobre: você vai lá, pisa na barata, tira os restos mortais do bichinho e deixa algo que fica lá no chão. Vem alguém da casa mesmo, descalço, pisa ali e complica as coisas. Faz sentido, né? Faz sentido a explicação aí do especialista contando aí sobre por que não se deve pisar em baratas. Pega ela, joga lá fora, coloca no lixo, né? Mas não faz isso dentro de casa. Bom, boa explicação aí. Então tá, o rádio é isso, né? O rádio é a parte social e a gente tá sempre com informações para sempre cuidar da sua saúde. Afinal, você ouve todo dia.
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0: A pergunta é a seguinte: o animal, já que estamos falando dos animais, o bicho, porque sexta-feira é o bicho, né? Sexta-feira é o bicho. A gente adora os outros dias, mas sexta-feira é o bicho. E a gente tá com a perguntinha aí: o animal que menos dorme é o jumento, hein, Carlinhos? Será que não é o jumento? Não é o jumento. Derrubado ali a resposta. Cavalo chegou bastante ali, né? Cavalo foi o que mais lembraram. Não é o cavalo, hein? Não é o cavalo? Não é o cavalo. E agora? Qual é o animal que menos dorme? Poucas horas por dia já tá tudo bem. Não é igual a gente, né? 8, 9, 10 horas. Cortou meio-dia. É hora. Bons tempos aqueles, hein? Mas ficou na lembrança, né? Agora a gente acorda cedo todo dia, trabalha, estuda. Semana toda no agito, chega ao fim de semana, tem mais é que relaxar e curtir e pensar no que vai fazer. A vida não é só trabalho, né? Tu não és. Como é que é aquela frase do Charlie Chaplin? Tu não és máquina. Tu não és máquina, tu é um ser humano. Para de enrolar, achei, encontrei. Quando ele começa a conversar é porque ele tá procurando música. Vou ter que tomar uma, pode tocar essa. Wagner, ligado com a gente, Curitiba, Paraná, essa do Zezé, apareceu ali. Falou, amigão, obrigado pelas fotos aí da capital. A capital tá igual aqui, né? Sempre tá com o céu com muitas nuvens. Ele registrou ali as fotos. Que bairro é esse, amigão? Conta pra nós ali. Tá com nuvens no céu aí, a capital do estado, igual a região aí dos Campos Gerais. Voltando aqui nos Campos Gerais, falamos aí da cidade rainha dos campos, em Castro, cidade mãe do Paraná, capital nacional do leite, com tempo bom agora, né? Tempo aí sem chuva, mas céu carregado aí de nuvens. Muitas nuvens no céu, pancadas à noite, hein? Pancadas de chuva à noite para sexta-feira, o fim de semana promete. O que vai fazer? Tanta coisa, né? Tanta coisa. Continua com a gente aí até às 6. Uma das coisas que você tem que fazer, né? Final de semana, principalmente final de semana. 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Jé Giovanni, no artista da semana, o ouvinte perguntou, semana que vem é Felipe Falcão. Foi nosso ouvinte lá, né? A irmã de São Bento, Tibagi, que indicou ontem, a gente já programou. Céu com nuvens aqui, hein? Céu com muitas nuvens, ali quem tirou a foto. Oi, Carlinhos, boa tarde. Por aqui choveu fininho, já, e passou. Passou já. Tá chovendo aí? Aqui não tá chovendo. Não tá chovendo, mas céu tá igual aí. Onde é que é aí? Onde é que é aí? Não assinou? Não assinou a Pedras, né? Bairro das Pedras. Ei, é a Cris, né? Foi a Cris que mandou o recadinho ali. Agora sim, encontrei ali. Carla em Piraí do Sul também com o tempo nublado ali, tirou a foto do céu, me tirou a foto lá de Curitiba, o pessoal se animou aqui registrando o momento aí do final do dia com nuvens no céu. Piraí do Sul, linda cidade, a gente tem muita amizade, cidade é amizade, né? Nossos ouvintes aí de Piraí do Sul, um beijão pra você, obrigado pelas palavras ali, né? Será que ela acertou ali o canário? Chama lá o professor, chega aqui, dá uma espiadinha ali, será que ela acertou? Será que é esse animal? O animal que menos dorme, hein? É a perguntinha de hoje. Aqui deu um oi, aqui é olá, olá, olá, né? Olá, olá, aqui também com foto, já vou comentar, aqui também o Lúcio, ligado com a gente, Ponta Grossa, falou amigão, tocou aí, né? Não tocou? Não tocou essa música, essa aí é Country, né? Esse é o Johnny Cash, que é fã do homem, do Homem de Preto, ele escreveu ali, o Homem de Preto, toca aí, Johnny Cash, qualquer uma, deixa eu escolher aqui então. Falou, amigão, obrigado pela audiência. E os elogios ali, os que adoram ouvir a programação aí, toca a música country, tem rádio que não toca, é, aqui a gente toca e não é de hoje, hein? Não, somos os pioneiros, né? Ah, desde os anos 80, não, os anos 90, não exagera não, os anos 90, né? A gente começou com essa ideia de encaixar o mundo country com o sertanejo, é o que combina, né? É o que combina. E o que combina com o seu lar, hein? 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

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Ah, o Vitor mandou um recadinho ali, né? Bacana, obrigado pelas fotos. Ela tirou a foto de uma... que é um guarda-roupa? Ah, tá, ela comentou, né? Ela comprou todo o quarto na MDL. Bacana, obrigado pela foto e compartilhar com a gente, né? 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Obrigado pela participação aí, a Carmen ligada com a gente. Castro, falou do animal ali, né? Será que é? Não é, não é. Não é, aliás, chegou um monte de resposta, o pessoal tá apostando no cavalo, é um cavalo, animal que menos dorme, hein? O cavalo precisa de quantas horas aí, o canarinho, quer falar já? Hã? Deixa mais um pouquinho? Segura então, deixa mais um pouquinho, o canarinho falou, deixa mais um pouquinho aí pra deixar a curiosidade no ar.

0: estrada, né? Estrada nublada, o tempo aí, sentido Jaguariaíva, Alessandro Possato. Ah, então, obrigado. Obrigado, amigo. As palavras ali, né? O pessoal tá na região aí, nas rodovias, céu nublado, todo céu ali, cheio de nuvens, pista. Tá na pista, tá na rodovia, o nosso desejo aí de uma boa viagem a todo mundo. Quanto recado, hein? O Carlinhos, será que não é esse animal aqui? Será que é? Não sei. Luiz M de Quadros. Falou, Luiz. Dorme? Hã? É? Será que é só isso que ele dorme? Não vou falar, senão já quase contei, canarinho. O Guto mandou uma foto ali também. Também um recadinho. Boa tarde, Carlinhos Gomes. Estamos aí na escuta aqui em Ponta Grossa. Valeu. Valeu, Guto. Guto Alves. Apareceu aí o Guto. O Guto tirou uma foto outro dia. Não sei se foi você, Guto. Se for você, manda de novo aí uma foto que você colocou no painel da caminhonete, eu acho que era, né? Colocou o chapéu em cima, a gente viu o rádio. Uma foto muito bacana, né? Pra gente colocar aí no acervo da Antena Sul. Se for você, manda de novo aí pra gente. Já coloca um autorizo ali pra gente colocar aí no acervo de fotos dos ouvintes aí que mandam fotos criativas. Tem tanta gente que participa do programa e a gente fica feliz, né? Tá, galera? Combinar aí a imagem com a 102.7. Irma, beijo pra você, obrigado pela audiência. Suelen também, será que a Suelen acertou? Aqui também, não, aqui não acertou. Será que foi essa participação a primeira? Deixa o sistema buscar, né? Tem muito áudio aqui também, né? Manda um áudio pra mim aí no 984091431.
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0: Alô, Darlene, grande abraço, obrigado pela audiência. Aqui já falei a Silmara, né, ouvindo a gente. Não, não falei, a Silmara tá ouvindo a gente em Carambi. Aqui é a Carla, já falei. Aqui é Guarapuava, né, Guarapuava. Ei, aqui é diesel. Ah, tá. Aqui é no diesel. Me tirou uma foto da carreta ali e escreveu embaixo. Aqui é no diesel. Potência. Mais um recado aqui, Aldrin, né? Apareceu, Aldrin. Tava com saudades aí. Tudo bem? Tudo bem. Estamos por aqui, Carlinhos, pelo meu sítio, curtindo as minhas... O retorno, não, é finalzinho das férias, né? A Dani, toca, não, toca o Dani, né? Dani é o Daniel, ele é fã do Daniel. Fala um pouco de você. Beijos, beijos para a Aldrin. Pega essa música aí do Daniel, essa música é tão bonita, né? Aliás, a programação tá só de música boa, é o vídeo que faz. Falou, beijo pra você aí, Aldrin. Tá em Jaguariaíva ou em Sem Gés? Conta aí pra nós. Ela tá no sítio, né? Ela tá no sítio. Deve ser Jaguariaíva, então. Nossa fiel ouvinte de longa data aí nas amizades com a equipe da 102 aqui, a Renata em Curitiba, também com foto ali do céu de Curitiba, tempo nublado. Aqui mais um áudio, coloca no ar aí. Olha a audiência que tá esse negócio, hein? Quanta gente, a gente quer atender todo mundo.
2: Boa tarde, meu amigo Carlinhos Gomes, ó, vou pedir uma música já que tá, o tema aí é dormir, do Chico Rei Paraná, aquela que eu não lembro o nome, mas é mais ou menos assim, ó. A solidão que dormiu comigo não consegue o meu corpo aquecer.

Bom, é Chico Rei Paraná, só não sei qual o sucesso. Abre aí. Olha quanto sucesso, hein? Qualquer dia, ou melhor, qualquer semana dessas, vão fazer Chico Rei Paraná. Semana que vem é Felipe Falcão. Essa semana tá encerrando Jean e Giovanni. Foi bom demais, hein? Foi bom demais. Quanta música a gente tocou, hein? Quanta música boa, né? Estiveram em casa, acho que umas duas ou três vezes. É. Carol, um beijo pra você, Piraí do Sul. Aqui também, participação da Débora Irati. Toca aí Humberto Ronaldo. Cidade Dormindo é o nome da música. Não apareceu ali, Débora, mas vamos providenciar, garimpar essa música. Vou tocar uma outra dele aqui e a gente vai procurar buscar essa música. Quando tem no playlist, eu falo. Quando não tem, eu falo também pro ouvinte não ficar aguardando. Prioridade é tocar, mas quando não tem como, né? Não tem como. Tá mais sexta-feira, hein? Já no restinho do dia, né? Eita! Como é que é o nome da música? Tá chegando os nomes. Deixa eu pegar essa aqui, se é essa, será que é essa aí? Tá chegando os nomes, não apareceu. É Chico Rei Paraná, né? O Ramon manda, é Chico Rei Paraná, o que você contou aí. Despertou aí a curiosidade de todo mundo. Já já vai ter respostas, né? Já já vai ter respostas aí na programação. Pensei que tinha travado ali, Canarinho. Você foi ali. Eita, pensando que é puleiro o Canarinho da Terra. Que susto! E agora o que a gente faz, hein? Agora deixa a trilha no ar, então.

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Que beijo, moçada. Nossa, que susto! Que susto! Levantou voo, canário aqui. Ei! Calma, atenção, alô, torre, atenção, torre, permissão para aterrissagem. Ainda não é hora aí, 20 para as 6. Voa mais aí, né? Tem 6 a gente tá. Vamos agora com a resposta, né? O Canário da Terra já autorizando aqui o professor Herói de Asas, que transforma a atração aí e o programa também. Quando começa a baixar a audiência, a gente chama o canarinho, explode. Olha quanto recado, canarinho. Quem foi a primeira pessoa a apostar em golfinho? O golfinho dorme, né? Com a metade do cérebro ligado. Tá dormindo lá, mas a metade do cérebro tá ligado. Mas não é um golfinho, não. Não é a girafa. Moçada apostou em girafa, não é a girafa, chegou ali, né? Descansam apenas cerca de 2 horas a 4 horas por dia, divididas em pequeninos cochilos de poucos minutos em pé, para se protegerem de predadores. Lembra daquela perguntinha que a gente fez outro dia? O animal que não consegue se esconder quando chove? A girafa, né? Era a girafa, deu uma repercussão legal na perguntinha criativa aí do canário. A pergunta de hoje foi: o animal considerado um mamífero que menos dorme, hein? Descansando apenas cerca de 2 horas por dia, é um elefante. Um elefante africano era a resposta certa. Apenas 2 horas, ele já recupera as energias para continuar ativo o dia todo aí. O elefante tá buscando lá, né? Tá buscando a primeira participação. Chegou, tava fácil hoje, hein? Chegou às 4h28 da tarde. Boa tarde, Carlinhos Gomes. Eu penso que o animal que quase não dorme é, será que o sistema buscou? Vamos ler o recado inteirinho na íntegra pra gente entender. Eu penso que o animal que quase não dorme é o peixe, mas mas pela minha pesquisa diz que é um elefante que dorme apenas 2 horas por dia. Acertou, amigo, acertou. É um elefante africano. JP Dutra, o Varanas, Ponta Grossa. Tirou 10, amigão. Parabéns. Aí a resposta aqui. E deixa o ouvinte na curiosidade, né? Parabéns aí, o JP. Foi a primeira pessoa a responder. Eram 4h28 da tarde. Eu tô conversando aqui, olhando essa foto. Tá na estrada aí, né? Tá na estrada, mostrou ali o painel do carro. É caminhão, é caminhonete. Agora não sei. Mas céu limpo lá no fundo, hein? Céu tá com nuvens aqui, mas lá no fundo parece que tem tempo bom lá. Não sei, mas é Castro, né? Localiza aí, aí a região de Castro. Tá na rodovia aí. Direção aonde? Quero ver. Eu acho que você tá indo para a região lá de... Eu acho que é Ponta Grossa. Não, tá de Ponta Grossa a Curitiba, quem sabe, nesse trecho, quem sabe, não deu pra identificar ali a localização, mas uma boa viagem a todo mundo que mandou recados aqui, né? Sem gés com chuva, tá chovendo e sem gés. Beijo pra você, Aldrin, valeu. Olha quanta participação, é impossível a gente atender todos os pedidos de música, a gente faz o possível. O ouvinte cantou aí, né? E teve um monte de resposta tentando encontrar a música aqui. O Ramon cantou aí no ar, a bonita letra, hein? Chico Rei Paraná, das duplas mais queridas do Brasil. Aí a música que encantou Barretos, né? Ele cantou, o Paraná subiu no palco de Barretos, foi emocionante. E ele cantou essa música, Tá Com Raiva de Mim. Nossa.

0: Gabriel, Silencia, mais sem.
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0: Bonitas, pedidas, garifadas, programadas.
2: Nossa, isso é música. Isso é música, cowboy. Maravilhosa. Irmã do São Bento.
0: Alô, irmã, obrigado pelas palavras. Ela que indicou Felipe Falcão pra semana que vem, né? Referente à música que ela comentou ali, foi Chico Rei Paraná, que recebeu vários elogios aqui depois que a gente tocou. O nome sucesso, o ouvinte que comentou ali no recadinho, como é que é o nome da música do Chico Rei Paraná que você tocou aí? É Tá Com Raiva de Mim, pra você colocar aí na sua coleção. Tem gente que coleciona músicas, eu também faço isso, né? Às vezes eu ouço uma música e já providencio pra deixar no meu playlist. 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Bem criativo, né? Bem bacana aí. Agora com essa estação esperada aí que é a primavera, todo mundo adora. A gente gosta muito dos outros meses do ano, mas setembro é tudo de bom. E tudo de bom é sexta-feira, né? Fim de semana promete. Mandar um abraço pra Renata. Ela agradeceu a música, tocou e fez elogios na programação. Obrigado pelo carinho, Renata. Curitiba. Aqui é uma foto bacana. Deixa eu ampliar essa foto aqui. Aí é, olha só o cenário, hein? Tem uma janela aqui no castelo, né? E da janela a gente vê as montanhas, parece um cenário europeu lá, parece que tá na Itália, né? Mas não é, Castro tem tantas paisagens, hein? Ô Carlinhos, hoje aqui sem sol, mas lindo do mesmo jeito. Pousada Ribeirão das Flores, Socavão. Bacana a foto, hein? Muito bonita a foto, parabéns. Não assinou o recado, mas a gente registra aqui a participação aí do pessoal da Pousada Ribeirão das Flores, aqui na nossa região, aqui em Castro, é cidade mãe, área urbana, área rural também é uma maravilha, né?
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0: Maravilha também ter a sua companhia na semana passou com o Gê Giovanni, vamos fechar com

0: saudamos a todos aqueles que rezam conosco neste momento tão sagrado da Ave Maria. Desejamos um bom final de tarde, uma boa noite a todos e vamos iniciar em nome do Pai, do Filho e do Espírito Santo. Amém. Amém. Nesse momento sagrado em que até os ponteiros do relógio ligam a terra ao céu, rezemos a oração do Ângelus. O anjo do Senhor anunciou a Maria.
1: E ela concebeu do Espírito Santo.
0: Ave Maria, cheia de graça, o Senhor é convosco. Bendita sois vós entre as mulheres e bendito é o fruto do vosso ventre, Jesus.
1: Santa Maria, Mãe de Deus, rogai por nós, pecadores, agora e na hora de nossa morte. Amém.
0: Eis aqui a serva do Senhor.
1: Faça-se em mim segundo a vossa palavra.
0: Ave Maria, cheia de graça, o Senhor é convosco. Bendita sois vós entre as mulheres e bendito é o fruto do vosso ventre, Jesus.
1: Santa Maria, Mãe de Deus, rogai por nós, pecadores, agora e na hora de nossa morte. Amém.
0: O Verbo de Deus se fez carne
1: e habitou entre nós.
0: Ave Maria, cheia de graça, o Senhor é convosco. Bendita sois vós entre as mulheres e bendito é o fruto do vosso ventre, Jesus.
1: Santa Maria, Mãe de Deus, rogai por nós, pecadores, agora e na hora de nossa morte. Amém.
0: Rogai por nós, Santa Mãe de Deus,
1: para que sejamos dignos das promessas de Cristo.
0: Oremos. Infundi, Senhor, nós vos pedimos em nossos corações a vossa graça, para que, conhecendo pela anunciação do anjo a encarnação do Verbo, cheguemos por sua paixão e morte à glória da ressurreição. Por Cristo nosso Senhor.
1: Amém. Amém. Dia 4, primeira sexta-feira do mês, dedicado ao Sagrado Coração de Jesus. Na alegria ou na tristeza, ficaremos firmes com Cristo se soubermos unir nossos interesses aos dele. Cristo quer nos dar um coração novo, um odre novo, para acolhermos o vinho novo de seu amor e de sua salvação. Que a palavra proclamada nos aproxime ainda mais do amor de Cristo.
2: Proclamação do Evangelho de Jesus Cristo segundo Lucas.
3: Glória a vós, Senhor.
2: Naquele tempo, os fariseus e os mestres da lei disseram a Jesus: os discípulos de João e também os discípulos dos fariseus jejuam com frequência e fazem orações, mas os teus discípulos comem e bebem. Jesus, porém, lhes disse: os convidados de um casamento podem fazer jejum enquanto o noivo está com eles? Dias virão em que o noivo será tirado do meio deles. Então, naqueles dias, eles jejuarão. Jesus contou-lhes ainda uma parábola: ninguém tira retalho de roupa nova para fazer remendo em roupa velha.

0: e não vai rasgar a roupa nova. E o retalho novo não combinará com a roupa velha. Ninguém põe vinho novo em odres velhos, porque senão o vinho novo arrebenta os odres velhos e se derrama, e os odres se perdem. Vinho novo deve ser posto em odres novos, e ninguém, depois de beber vinho velho, deseja vinho novo, porque diz: o velho é melhor. Palavra da salvação.
1: Glória a vós, Senhor.
2: A palavra dos ouvidos ao coração. Como administradores dos mistérios de Deus, acolhamos Jesus, a realização das promessas do Pai, o Messias, o noivo prometido. Nada e nem ninguém mais devemos esperar. Cabe-nos acolhê-lo e viver a mais profunda aliança com ele. Irmos nos fazendo os odres novos, únicos capazes de acolher a ele o vinho novo. Irmos nos revestindo das virtudes de seu coração de filho, inflamando-nos com seu amor, configurando-nos a imagem dele Pai. Como nos propõe o Salmo: afasta-te do mal e faze o bem, e terás tua morada para sempre. Porque o Senhor Deus ama a justiça e jamais ele abandona os seus amigos. Assim, não tem sentido jejuar na presença do noivo, jejuar sim e com toda a força, se ele nos for tirado, se o perdermos a fim de que o tenhamos de volta a todo custo e quanto antes.
3: Louvado seja nosso Senhor Jesus Cristo, para sempre seja louvado. Eu sou o padre Leonel Stansky, da paróquia Santana de Castro, e quero nesse momento desejar as bênçãos de Deus para você, para a sua família, que a proteção de Nossa Senhora acompanhe sempre a sua vida. Quero deixar aqui o meu agradecimento por você que nos acompanha todos os dias nesse momento da oração da Ave Maria. E que Deus te abençoe. Em nome do Pai, do Filho e do Espírito Santo. Amém. E permaneça na paz.
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0: Bueno, moçada, agora são 6:03. Estamos chegando.
1: Alô?
0: Estamos chegando. Vamos molhando a perna abrindo a porteira do rancho, porque a partir de agora roncam as cordionas no Alma Serrana.
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0: Hoje é sexta-feira, hoje é 4 de setembro. Estamos aí fechando a semana com chave de ouro, trazendo pra você aquela programação louca de especial, né? O Alma Serrana tem a apresentação desse Indivelo que vos fala. Tamo aí, parceiro bonito e corado, falando de Castro, Paraná. Por aqui, Rony Gomes. Um abraço, meu carinho todo especial pra você que está na sintonia da 102.7. Vem comigo.
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0: Legal, moçada, e o nosso programa é no gentil oferecimento de nossos patrocinadores.
2: Alô.
0: 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Tudo certo, tudo prontinho. A partir de agora, então, vamos até as 7. Com muita marca buena por aqui. O telefone do Gaúchão é muito fácil, é 98409-1431. Você pode mandar sua mensagem, o seu WhatsApp, a gente atende vocês aí, tá bom? Vamos atracando, vamos dando canja pro Rio Grande que ronque as Jonas, tá chegando a primeiríssima de hoje. É o grupo Rodeio Trancão de Baile.
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0: Samuel mostrando aqui que me refiro. Estamos aí, são 6:12. Muito boa noite pra você que sintoniza 102.7, Antena Sul FM, a rádio que vai mais longe. Sexta-feira bagualada, é sextou, gurizada. Chegou a danadinha, né? Chegou a sexta-feira, é só alegria. Mandando abraço pro povão, boa noite, tá aqui os serranos pra nós aí, bairro das Pedras, alô Cris, um abraço pra você aí, tá vendo? Deixa eu ver também quem tá chegando fora aqui pra participar com a gente.
1: Boa noite, meu amigo Ronei Gomes, tudo tranquilo? Eu tô aqui em Guaíra, divisa do Paraguai aqui, tomando chimarrão, escutando o Alma Serana aí, mande a música Santuário de Chucos, Monarca, tá, pro Luciano e pro Júlio César aí, um abraço.
0: Valeu, valeu, Júlio Paducho, um abraço. Tá bueno, tá bueno. Vamos atracar a música de fundamento aí, né, tio? Deixa eu ver também quem tá chegando por aqui. Quero mandar um abraço também lá pra Magali Carneiro aí no Jardim Brasília. Hein, caramba, aí? Tô participando. 984091431. Esse é o telefone do Gaúchão. E você participa, pode mandar sua mensagem. Eu vou mandando aquele abraço, tá bueno? Marca Velha, fundamento chegando pra vocês aí, né, tia? Essa daqui é boa. É tá aí o Serranos, é o Bugio do Chico. Vem comigo.
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0: Muito bem, foi Grupo Cordiona. É o Bugio que vem chegando. Essa é a Antena, 6:20 agora.
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0: 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Agora são 6:23.
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0: Muito bem, agora 6:26.
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0: Legal, moçada, é comigo mesmo, tamo por aqui, né, gente? Nessa sexta-feira, aí, levando aquela marca fandangueira pra você, mandando um abraço pro povão aí, né? Olha aí, passa a música pra nós aí, Trancão do Livramento, o Tito Mendes e a Márcia Mazzoni. Forte abraço pra vocês aí, tá bom? Obrigado pela sintonia, pela companhia, valeu! Olha aí, manda a música Bugio da Pedra Grande pro meu irmão aí, o Pedro Luiz Pavelic, a Vera, né? Ele está de aniversário hoje, olha aí, alô! Pedro Luiz Pavelic, um forte abraço pra você, que é o patrão velho, ilumine com muita paz, saúde e felicidade, tá bom? Homenageando também aí, a Vera tá homenageando também o seu pai Francisco Pavelic, que está ouvindo, opa! É, um forte abraço, alô, seu Francisco! Forte abraço aí pra vocês aí, pra toda a família Pavelic, né? Pessoal curtindo o Alma Serrana. Olha aí, toca Porca Véia, Luz do Meu Rancho, pra todo o pessoal que tá na escuta, um forte abraço. Estamos na escuta do programa aí, né, tia, tá certo? Um abraço lá pra Fer.

aí, moçada, João Luiz Correia, grupo Campeirismo, eu quero também, né, tchê? É. Tá bueno, nós estamos aí com a Alma Serrana, já são 6:34. Forte abraço pra você que está aí no aconchego do rancho. É, tomando aquele mate bem bueno nesse finalzinho de tarde, início de noite. Casoreia grudada no Alma Serrana. Alô, Aurivã, Maria Cristina. Forte abraço pra vocês aí nessa sexta-feira bagualada.

0: música boa chegando no seu rádio, né? Tá aí o Paulinho Mocelinho, Coração de Gaiteiro, Bugio da Pedra Grande.
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0: Daí, moçada, linda música pra vocês. Mariana Santana por aqui, Destino de Gaiteira.
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0: 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Agora são exatamente 6:45.
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0: Muito bem, agora são 6:49.

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0: É, moçada, e vamos atracando, deixa eu ver quem tá chegando por aqui. Boa noite, alô, meu amigo. O Edson, como é que tá? Tudo especial e parceiro, velho. É, tem um recadinho, atenção, atenção aí. É, deixa eu ver aqui. Meu amigo Edson, o Garraio e a Clara estão dando aí um recadinho. Quero avisar aí a comadre deles, a dona Mira, que amanhã eles estão chegando por aí pra comer aquele frangão de perna comprida, mas que tal aí no Orval dos Limas, né? O Edson Garraia e a Clara. E uma, vamos mandar a próxima marca aí pra todo o pessoal do Orval dos Limas aí, tá bom? Então te prepara aí, dona Mira, que amanhã o Edson tá chegando com a Clara por aí, tá joia? Aí no Orval dos Limas. Olha, eu também eu tô aqui com a Lê. Alô, Lê, tudo bem com você? Aonde você tá, menina?
1: Muito boa noite, Ronei. 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
0: Valeu, Leo, um forte abraço. 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Tá bom, então são 6:54 e vamos de marca trazendo para vocês aí.
3: Cantou.
0: Os Monarcas, Santuário de Chucros.
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0: acabando, moçada. Agora são 6h57 e nós vamos ficando por aqui, deixando um forte abraço a todos vocês, prometendo voltar aí na segunda-feira com Alma Serrana. Final de semana louco de especial, louco de buena cada um de vocês. Obrigado pela sintonia, pela companhia. Fique com o patrão velho quando eu vou seguindo. Um abraço do tamanho do Rio Grande a todos os gaúchos e gaúchas da nossa querência e a gente se encontra na segunda-feira aqui pela sua 102.7. Tá bom? Até lá, moçada. Tchau, tchau.
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1: 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As notícias do governo federal que movimentaram o país no dia de hoje.
2: Olá, boa noite.
0: Boa noite para você que nos acompanha em todo o país.
2: Sexta-feira, 4 de setembro de 2026.
0: Vamos ao destaque do dia.
2: Acesso à justiça.
0: Leis criam fundos para modernizar instituições e ampliar a capacidade de atendimento à população. Pablo Mundi.
3: Os recursos poderão ser usados na compra de equipamentos e softwares, infraestrutura, capacitação e modernização dos serviços.
2: Setembro Amarelo.
0: Saiba como buscar acolhimento em saúde mental na rede pública de saúde. Márcia Fernandes.
4: Quando o sofrimento for persistente e prejudicar a rotina, os estudos, o trabalho ou as relações, é importante buscar atendimento nas unidades básicas de saúde ou direto nos centros de atenção psicossocial.
2: Brasil completa 10 anos sem raiva humana transmitida por cães.
0: Mas a prevenção continua. Mantenha a vacinação em dia e proteja seu animal de estimação. Graziele Bezerra.
5: O objetivo da mobilização é vacinar principalmente na região de fronteira. Meta é imunizar 28 milhões de animais em todo o país.
2: Hoje, na apresentação da Voz do Brasil, Luciano Seixas e Mariana Jungmann.
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2: Novas leis que criam fundos para modernizar instituições do sistema de justiça.
0: Também foram atualizados os valores das custas dos processos judiciais.
2: Mais pessoas que recebem até R$5.000 por mês podem requerer gratuidade da justiça.
3: Quatro novas estruturas passam a ter recursos próprios para modernizar o sistema de justiça da União. As leis criam fundos para a Justiça Federal, o Superior Tribunal de Justiça, a Defensoria Pública da União e o Ministério Público da União. Os recursos poderão ser usados na compra de equipamentos e softwares, infraestrutura, capacitação e modernização dos serviços. Na Defensoria Pública, também poderão financiar ações de atendimento a grupos vulneráveis. No Ministério Público, estão previstas iniciativas de atendimento à sociedade e às vítimas. O ministro da Justiça e Segurança Pública, Wellington César Lima e Silva, falou sobre os efeitos esperados para mudanças para o sistema de justiça.
6: Todo o sistema de justiça da União, o Judiciário, o Ministério Público e a Defensoria têm condições efetivas de se reestruturar para prestar melhor o serviço.
3: A nova legislação também muda o valor das custas dos processos na Justiça Federal. A cobrança passa de 1% para uma faixa entre 2% e 3% do valor da causa. O valor mínimo será de R$193,20 e o máximo de R$107.332,80. O advogado-geral da União, Jorge Messias, fala sobre os impactos das mudanças.
7: Estes recursos novos da atualização das custas permitirá que estas instituições ampliem o seu parque tecnológico, invistam em inteligência artificial, ampliem o seu planejamento.
3: Quem não tem condições de pagar, continua podendo pedir a gratuidade da justiça. Pessoas com renda de até R$5.000 por mês passam a ter presunção de hipossuficiência, sem impedir a análise de cada caso. Reportagem Pablo Mundim.
0: Tecnologia aliada ao aprendizado na sala de aula.
2: Mais de 108 mil escolas de todo o país contam atualmente com estrutura adequada de internet para o ensino.
0: Os dados foram divulgados pelo Ministério da Educação, que realiza monitoramento nacional e avalia as condições de acesso à conexão banda larga nas redes públicas de ensino.
8: O Ministério da Educação atualizou os dados sobre as condições de conectividade das escolas públicas em todo o país. As informações são resultado do painel de monitoramento da Estratégia Nacional de Escolas Conectadas, realizado pelo MEC. 108.658 escolas públicas estão conectadas dentro dos parâmetros adequados, que envolvem o acesso à energia elétrica adequada, o serviço de conexão à internet para uso pedagógico e a cobertura de Wi-Fi. Ao todo, foram 138.086 escolas públicas monitoradas. Os dados do painel de monitoramento do MEC apontam que quase 137 mil delas em todo o país

0: estão com condições adequadas de energia elétrica para suporte de conectividade. O monitoramento também aponta que cerca de 80% desse total de escolas têm velocidade de internet adequada para atividades pedagógicas, enquanto quase 81% têm cobertura de rede Wi-Fi dentro dos parâmetros estabelecidos. Para avaliar as condições de conectividade das instituições, o Ministério utiliza o indicador Escolas Conectadas. A metodologia classifica as escolas em 6 níveis, a partir da análise conjunta das condições de energia, internet e Wi-Fi. Locução, Leôncio Almeida. Reportagem, Flávia Fernanda de Souza.
1: Uma rede vai monitorar a situação da educação especial inclusiva no Brasil.
2: O observatório será criado a partir de um edital que já está aberto.
1: A ideia é produzir indicadores e pesquisas para apoiar a criação de políticas públicas na área.
3: O edital vai criar o Observatório da Educação Inclusiva, rede que vai reunir universidades públicas de todo o país para estudar e acompanhar como está sendo oferecida a educação especial para estudantes com deficiência, transtornos e altas habilidades. Segundo Zara Figueiredo, secretária de Educação Continuada, Alfabetização de Jovens e Adultos, Diversidade e Inclusão do Ministério da Educação, existe hoje uma lacuna no monitoramento da educação especial brasileira e o observatório vem para cumprir essa função.
4: Hoje nós não temos nenhuma base nacional atualizada com as informações sobre organismos e secretarias de políticas para as mulheres nos estados nem nos municípios. Logo, nós temos uma lacuna de informação no que se refere à estrutura destes organismos, à sua capacidade de gestão, às dificuldades que são enfrentadas no cotidiano da atuação destes organismos.
3: Na prática, o observatório vai reunir pesquisadores de diferentes regiões do Brasil para produzir informações sobre a educação inclusiva. A ideia é que, com esses dados, as políticas públicas sejam mais efetivas e direcionadas. As inscrições no edital estão abertas até o dia 5 de outubro. As instituições de ensino devem submeter as propostas para integrar o observatório. A coordenadora geral de formação docente e valorização das licenciaturas da CAPES, Lorena Lins, dá mais detalhes de como vai funcionar a rede.
5: Essa rede de instituições, ela vai ser selecionada pela CAPES por meio do edital que está aberto, e depois que essa rede tiver aprovada, né, em edital, então ela será a rede que vai monitorar, criar esses indicadores e fazer a avaliação dessas políticas.
3: Segundo Francisco Moraes da Costa Marques, coordenador geral de avaliação, monitoramento e fortalecimento da política de diversidade do MEC, as instituições interessadas não devem deixar para enviar a proposta na última hora.
6: Porque as instituições interessadas têm que apresentar a proposta já com a rede formada. Então tem todo um trabalho prévio que tem que ser feito agora, durante o período de inscrições, para construir essa rede.
3: O edital prevê R$8 milhões em bolsas e os projetos poderão durar até 36 meses. Mais informações sobre o edital, as inscrições e os valores das bolsas podem ser obtidas pelo e-mail obeduc.ei@caps.gov.br. Reportagem, Luciana Colares de Holanda.
2: E uma dica para quem quer abrir o próprio negócio e foi estudante do FIES, o Fundo de Financiamento Estudantil.
1: Está disponível uma linha de crédito especial para financiar atividades profissionais de quem se formou e está em dia com o pagamento do fundo.
2: O financiamento deve estar na fase de amortização há pelo menos 3 anos ou ter sido quitado a partir de janeiro desse ano.
1: A coordenadora-geral de Política Fiscal do Ministério da Fazenda, Ana Paula Garcia, explica que o crédito funciona como incentivo a quem está com o pagamento em dia.
7: Essa pessoa, ela terminou a graduação, está pagando direitinho, ela já mostrou que ela é uma ótima pagadora e a gente está querendo dar um apoio para ela. Muitas das pessoas que estavam se chamando no FIES e eram adjuntas já eram empreendedoras.
2: O limite da linha de crédito para pessoa física é de R$80 mil, com até 60 meses para pagar e 6 meses de carência.
1: Já no caso de pessoas jurídicas, o crédito pode chegar até R$180 mil, com prazo de até

0: 96 meses.
1: As contratações podem ser feitas pelo Banco do Brasil ou pela Caixa Econômica Federal.
0: Os gabaritos das provas do Exame Nacional para a Certificação de Competências de Jovens e Adultos, o INSEJA 2026, já podem ser consultados pelos participantes.
1: Os arquivos estão disponíveis no portal do Instituto Nacional de Estudos e Pesquisas Educacionais Anísio Teixeira, o INEP, e organizados por área de conhecimento.
0: Os resultados individuais serão divulgados em 14 de dezembro.
1: O INSEJA é destinado a jovens e adultos que não concluíram os estudos na idade apropriada, com participação voluntária e gratuita.
0: Para conferir, acesse ensejanacional.inep.gov.br.
1: Começa hoje nova etapa do Censo de Políticas para as Mulheres.
0: A iniciativa vai levantar a estrutura, o funcionamento, a capacidade e a atuação de órgãos públicos para o público feminino.
1: E as informações coletadas vão apoiar o planejamento, o monitoramento e o fortalecimento das políticas para as mulheres.
0: É o que explica Vanessa De Bortoli. Ela é secretária de Avaliação, Monitoramento e Gestão da Informação do Ministério das Mulheres.
2: Hoje nós não temos nenhuma base nacional atualizada com as informações sobre organismos e secretarias de políticas para as mulheres nos estados nem nos municípios. Logo, nós temos uma lacuna de informação no que se refere à estrutura destes organismos, à sua capacidade de gestão, às dificuldades que são enfrentadas no cotidiano da atuação destes organismos. Logo, o censo, ele vem com o objetivo de cobrir essa lacuna e, para isso, serão convidados mais de 2.000 organismos e secretarias de políticas para as mulheres no Brasil.
1: O link para preenchimento está sendo enviado pelo Ministério das Mulheres. Quem não recebeu, pode solicitar um novo envio para o e-mail censo@mulheres.gov.br.
0: O prazo para preenchimento do questionário vai até 5 de outubro de 2026.
1: Este mês é conhecido como Setembro Amarelo, uma campanha nacional de valorização da vida e de proteção à saúde mental.
0: Quem precisa de cuidados pode acessar diferentes serviços no Sistema Único de Saúde.
1: É o que vamos ouvir agora na reportagem de Márcia Fernandes.
3: Na região da Ponte Alta, no Gama, a 40 minutos do centro de Brasília, uma fila de pessoas aguarda atendimento no CAPS, Centro de Atenção Psicossocial. Esses locais reúnem diferentes serviços voltados para a saúde mental. Além de psicólogos e psiquiatras, também contam com o trabalho de enfermeiros, terapeutas ocupacionais e assistentes sociais. Essa unidade do Gama disponibiliza ainda outras atividades, como crochê e pintura. A gerente do CAPS, Adriana Câmara, explica que a avaliação de cada paciente é feita de forma individual.
4: O paciente chega e ele é avaliado por uma equipe multi, né? E dessa avaliação a gente vê a demanda dele, se realmente é demanda para CAPS ou se ele pode ser referenciado para a rede. Então a gente vai avaliando, né? Se ele deixou de ter a vida dele minimamente, né, fazer as coisas básicas, então a gente começa a construir um plano terapêutico com ele.
3: Pacientes com problemas relacionados a jogos e apostas e dependentes químicos também encontram acolhimento nos CAPS. Esses centros fazem parte de uma rede de cuidados de promoção da saúde mental, que funciona de forma articulada, de acordo com o diretor do Departamento de Saúde Mental, Álcool e Outras Drogas, do Ministério da Saúde, Marcelo Quimatti.
5: A área de saúde mental, hoje, é a maior preocupação de saúde do brasileiro. Ela envolve muitos fenômenos diferentes, muitas formas de expressar. Então, a rede de urgência e emergência, ela tem um componente de atenção à saúde mental. Os consultórios na rua têm um campo forte de atuação de saúde mental junto à população em situação de rua. De uma forma geral, todo o Sistema Único de Saúde, os dispositivos, eles têm um componente de atuação na saúde mental e que funcionam de uma forma articulada esses serviços que têm uma especificidade maior.
3: Quando o sofrimento psíquico for persistente, prejudicar a rotina, os estudos, o trabalho ou as relações, é importante buscar atendimento nas unidades básicas de saúde ou direto nos centros de atenção psicossocial. O atendimento pode ser iniciado por escolha própria ou por meio de encaminhamento de outros serviços da rede. Lembrando que o SUS também oferece consultas por teleatendimento em saúde mental para mulheres em situação de violência, mães atípicas e cuidadoras de pessoas com deficiência ou doenças raras. Reportagem Márcia Fernandes.
0: Serviços mediados por aplicativos e plataformas digitais já mobilizam 2 milhões de pessoas no mercado de trabalho.
1: É o que apontam dados da Pesquisa Nacional por Amostra de Domicílios Contínua, divulgados hoje pelo IBGE.
0: Os números mostram um crescimento de 17% desse ramo no terceiro trimestre de 2025.
1: A pesquisa considera trabalhadores que usam plataformas para oferecer serviços profissionais e também os chamados serviços gerais, como pequenos reparos e limpezas domiciliares.
0: Desse total, mais da metade atua no transporte particular de passageiros. O técnico da pesquisa PNAD Contínua, Gustavo Fontes, destaca essa expansão.
6: No Brasil, em 2025, havia aproximadamente 2 milhões de pessoas que realizavam trabalho por meio de plataformas digitais de serviços. Analisando por tipos de aplicativos de serviços, o maior contingente, né, de plataformizados exercia o trabalho por meio de aplicativos de transporte particular de passageiros. Em seguida, vimos aplicativos de entrega, né? Observamos que houve um importante crescimento de 9,1% em comparação a 2024. Observa-se um predomínio, né, de trabalhadores por conta própria, né? Quase 87% dos plataformizados. E analisando o perfil sociodemográfico, né, dos ocupados plataformizados no trabalho principal, observa-se mais de 80% desses trabalhadores eram homens, enquanto as mulheres eram apenas 15,6%.
1: No mês de agosto de 2026, o Brasil vendeu para fora um volume maior do que comprou.
0: O saldo da chamada balança comercial ficou em 7 bilhões e 394 milhões de dólares e registrou um crescimento de 23,8% em relação ao mesmo mês do ano anterior.
1: O desempenho foi impulsionado pelo crescimento das exportações no mês, que avançaram quase 12,2%, com destaque para agropecuária, indústria extrativista e de transformação.
0: De janeiro a agosto, a balança apresentou um superávit de mais de 55 bilhões de dólares, com um aumento de 28,2%.
1: Vacine o seu bichinho contra a raiva.
0: Campanha tem como foco as regiões de fronteira, em cooperação com os países vizinhos.
1: A vacinação contra a raiva em cães e gatos é obrigatória por lei no Brasil.
0: A meta é imunizar 28 milhões de animais em todo o país.
7: O objetivo da mobilização é vacinar cães e gatos contra a raiva, principalmente na região de fronteira. De acordo com o diretor do Departamento de Doenças Transmissíveis do Ministério da Saúde, Francisco Edilson Ferreira, a campanha está em andamento em 23 estados, mas com atenção especial ao Acre, Rondônia e Mato Grosso do Sul.
8: A região da fronteira é uma região mais vulnerável para que a gente possa ter reintrodução do vírus, a variante canina, que a gente chama, que é o vírus da variante 1 e 2 da raiva, e que circula ainda em países vizinhos como Bolívia e Peru. Então, o objetivo dessa mobilização é a gente garantir uma cobertura vacinal boa nos nossos municípios de fronteira e, ao mesmo tempo, também mobilizar os países vizinhos a também manter essas coberturas altas.
7: O diretor Francisco Edilson lembra que a meta é imunizar 28 milhões de animais em todo o país e que a vacina é a melhor forma de proteção.
8: Para que evite que eles possam adoecer. E a raiva é uma doença praticamente 100% letal após a manifestação dos sinais clínicos. Então, o animal morre, então a gente protege a saúde dos animais e, consequentemente, também a gente protege o ser humano para que, caso um ser humano entre em contato com um animal e seja agredido, esse animal, a gente tem um risco bem menor dele estar infectado e poder também provocar a doença no ser humano.
7: Há 10 anos, o Brasil não registra a circulação da variante canina da raiva. Os 37 casos de raiva humana ocorridos na última década estão associados a variantes silvestres e grande parte deles tem o envolvimento de morcegos. Mesmo assim, é importante manter em dia a vacinação de cães e gatos e a vigilância de animais suspeitos, como explica o veterinário Márcio Bicalho.
9: É muito comum, fazendas, cidades muito próximas a áreas ambientais, onde você tem esses animais, aí as pessoas têm a mania de deixar o animal solto, né? Criar o cão e o gato à vontade, bichos ambientes. Esses animais entram na área de mata, têm contato com os animais doentes e trazem o vírus para casa. Ou com o morcego, trazem o vírus para casa.
7: A raiva pode ser letal se não for tratada imediatamente. Em caso de mordida, arranhão ou contato de risco com a saliva de mamíferos, a orientação é lavar o local com água e sabão e procurar um serviço de saúde o mais rápido possível, mesmo que o ferimento pareça pequeno. Reportagem Graziele Bezerra.
10: A voz pelo Brasil.
1: Hoje vamos viajar pela Estrada Real, que tem 1.630 quilômetros, passando por Minas Gerais, Rio de Janeiro e São Paulo.
0: Ela é muito mais do que um caminho antigo, é um pedaço da história do Brasil que continua vivo.
1: Reconhecida como Monumento Nacional em 2023, a rota guarda as marcas do período colonial, do ciclo do ouro e dos momentos importantes da formação do país.
0: E às vésperas do 7 de setembro, a Estrada Real também ajuda a contar a história de caminhos por onde passaram riquezas, pessoas, ideias e movimentos que ajudaram a transformar o Brasil.
10: Antes do carro, do ônibus e das estradas asfaltadas, era por aqui que viajantes tropeiros e aventureiros cruzavam as montanhas de Minas. Símbolo do auge da mineração, a Estrada Real passa por mais de 180 cidades de Minas Gerais, Rio de Janeiro e São Paulo. Hoje, esses antigos caminhos formam uma das grandes rotas de turismo histórico do Brasil. São mais de 1.600 quilômetros divididos em quatro caminhos: o velho, o novo, o dos diamantes e o do Sabarabuçu. Reconhecida pelo governo federal em 2023 como Monumento Nacional, a Estrada Real nasceu ainda no período colonial. A coroa portuguesa oficializou os caminhos usados para levar o ouro e diamantes das regiões mineradoras até os portos. Séculos depois, o que era caminho de exploração virou roteiro de descoberta. E tem até passaporte para quem quiser registrar a viagem. Gratuito. O passaporte Estrada Real pode ser usado nas versões física ou virtual. Pelo caminho, o viajante coleciona carimbos nas cidades da rota. A influenciadora digital Graziela Guimarães fez a viagem com o marido e, segundo ela, depois do primeiro carimbo, fica difícil parar.
11: Nós nos cadastramos, né, no site da Estrada Real para ter direito ao passaporte, para experiência ser bacana mesmo. A Estrada Real, ele disponibiliza, né, o PDF mostrando todas as cidades que você consegue pegar esse carimbo. A gente conseguiu 21 carimbos passando na cidade.
10: Mas é só deixar os centros históricos para perceber que a Estrada Real não é apenas uma viagem ao passado. É o que conta o guia Felipe Bezerra sobre a Serra do Espinhaço.
12: E a gente tem uma aula de geografia a céu aberto nessa viagem o tempo inteiro. Porque o que o Espinhaço faz? O Espinhaço, ele divide tudo que está à direita da cordilheira do Espinhaço, é a Mata Atlântica. No alto da serra são os campos rupestres. E à esquerda da serra começa o Cerrado Brasileiro. Então, no mesmo dia, você consegue sair do Cerrado, atravessar um campo de altitude e descer para a Mata Atlântica.
10: Há coisas que não aparecem no mapa. Pertinho de Diamantina fica a Ervanaria de Marcos Guião. Há 25 anos, ele recebe curiosos pelos aromas e propriedades medicinais de espécies da região.
13: Eu costumo dizer que lá é um jardim de delícias, né? Porque você experimenta uma planta, você sente o cheiro de outra. Ah, essa é doce, essa é azeda, essa é amarga, essa é salgada. E aí você vai ali, né? É uma viagem, né? De que a gente chama de testes dos sentidos, né? Você vai ver o cheiro, você vai ver a cor, você vai ver o gosto. Então, o tempo todo é uma área pequena que você faz um passeio que termina no pé da cachoeira da cidade.
14: Ei, trembão!
10: Na Estrada Real, cada um pode escolher o caminho, o ritmo e a experiência. Pode ser de carro, a pé, de bicicleta, uma trilha ou uma mesa com comida mineira. Talvez seja essa a melhor lembrança que o viajante leva da Estrada Real, que alguns caminhos não servem apenas para levar a um destino. Segundo o guia Felipe Bezerra, servem para a gente descobrir o que existe pelo caminho.
12: Os principais atrativos que eu brinco, que são os diamantes do caminho e o ouro do caminho, são as pessoas. São as pessoas com quem a gente convive, com quem a gente apresenta, porque acaba que elas são tão atrativas para quem recebe, quanto quem recebe é atrativo para elas, sabe?
10: Com sonorização de Reinaldo dos Santos, reportagem Karine Melo.
1: Na próxima sexta-feira, a gente continua a nossa viagem pelo Brasil. Nossa parada será no Parque Nacional da Serra da Capivara, no Piauí.
0: Criado em 1979, o local foi reconhecido como Patrimônio Cultural da Humanidade pela Unesco em 1991.

0: são as notícias do governo federal.
1: Fique agora com as notícias do Poder Judiciário e do Congresso Nacional. Boa noite, um bom fim de semana.
0: A gente volta segunda-feira. Boa noite.
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3: Você vai ouvir agora notícias do Poder Judiciário.
4: Presidente do Supremo participa de cerimônia no Planalto de criação de fundos para a Justiça Federal e STJ.
5: Justiça barra candidatura de José Roberto Arruda ao governo do Distrito Federal.
4: Patroa que mantinha empregada doméstica em regime de trabalho escravo volta a ter o nome na lista suja do governo.
5: Boa noite, eu sou Arthur Filho.
4: E eu sou Walter Lima.
5: O presidente do STF do CNJ, ministro Edson Fachin, participou na manhã de hoje de uma cerimônia no Palácio do Planalto para a sanção de leis que criam e reestruturam fundos especiais do sistema de justiça, com destaque para o Fundo Especial da Justiça Federal e o Fundo Especial do Superior Tribunal de Justiça.
4: Ao final do discurso que fez durante evento no Planalto, o ministro Edson Fachin fez um pronunciamento sobre o momento vivenciado pelo Supremo Tribunal Federal. Vamos ouvir.
6: As instituições da República precisam ser preservadas. Nenhuma autoridade está acima da Constituição. Nenhum poder está acima da lei. Não haverá precipitação, mas tampouco omissão. A resposta institucional será firme, proporcional e rigorosa. Os acontecimentos recentes demonstram o acerto e a urgência de três metas de nossa gestão: a adoção de um código de ética, o fim do inquérito das fake news e a modernização do sistema de justiça.
5: Sancionada hoje a nova lei de custas da Justiça Federal e do Superior Tribunal de Justiça.
4: O presidente do STJ, ministro Luiz Felipe Salomão, participou da cerimônia com outras autoridades dos três poderes. Fátima Uchoa.
7: Segundo o ministro Salomão, a nova lei atualiza um modelo vigente há mais de duas décadas e contribui para ampliar o acesso da população à Justiça Federal, inclusive estabelece critérios para a gratuidade da justiça. Ele ainda destacou que a mudança busca ampliar o acesso aos serviços oferecidos, por exemplo, ao aposentado, à mãe que pede o benefício para o filho com deficiência, ao agricultor familiar e ao pescador artesanal. Ainda segundo o presidente do STJ, a nova lei protege os mais vulneráveis, estabelece a cobrança proporcional das custas processuais para causas de maior valor e transforma os recursos arrecadados em serviços para a sociedade.
5: Após acolher pedido do Ministério Público Eleitoral, Justiça barra candidatura de José Roberto Arruda ao governo do Distrito Federal.
4: O candidato foi considerado inelegível em razão de 6 condenações por improbidade administrativa. Vanessa Pereira.
8: A decisão do Tribunal Regional Eleitoral do Distrito Federal considera 6 condenações do ex-governador por atos dolosos de improbidade administrativa. Segundo o tribunal, as condenações são sucessivas e autônomas. Por isso, foi aplicada a regra que limita a restrição dos direitos políticos a até 12 anos. O tribunal apontou que a inelegibilidade pode ser contada a partir de 2018 ou da condenação mais recente, de junho de 2026. A defesa ainda pode recorrer ao TSE. Até uma decisão definitiva, Arruda pode continuar em campanha, inclusive no horário eleitoral.
5: Patroa que mantinha a mulher em condição análoga à escravidão volta a ter nome na lista suja do trabalho escravo.
4: A decisão é do Tribunal Superior do Trabalho, Marla Lacerda.
9: A empregadora, esposa de um desembargador em Santa Catarina. Ela mantinha em casa uma empregada doméstica que não recebia salário nem tirava folga. Essa situação fez o nome da patroa parar na lista suja do governo federal, mas o Tribunal Regional do Trabalho retirou. Diante disso, a Advocacia Geral da União acionou o TST, que anulou o processo do TRT, fazendo o nome da patroa voltar à lista suja.
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5: A você, uma boa noite.
4: Tenha um ótimo fim de semana.

0: Boa noite. Para quem vive da produção no campo, ter acesso a crédito e proteção contra prejuízos pode fazer toda a diferença. Para facilitar esse acesso, o Senado aprovou uma proposta que reformula o seguro rural no Brasil, com previsão de juros menores e prioridade para produtores em operações de crédito. A medida também muda as regras de acesso ao seguro. Repórter Pedro Pince.
1: O custo do seguro será bancado por um fundo com recursos públicos, chamado de Fundo Catástrofe. Ele está previsto em lei desde 2010, mas nunca funcionou por falta de recursos contínuos e de regulamentação. Agora, o projeto busca suprir essa lacuna e prevê a administração do fundo por pessoa jurídica, da qual poderão participar, na condição de cotistas, as sociedades seguradoras, as sociedades cooperativas de seguros, as sociedades resseguradoras, empresas da cadeia produtiva do agronegócio e cooperativas da produção agropecuária. O texto também cria novos benefícios para as operações de crédito rural que têm a proteção do seguro. As mudanças feitas pela Câmara foram principalmente para detalhar as regras do seguro quando ele for usado como garantia em empréstimos rurais. A autora da proposta, a senadora Tereza Cristina, do Progressistas de Mato Grosso do Sul, lembrou que os produtores rurais esperavam a aprovação da proposta.
2: Ou seja, o seguro rural, com certeza, ele vai contribuir para a estabilidade da renda agrícola, e é isso que nós precisamos. E para também a segurança alimentar do nosso país, reduzindo a vulnerabilidade do produtor, estabilizando as cadeias produtivas e fortalecendo a resiliência do setor frente às mudanças climáticas.
1: Para contar como garantia de empréstimo do setor rural, o banco poderá exigir que a apólice de seguro contenha algumas cláusulas específicas, como cessão fiduciária, em que o devedor transfere temporariamente a titularidade de um direito ou crédito ao credor até que a dívida seja paga. O texto segue agora para a sanção presidencial.
0: Senadores também aprovaram regras mais claras para a regularização de propriedades embargadas por crime ambiental. Pelo projeto, se o órgão ambiental não se manifestar sobre o acordo de regularização em 60 dias, o proprietário pode voltar a produzir. Repórter Raíssa Abreu.
3: A proposta teve como relator o senador Zequinha Marinho, do Podemos do Pará, e prevê que o órgão ambiental informe os proprietários infratores sobre a possibilidade do acordo de regularização logo na notificação da irregularidade. Com 60 dias sem resposta do órgão ambiental, o produtor volta à atividade. O autor, senador Sérgio Petecão, do PSD do Acre, disse que a medida vai beneficiar especialmente os pequenos produtores.
4: Hoje, os órgãos dão-lhe um embargo de gaveta de 3, 4, 5 anos, essa pessoa fica totalmente impossibilitada de fazer qualquer coisa. Porque, da forma que nós estamos hoje, é uma luta desigual com os nossos produtores.
3: O projeto foi enviado à Câmara dos Deputados.
0: Na Amazônia, chegar até uma escola pode ser um desafio. Grandes distâncias, transporte difícil e falta de infraestrutura são alguns dos obstáculos enfrentados pela educação na região. Para levar em conta essas diferenças, a Comissão de Assuntos Econômicos aprovou a criação do Fator Amazônico para a Educação Básica. A proposta prevê que a distribuição de recursos federais considere as particularidades da Amazônia Legal. Repórter Marcela Cunha.
5: A proposta cria um índice, o Fator Amazônico, para que a distribuição de recursos federais leve em conta características como as grandes distâncias, a baixa densidade populacional e as dificuldades de transporte e infraestrutura. Durante a discussão, o senador Oriovisto Guimarães, do PSDB do Paraná, questionou se o aumento dos recursos destinados à Amazônia poderia reduzir o que é aplicado em outras regiões. Relator do projeto, o senador Eduardo Braga, do MDB do Amazonas, afirmou que a proposta pretende considerar os custos específicos sem prejudicar os demais estados.
6: Imagine o transporte escolar em um estado que tem 1,5 milhão de quilômetros quadrados e com um vazio demográfico tão grande. Isso, obviamente, não tirará recurso de outras regiões.
5: O índice será aplicado ao Fundeb e a programas federais de alimentação e transporte escolar, transferência direta de dinheiro às escolas, educação infantil e infraestrutura, entre outros. A proposta segue agora para a Comissão de Educação, onde será analisada em decisão final.
0: Elas estão nas redes sociais, nos uniformes de times e até em propagandas com

0: influenciadores, as apostas online. Mas esses tipos de jogos podem ganhar novas regras de publicidade e de proteção aos cidadãos. A Comissão de Ciência e Tecnologia aprovou um projeto que proíbe propagandas e patrocínios de bets e cria mecanismos para limitar perdas e evitar o jogo compulsivo. As informações com Patrícia Oliveira.
1: O texto proíbe propaganda de apostas em rádio, televisão, redes sociais e outras plataformas, além do patrocínio a clubes, competições esportivas, atletas e influenciadores. A proposta também prevê mecanismos de proteção, como autoexclusão, limites de depósitos e perdas e alertas sobre os riscos do jogo compulsivo. Outra novidade, destacada pelo relator senador Alessandro Vieira, do MDB de Sergipe, é a classificação de jogos considerados de risco excessivo à saúde, que terão a oferta proibida, como os de ciclos rápidos e repetitivos e de resultados aleatórios, que estimulam o jogador a continuar apostando.
2: Consiste no deslocamento do foco regulatório da mera comunicação comercial para o desenho do produto.
1: O projeto também cria um novo tipo de crime para quem divulgar apostas de operador que não seja autorizado. Para influenciadores, atletas e pessoas famosas, a pena poderá ser maior. A proposta segue para análise da Comissão de Assuntos Sociais.
0: Afinal, quem é que pode exercer a psicoterapia no Brasil? Essa é a discussão que chega agora ao Senado. Uma sugestão apresentada por um cidadão, que restringe a prática a psicólogos e psiquiatras, foi transformada em projeto de lei pela Comissão de Direitos Humanos e Legislação Participativa. A reportagem é de Márcio Maturana.
3: A psicoterapia só poderá ser praticada por psicólogos e psiquiatras, segundo uma sugestão de cidadão que virou projeto de lei e começa a ser discutida agora no Senado. A sugestão legislativa apresentada no portal E-Cidadania em 2024 por Ícaro de Almeida Vieira foi aprovada na Comissão de Direitos Humanos com parecer favorável da senadora Mara Gabrilli, do PSD de São Paulo.
4: Restringir o exercício de tais práticas a esses profissionais contribuirá para garantir que as intervenções que não são isentas de riscos aos pacientes sejam balizadas pelos pressupostos científicos da psicologia e da psiquiatria.
3: Qualquer cidadão pode apresentar ideia legislativa no portal senado.leg.br/e-cidadania. Se receber pelo menos 20 mil apoios em 4 meses, vira sugestão legislativa e é analisada pela Comissão de Direitos Humanos. Se aprovada, se transforma em projeto de lei.
0: Trabalhos técnicos de Eliseu Caires, o Jornal do Senado fica por aqui. Acompanhe agora as notícias do Tribunal de Contas da União e da Câmara dos Deputados. Boa noite e um bom fim de semana.
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6: O Tribunal de Contas da União avaliou a oferta e a demanda profissional nas áreas de ciência, tecnologia, engenharia e matemática no Brasil. A auditoria mostrou que o país tem dificuldades para formar e aproveitar esses profissionais. A fiscalização apontou baixa qualidade da formação básica, pouca procura pelo ensino técnico e altas taxas de evasão em cursos de nível superior. O TCU também identificou que a formação oferecida pelas instituições de ensino nem sempre atende às necessidades do mercado de trabalho. Outra falha é a falta de coordenação entre as políticas de educação, trabalho e inovação. O tribunal recomendou que o governo crie um grupo para coordenar as áreas e elabore plano estratégico para a formação de profissionais. Saiba mais em tcu.gov.br.
5: 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Jornal Câmara dos Deputados. Câmara institui política para incentivar a produção de alimentos orgânicos.
7: Parlamentares ratificam acordo internacional para impedir a pesca ilegal.
5: Plenário cria universidades federais no Amapá, no Rio e em Minas Gerais.
7: Boa noite. A Câmara aprovou a criação de 3 universidades federais. O repórter Marcelo Lascher traz mais informações sobre as novas unidades de ensino superior.
8: A Câmara dos Deputados aprovou projetos do governo que criam 3 novas universidades federais. Um dos projetos aprovados transforma os Centros Federais de Educação Tecnológica de Minas Gerais e do Rio de Janeiro, respectivamente, na Universidade Federal de Ciência e Inovação de Minas Gerais e na Universidade Federal de Ciência e Inovação do Rio de Janeiro. As 2 novas instituições vão atuar no nível superior e na formação profissional técnica de nível médio. As novas universidades vão aproveitar a estrutura já existente. Tanto o CEFET de Minas Gerais quanto do Rio de Janeiro têm unidades em 8 municípios. De acordo com o governo, transformar CEFETs em universidades favorece parcerias, obtenção de recursos e novos programas de pós-graduação. O relator, deputado Rogério Correia, do PT de Minas Gerais, resumiu os objetivos da proposta.
9: A proposição lista os objetivos das instituições e reafirma o compromisso em atuar a um nível superior, mas também na formação profissional técnica de nível médio.
8: O plenário também aprovou o projeto que cria a Universidade Federal da Fronteira Norte. A instituição será criada a partir do desmembramento da Universidade Federal do Amapá, a Unifap, e será sediada no município de Oiapoque. A justificativa do governo ao propor o desmembramento da Unifap e criação da Universidade Federal da Fronteira Norte é a necessidade de expandir as atividades acadêmicas que contribuam para o desenvolvimento da região. A proximidade da fronteira com a Guiana Francesa também foi apontada como importante para fortalecer a cooperação acadêmica e científica entre Brasil e França. Outra justificativa é a demanda por profissionais capacitados para pesquisa de petróleo na costa do Amapá. De acordo com o governo, a criação da nova universidade não terá impacto orçamentário este ano, já que vai aproveitar a estrutura já existente. Já para o ano que vem e 2028, os gastos são estimados em R$20 milhões por ano, recursos que serão previstos no orçamento. A criação das 3 universidades foi criticada pela oposição, como o deputado Luiz Carlos Raul, do Podemos do Paraná.
10: Evidentemente, meu partido não vai ser contra a criação de uma universidade. Mas cá entre nós, né? O projeto chegou dia 10 de agosto, dentro do período eleitoral. É evidente um projeto eleitoreiro.
8: Já deputados da base do governo defenderam a necessidade de criação de novas universidades federais, principalmente no interior. Foi o que disse o deputado Chico Alencar, do PSOL do Rio de Janeiro.
11: Então é muito importante tomarmos essas medidas nesse sentido, de constituir uma universidade que opere nos ditames constitucionais, ensino, pesquisa e extensão e gestão democrática.
8: Os projetos que criam a Universidade Federal da Fronteira Norte e as Universidades Federais de Ciência e Inovação de Minas Gerais e do Rio de Janeiro seguiram para análise do Senado. Da Rádio Câmara de Brasília, com informações de Antônio Vital, Marcelo Larcher.
7: Depois de passarem na Câmara, os projetos que criam as universidades federais também foram aprovados pelo Senado e enviados à sanção presidencial.
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5: Saúde.
13: Doutor Fernando Máximo, do PL de Rondônia, repudia restrições da Anvisa ao uso da polilamina, desenvolvida pela cientista Tatiana Sampaio após 30 anos de pesquisas. Produzida a partir de uma proteína extraída da placenta, a substância tem potencial para regenerar a medula espinhal.
7: De acordo com o doutor Fernando Máximo, a Anvisa limitou a aplicação da molécula a 72 horas após o trauma e a certas lesões. O parlamentar cita casos de recuperação após meses do acidente e defende o acesso ao tratamento experimental.
5: Previdência.
13: A Comissão de Previdência Social e Família aprovou o projeto que cria o Auxílio Mãe Atípica e estabelece um benefício de R$600 mensais. Carla Dixon, do PL do Rio Grande do Norte, comemora a aprovação, mas defende que o valor seja elevado para um salário mínimo.
7: A deputada quer garantir ainda o acesso à assistência e a outros benefícios sociais, ampliando a proteção a famílias com casos de neurodivergência. Carla Dixon observa que as mães atípicas precisam de apoio efetivo, já que enfrentam abandono, perda de emprego e falta de terapias.
5: Trabalho.
13: A Câmara aprovou dois projetos que fortalecem a estrutura da Justiça do Trabalho nos estados do Ceará e do Rio Grande do Sul. O repórter Antônio Vital acompanhou a votação.
14: A Câmara dos Deputados aprovou dois projetos que ampliam a estrutura da Justiça do Trabalho. Os dois foram enviados ao Congresso pelo Tribunal Superior do Trabalho. Um deles autoriza a criação de 51 cargos no Tribunal Regional do Trabalho da 7ª Região, sediado em Fortaleza, no Ceará. A proposta prevê 5 vagas de juiz do trabalho substituto, 31 de analista judiciário e 15 de técnico judiciário. As despesas são estimadas em R$12 milhões. O segundo projeto aumenta o quadro do Tribunal Regional do Trabalho da 4ª Região, com sede em Porto Alegre, no Rio Grande do Sul. O texto prevê a criação de 16 vagas para juízes do trabalho substitutos, 7 cargos em comissão e 165 funções comissionadas. A medida também transforma 48 cargos de chefia de gabinete em cargos de assessor. O custo anual é de R$18 milhões. Nos dois casos, a justificativa é de que as varas do trabalho apresentam déficit de pessoal e enfrentam aumento constante de ações judiciais. As duas propostas renderam debate no plenário. O deputado Kim Kataguiri, do Missão de São Paulo, criticou o aumento de gastos.
15: A gente está falando aqui de criar mais cargos dentro da justiça trabalhista, que é o ramo da nossa justiça, dos mais ineficientes que nós temos hoje. E, mais uma vez, eu acho que este plenário tem de se comprometer a não criar mais nenhum cargo no judiciário brasileiro, considerando que nós temos o judiciário mais caro do mundo.
14: O governo defendeu a aprovação dos dois projetos, como explicou o deputado Bongás, do PT do Rio Grande do Sul.
16: Se trata de estruturação das varas do trabalho. O que nós temos ouvido muitas vezes, e quando essa casa votou a reforma trabalhista, ela tratou de anular proteção para os trabalhadores. Então, nessa situação, nós defendemos para que a estrutura da Justiça do Trabalho, ela seja forte para garantir direitos.
14: Os dois projetos serão encaminhados para análise do Senado. Da Rádio Câmara de Brasília, Antônio Vital.
7: Talíria Petroni, do PSOL do Rio de Janeiro, defende o fim da escala 6x1 como parte da luta histórica pela redução da jornada de trabalho. A deputada lembra que a Constituição reduziu a jornada semanal de 48 para 44 horas, apesar das previsões de que a mudança provocaria desemprego.
13: Talíria Petroni avalia que os ganhos de produtividade e os avanços tecnológicos devem permitir mais tempo livre aos trabalhadores sem redução salarial. Ela cita acidentes, mortes e afastamentos por transtornos mentais relacionados ao trabalho para reforçar a necessidade de combater a sobrecarga.
7: Reginaldo Lopes, do PT de Minas Gerais, acredita que a redução da jornada de trabalho para 40 horas semanais trará mais qualidade de vida e produtividade. O deputado ressalta que o descanso é fundamental para prevenir afastamentos e permitir o convívio familiar e a qualificação.
13: De acordo com o Reginaldo Lopes, a medida beneficia principalmente trabalhadores vulneráveis e sem força sindical. O parlamentar também afirma que não há estudos técnicos que comprovem que a redução da jornada trará prejuízos econômicos ao país.
5: Relações Exteriores.
7: O plenário da Câmara aprovou acordo internacional voltado para impedir a pesca ilegal. Confira os detalhes com a repórter Ana Raquel Macedo.
17: A Câmara dos Deputados aprovou o texto do acordo internacional assinado pelo Brasil, destinado a impedir a pesca ilegal. É o primeiro acordo internacional sobre o assunto, com foco específico no controle dos portos como ferramenta de combate à pesca ilegal, não declarada e não regulamentada. Esse tipo de atividade ilegal prejudica os ecossistemas marinhos e os meios de subsistência das comunidades que dependem da pesca. O acordo foi assinado em 2009, na Conferência da Organização das Nações Unidas para a Alimentação e a Agricultura, a FAO, na Itália. De acordo com o organismo internacional, a pesca ilegal é responsável pela captura de 11 a 26 milhões de toneladas de pescados por ano, com perdas econômicas anuais entre 10 e 23 bilhões de dólares. Os países que assinaram o acordo se comprometem a impedir que embarcações envolvidas em pesca ilegal utilizem portos ou desembarquem suas cargas, o que dificulta a entrada do pescado de origem ilícita nos mercados nacionais e internacionais e reduz os incentivos econômicos à continuidade dessas operações. Se houver prova suficiente da atividade ilegal, o país deve não só recusar a entrada ou o uso do porto, mas também comunicar aos demais países e organizações competentes sobre o ocorrido. De acordo com o relator do texto, o deputado Alencar Santana, do PT de São Paulo, a adesão ao acordo é estratégica.

0: Para o Brasil. Do ponto de vista ambiental, fortalece os instrumentos de conservação dos recursos marinhos. E do ponto de vista econômico, protege a pesca artesanal e industrial nacional da concorrência desleal. O acordo foi aprovado de maneira simbólica pelo plenário, sem votos contrários. Para a deputada Érica Cocai, do PT do Distrito Federal, o Brasil se une à comunidade internacional para impedir esse tipo de atividade.
1: Esse é um acordo internacional para a preservação dos biomas, preservação da pesca e eliminação da pesca ilegal. E esse acordo possibilita esta unidade internacional, o Brasil se inserir numa unidade internacional para impedir que haja a pesca ilegal, e o dano da pesca ilegal é absolutamente concreto.
0: O texto do acordo internacional destinado a impedir a pesca ilegal seguiu para a análise do Senado. Da Rádio Câmara de Brasília, com informações de Antônio Vital, Ana Raquel.
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3: Justiça. Para Bia Kicis, do PL do Distrito Federal, as investigações da Polícia Federal apontam o envolvimento do gabinete do ministro Alexandre de Moraes em contratos de prestação de serviços para o Banco Master. No entendimento da deputada, a gravidade das denúncias ultrapassa limites legais e morais.
4: Bia Kicis argumenta ainda que as denúncias de censura e de perseguição contra opositores evidenciam a crise de credibilidade da cúpula do judiciário. Na visão da parlamentar, há um enfraquecimento do devido processo legal no país.
3: Sargento Faur, do PL do Paraná, pede o afastamento do ministro Alexandre de Moraes e do procurador-geral da República, Paulo Gonê, para a investigação de possíveis conflitos de interesse no caso envolvendo o empresário Daniel Vorcaro e o Banco Master.
4: Para Sargento Faur, os serviços descritos pelo escritório da mulher do ministro Alexandre de Moraes a Daniel Vorcaro não justificam os mais de 129 milhões de reais cobrados. Sobre Gonê, o deputado diz que o procurador deveria ser impedido de analisar casos nos quais seu nome esteja envolvido.
3: Jandira Fegali, do PCdoB do Rio de Janeiro, cobra a instalação de uma CPI para investigar o Banco Master. A deputada afirma que parlamentares governistas assinaram o requerimento, mas apontam que um acordo político na Câmara impediu a abertura da investigação.
4: Jandira Fegali pede que as apurações sobre o Banco Master alcancem de forma isonômica autoridades e parlamentares citados no caso. Ela também questiona a atual relatoria do processo no STF diante de informações sobre encontros com dirigentes da instituição financeira.
3: Na avaliação de Ranieri Paulino, do Republicanos da Paraíba, o STF precisa resgatar a neutralidade e o devido distanciamento das partes. O congressista cobra postura imparcial e integridade dos magistrados superiores para preservar a credibilidade do judiciário.
4: Ranieri Paulino ressalta a importância de defender a imagem das instituições democráticas acima de divergências partidárias ou ideológicas. Para o deputado, o Congresso e os tribunais devem manter uma atuação firme na apuração de desvios e no resgate da confiança da população.
3: Aloysio Mendes, do Republicanos, acusa o ministro do Supremo Tribunal Federal, Flávio Dino, de interferir na política do Maranhão. O parlamentar alega que o magistrado atua indevidamente em processos judiciais. judiciais contra seus adversários políticos.
4: Aloysio Mendes aponta o que considera abusos judiciais, como o afastamento de um conselheiro do Tribunal de Contas do Maranhão e o descumprimento do sigilo da fonte jornalística. O deputado defende o respeito ao devido processo legal para assegurar a estabilidade no estado.
3: Agricultura. Os deputados aprovaram um projeto que estimula a produção de alimentos orgânicos. O repórter Antônio Vital acompanhou a votação.
5: O plenário da Câmara aprovou o projeto que cria uma política nacional de agroecologia e produção orgânica, com a previsão de preferência nas compras públicas para produtos orgânicos da agricultura familiar, linhas de crédito e mecanismos de garantia de preços. O projeto foi apresentado pelo deputado Valmir Assunção, do PT da Bahia, e recebeu parecer favorável do relator, deputado Padre João, do PT de Minas Gerais. O projeto define princípios e diretrizes para o plano, propõe as fontes de financiamento e cria um sistema de certificação de produtos de base agroecológica. Entre os objetivos da proposta estão a oferta e o consumo de alimentos sem resíduos químicos danosos à saúde e o desenvolvimento de sistemas agrícolas sustentáveis. A Política Nacional de Agroecologia e Produção Orgânica também prevê outros instrumentos para expandir a produção agroecológica. Entre eles estão o seguro rural para a agricultura familiar, subsídios para os produtos, monitoramento de agrotóxicos e fertilizantes sintéticos na água e nos alimentos e a oferta de cursos técnicos de nível médio e superior de agroecologia. O projeto prevê ainda que regulamento do governo vai estabelecer um sistema participativo de certificação da produção agroecológica, com selo destinado prioritariamente aos agricultores familiares, povos e comunidades tradicionais. O projeto foi criticado pela deputada Adriana Ventura, do Novo de São Paulo.
6: O projeto, ainda que bem intencionado, uma vez que reconhece a agroecologia para produção sustentável, incentiva pesquisa e inovação, os instrumentos que ele usa para chegar nesse projeto é intervenção estatal excessiva, compras públicas que são dirigidas porque exige prioridade e não se baseando em preço e eficiência, dá incentivo fiscal sem análise de custo.
5: De acordo com a proposta, o plano para estimular a agricultura orgânica receberá recursos do orçamento e será implementado pelo governo federal com a cooperação de estados e municípios. O governo fica ainda autorizado a criar linhas de crédito para financiar a produção, beneficiamento e comercialização de alimentos orgânicos ou agroecológicos e do extrativismo sustentável, bem como para a implantação de projetos de geração de energia alternativa e renovável. O relator da proposta, deputado Padre João, falou da importância de ter uma política articulada para estimular a produção de alimentos saudáveis.
7: Eu venho acompanhando há mais de 20 anos a questão da produção do nosso país e com estudos de várias universidades, a gente tem acompanhado a importância que é ter essa política mais estruturante, que incentive de fato um alimento que garanta saúde e vida para o nosso povo. De entender que a segurança alimentar, alimentos saudáveis, é muito importante.
5: O projeto que cria uma política nacional de agroecologia e produção orgânica seguiu para análise do Senado. Da Rádio Câmara de Brasília, Antônio Vital.
3: Habitação.
4: Hildo Rocha, do MDB do Maranhão, afirma que a meta de contratação de 50 mil moradias rurais previstas para este ano não vai se concretizar. Ele propõe a criação de um novo cadastro de reserva com a possibilidade de outras entidades já aprovadas serem chamadas.
3: Segundo o deputado, nesta nova etapa do Minha Casa Minha Vida Rural, apenas 20 mil contratos foram contemplados. Hildo Rocha espera que o governo federal aceite a proposta da Federação das Entidades de Habitação Social do Norte e Nordeste do Brasil para beneficiar outras 20 mil famílias rurais ainda neste ano.
4: Termina agora o Jornal Câmara dos Deputados, produzido pela Rádio Câmara, com trabalhos técnicos de Everson Urani e apresentação de José Carlos Andrade e Luciana Vieira. Uma boa noite para você e um bom fim de semana.
3: Uma ótima noite e um excelente feriado também. A Voz do Brasil volta na terça-feira. 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

verdade, na verdade vos digo, que se alguém receber o que eu enviar, me recebe a mim, e quem me recebe a mim, recebe aquele que me enviou.

Amados e preciosos ouvintes, que a mão forte, a mão de misericórdia de nosso Deus, seja estendida para abençoar a todos os meus milhares de ouvintes, que faz deste programa de rádio um culto e uma aproximação ao Deus Todo-Poderoso. O Senhor abençoe a sua família. O Senhor abençoe a sua vida. A vida, ela é maravilhosa. Quando você escolhe o caminho que você deve andar, o caminho de Deus. É verdade. Comece a valorizar a vida. Há centenas e centenas de pessoas que eles não amam nem eles mesmos. Eles não gostam deles. Eles olham lá no espelho e fica triste com a cor do cabelo, triste com a altura, com a formosura que ele tem. Quando deveria estar agradecidos a Deus, pois Deus te fez o único na terra. Não tem ninguém como você. É só você mesmo. Você é a pessoa mais linda que existe na terra. Pense nisso. Passe a viver e agradecer a Deus. Não deixe o inimigo, o velho diabo, te aprisionar em um quarto escondido, dentro de uma casa, a ponto de você pensar que você não vale nada, a ponto de você pensar que a sua vida não tem valor, quando ele, o Senhor Jesus Cristo, deu a vida dele para resgatar a sua vida. Então, a sua vida tem grande valor. Foi um preço muito alto, pago pelo Todo-Poderoso para resgatar essa vida que você tem. É verdade. Zele dos seus pulmões, não fume. Zele do seu fígado, não beba bebida alcoólatra. Zele da sua vida. Ame a você mesmo. Não seja uma pessoa complexada. Tem pessoas que eles têm complexo da cor que ele tem. Complexo do cabelo. Vocês notaram bem? Quem não tem o cabelo loiro vai arrumar uma tinta para ser loiro. O outro não tem o cabelo vermelho, ele quer pintar o cabelo dele de vermelho. Quem tem o cabelo mais avermelhado tem vergonha da cor do cabelo. Que coisa! Deus permitiu você nascer desse jeito. Valorize o que você é. Tire esse complexo que tira a sua alegria. No meio das pessoas, você sente-se inferior aos demais, porque você não tem o carro novo que o outro tem, porque você não tem a condição social que o outro alcançou. Nós somos todos iguais. Tanto faz estar usando um sapato novo como um chinelo velho, somos todos iguais. Eu encontro as pessoas falarem assim: pastor Aparecido, eu te ouço, mas eu tenho vergonha que o senhor vem na minha casa. Mas eu não vou por causa da sua casa. Eu vou em sua casa por causa de você. Se você morar debaixo de uma ponte, eu vou debaixo da ponte, porque o filho do rei, a filha do rei mora debaixo da ponte.
mas olha, eu consegui uma condição, moro no centro da cidade, num apartamento, que diferença faz? Talvez você ainda seja sistemático para me tirar o meu calçado para entrar no teu apartamento, que eu não gosto de fazer. Entendeu? Você compreendeu? Então, não fique aí com esse complexo de ser inferior. E não fique com esse complexo de ser superior. É um complexo também. O diabo trabalha nas duas pontas. Não. Eu uso dizer eu sou o que sou. Alguém me diz que eu sou um Deus. Não, não sou. Sou um homem de Deus.

Outros me dizem que eu sou um diabo pela a doutrina da Bíblia que eu prego. Eles odeiam essa mensagem. Também não sou. Eu sou um homem de Deus. Eu sou o que sou. Você é o que você é. Não fique complexado. Agradeça a Deus pela sua vida. Agradeça a Deus por estar me ouvindo. Milhares morreram a semana passada. Você está vivo? Entregue o teu caminho ao Senhor. Confia nele e ele tudo fará. Eu já encontrei pessoas em uma chácara na beira de um rio, desgostosos porque estavam morando ali. Eu disse: irmão, irmã, vocês são ricos e não sabem. Por quê? Existem muitas pessoas no centro das cidades grandes que desejaria morar neste lugar, respirar esse ar, ouvir esses pássaros cantando, ouvir o barulho daquela água batendo nas pedras. Pastor, sim, vocês são ricos e não sabem. Você é rica e não sabe. Você é rico e não sabe. Sai do quarto escuro. Olhe para o sol. Olhe para a lua. Ouça os pássaros cantar e agradeça a Deus. O Senhor te abençoe. Vamos ouvir mais um hino.

Meus preciosos ouvintes, a leitura da Bíblia Sagrada foi no Evangelho de São João, no capítulo 13 de São João, e o versículo 20, aonde o Senhor Jesus disse assim: na verdade vos digo, que se alguém receber o que eu enviar, me recebe a mim. E quem me recebe a mim, recebe aquele que me enviou. Ouvintes, nós encontramos uma parte dos chamados cristãos, eles usam essa expressão: eu sigo só a Jesus, eu obedeço só a Jesus. Bom, em um sentido, nós ouvimos só a palavra de Deus, e a palavra é Cristo. Mas num outro sentido, nós terminamos de ler aqui que quem recebe o enviado dele, a ele recebe. Quem rejeita o enviado dele, a ele rejeita. E Deus trabalha através do homem. Deus tomou um agente na terra e esse é o homem. É verdade. Quando a gente estivemos na aldeia dos índios uma certa vez, com uma campanha, e logo pedi a Deus que Deus levanta um índio para pregar o evangelho aos índios, porque eles falam a mesma língua, eles têm o mesmo costume. Deus, quando ele desejou apertar a mão de um ser humano, abraçar o ser humano, Deus se fez homem. Desde o início,

0: Com Abraão, Deus estava em carne humana, comendo novilho cevado com Abraão. Logo, quando nasceu no ventre de Maria, o menino chamado Jesus, ou Emmanuel, que traduzido é Deus conosco, Deus se fez homem. Então o agente de Deus na terra é o homem. Mas pastor, existe tantos hipócritas na face da terra. Sim, existe. Por isso você tem que ter discernimento, e discernimento do Espírito Santo. Porque quando aquele homem está te ensinando a palavra de Deus, ele é um agente de Deus para você. Aí precisamos ter muito cuidado de chamar aquilo que é de Deus de denominação, chamar aquilo que é de Deus de falso. Isso é um perigo. Sempre eu uso, meu precioso ouvintes, dizer assim: coisa triste para uma pessoa é odiar a quem Deus ama. Você se encontra lutando contra Deus. Mas eu nunca levantei a minha voz contra Deus. Mas você levanta a voz contra uma pessoa que Deus ama. É um perigo. Você vai ter que tratar com o Todo-Poderoso. E a mão dele é grande. O Senhor tenha misericórdia e conceda a cada um de nós o discernimento para saber o que falamos, como agir. Por quê? Quando nós pregamos doutrinas de homem, é uma doutrina que torce as escrituras. Olha, eu obedeço só o que Jesus, estou seguindo só Jesus. Então, por que que você tem coragem de tomar uma santa ceia sem o ato de lavar pés? São João capítulo 13, você encontra no capítulo 13, no verso 8, quando Jesus falou a Pedro e disse-lhe: Pedro, nunca me lavará os pés. Respondeu-lhe Jesus: se eu não te lavar, não tem partes comigo. Quando você deixa de obedecer essa escritura, você não tem parte com ele. Logo, você encontra aqui no versículo 13, ele dizendo: vós me chamais mestre e senhor, e dizeis bem, porque eu sou. Verso 14. Ora, se eu, senhor e mestre, vos lavei os pés, vós deveis também lavar os pés uns aos outros. É uma ordem. É um mandamento.
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16: A santa ceia que esse homem está me ensinando a tomar a ceia é com pão asmo, como ensina a Bíblia, e vinho puro, não é nem suco de uva, é vinho puro, como ensina a Bíblia. O batismo desse homem está certo, a doutrina do pão, da ceia, do vinho está certo. Esse homem me ensina São João 13, que é o ato de lavar pés. Esse homem está me ensinando a verdade do Evangelho. É quando você consegue ver desta forma. Talvez você precisaria de uma voz mais bonita para falar com você. Mas Deus está falando com você através dessa voz. É uma escolha de Deus. Deus tomou um agente na terra, o homem, o ser humano. É verdade. Nós ainda encontramos, mas escuta, pastor, não, eu, você, tem um exemplo meu. O meu exemplo é Jesus. Eu vou ser igual a Jesus. E você não faz o ato de lavar pés na ceia? Quando alguém te fere, você imediatamente quer vingança. Jesus não fez isso, não. Jesus agiu diferente. Enquanto ele lhe feria, escarrava no rosto dele, batia nele, tampava os olhos, batia e dizia: profetiza quem foi que te bateu. Ele respondia: Pai, perdoa, eles não sabem o que eles estão fazendo. Nós agimos diferente. Você quer ser como Jesus? Agora observe bem, na primeira epístola do apóstolo São Paulo aos Coríntios, capítulo 11, e o versículo 1. Capítulo 11 e o versículo 1. Paulo falando assim: sede meus imitadores. Você não vai imitar homem nenhum. Eu imito o apóstolo São Pedro, batizando-te em nome do Senhor Jesus Cristo. Atos, capítulo 2, versículo 38. Atos, capítulo 10, versículo 45 ao 47. Eu imito o apóstolo São Paulo, batizando Paulo, rebatizando os discípulos de João, em Atos, capítulo 19, versículo 5. Por quê?

pecadores, como também eu de Cristo. Agora, se esse homem está imitando a Cristo, o apóstolo São Paulo chegou a expressar: não sou mais eu quem vivo, mas Cristo vive em mim. Agora, se não sou eu quem vivo, é Cristo quem está vivendo em mim. Quando você imita, você está imitando a Cristo. Ainda em Hebreus, no capítulo 13 e no versículo 7, nós encontramos aqui a Bíblia nos falando para ser imitadores. Agora você tem que saber. Aí chega o momento de você examinar as Escrituras. Por quê? Que qualidade de homem Deus tem colocado? Se é Deus, ele vai ser representante de Cristo. Mas talvez ele não seja chamado por Deus. Talvez ele entrou não pela porta, ele entrou pela janela. Ele entrou pelo salário. Ele entrou pela oferta. Ele não tem um ministério para dizer assim: esse é o ministério de Cristo. Porque em Hebreus 13, verso 7, diz assim: lembrai-vos dos vossos pastores que vos falaram a palavra de Deus, a fé dos quais imitai. Mas eu estou imitando o pastor Aparecido. O pastor Aparecido é imitante de Cristo. Atentando para a sua maneira de viver. A vida do pastor deve ser um exemplo para a sua igreja. Pastor não deve ser iracundo. Pastor não deve ser fofoqueiro. O pastor não deve ser amante ao dinheiro. Sim, o pastor não pode ser um difamador. Oh, Deus, ajuda-nos, Senhor. Agora, quando nós chegamos disso aqui, não, eu não obedeço a homem algum, você não vai obedecer a Deus. Você não tem como obedecer a Deus. Eu estou te chamando você agora para ser batizado em nome de nosso Senhor Jesus Cristo. Eu não vou obedecer o pastor Aparecido. Sim, você não obedece o pastor Aparecido, você não obedece o apóstolo São Pedro, você não obedece o apóstolo São Paulo, você não obedece Felipe, você não obedece o apóstolo São Paulo em Atos capítulo 19, verso 5. Mas sede meus imitadores, como eu sou de Cristo. O caminho é esse, meu irmão. Claro que o evangelho tem virado um comércio, e um comércio religioso. As pessoas logo põem um programa evangélico, rádio, televisão, e a primeira coisa que eles fazem é tentar comercializar o evangelho. Ser um comerciante do evangelho. E vira uma pedição de dinheiro. Meu Deus, você tem que ir à igreja preparado. É verdade. Tem pessoas que só levam o dinheiro que ele está com desejo de dar oferta lá na casa dele. Não pode levar mais. Porque eles são treinados e ungidos para tirar o último centavo que você tem no bolso. Para você passar até lá no cartão de crédito, não é? Todo o crédito que você tem no cartão para deixar para a igreja. Logo eles pedem o seu carro, a escritura da sua casa, da sua fazenda.

Deus, o que é isso, meu Deus? Eles não deixam a pessoa sentir um desejo de ser um ofertista. Não, eles oprimem a pessoa. Não é isso que eu estou dizendo ser de meus imitadores, como eu sou de Cristo. Mas é você parar agora, examinar as escrituras e ver. Escuta, esse homem que eu chamo de pastor, ele está me guiando em toda a verdade do Evangelho. Então estou descansado. Por quê? Eu estou em lugares celestiais em Cristo Jesus, o Senhor. Quando diz assentados em lugares celestiais, o que quer dizer assentados? Descansados, descansando nessas regiões celestiais, em Cristo Jesus. Agora é hora de examinar as escrituras. Quando eu vejo homens falando, mesmo dentro da mensagem, absurdos fora da palavra, tentando guiar o povo no seu próprio raciocínio, trazendo o povo para os seus próprios interesses, Deus não permite que seu povo seja objeto de comércio, não. Não, esse povo, amigo pregador, eles pertencem a Jesus Cristo, eles foram comprados por um bom preço, sim. Primeira epístola do apóstolo São Paulo aos Coríntios, capítulo 6, versículo 19, o versículo 20. Ou não sabeis que o nosso corpo é o templo do Espírito Santo, que habita em vós, proveniente de Deus, e que não sois de vós mesmo, porque foste comprado por um bom preço? Glorificai, pois, a Deus no vosso corpo e no vosso espírito, os quais pertencem a Deus. Amigo missionário, pregador, pregadora, esse povo não é um comércio religioso, não. Dá assistência para um grupo de irmãos, porque os dízimos dele recompensa. Paga a viagem. Não, não é isso, não. Deus não levantou homens para fazer isso. Deus levantou homens de Deus, que não trabalha por dinheiro, não trabalha pelo o tanto de dízimo que é entregado, mas trabalha sim pelo amor, pela graça, pela misericórdia, amando a vida das pessoas, vida que custou o sangue de Jesus Cristo ali no Calvário. Paulo podia dizer: sede meus imitadores, como eu sou de Cristo. Já estou crucificado com Cristo. A vida que agora vivo, a vivo na fé do Filho de Deus. Agora, não sou mais eu quem vivo, mas Cristo vive em mim. Oh, amigo, irmão, se Cristo vive em mim, e sede meus imitadores, como também sou de Cristo. Sim, primeira epístola do apóstolo São Paulo aos Coríntios, capítulo 11, e o versículo primeiro, sede meus imitadores, como também

eu de Cristo. Agora, para ser imitador do apóstolo São Paulo, amigo pregador, você tem que pregar como ele pregou. Você tem que ensinar como ele ensinou. Na primeira epístola do apóstolo São Paulo aos Coríntios, no capítulo 14, a partir do versículo 33, Paulo disse assim: porque Deus não é Deus de confusão, senão de paz, como em todas as igrejas dos santos. As mulheres estejam caladas nas igrejas, porque ele não é permitido falar, mas ter sujeitas, como também ordena a lei. E se quer aprender alguma coisa, interrogue em casa o seu próprio marido, porque é indecente que as mulheres falem na igreja. Agora espera aí, o teu pastor, irmã, manda dar oportunidade de você pregar na igreja. Ele é imitador de Paulo? Não, e também não é de Cristo. Paulo foi imitador de Cristo. Paulo falou isso aqui. Mas eu não vou seguir Paulo. Mas se Paulo é representante de Cristo, sede meus imitadores como eu de Cristo. Aí ele vem nos dar esse ensinamento dessa condição. Encontramos o Cristo ensinando o ato da vaté, nós não obedecemos. Ensinamos o apóstolo São Pedro batizando em nome de Jesus Cristo, para, perdão dos pecados, só há perdão de pecado, vem batismo em nome de Jesus Cristo, aí cumpre-se que o sangue de Jesus Cristo nos purifica de todo o pecado. Por que sair fora da Bíblia? Aí você segue o homem, aí você segue a doutrina de homem, mas enquanto você estiver seguindo o homem que te ensina a verdade do evangelho, você está seguindo o evangelho, você está seguindo a Cristo. Deus te abençoe nesta fé, ainda que isso nos deixa nervoso. Mas Jesus disse: conhecerei-vos a verdade, e a verdade vos libertará. Eis aí a verdade em vossos ouvidos. Deus te abençoe. Vamos ouvir mais uma parte de um hino, Somente Crer, Somente Crer, e logo estarei orando por todos.

grande Deus. Foi um momento glorioso e é um momento glorioso. Os teus filhos estão se alimentando da verdade do Evangelho. A verdade do Evangelho sendo expressada. E logo isso traz cura para o enfermo, libertação para o oprimido. Isso manda o demônio do atrito das famílias embora. Manda o demônio do divórcio embora dos lares das famílias. Toda obra maligna deixa as famílias, deixa os lares, em o nome do Senhor Jesus Cristo. E pelo poder da palavra de Deus, receba a visita do anjo do Senhor, que te dará um final de ano feliz e abençoado, em o nome de nosso Senhor e Salvador Jesus Cristo. Amém.

Amados e preciosos ouvintes, nós já estamos chegando ao final de mais um programa de rádio. 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Meus preciosos ouvintes, nossos cultos em Irati, na rua Barão do Rio Branco, número 250. O nosso culto é às 20 horas na quinta-feira. Vamos todos para lá juntos sermos abençoados. Sábado é Tabernáculo em Ponta Grossa, na rua Sertaneja, número 36, na frente da Praça do Parque Autoestrada em Ponta Grossa. O culto é às 19 horas e 30 minutos. Telêmaco Borba, o nosso tabernáculo está localizado na rua Travessa Angico, número 136, no Parque Limeira, área 1, em Telêmaco Borba. O culto é às 19 horas, 7 horas da noite. Há pessoas lutando para encontrar. É uma igreja onde tem um muro novo, nós estamos fazendo um gradil, um muro novo em volta da igreja, tá bom? Bem na esquina, na rua Travessa Angico, número 136, domingo às 19 horas. Vamos para lá. Eu estarei em Telêmaco Borba com muita fé. Deus abençoe a todos, em o nome do Senhor Jesus Cristo.

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